0: Pai nosso
1: que estais nos céus, santificado seja o vosso nome. Venha a nós o vosso reino. Seja feita a vossa vontade, assim na terra como no céu. O pão nosso de cada dia nos dai hoje. Perdoai as nossas ofensas, assim como nós perdoamos a quem nos tem ofendido. E não nos deixeis cair em tentação, mas livrai-nos do mal.
0: Livrai-nos de todos os males, ó Pai, e dai-nos hoje a vossa paz. Ajudado pela vossa misericórdia, sejamos sempre livres do pecado e protegidos de todos os perigos, enquanto aguardando a feliz esperança e a vinda de nosso Salvador Jesus Cristo. Vós é o reino, o poder e a glória para sempre. Senhor Jesus Cristo, dissestes aos vossos apóstolos: eu vos deixo a paz, eu vos dou a minha paz. Não olhei os nossos pecados, mas a fé que anima a vossa igreja. Dai-lhe, segundo o vosso desejo, a paz e a unidade. Vós que sois Deus, com o Pai e o Espírito Santo.
1: Amém.
0: A paz do Senhor esteja sempre convosco.
1: O amor de Cristo nos uniu.
0: Irmãos e irmãs, saudai-vos na paz do Senhor.

0: Irmãos e irmãs, Jesus está presente no meio de nós. Aquele que puder se ajoelhar nesse momento, que se ajoelhe. Damos graças e louvores neste momento ao Santíssimo e Diviníssimo Sacramento. Damos graças e louvores neste momento ao Santíssimo e Diviníssimo Sacramento. Damos graças e louvores neste momento ao Santíssimo e Diviníssimo Sacramento. A paz esteja convosco. Assim como o Pai me enviou, também eu vos envio. Recebei o Espírito Santo. Felizes os convidados para a ceia do Senhor. Eis o Cordeiro de Deus, aquele que tira o pecado do mundo.
1: Senhor, eu não sou digno de que entreis em minha morada, mas dizei uma só palavra e serei salvo.
0: Que o corpo de Cristo nos guarde para a vida eterna. Amém.

0: meu irmão e minha irmã, quando Maria ficou sabendo que Isabel estava grávida, foi imediatamente a servir. Ave Maria, cheia de graça,
1: o Senhor é convosco. Bendita sois vós entre as mulheres, e bendito é o fruto do vosso ventre, Jesus. Santa Maria, Mãe de Deus, rogai por nós, pecadores, agora e na hora de nossa morte. Amém.
0: Oremos. Saciados pelos dons que nos salva, imploremos, Senhor, a vossa misericórdia e pedimos que, pelo mesmo sacramento no qual nos alimentais, neste mundo nos levem digno a participar da vida eterna. Por Cristo nosso Senhor. Amém. Tem algum aviso?
2: O aviso
0: Podemos assentar.
2: é do Bazar das Cáritas, amanhã, dia 28. Somente nesse dia haverá as peças de roupa R$ 1, né, por peça. Então todos estão convidados a participar desse bazar, né, R$ 1 a peça de roupa em prol das Cáritas. 11, o dia todo, às 10 horas, das 13 horas. A partir das 13 horas, então, amanhã, aqui na paróquia, né? Todos convidados. E convida aí seus vizinhos para estar participando desse bazar.
0: Só isso, aviso? Então, meus irmãos, minhas irmãs, convido vocês também que já está sendo divulgado nas mídias, mas dia 11 de junho, né, se não me julho, né? Dia 11 de julho vai ser a nossa festa junina. Então, aquele que gosta de tomar um quentão, um chá de amendoim, cachorro quente, né, um caldo de feijão, um caldo de carne, que eu já vi os cartazinhos lá, né? Então, você é nosso convidado para dia 11 de junho, julho, vim aqui na nossa paróquia para juntos podermos dançar quadrilha, festejar junto essa festa que é tão bela, né? A festa junina. Então, dia 11 de julho, não faça nenhum compromisso nesse mês de julho, dia 11, para que você possa estar vindo aqui, né? Para que juntos nós possamos. Não estou sabendo ainda se vai ter uma fogueira. Não sei se vai ter fogueira ou não, não foi falado ainda, mas de repente tem uma fogueira ali, você tá perto da fogueira, conversa uns causos, né? Comenta um pouquinho um com o outro, coloca o papo em dia. E eu lembro que na época de jovem, a gente passava na fogueira, passava pelo meio da brasa e saía lá com os pés sem queimar. A fé da gente era tanto que não queimava os pés. Então eu passei muitas vezes na fogueira, graças a Deus nunca queimei meus pés. Então a gente fazia essas fogueiras, né? Lá os compadres, fazia compadre de quadrilha, então era muito bonito nessa época.
2: Lembrando, Negão, falando aí passando na fogueira, mas lembrando que dia 4 de junho a gente tem um lindo tapete, que é Corpus Christi. Então vai sair quinta-feira, dia 4 de junho, em procissão de Corpus Christi, saindo da paróquia Nossa Senhora da Paz, às 19 horas, para a comunidade Nossa Senhora de Lourdes. E logo após haverá a missa. A observação: levar 1 quilo de alimento não perecível. Né? Um lindo
0: Muito
2: tapete, né? A gente já está falando de passar, então.
0: bem lembrado. Então, dia de Corpus Christi está logo mais perto, é a nossa próxima atividade, antes do dia 11. Então, vamos junto em procissão aqui da nossa comunidade, quando for avisado, até a comunidade Nossa Senhora de Lourdes, que é aqui bem pertinho. Então, vamos todos fazer um ato de generosidade, trazer 1 quilo de alimento que vai ser retribuído às Cáritas, né, para as cestas básicas. Então, o pessoal das Cáritas precisa, né, de tantos alimentos para fazer as cestas. Então, você, nesse dia 4, que é o dia de Corpus Christi, pode estar trazendo esse alimento para que está preparando as cestas básicas. Tem mais algum aviso que eu estou vendo ali que estão. Tem? Então, vamos lá.
2: Logo agora, dia 31 de maio, às 8 horas, no horário da missa, a gente temos a coroação de Nossa Senhora. né, Nossa Senhora da Paz, né, Nossa Senhora será coroada, né?
0: Então, dia 31, então vamos lá recapitular, para não fazer confusão. Nós começamos o aviso de trás para frente. Dia 31, coração de Nossa Senhora. Dia 4, procissão de Corpus Christi. E dia 11 de julho, a nossa quadrilha, certo? Então, agenda tudo lá, que dá tudo certinho e você participa conosco. Né? E amanhã, às 15 horas, tem adoração. E tem retiro das mulheres, que data? Eu não lembro a data do retiro das mulheres. Então, mas eu sei que você, mulher que quer participar do retiro das mulheres, pode estar vindo na secretaria, fazendo a sua inscrição e esteja participando do retiro das mulheres. É muito importante que você esteja sempre pertinho de Deus. Então, quem que trouxe a imagem da Sagrada Família, vem aqui na frente para que nós possamos estar passando para uma outra família que vai levar. Então, quem que vai levar, vem aqui à frente também, para que nós possamos estar rezando uma Ave Maria e cantando Abençoa, Senhor, né? Para que essa família que vai levar reze um terço lá na sua casa, para que Maria e José e o menino Jesus estejam sempre presentes em vossos lares. Eu convido vocês a ficarem de pé para que nós possamos estar rezando uma Ave Maria. E também vamos rezar essa Ave Maria pelo sétimo dia, né, de Dona Matilde. A família está aqui presente para que Dona Matilde possa se encontrar nos braços de Deus, para que a família se conforte nesse período que nós sabemos que toda certeza que nós temos é a morte. Um dia todos nós vamos passar por esse caminho. E que a família que aqui fica, que Deus conforte o seu coração, acalente o seu coração, e rezamos para a Dona Matilde também essa Ave Maria e por toda a família que está aqui presente junto conosco nessa celebração. Ave Maria,
1: cheia de graça, o Senhor é convosco, bendita sois vós entre as mulheres e bendito é o fruto do vosso ventre, Jesus. Santa Maria, Mãe de Deus, rogai por nós, pecadores, agora e na hora de nossa morte. Amém.

0: Então, vamos pedir a bênção de Deus sobre todos nós e que nós possamos ter uma semana, o resto de semana, que amanhã ainda é quinta-feira, uma semana abençoada com as graças de Deus. Que nós possamos ser um servo servidor, que nós possamos ser aquele como Jesus, que veio para servir e não para ser servido. O Senhor esteja convosco, Ele está no meio de nós. Que desçam sobre todos nós a bênção de Deus Todo-Poderoso. Em nome do Pai, do Filho, do Espírito Santo. Amém. Ide em paz e o Senhor vos acompanhe.
1: Graças a Deus.

Valeu. Valeu.

Muito bem, 20 horas e 31 minutos agora, estamos de volta com o programa Embalos da Noite. E olha, estou atendendo agora os pedidos que foram solicitados antes da celebração. 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A gente segue com o programa Embalos da Noite, já atendendo, sabe quem? O seu Artemio Meures, que antes da celebração já ele pediu a música Envelhecer Não É Fácil. E também vou atender o seu Dinei, que pediu uma música também com o René Raí. Um grande abraço, dona Cristina, já está anotado aqui o nome de cada um. Um grande abraço também ao caminhoneiro Silo, que está ligado com a gente. E já atendo a Josefa Barreiro, que também está chegando. Dona Lorena, Dítima, um grande abraço. Pessoal do setor industrial, nossa querida ouvinte, Meralda, é bom tê-los em nossa companhia. Vamos que vamos, mais um sucesso, aí a gente traz aí os nossos apoiadores culturais do bloco e voltamos atendendo a participação do nosso público. 20 horas e 33 minutos agora.

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7: Quarta-feira, 27 de maio de 2026, eu sou Kleber Salles, está entrando no ar mais uma edição do nosso Repórter Destaque, com as últimas notícias do Brasil e do mundo. O fenômeno climático El Niño está se formando mais rápido do que o previsto no Oceano Pacífico e pode atingir níveis considerados historicamente fortes nos próximos meses. Segundo o Centro de Prevenção Climática dos Estados Unidos, existe uma chance elevada de o fenômeno evoluir para um chamado Super El Niño. O El Niño acontece quando as águas do Pacífico Equatorial ficam mais quentes do que o normal, alterando padrões de vento e provocando impactos climáticos em várias partes do planeta. Entre os efeitos mais comuns estão secas, ondas de calor, chuvas intensas e aumento no risco de incêndios florestais e enchentes. Especialistas alertam que episódios mais intensos também podem influenciar furacões no Atlântico e elevar ainda mais as temperaturas globais, que já vêm sendo afetadas pelas mudanças climáticas. O fenômeno costuma ocorrer a cada 2 a 7 anos. E normalmente atinge seu pico durante o inverno do Hemisfério Norte. Eu sou Kleber Salles e volto daqui a pouco com mais informações para você no nosso Repórter Destaque.
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0: dicas de saúde.
1: Sair com pessoas saudáveis. Os bons hábitos de outras pessoas podem passar para você. Estudos sugerem que uma série de fatores, como felicidade aparente, obesidade, tabagismo e até mesmo solidão, são fortemente influenciados pelas pessoas ao seu redor. Portanto, seja seletivo em relação aos amigos.
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0: Muito bem, agora são 20 horas e 50 minutos, 20 e 50, programa Embalos da Noite. Boa noite para você que ligou seu rádio agora. Eu quero desejar uma boa noite a Josefa Barreiro. Ela diz: boa noite, Cidete, tudo bem? Gostaria de ouvir Nando Reis. Para você, guardei amor, ofereço para minha irmã Maria, para você, para todos que gostarem da música. Obrigada, Josefa. Ótima noite para você também. Bom descanso. Também a dona Lorena Dittmann está ligadinha com a gente. Ela diz: boa noite, Cidete, tudo bem? Nós queríamos ouvir a música Cavalo Enxuto. E ofereço para você e para todos que estão na escuta. Obrigada, dona Lorena. Também dona Meralda está participando com a gente. Boa noite, dona Meralda.
1: Boa noite, Cidete, tudo bem?
0: Graças a Deus.
1: Tudo certo.
0: Tem que estar, né?
1: Missa.
0: Que bom.
1: Nossa, foi uma missa muito bonita. Eu lembrei os cantos que quando eu participava, onde eu morava lá na liturgia, a gente cantava esses cantos.
0: Verdade? Olha, coisa boa.
1: Mais antigos, né? Nossa, são bonitos.
0: Tá certo.
1: Cibete,
0: diz
1: eu
0: aí.
1: Quero participar hoje de noite, porque amanhã eu tô indo para Brasnorte, e daí onde que eu vou, não sei se vai ter internet para conseguir escutar a rádio, né?
0: Certo, certo.
1: Aí disse: deixa eu participar ainda hoje.
0: Que bom.
1: E uma música, se dá tempo, porque eu acho que deve ter muitos pedidos.
0: Um pouco.
1: Se puder tocar aquela Tudo por Jesus, Nada sem Maria.
0: Certo.
1: Aí eu dedico para vocês aí da rádio,
0: para
1: minha família e para todos que estão ouvindo.
0: Certo.
1: E desejo uma noite abençoada.
0: Amém.
1: E um final de semana para todos com as bênçãos de Deus.
0: Amém, assim seja. Obrigada.
1: Um abraço.
0: Um abraço para a senhora.
1: Porque
0: também.
1: Porque aqui eu escuto pelo meu radinho aí.
0: Tá certo.
1: Aí eu só vou tentar colocar daí no aplicativo, então,
0: tá
1: só
0: para
1: conseguir ouvir, né? Senão não vai dar.
0: Tá certo.
1: Vamos ver
0: se
1: vai dar certo.
0: Obrigada, dona Meralda, pelo carinho que a senhora tem com a gente aqui, viu? É sempre um prazer atendê-la. E o senhor Artêmio volta a participar e diz assim: gostou da música? É desse jeito. É fazer o quê, né? Mas é a vida, e a gente fica feliz de poder envelhecer, né? É, a gente sente aí que os anos chegam para todo mundo, não é assim?
2: O meu cavalo.
0: E a gente sempre comenta até aqui nos bastidores, às vezes a gente para uns momentos para tomar café e a gente também tem uns momentos de descontração, de jogar a conversa fora para poder descansar um pouco a mente. E às vezes esse assunto entra, né? A gente tem um tempão que trabalha aqui, outros têm começaram agora, outros estão um pouquinho mais velhos, outros já estão sentindo um pouco o peso da idade, mas faz parte da vida, né? Se a gente não tiver a graça de envelhecer, significa que a vida não foi muito justa, né? Para muitas pessoas não deu tempo de chegar lá. E até agora a gente é feliz porque Deus tem nos dado a alegria de ir envelhecendo dentro daquilo que Ele nos deu como missão, né? E também como prazo, né? A gente sabe que a missão não está concluída para muitos. E para outros, Deus chamou um pouco antes, né? Faz parte, graças a Deus, né? Vamos que vamos, como o senhor mesmo disse, a vida tem que seguir em frente. Nós vamos seguindo também atendendo aqui, sabe quem? Dona Zilda, lá da comunidade Santo Isidoro. Boa noite, Cidete. Estamos ligadinhos. Ótima noite para você e para todos os ouvintes. Toca o milagre da flecha. Ofereço para todos que gostarem. Um abraço. Um abraço para a senhora também. Obrigada, viu? Já eu vou anotar aí os nomes que chegaram por último, né? E a gente vai deixar aí arrumadinho para que amanhã à noite todos possam participar. E olha, amanhã é outro programa, pode participar de novo quantas vezes vocês quiserem, porque assim, quanto mais vezes você participar, mais papelzinhos vão estar aqui, ó, cortadinhos dentro da urna e a gente vai sortear no final, tá bom? Seguimos com o programa Embalos da Noite. Eu vou trazer então o Renan e Raí. O seu Dinei pediu Chorei no Sinal e eu vou tomar liberdade para tocar uma outra música com o Renan e Raí, tá bom, seu Dinei? E na sequência eu trago o Cavalo Enxuto, a pedido da dona Lorena Dittmann. Também vou trazer a música da Josefa Barreiro, atendo também dona Meralda e atendo também a nossa querida ouvinte, a dona Zilda, que quer ouvir Milagre da Flecha. Muita música boa, viu? Quando o povo participa, o programa fica nota 10. O povo tem bom gosto, certo? 20 horas e 55 minutos.

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1: Entraram em vigor as novas regras para empréstimos consignados de aposentados e pensionistas do Instituto Nacional do Seguro Social. A principal mudança é a obrigatoriedade da confirmação do contrato por biometria facial no aplicativo Meu INSS. Agora, depois de solicitar o empréstimo no banco, o beneficiário precisa validar a operação digitalmente em até 5 dias. Caso isso não aconteça, o contrato é cancelado automaticamente. O governo afirma que a medida busca aumentar a segurança e reduzir fraudes envolvendo aposentados e pensionistas. Outra mudança importante envolve o limite de comprometimento da renda. O percentual máximo que pode ser descontado do benefício caiu de 45% para 40%. A nova legislação também proíbe a contratação de consignados por telefone ou por procuração de terceiros. Eu sou Kleber Salles e volto daqui a pouco com mais informações no seu rádio. Fique ligado.
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1: Mais uma edição do nosso Hora do Consumidor, trazendo aqui as dúvidas dos nossos ouvintes. A Elaine, do Pernambuco, ela disse que fez um plano de academia, mas quer cancelar e estão cobrando multa alta. E ela pergunta, isso é correto? Olha, Elaine, a multa pode existir, mas não pode ser abusiva, viu? O artigo 51 do CDC proíbe cobranças exageradas. O valor deve ser proporcional ao tempo restante do contrato. Se estiver muito alto, pode ser contestado, viu? Fica aí a dica pra você, tá bom? Eu sou Kleber Salles e esse foi o nosso quadro A Hora do Consumidor.
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0: Muito bem, 21 horas e 18 minutos e eu já vou atendendo aqui a participação também da Aparecida lá do Parque Laranjeira. Ela diz, boa noite, Cidete, estamos ligados aqui no Parque Laranjeira, Santo Isidoro, toque para mim, o Menino do Sexto com Lourenço Lorival, ofereço para todos que gostarem da música. Ótima noite a todos, obrigada dona Aparecida, um grande abraço. Também quem está participando aqui, está ligadinho com a gente, é a dona Vera Lúcia, lá da Jubileu, boa noite.
1: Boa noite, Cidete.
0: Tudo bem?
1: Boa noite, todo esse povo lindo aí, curtindo e participando do seu programa.
0: Tá certo.
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0: Certo.
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0: Ele
1: é ouvido por
0: graças
1: todos.
0: A Deus. Que bom.
1: Vai muito longe, Cidete.
0: Eu sei.
1: Gente de muito longe vem aqui e fala que você é a companheira da noite, da família.
0: Obrigada.
1: Eles sempre vão ouvir o rádio, ouvir você com esse
0: tá
1: seu
0: certo.
1: Programa magnífico aí. Também queremos desejar boa viagem para todos que vão viajar, para dona Miralda, para todos. E quem está de aniversário, a próxima música. A todos, gratidão, gratidão, gratidão.
0: Obrigada, dona Vera. Um grande abraço. Boa noite aí. Boa noite de descanso, né, para todos. Inclusive merecido, né, depois de uma jornada. Olha, gente, hoje talvez não consiga tocar todas as músicas que foram solicitadas. Eu vou trazer aqui o Menino do Sexto, e aí no finalzinho eu trago a música da dona Meralda, porque já estou quase, quase me despedindo, viu? A gente passou aqui a reduzir meia hora do programa Embalos da Noite para trazer o padre Reginaldo também mais cedo, porque muitas pessoas queriam ouvir o padre mais cedo, outros queriam às 10 horas, e a gente não consegue agradar todo mundo, mas a gente recuou um pouco os 30 minutos para que o padre Reginaldo pudesse então atender a todos, né? Tem gente que não consegue ouvir na parte da manhã, tem gente que trabalha nas empresas e é difícil, então quem pode escutar às 21h30, a gente colocou agora para você acompanhar. Então a gente vai tocar Lourenço Lorival, o Menino do Sexto, e na sequência eu já venho para me despedir, tá certo? Eu atendo também o João Alves, que está ligadinho com a gente. Ele diz boa noite e tudo na paz. Graças a Deus, se der tempo, você toca a Menina da Aldeia para nós. Aí as músicas que eu não consegui tocar hoje, gente, amanhã eu toco, tá? Com certeza amanhã o programa é um pouco maior, porque não temos nenhuma transmissão no meio. Então dá tempo de tocar as músicas que vocês pediram. Se não der para tocar todas, vocês me perdoem, tá? Não vai dar tempo, com certeza, porque já estamos com 21 horas e 22 minutos aqui. Mas eu fico feliz e muito obrigada pelo carinho de todos. Música.

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1: A imprudência de motoristas e pedestres continua sendo a principal causa dos acidentes ferroviários no Brasil. Dados da Agência Nacional de Transportes Terrestres mostram que cerca de 75% das ocorrências nas linhas férreas acontecem por falhas humanas, como desrespeito à sinalização e tentativas de atravessar os trilhos com o trem já se aproximando. Na região metropolitana de Belo Horizonte, os registros seguem preocupando. Somente entre janeiro e abril deste ano, mais de 20 mil casos de evasão foram flagrados em passagens ferroviárias, mesmo com cancelas fechadas, sinais luminosos e alertas sonoros acionados. Especialistas alertam que muitos motoristas ainda subestimam a distância necessária para a frenagem de um trem de carga. Além disso, o uso de celulares e fones de ouvido durante travessias também aparece como fator de risco. A orientação continua sendo simples: parar, olhar, escutar e nunca tentar ganhar tempo diante da aproximação de uma composição ferroviária. Termina aqui mais uma edição do nosso Repórter Destaque. Com a apresentação e a produção de Kleber Salles, o Repórter Destaque volta amanhã no seu rádio. Grande abraço e uma ótima quarta.
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2: A Hora do Consumidor, trazendo as dúvidas dos nossos ouvintes aqui agora, nesta quarta-feira, hoje 27 de maio de 2026. A dúvida é do nosso ouvinte Roberto, de Uberlândia. Ele diz que o nome dele foi negativado sem aviso e ele, né, quer reclamar. Então, olha, Roberto, você pode reclamar sim, viu? O consumidor deve ser avisado antes da negativação. Se não houve aviso, isso pode gerar até indenização, tá certo? Então, é melhor procurar aí os seus direitos, tá bom, Roberto? Obrigado pela sua participação. Esse foi o nosso quadro A Hora do Consumidor. Eu sou Kleber Salles e volto amanhã por aqui.
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6: São alguns alimentos ricos em ferro para ajudar na sua alimentação saudável. Fígado de frango cozido, 8,5 miligramas. Gema de ovo de galinha, 5,5 miligramas. Carne de vaca, 3,6 miligramas. Atum fresco grelhado, 2,3 miligramas. Semente de abóbora, 14,9 miligramas. Sementes de girassol, 5,1 miligramas. Uva passa, 4,8 miligramas.
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8: 9:34.
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0: reais.
1: Louvado seja nosso Senhor Jesus Cristo, para sempre seja louvado. É quarta-feira mariana, é Nossa Senhora. Nós a chamamos pelo título materno de Nossa Senhora do Carmo, madrinha da obra evangelizar, é preciso, mãe do Santo Escapulário, mãe, madrinha da obra evangelizar, é preciso, rogai por nós, Nossa Senhora, intercedei por nós, caminhando para as mil Ave Marias, queremos transmitir pelo YouTube, fique atento. Filhos amados, hoje também nós estamos no nono dia da novena de Santa Rita de Cássia. Nono dia, a santa das causas impossíveis. Inclusive, falando sobre as mil Ave Marias, ainda é tempo de você ligar 0800-410-6060, 41-3221-6060. Vai ter um livro de Nossa Senhora com os nomes do mês inteiro, mesmo aqueles que eu levei a Nossa Senhora de Fátima, eles estarão nas mil Ave Marias. Olha que bênção, hein? Olha que bênção. Minha saudação a todos que acompanham pela Rádio Evangelizar, de onde tudo começa, as rádios irmãs, cujos nomes cito neste momento. Saúdo a você pela TV Evangelizar, sinal digital em todo o país, em várias cidades, canal aberto, pelo YouTube, Padre Manzotti Oficial, Padre Manzotti Oficial, se inscreva, pelo aplicativo da Associação Evangelizar é Preciso e todas as plataformas digitais, envolvidos em Nossa Senhora, vamos fazer o sinal da cruz, faça comigo, não importa onde você esteja, não tenha vergonha. Em nome do Pai, não, mas se nenhum sacristão fez, pelo amor de Deus, em nome do Pai, do Filho, do Espírito Santo, amém. O texto de hoje, você já tem que compreendê-lo na perspectiva do que celebraremos no domingo, a Santíssima Trindade. Naquele tempo, os discípulos estavam a caminho subindo para Jerusalém. Jesus ia à frente. Os discípulos estavam espantados e aqueles que iam atrás estavam com medo. Por quê? Por que, Padre? Porque Jerusalém seria o lugar da grande prova. Jerusalém seria o lugar onde Jesus teria que mostrar total, absoluta obediência a Deus. E sabemos que não é o que ele desejava, mas era a traição, a condenação e a morte de cruz. Eles estavam com medo. Jesus chamou os doze à parte e começou a dizer-lhes o que estava para acontecer com ele. Eis que estamos, disse Jesus, subindo a Jerusalém, e o Filho do Homem vai ser entregue aos sumos sacerdotes, aos doutores da lei. Eles o condenarão à morte e entregarão aos pagãos. Vão zombar dele, cuspir nele, vão torturá-lo e matá-lo. Depois de 3 dias, ele ressuscitará. Tiago e João, filhos de Zebedeu, foram a Jesus e disseram: Mestre, queremos que faça uma coisa para nós que vamos pedir. Ele perguntou: o que queres que eu vos faça? Eles responderam: veja a contradição. Deixa-nos sentar um à direita, outro à esquerda. Quando estiveres na tua glória, Jesus lhe disse: vós não sabeis o que pedis, por acaso podeis beber do cálice que eu vou beber? Podeis ser batizado com o batismo que eu vou ser batizado? Eles responderam: podemos. E ele lhes disse: vós bebereis o cálice que eu devo beber e sereis batizado com o batismo. Ele estava falando da morte. Mas não depende de mim conceder o lugar à direita ou à esquerda. É para aquele a que foi reservado. O Filho do Homem não veio para ser servido, mas para servir e dar a sua vida para a salvação do mundo. Nossa Senhora, dois pontos hoje me levam à oração. O primeiro, o medo. Tira o medo, Nossa Senhora. Tira o medo. Você tem medo de quê? Vou perguntar de novo. Você tem medo do quê? Da vida? Medo da solidão? É. Medo da morte? O que te causa medo hoje? Então, lá no fundo, eu quero ser curado deste medo, Jesus. Eu também tenho meus medos. Ah, como os tenho. Sou humano. Nossa Senhora, peça a teu filho a cura desses meus medos. Medos reais, medos fictícios. Você tem medo? Peça. Segundo ponto que me vem hoje pela leitura orante. Nossa Senhora, me ajude a ocupar o teu lugar. O teu lugar. O lugar do serviço. E não querer escolher lugares melhores. Que eu possa servir como serviste a Deus. E como o próprio Cristo falou, o Filho do Homem não veio para ser servido, mas para servir. São duas coisas que me pegam neste evangelho de hoje. Cure o medo. E cure, Senhor, a vanglória, a soberba, o querer escolher os melhores lugares. Nossa Senhora, eu quero ser curado. Peça, peça agora, clame. Nossa Senhora, eu quero ser curado. Nossa Senhora, eu preciso ser curado. Inclua se você está passando por uma enfermidade física. Se você está doente, fibromialgia, dores no estômago, você que está com essa perna inflamada, essa perna que está grossa, chega a estar inchada, essa ferida que não cura, não cicatriza, eu quero ser curado. Nossa Senhora, eu não mereço, mas intercede por mim. Eu quero ser curado, Nossa Senhora. Essa dor do estômago que eu não sei a causa, este problema que está nas minhas trompas, uma endometriose, esse nódulo que foi descoberto no meu seio, que seja apenas um nódulo e nada mais, eu quero ser curado. Vai dizendo, vai clamando, Nossa Senhora está intercedendo por nós a Jesus, Nossa Senhora está intercedendo por nós ao Senhor Jesus Cristo. Eu quero ser curado. Hoje, fica no horizonte do nosso programa, medo e serviço. O Senhor vai curar. Nós já estamos começando, nós temos o nono dia de Santa Rita de Cássia e nós temos a leitura orante de Jó. Você vai perder essa novela que está batendo.
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9h47. 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

Eu tenho dois recadinhos para você. Um, você já adquiriu este livro inabalável, que inclusive, olha, veja quantos desdobramentos. Lendo Jó, surgiu o livro inabalável, você encontra em todas as livrarias do Brasil. Do livro saiu essa música, inabalável, mas no fundo do abismo.

0: filho, passe numa loja, adquira, presenteie. A fé não é a ausência da dor, é saber onde ancorar. Decore essa música, nós vamos cantá-la muito. Pede para as rádios irmãs, faça isso por mim. Diga lá, ó, toca música inabalável, toca música inabalável. A fé em Deus é inabalável.
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0: O segundo recadinho, pode deixar, sacristão. É que está chegando as 1000 Ave Marias. Foram duas grandes campanhas esse mês. Gente do céu. Todas as intenções eu levei lá na Ermida. Levei todas as intenções. Mas você sabe que paralelamente, essas intenções também foram colocadas num livro. E todas as intenções que ainda forem apresentadas serão acrescidas neste livro, que serão apresentadas nas 1000 Ave Marias. Fiquem muito felizes com a iniciativa. Louvado seja Deus. Então fique atento que teremos as 1000 Ave Marias transmitidas pelo YouTube. Sempre eu transmito pelo YouTube Padre Manzotti, as 1000 Ave Marias. Não esqueça disso, não esqueça disso. Filha de Deus, que a paz de Jesus esteja com você.
2: Bom dia, Padre.
0: Deus,
2: sua bênção.
0: Deus abençoe, minha filha. De que parte do Brasil você fala?
2: De algum lugar do Rio Grande do Sul.
0: Tá, de algum lugar do Rio Grande do Sul. Pediu anonimato, o que está acontecendo?
2: Padre, eu gostaria de pedir oração e um aconselhamento.
0: Então vamos lá. Comece pelo pedido de oração.
2: Eu gostaria de pedir oração pela minha família, meus filhos,
0: tá,
2: pela minha vida financeira e pela vida financeira da minha filha.
0: Tá. E é só a vida financeira ou estão tendo outros problemas?
2: Mais a vida financeira, padre.
0: Tá bom. E o aconselhamento, minha filha?
2: É assim, padre. Eu tenho uma filha de 22 anos, ela já é casada.
0: Tá.
2: Tem filhos, entendeu? E ela se enfiou em dívida, padre. Muitas dívidas. E até certo momento, eu estava ajudando a pagar. Estava sendo desempregada, né? Eu não tenho mais condições.
0: Meu Deus, está difícil, tá picotando. Tá, ela fez dívidas e não está conseguindo pagar, é isso?
2: É, a gente volta a pagar, sabe?
0: Tá, agora...
2: Eu descobri dessas dívidas.
0: É.
2: Eu ainda queria pagar, só que agora eu não estou conseguindo.
0: Sim, você não está trabalhando agora. Eu tô tentando pegar o que eu posso, filho. E aí
2: eu não estou conseguindo pagar para as pessoas que ela ganha.
0: Certo.
2: Entendeu?
0: E qual o seu pedido de aconselhamento?
2: É assim, padre, se eu deixo ela continuar a viver a vida dela e esquecer, ou se eu continuo a trabalhar para pagar essas dívidas, filha, porque são muitas, padre.
0: Filha, vamos então retornar um pouco. Que tipo de dívidas que ela fez? Dívidas do quê?
2: Assim, padre.
0: Hã?
2: Ela pega cartão emprestado e compra.
0: Compra o quê?
2: Padre, dentro de casa, eu não vejo nada, padre. Eu não vejo. Eu não tenho onde dizer assim, onde é que ela está enfiando esse dinheiro.
0: Entendi.
2: Entendeu?
0: Entendi. Então veja, é uma compulsão. A sua filha é doente, ela é compulsiva. Ela pega cartão de quem?
2: Olha, no começo, ela me pedia, mãe, essa minha tia, o cartão, eu pedia. E aí eu não procurava saber o que ela estava comprando.
0: Então, filha, você já tem que cortar o mal pela raiz. Você vai, por causa da dificuldade de eu te ouvir, eu vou ter que intervir mais rápido. Você vai chegar para ela e falar, filha, chega. Você vai chegar para ela e falar, chega, eu não vou te emprestar cartão, Você tem 22 anos, você já é casada. E você, filha, avisar toda a tua família. Você tem esse direito de dizer não empreste o cartão para fulana. Se vocês emprestarem, eu não serei responsável pela dívida. Você escutou?
2: Escutei, padre.
0: Vou falar de novo. Você vai chegar para ela e falar, chega!
2: Certo. Esse padre.
0: Não, espera, não terminei. E aí você vai ligar para toda a tua família e vai dizer, não empreste cartão. E se tiver alguma amiga também, não empreste. Porque a partir de agora, o que vocês emprestarem, eu não sou responsável. Agora, o que eu falei que eu não tinha terminado, você não pode abandonar a tua filha. Você vai ter que renegociar, ajudá-la a sair desse poço. Só que com os pingos nos is, dizendo, olha filha, é a última vez que eu estou te ajudando. Você vai procurar um psicólogo, porque você tem a compulsão. Falei com o padre, isso é compulsão de compra. Ainda mais se você não vê onde ela gasta. Sabe Deus onde é isso. Não sei se você não vai se surpreender que esse gasto seja com vício de jogo.
2: Entendi, padre.
0: Pode ser com o famoso jogo, não vou dizer o nome, que eu não ganho nada para falar mal, mas nem que ganhasse, não falaria. Mas se não é jogo, jogo pela internet. Só que você tem que chamar ela, ela não tem marido?
2: Tem.
0: E o marido dela o quê? Um salame, não faz nada?
2: Não sei, padre, não conversa, não fala.
0: Mas para pedir dinheiro vai, você tem que chamar ele também. Pera aí, meu filho, você casou, você também é responsável por ela. Não sei se você está entendendo. Filha, não leva tua filha e teu genro nas costas, não. Estão se fazendo de tonto. Estão abusando da tua boa vontade, filha.
2: Entendi, padre. Padre, tem outra situação que eu estou passando também, muito grave.
0: O que é?
2: Padre, eu saí para cuidar da minha mãe.
0: É.
2: E fiquei cuidando dela até ela vir a falecer. Fiquei 8 anos distante da minha casa, né? Saí da minha casa para cuidar da minha mãe em outra cidade.
0: Oh, meu Deus, agora piorou de novo.
2: Aí, quando eu voltei, eu fiquei muito mais direito da casa, padre.
0: Filha, Deus não me instituiu, vou responder o que Jesus disse sobre a questão da herança da casa. Só que vou lhe dizer uma coisa, todos têm direitos iguais. E não adianta, se você cuidou da sua mãe, cuidou, fez o que pôde, fez, que tenha, faça por gratuidade. Além disso, você só vai ter briga com os teus irmãos. Se é que eu entendi
2: não,
0: o que você...
2: Não, padre, o meu filho.
0: Hã?
2: É meu filho.
0: Ele pegou tua casa?
2: Ele pegou a casa, porque eu fui pra aqui.
0: Se impõe, a minha filha.
2: Mas eu não...
0: Mas mulher de Deus, estão te usufruindo, colocaram uma ganganga nas tuas costas. Bota esse rapaz pra trabalhar e vai arrumar um emprego e arrumar uma casa pra ele morar, meu Deus do céu. Se ele tem casa, mas minha filha, chame, denuncia. Quantos anos você tem?
2: Eu?
0: É.
2: 55.
0: 55. Denuncia, você está sendo ludibriada. Você escutou o que eu estou falando? Mas como é que uma mãe vai denunciar um filho? Filha, quem não é pelo amor é pela dor.
2: Ele disse que é o pai, deu a parte dele, sabe?
0: Ah, mas isso é depois que você morrer, minha filha. Depois que você morrer em vida, não pode querer repartir, não. Você está viva ainda. Fica com a... Tá muito ruim, a equipe vai ligar pra você, mas o que eu falei tá falado. Não tira uma vírgula. A equipe vai ligar pra você pra te orientar melhor. Eu volto já, volte comigo.
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0: Querido filho e filha, nós vamos para a leitura orante de Jó e a resposta de Jó ao amigo Bildade. Mas antes, não posso deixar de dizer, nós estamos no mês de maio. Por favor, eu te peço, ajude no Livro Ouro. Ajude. Nós estamos precisando, gente. Esse mês, ele está atípico. Ah, porque chegou no final, já não vai ajudar mais. Não, é agora que a gente precisa. Nós estamos na 17ª parcela. Entre no site agora. Eu te peço, no mês de Nossa Senhora, caminhando para as mil Ave Marias, faça a situação. livrouro.com.br livrouro.com.br. Escolha um valor. Reúna aí o seu grupo, que tem grupo da Capelinha de Nossa Senhora, Capelinha de Jesus das Santas Chagas, sua família. Ajude nesse último suspiro, gente. Vamos, a gente precisa de ajuda. Escolhe o seu valor, vai lá, coloca o nome, e seja da tua família, de uma graça recebida, a ser recebida. Por exemplo, eu vejo ali a Vilânia Maria Jales, de Mossoró, Rio Grande do Norte, Sapucaia do Sul, Rio Grande do Sul. Também estou vendo um filho de Deus de São José dos Pinhais, Josiane Aparecida, de Mandirituba, Paraná, filho de Deus, Rio Grande, Fazenda Rio Grande, Curitiba. Por favor, faça a sua doação na 17ª parcela. Vamos, vamos com firmeza até o fim. Por favor, até o fim. Filhos queridos, vamos à leitura orante? Chegou a hora. Eu estou muito... Você está gostando de Jó? Vai lá. 41-3221-6060. Bíblia aberta. Cartilha de oração.
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0: Hoje, capítulo 19, versículo 1. A resposta de Jó a um dos amigos chamado Bildade. Versículo 1, 2. Então, em resposta, Jó disse: olha a imagem, essa inusitada. Três amigos e Jó ali. Até quando vocês vão ficar me atormentando e me ferindo com suas palavras? Porque você percebe que eles não estão dando arrego. Jó, você pecou. Não pequei, teu filho e teus filhos pecaram. Não pequei, fica quieto, Jó. Cala a boca, Jó, você pecou. Mas que maledetos. Versículo 3. Vocês já me insultaram várias vezes. Será que não se envergonham de me tratar tão mal? Agora veja o raciocínio de Jó, é verdade. Mesmo que eu fosse culpado, será que o meu erro prejudica vocês? Eu vou com outra cor. Mesmo que eu fosse culpado, será que o meu erro prejudica vocês? Aqui eu lembrei da prostituta caída na praça e querendo tacarem-lhe pedras. Quem tem pecado, quem não tem pecado, atire a primeira pedra. Versículo 5. Se vocês pensam que são melhores do que eu e acham que a minha desgraça prova que sou culpado, pois fiquem sabendo. Versículo 6. Escute isso, gente. Escute. Que Deus foi injusto comigo. Que coragem. Foi ele que armou uma armadilha para me pegar. Nossa, padre, ele blasfemou. Não, ele não blasfemou. Ele dialogou com Deus. Ele questionou Deus, mas não blasfemou. É diferente. Versículo 7. Eu protesto contra a sua violência, violência de Deus, mas ninguém me ouve. Eu peço ajuda, porém não existe justiça. Rezar é isso. Rezar é falar sinceramente com Deus. Versículo 25. Pois eu sei que o meu Senhor vive, e no fim ele virá me defender aqui na terra. Atenção, atenção! Depois de tudo que Jó passou, ele até... Eu sei que você ficou pasmo quando ele disse no versículo 6. Vou repetir de novo. Preste atenção, pelo amor de Deus, abaixa esse fogo. Pelo amor de Deus, para com esse barulheiro aí, guarda esse WhatsApp. Mas que coisa! Pois fiquem sabendo que Deus foi injusto comigo. Foi ele quem armou uma armadilha para me pegar. Eu protesto. Eu protesto contra a sua violência, a violência de Deus. Mas ninguém me ouve. Eu peço ajuda, porém não existe justiça. Se você for um pouquinho mais, eu vou para dar o contraste depois. Versículo 8. Deus fechou o meu caminho com um muro. Jó não mede palavras, ele tem consciência, mas ele não blasfema. Olha o versículo 8 que eu tinha pulado, porque quando eu pulo não é para você continuar lendo. Deus fechou o meu caminho com um muro, de modo que eu não consigo passar. Ele cobriu de escuridão os meus caminhos. Deus tirou a minha riqueza, destruiu minha boa fama que eu tinha. Olha como ele fala com Deus com veemência. Ele me atacou de todos os lados até acabar comigo. Arrancou-me pelas raízes a minha esperança. A sua ira contra mim queimou como fogo. Ele me tratou como se eu fosse um inimigo. Ele me atacou com desgraças, como se fossem tropas. Elas cavaram trincheiras e acamparam de volta na minha casa. Deus fez, versículo 13, me permita um pouco mais hoje, fez com que meus irmãos me abandonassem. Os meus amigos não lembram mais de mim. Depois você continua a leitura, mas veja o desfecho de quem tem fé. Eu sei que o meu defensor vive. Deus, no fim, ele virá me defender aqui na terra, mesmo que a minha pele seja toda comida pela doença, ele tinha lepra, ainda neste corpo eu verei a Deus. Um dos textos mais lindos de Jó, viu, gente? Faça como eu. Faça como eu, grife aqui. Pois eu sei que o meu defensor vive, e no fim ele virá me defender aqui na terra. Mesmo que a minha pele seja toda comida pela doença, ainda neste corpo eu verei a Deus. Grave esta palavra, que daqui para frente eu verei a Deus. Grave, é isso que ele deseja. Eu o verei com os meus olhos. Os meus olhos o verão. Ele não será um estranho para mim. E desejo tanto que isso aconteça. Eu volto rezando isso. O que deseja Jó? Ver Deus.
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0: Eu vou retomar essa leitura orante, porque eu fiquei paralisado. Mas o senhor já leu antes, mas eu fico de novo. Eu vou rezar por você agora. Se coloque nesta oração de Jó, pois eu sei, isso é uma oração, gente. Ei, é tua oração agora. Pois eu sei que o meu defensor vive, e no fim ele virá me defender aqui na terra. Mesmo que a minha pele seja toda comida pela doença, ainda neste corpo eu verei a Deus. Eu o verei com os meus olhos. Os meus olhos o verão, e ele não será um estranho para mim. E desejo tanto, tanto que isso aconteça. Eu quero ver a Deus ainda nesta vida. Eu não quero, vou lhe dar uma deixa, ouvir falar de Deus. Eu quero ver Deus. Moisés ouviu falar de Deus, mas na sarça ardente ele viu Deus. Jó, ouvi falar de Deus. Discípulos de Emaús, ouviu falar de Jesus. Depois, viu Jesus ao partir o pão. Por favor, hoje, obrigatoriamente, no livro Inabalável, complete essa meditação na página 86. E eu até cito o que acabei de ler. Aqui, abro um parênteses para ressaltar algo profundamente comovente. A fé de Jó é uma das expressões mais puras, corajosas da confiança humana em Deus. Mesmo no meio da dor e ao silêncio de Deus, ele declarou com firmeza: eu sei que o meu Redentor vive e que por fim se levantará sobre o pó. Continue a leitura depois, página 86. Eu ando muito emotivo, porque eu estou realmente emotivo agora e arrepiado. Jó tem me causado isso. Não sei você, mas será que nós conseguiríamos rezar o capítulo 18, do versículo 25 a 27? Eu estou com lepra. Meus ossos estão, minha pele está secando nos ossos, mas eu ainda quero ver Deus. Obrigado, Senhor, por esta palavra. Amém. Amém. Perdeu às 10 da manhã, tem 10 da noite. Perdeu? Tem lá. Leitura orante no YouTube Padre Manzotti, às 20 horas é colocado. Esses dias eu estava no aeroporto, estava fazendo hora, porque tem que esperar. Uma senhora chegou e disse: padre, eu não acompanho o seu programa, mas todos os dias, à noite, eu medito a palavra com a leitura orante que o senhor faz. Está aí, testemunhos. Amoleceu meu coração agora hoje, hein? Maria de Fátima, que a paz de Jesus esteja com você, Maria de Fátima.
1: Bom dia, padre.
0: Bom dia, Deus abençoe. Você fala de onde, Maria de Fátima?
1: Eu falo de Natal, Rio Grande do Norte.
0: Meu abraço. E como você me acompanha ali?
1: Eu acompanho pelo rádio e pela TV.
0: Ali, TV Evangelizar, canal 16.1, estou acenando aí para todo o povo do Rio Grande do Norte e também pela Rádio 98. Diga, Maria de Fátima, o tempo é seu.
1: Ô, padre, É que ultimamente eu venho enfrentando uma batalha espiritual muito grande, sabe?
0: Qual que é a batalha, filha?
1: A minha batalha é que minhas portas fechadas de emprego. Eu era uma pessoa que eu trabalhava. E de um tempo pra cá, acabou-se. Ninguém consegue me ajudar.
0: Entendo.
1: Ninguém consegue me indicar. Não consigo arrumar um emprego e é isso, só isso.
0: Então, quantos anos você tem?
1: 50.
0: Filha,
1: Faz quatro anos já.
0: Eu sei, filha. Infelizmente, eu não vou dizer, isso não é pra, só para te agradar, não. Infelizmente, depois dos 40, quem está empregado está. Quem não está é muito difícil. Eu conheço muitas pessoas que estão anos sofrendo sem o emprego por causa da idade. Mas isso não justifica, Maria. Não justifica.
1: Não, porque tem, uma, tem cooperativas, né? Que agora em hospitais é tudo em cooperativa. Eu sou da área de saúde.
0: Então. Mas aí, vamos. É, fala.
1: Em cooperativa não tem isso, não, sabe?
0: Eu entendi. Mas vamos rezar então agora. Você falou, é só isso. Não é só isso, é muito, né?
1: É, eu ultimamente, há um ano atrás, eu deixei de fumar, deixei de beber, me entreguei. Eu tive uma experiência com Deus.
0: Isso. E essa experiência.
1: Estava no caminho.
0: E essa experiência que te mantém de pé, não é?
1: É, mas que às vezes faz me trair para o outro lado, sabe?
0: Não, aí não. Que outro lado que existe sem Deus, filho? Diga pra mim.
1: Porque esse desmanche de alguma coisa que fizeram pra mim.
0: Ô, filha, pare. Você é uma mulher, você é católica?
1: Sim, sou católica. Eu
0: você comunga?
1: Estou na igreja católica, vou até participar do ministério.
0: Então, filha, não fale mais essa besteira, não. Mas você vai rezar comigo agora.
1: Tá bom.
0: Senhor Jesus.
1: Senhor Jesus.
0: Pelas tuas santas chagas.
1: Pelas tuas santas chagas.
0: Dolorosas e gloriosas.
1: Dolorosas e gloriosas.
0: Afaste para longe.
1: Afaste para longe.
0: Todas as ciladas do inimigo.
1: Todas as ciladas do inimigo.
0: Toda a artimanha do mal.
1: Toda a artimanha do mal.
0: Para me tirar do teu caminho, Deus.
1: Para me tirar do teu caminho, Deus.
0: Deus.
1: Deus.
0: Afaste para longe.
1: Afaste para longe.
0: Estes pensamentos negativos.
1: Estes pensamentos negativos.
0: Por intercessão de São José.
1: Por intercessão de São José.
0: Abra as portas de um emprego.
1: Abra as portas de um emprego.
0: São José.
1: São José.
0: Rogue a teu filho Jesus.
1: Rogue a teu filho Jesus.
0: Que eu consiga trabalhar.
1: Que eu consiga trabalhar.
0: Eu não estou colocando à prova a minha fé.
1: Eu não estou colocando à prova.
0: Eu creio, Jesus.
1: Eu creio, Jesus.
0: Se houver qualquer desejo mal contra mim.
1: Se houver qualquer desejo mal contra mim,
0: eu renuncio.
1: Eu renuncio.
0: Em teu nome.
1: Em teu nome.
0: São José.
1: São José.
0: Dai-me a graça de um emprego.
1: Dai-me a graça de um
0: Eu não peço riqueza nem luxo.
1: Eu não peço riqueza nem luxo.
0: A graça de poder me sustentar.
1: A graça de poder me sustentar.
0: E minha família.
1: E minha família.
0: Amém.
1: Amém.
0: Maria de Fátima, não recue. Escutou?
1: Sim.
0: Esse teu nome não é por acaso. Você é Maria de Fátima, duas vezes Maria.
1: Sim.
0: Para com esses pensamentos, mulher. Você vai ligar ainda, eu vou gravar o teu nome, dizendo que a São José rogou, São José providenciou. Eu vou para o intervalo, Maria de Fátima de Natal, canal 16.1. Rádio 98 FM, Felinto Rodrigues. Rádio 87.9, aqui no Neto. Rural FM, Vanildo da Silva. Obra de Maria, Dom João Santos Cardoso de Natal. Eu volto já, volte comigo.
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8: 10:29.
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Hoje aniversário, Parque FM, Cidade de Leste, Alto Paraná, Paraguai e Univox Passos, Minas Gerais. Você escutou o que eu falei para a mulher? Você percebe que quando a gente vai para o caminho de Deus, ela usou uma palavra, tô caminhando para o ministério da igreja. Percebe como o inimigo se incomoda? Então, não recue não. Nossa Senhora, ajude. E olha, gente, mande as suas intenções para as mil Ave Marias. Vai lá, 0800-410-6060-41-3221-6060. Eu garanto que todas as mil Ave Marias serão transmitidas pelo meu YouTube, Padre Manzotti. Fique atento. Eu estou com testemunho de Irati. Veio um manuscrito, está aqui, eu quero mostrar. Eu falo para quem está no rádio, é manuscrito. E vem com foto, duas fotos. Eu vou lendo. Padre Reginaldo, sua bênção. Venho por meio dessa carta contar meu testemunho. Minha nora, Josiele, está grávida de 3 meses. No último dia 8 de agosto, ela teve um sangramento e ficamos desesperados. Era um domingo. Não havia médicos que nos orientassem sobre o que fazer. Eles foram até o hospital Nossa Senhora do Rocio em Campo Largo, pois moram em Rio Negro, Paraná, mas nada adiantou. Continuamos rezando e pedindo que Jesus das Santas Chagas derramasse uma gota do seu sangue e não permitisse que ela perdesse o bebê. Na segunda-feira, dia 7, no período da tarde, ela consultou, fez os exames e, para a honra e glória do preciosíssimo sangue de Jesus, ela chegou até o fim da gravidez. Obrigado, Padre Reginaldo, graça recebida, graça testemunhada. Quem nos escreveu foi Amélia, de Irati, Rio Grande do Norte. Eu peço aqui, na verdade, você perguntou, mas talvez me perguntasse, o que são aquelas fotos? O testemunho era outro. São fotos da família pedindo, peço,

0: que coloco junto a Santa Chagas. Minha filha que passou por uma cirurgia, que também é meu milagre. E padre, esta é minha família. Filhos, marido, Wellington. Mandou a foto da família. Onde que vão todos os pedidos de oração? Sabe para onde vão? Para um lugar de intenções que fica no Santuário de Nossa Senhora de Guadalupe, Jesus das Santas Chagas. Missas são celebradas. Agora as mil ave-marias. Muitas intenções eu levei lá. Vocês têm aí a imagem de onde eu levei muitos pedidos? Na Cova da Iria, lá em Fátima. Levei lá todos os pedidos que vocês mandaram. Filhos amados, isso, sacristão. Você deve ter escutado a semana, ou melhor, o mês inteiro essa música. E lá na Cova da Iria, eu rezei uma missa na intenção. Como se não bastasse isso. Muito obrigado, equipe. Todas as intenções serão levadas para as mil ave-marias. Hoje é o nono dia da novena, reze comigo. Ó poderosa e gloriosa Santa Rita de Cássia, santa das causas impossíveis, rezemos o nono dia.
1: Postiça rosa preferida, ó Santa Rita de Jesus.
0: Ó poderosa e gloriosa Santa Rita, chamada Santa das causas impossíveis, advogada dos casos desesperados, auxiliadora da última hora, refúgio e abrigo da dor que arrasta para o abismo do pecado e da desesperança, com toda a confiança em vosso poder, junto ao coração sagrado de Jesus, a vós recorro neste caso difícil e imprevisto que dolorosamente oprime o meu coração. Diga lá o que oprime teu coração. É o nono dia, acredite ainda. Ainda não terminou, até meia-noite, ainda não terminou. Obtenha a graça que desejo, pois sendo-me a necessário, eu a quero. Apresentada por vós, Santa Rita de Cássia, a minha oração, o meu pedido, por vós, que sois tão amada por Deus, certamente serei atendido. Dizei a nosso Senhor que me valerei desta graça para melhorar a minha vida, os meus costumes, e para cantar na terra e no céu a divina misericórdia. Santa Rita das causas impossíveis, rogai por nós. Santa Rita das causas impossíveis, rogai por nós. E pela terceira vez, até meia-noite ainda é novena. Santa Rita das causas impossíveis, rogai por nós. Senhor Deus de bondade e misericórdia, nós te louvamos e agradecemos por todas as graças que já foram derramadas, mas aquelas que ainda não vieram, que venham. Nós pedimos, Senhor, abençoai os enfermos que estão nos hospitais, nas UTIs, nas enfermarias ou dentro de casa. Abençoai, dai paciência e serenidade aos cuidadores. Abençoai os médicos, enfermeiros, os familiares dos doentes. Abençoai, Senhor, a água, a roupa dos enfermos, as fotos de família. Por intercessão de Nossa Senhora do Carmo, São Pio de Pietrelcina, nos méritos das Santas Chagas, em nome do Pai, do Filho, do Espírito Santo. Amém. E eu me despeço com o clipe Pelas Mãos de Maria. Evangelizar é preciso. Não.

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5: 10h40.

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12: Dez e cinquenta e dois.

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1: Onze e dez.

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1: 11:27.

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1: E 45.

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1: Meia-noite e quatro.

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1: Meia-noite 21.

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1: Meia-noite 35.

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1: Meia-noite, 52.

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1: 1 e 8.

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1: 1:19.
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teu colo de mãe. Em nome do Pai, e do Filho, e do Espírito Santo. Amém. Que alegria estar com você, meu irmão, minha irmã, para rezarmos juntos o Santo Rosário. Essa oração tão antiga da Igreja, onde todos os santos recomendam, os papas recomendam, prática muito comum em João Paulo II, em tantos homens e mulheres de Deus, o Santo Rosário. Quero convidar você a rezar comigo esta oração, que eu também gosto tanto e procuro rezar todos os dias. Então, juntos, vamos rezar unidos à Nossa Senhora. Gente, o Rosário é uma forte arma para vencermos o inimigo. O Rosário é uma forte arma para vencermos as nossas batalhas. Você que está rezando por um filho, você que está rezando para alguém se libertar das drogas, a graça de um emprego, a cura de uma enfermidade, eu não sei, eu sei que esta oração, ela é poderosa. E poderosa por quê? Porque nós meditamos em cada Ave Maria, os mistérios de Cristo. Não ficamos falando palavras vazias, não. São palavras cheias de autoridade, cheias de poder. Palavras bíblicas, e vamos juntos meditar os mistérios de Cristo. E isso tem um grande poder. Tem poder de salvação para a sua vida, tem poder de libertação. Então quero convidar você, com fé, juntos, a rezarmos o nosso Santo Rosário. Creio em Deus Pai, Todo-Poderoso, Criador do céu e da terra, e em Jesus Cristo, seu único Filho, nosso Senhor, que foi concebido pelo poder do Espírito Santo, nasceu da Virgem Maria, padeceu sob Pôncio Pilatos, foi crucificado, morto e sepultado, desceu à mansão dos mortos, ressuscitou ao terceiro dia, subiu aos céus, está sentado à direita de Deus Pai Todo-Poderoso, de onde há de vir a julgar os vivos e os mortos. Creio no Espírito Santo, na Santa Igreja Católica, na comunhão dos santos, na remissão dos pecados, na ressurreição da carne e na vida eterna. Amém. Quero convidar você a rezar um Pai Nosso e três Ave Marias para introduzirmos esse Santo Rosário. Pai Nosso, que estais nos céus, santificado seja o vosso nome, venha a nós o vosso reino. Seja feita a vossa vontade, assim na terra como no céu. O pão nosso de cada dia nos dai hoje, perdoai as nossas ofensas, assim como nós perdoamos a quem nos tem ofendido. E não nos deixeis cair em tentação, mas livrai-nos do mal. Amém. A primeira Ave Maria, em honra a Deus Pai. Ave Maria, cheia de graça, o Senhor é convosco, bendita sois vós entre as mulheres. E bendito é o fruto do vosso ventre, Jesus. Santa Maria, Mãe de Deus, rogai por nós, pecadores, agora e na hora de nossa morte. Amém. A segunda Ave Maria, em honra a Deus Filho. Ave Maria, cheia de graça, o Senhor é convosco. Bendita sois vós entre as mulheres. E bendito é o fruto do vosso ventre, Jesus. Santa Maria, Mãe de Deus, rogai por nós, pecadores, agora e na hora de nossa morte. Amém. A terceira Ave Maria, em honra ao Espírito Santo. Ave Maria, cheia de graça, o Senhor é convosco, bendita sois vós entre as mulheres, e bendito é o fruto do vosso ventre, Jesus. Santa Maria, Mãe de Deus, rogai por nós, pecadores, agora e na hora de nossa morte. Amém. Glória ao Pai, ao Filho e ao Espírito Santo, como era no princípio, agora e sempre. Amém. Primeiro mistério gozoso. Nós queremos contemplar a anunciação do anjo à Virgem Maria. O anjo chega àquela menina de 14, 15 anos e lhe anuncia: você vai ser mãe de Jesus, você vai ser mãe do Salvador. Gente, o céu esperava aquele sim. O céu estava ansioso por aquele sim. Aquela mulher daria luz ao Salvador. Se a primeira mulher deu a luz ao pecado, se a primeira mulher deu a luz às trevas, esta daria luz ao mundo. Mas ela precisava dizer seu sim. E ela disse sim. Rezemos juntos. Pai nosso, que estais nos céus, santificado seja o vosso nome.
Venha a nós o vosso reino, seja feita a vossa vontade, assim na terra como no céu. O pão nosso de cada dia nos dai hoje, perdoai as nossas ofensas, assim como nós perdoamos a quem nos tem ofendido. E não nos deixeis cair em tentação, mas livrai-nos do mal. Amém. Ave Maria, cheia de graça, o Senhor é convosco. Bendita sois vós entre as mulheres, e bendito é o fruto do vosso ventre, Jesus. Santa Maria, Mãe de Deus, rogai por nós, pecadores, agora e na hora de nossa morte. Amém. Ave Maria, cheia de graça, o Senhor é convosco. Bendita sois vós entre as mulheres, e bendito é o fruto do vosso ventre, Jesus. Santa Maria, Mãe de Deus, rogai por nós, pecadores, agora e na hora de nossa morte. Amém. Ave Maria, cheia de graça, o Senhor é convosco. Bendita sois vós entre as mulheres, e bendito é o fruto do vosso ventre, Jesus. Santa Maria, Mãe de Deus, rogai por nós, pecadores, agora e na hora de nossa morte. Amém. Ave Maria, cheia de graça, o Senhor é convosco. Bendita sois vós entre as mulheres, e bendito é o fruto do vosso ventre, Jesus. Santa Maria, Mãe de Deus, rogai por nós, pecadores, agora e na hora de nossa morte. Amém. Ave Maria, cheia de graça, o Senhor é convosco. Bendita sois vós entre as mulheres, e bendito é o fruto do vosso ventre, Jesus. Santa Maria, Mãe de Deus, rogai por nós, pecadores, agora e na hora de nossa morte. Amém. Ave Maria, cheia de graça, o Senhor é convosco. Bendita sois vós entre as mulheres, e bendito é o fruto do vosso ventre, Jesus. Santa Maria, Mãe de Deus, rogai por nós, pecadores, agora e na hora de nossa morte. Amém. Ave Maria, cheia de graça, o Senhor é convosco. Bendita sois vós entre as mulheres, e bendito é o fruto do vosso ventre, Jesus. Santa Maria, Mãe de Deus, rogai por nós, pecadores, agora e na hora de nossa morte. Amém. Ave Maria, cheia de graça, o Senhor é convosco. Bendita sois vós entre as mulheres, e bendito é o fruto do vosso ventre, Jesus. Santa Maria, Mãe de Deus, rogai por nós, pecadores, agora e na hora de nossa morte. Amém. Ave Maria, cheia de graça, o Senhor é convosco. Bendita sois vós entre as mulheres, e bendito é o fruto do vosso ventre, Jesus. Santa Maria, Mãe de Deus, rogai por nós, pecadores, agora e na hora de nossa morte. Amém. Ave Maria, cheia de graça, o Senhor é convosco. Bendita sois vós entre as mulheres, e bendito é o fruto do vosso ventre.

Segundo mistério gozoso, nós queremos contemplar a visitação de Nossa Senhora à sua prima Santa Isabel. Que bonito quando Nossa Senhora descobre que a sua prima está grávida por um milagre de Deus e quer correr logo para ajudar a sua prima. Nossa Senhora é generosa, Nossa Senhora é caridosa e quer prestar um serviço e sai correndo imediatamente para ajudar sua prima Isabel. Quando Isabel vê Nossa Senhora, o seu ventre pula de alegria. João Batista, que já está lá dentro, pula de alegria ao se encontrar com o Salvador da humanidade. E Isabel diz: bendita és tu entre as mulheres e bendito é o fruto que nasceu do teu ventre. Meditemos juntos esse grande mistério de nossa fé. Pai nosso, que estais nos céus, santificado seja o vosso nome. Venha a nós o vosso reino, seja feita a vossa vontade, assim na terra como no céu. O pão nosso de cada dia nos dai hoje, perdoai as nossas ofensas, assim como nós perdoamos a quem nos tem ofendido. E não nos deixeis cair em tentação, mas livrai-nos do mal. Amém. Ave Maria, cheia de graça, o Senhor é convosco, bendita sois vós entre as mulheres, e bendito é o fruto do vosso ventre, Jesus. Santa Maria, Mãe de Deus, rogai por nós, pecadores, agora e na hora de nossa morte. Amém. Ave Maria, cheia de graça, o Senhor é convosco. Bendita sois vós entre as mulheres e bendito é o fruto do vosso ventre, Jesus. Santa Maria, Mãe de Deus, rogai por nós, pecadores, agora e na hora de nossa morte. Amém. Ave Maria, cheia de graça, o Senhor é convosco. Bendita sois vós entre as mulheres e bendito é o fruto do vosso ventre, Jesus. Santa Maria, Mãe de Deus, rogai por nós, pecadores, agora e na hora de nossa morte. Amém. Ave Maria, cheia de graça, o Senhor é convosco. Bendita sois vós entre as mulheres e bendito é o fruto do vosso ventre, Jesus. Santa Maria, Mãe de Deus, rogai por nós, pecadores, agora e na hora de nossa morte. Amém. Ave Maria, cheia de graça, o Senhor é convosco. Bendita sois vós entre as mulheres, e bendito é o fruto do vosso ventre, Jesus. Santa Maria, Mãe de Deus, rogai por nós, pecadores, agora e na hora de nossa morte. Amém. Ave Maria, cheia de graça, o Senhor é convosco. Bendita sois vós entre as mulheres, e bendito é o fruto do vosso ventre, Jesus. Santa Maria, Mãe de Deus, rogai por nós, pecadores, agora e na hora de nossa morte. Amém. Ave Maria, cheia de graça, o Senhor é convosco. Bendita sois vós entre as mulheres e bendito é o fruto do vosso ventre, Jesus. Santa Maria, Mãe de Deus, rogai por nós, pecadores, agora e na hora de nossa morte. Amém. Ave Maria, cheia de graça, o Senhor é convosco. Bendita sois vós entre as mulheres e bendito é o fruto do vosso ventre, Jesus. Santa Maria, Mãe de Deus, rogai por nós, pecadores, agora e na hora de nossa morte. Amém. Ave Maria, cheia de graça, o Senhor é convosco. Bendita sois vós entre as mulheres e bendito é o fruto do vosso ventre, Jesus. Santa Maria, Mãe de Deus, rogai por nós, pecadores, agora e na hora de nossa morte. Amém. Ave Maria, cheia de graça, o Senhor é convosco. Bendita sois vós entre as mulheres e bendito é o fruto do vosso ventre, Jesus. Santa Maria, Mãe de Deus, rogai por nós, pecadores, agora e na hora de nossa morte. Amém. Glória ao Pai, ao Filho e ao Espírito Santo, como era no princípio, agora e sempre. Amém. Ó meu Jesus, perdoai-me, livrai-me do fogo do inferno, levai as almas todas para o céu e socorrei principalmente as que mais precisarem da vossa misericórdia. Nossa Senhora do Carmo, rogai por nós. Padre Pio, rogai por nós. Terceiro mistério gozoso, nós queremos contemplar o nascimento do menino Jesus. Gente, que coisa linda! A luz brilhou, Jesus nasceu. O mundo que vivia nas trevas viu uma grande luz. Veja, o primeiro homem nos levou ao pecado, o primeiro homem nos levou à perdição. Agora está nascendo o segundo Adão, Jesus Cristo, o Salvador da humanidade. Ele vai salvar os homens dos seus pecados. Que alegria! Meditemos com alegria este mistério. Pai nosso, que estais nos céus, santificado seja o vosso nome. Venha a nós o vosso reino, seja feita

vossa vontade, assim na terra como no céu. O pão nosso de cada dia nos dai hoje. Perdoai as nossas ofensas, assim como nós perdoamos a quem nos tem ofendido. E não nos deixeis cair em tentação, mas livrai-nos do mal. Amém. Ave Maria, cheia de graça, o Senhor é convosco, bendita sois vós entre as mulheres. E bendito é o fruto do vosso ventre, Jesus. Santa Maria, Mãe de Deus, rogai por nós, pecadores, agora e na hora de nossa morte. Amém. Ave Maria, cheia de graça, o Senhor é convosco. Bendita sois vós entre as mulheres, e bendito é o fruto do vosso ventre, Jesus. Santa Maria, Mãe de Deus, rogai por nós, pecadores, agora e na hora de nossa morte. Amém. Ave Maria, cheia de graça, o Senhor é convosco. Bendita sois vós entre as mulheres, e bendito é o fruto do vosso ventre, Jesus. Santa Maria, Mãe de Deus, rogai por nós, pecadores, agora e na hora de nossa morte. Amém. Ave Maria, cheia de graça, o Senhor é convosco. Bendita sois vós entre as mulheres, e bendito é o fruto do vosso ventre, Jesus. Santa Maria, Mãe de Deus, rogai por nós, pecadores, agora e na hora de nossa morte. Amém. Ave Maria, cheia de graça, o Senhor é convosco. Bendita sois vós entre as mulheres, e bendito é o fruto do vosso ventre, Jesus. Santa Maria, Mãe de Deus, rogai por nós, pecadores, agora e na hora de nossa morte. Amém. Ave Maria, cheia de graça, o Senhor é convosco. Bendita sois vós entre as mulheres, e bendito é o fruto do vosso ventre, Jesus. Santa Maria, Mãe de Deus, rogai por nós, pecadores, agora e na hora de nossa morte. Amém. Ave Maria, cheia de graça, o Senhor é convosco. Bendita sois vós entre as mulheres, e bendito é o fruto do vosso ventre, Jesus. Santa Maria, Mãe de Deus, rogai por nós, pecadores, agora e na hora de nossa morte. Amém. Ave Maria, cheia de graça, o Senhor é convosco. Bendita sois vós entre as mulheres, e bendito é o fruto do vosso ventre, Jesus. Santa Maria, Mãe de Deus, rogai por nós, pecadores, agora e na hora de nossa morte. Amém. Ave Maria, cheia de graça, o Senhor é convosco. Bendita sois vós entre as mulheres, e bendito é o fruto do vosso ventre, Jesus. Santa Maria, Mãe de Deus, rogai por nós, pecadores, agora e na hora de nossa morte. Amém. Ave Maria, cheia de graça, o Senhor é convosco. Bendita sois vós entre as mulheres, e bendito é o fruto do vosso ventre, Jesus. Santa Maria, Mãe de Deus, rogai por nós, pecadores, agora e na hora de nossa morte. Amém. Glória ao Pai, ao Filho e ao Espírito Santo, como era no princípio, agora e sempre. Amém. Ó meu Jesus, perdoai-me, livrai-me do fogo do inferno, levai as almas todas para o céu e socorrei principalmente as que mais precisarem da vossa misericórdia. Nossa Senhora do Carmo, rogai por nós. São Francisco de Assis, rogai por nós. Nós queremos contemplar a apresentação do menino Jesus no templo. Que maravilha! Nossa Senhora, seguindo as leis da época, leva Jesus para ser apresentado. E para a surpresa dela, ela recebe profecias de Simeão. Este menino será causa de soerguimento para muitos, mas de queda para outros. Ou seja, quem crer em Jesus será salvo, quem não crer nele será condenado. E ao mesmo tempo ela recebe uma profecia, uma espada de dor vai transpassar sua alma, se referindo a toda dor que Nossa Senhora iria viver, principalmente na paixão do seu filho. Rezemos. Pai nosso, que estais nos céus, santificado seja o vosso nome. Venha a nós o vosso reino, seja feita a vossa vontade, assim na terra como no céu. O pão nosso de cada dia nos dai hoje, perdoai as nossas ofensas, assim como nós perdoamos a quem nos tem ofendido, e não nos deixeis cair em tentação, mas livrai-nos do mal. Amém. Ave Maria, cheia de graça, o Senhor é convosco, bendita sois vós entre as mulheres, e bendito é o fruto do vosso ventre, Jesus. Santa Maria, Mãe de Deus, rogai por nós, pecadores, agora e na hora de nossa morte. Amém. Ave Maria, cheia de graça, o Senhor é convosco. Bendita sois vós entre as mulheres, e bendito é o fruto do vosso ventre, Jesus. Santa Maria, Mãe de Deus, rogai por nós, pecadores, agora e na hora de nossa morte. Amém. Ave Maria, cheia de graça, o Senhor é convosco. Bendita sois vós entre as mulheres,
e bendito é o fruto do vosso ventre, Jesus. Santa Maria, Mãe de Deus, rogai por nós, pecadores, agora e na hora de nossa morte. Amém. Ave Maria, cheia de graça, o Senhor é convosco. Bendita sois vós entre as mulheres, e bendito é o fruto do vosso ventre, Jesus. Santa Maria, Mãe de Deus, rogai por nós, pecadores, agora e na hora de nossa morte. Amém. Ave Maria, cheia de graça, o Senhor é convosco. Bendita sois vós entre as mulheres, e bendito é o fruto do vosso ventre, Jesus. Santa Maria, Mãe de Deus, rogai por nós, pecadores, agora e na hora de nossa morte. Amém. Ave Maria, cheia de graça, o Senhor é convosco. Bendita sois vós entre as mulheres, e bendito é o fruto do vosso ventre, Jesus. Santa Maria, Mãe de Deus, rogai por nós, pecadores, agora e na hora de nossa morte. Amém. Ave Maria, cheia de graça, o Senhor é convosco. Bendita sois vós entre as mulheres, e bendito é o fruto do vosso ventre, Jesus. Santa Maria, Mãe de Deus, rogai por nós, pecadores, agora e na hora de nossa morte. Amém. Ave Maria, cheia de graça, o Senhor é convosco. Bendita sois vós entre as mulheres, e bendito é o fruto do vosso ventre, Jesus. Santa Maria, Mãe de Deus, rogai por nós, pecadores, agora e na hora de nossa morte. Amém. Ave Maria, cheia de graça, o Senhor é convosco. Bendita sois vós entre as mulheres, e bendito é o fruto do vosso ventre, Jesus. Santa Maria, Mãe de Deus, rogai por nós, pecadores, agora e na hora de nossa morte. Amém. Ave Maria, cheia de graça, o Senhor é convosco. Bendita sois vós entre as mulheres, e bendito é o fruto do vosso ventre, Jesus. Santa Maria, Mãe de Deus, rogai por nós, pecadores, agora e na hora de nossa morte. Amém. Glória ao Pai, ao Filho e ao Espírito Santo, como era no princípio, agora e sempre. Amém. Ó meu Jesus, perdoai-me, livrai-me do fogo do inferno, levai as almas todas para o céu e socorrei principalmente as que mais precisarem da vossa misericórdia. Nossa Senhora do Carmo, rogai por nós. Santa Teresa de Jesus, rogai por nós. Quinto e último mistério gozoso, nós queremos contemplar a perda e o encontro do menino Jesus no templo. Jesus se perde de Nossa Senhora e fica 3 dias perdido, e Nossa Senhora um pouco preocupada com toda essa situação. Mas quando encontra ele, Jesus diz algo que chama a atenção: eu vim aqui para fazer a vontade do meu Pai. E a Bíblia diz que Nossa Senhora, em vez de brigar com o menino, Nossa Senhora fica em silêncio e guarda todas essas coisas no coração. Ela sabe que o filho não é dela. Ela vai entendendo que o filho veio para uma missão. E ela, desde então, desde cedo, aprende a despojar-se, aprende a dar esse menino para a salvação da humanidade. Meditemos juntos esse mistério, que nós tenhamos a coragem de também nós fazermos a vontade de Deus na nossa vida. Pai nosso, que estais nos céus, santificado seja o vosso nome, venha a nós o vosso reino, seja feita a vossa vontade, assim na terra como no céu. O pão nosso de cada dia nos dai hoje, perdoai as nossas ofensas, assim como nós perdoamos a quem nos tem ofendido. E não nos deixeis cair em tentação, mas livrai-nos do mal. Amém. Ave Maria, cheia de graça, o Senhor é convosco. Bendita sois vós entre as mulheres, e bendito é o fruto do vosso ventre, Jesus. Santa Maria, Mãe de Deus, rogai por nós, pecadores, agora e na hora de nossa morte. Amém. Ave Maria, cheia de graça, o Senhor é convosco. Bendita sois vós entre as mulheres, e bendito é o fruto do vosso ventre, Jesus. Santa Maria, Mãe de Deus, rogai por nós, pecadores, agora e na hora de nossa morte. Amém. Ave Maria, cheia de graça, o Senhor é convosco. Bendita sois vós entre as mulheres, e bendito é o fruto do vosso ventre, Jesus. Santa Maria, Mãe de Deus, rogai por nós, pecadores, agora e na hora de nossa morte. Amém. Ave Maria, cheia de graça, o Senhor é convosco. Bendita sois vós entre as mulheres, e bendito é o fruto do vosso ventre, Jesus. Santa Maria, Mãe de Deus, rogai por nós, pecadores, agora e na hora de nossa morte. Amém. Ave Maria, cheia de graça, o Senhor é convosco. Bendita sois vós entre as mulheres, e bendito é o fruto do vosso ventre, Jesus. Santa Maria, Mãe de Deus, rogai por nós, pecadores,
agora e na hora de nossa morte. Amém. Ave Maria, cheia de graça, o Senhor é convosco. Bendita sois vós entre as mulheres e bendito é o fruto do vosso ventre, Jesus. Santa Maria, Mãe de Deus, rogai por nós, pecadores, agora e na hora de nossa morte. Amém. Ave Maria, cheia de graça, o Senhor é convosco. Bendita sois vós entre as mulheres e bendito é o fruto do vosso ventre, Jesus. Santa Maria, Mãe de Deus, rogai por nós, pecadores, agora e na hora de nossa morte. Amém. Ave Maria, cheia de graça, o Senhor é convosco. Bendita sois vós entre as mulheres e bendito é o fruto do vosso ventre, Jesus. Santa Maria, Mãe de Deus, rogai por nós, pecadores, agora e na hora de nossa morte. Amém. Ave Maria, cheia de graça, o Senhor é convosco. Bendita sois vós entre as mulheres e bendito é o fruto do vosso ventre, Jesus. Santa Maria, Mãe de Deus, rogai por nós, pecadores, agora e na hora de nossa morte. Amém. Ave Maria, cheia de graça, o Senhor é convosco. Bendita sois vós entre as mulheres e bendito é o fruto do vosso ventre, Jesus. Santa Maria, Mãe de Deus, rogai por nós, pecadores, agora e na hora de nossa morte. Amém. Glória ao Pai, ao Filho e ao Espírito Santo, como era no princípio, agora e sempre. Amém. Ó meu Jesus, perdoai-me, livrai-me do fogo do inferno, levai as almas todas para o céu e socorrei principalmente as que mais precisarem da vossa misericórdia. Nossa Senhora do Carmo, rogai por nós. São Padre Pio, rogai por nós. Primeiro mistério luminoso, nós vamos contemplar o batismo de Jesus. Jesus pede a João Batista que seja batizado com muita humildade. João Batista fala, eu não sou digno, mas por João Batista, Jesus é batizado, inaugurando na igreja o sacramento de salvação, o batismo. Mergulhando-nos na água do batismo, nós morremos para o pecado e ressurgimos com Cristo. Que você, neste mistério, possa meditar o seu batismo, que é conversão, que é a salvação de Deus entrando na sua vida. Pai nosso, que estais no céu, santificado seja o vosso nome, venha a nós o vosso reino, seja feita a vossa vontade, assim na terra como no céu. O pão nosso de cada dia nos dai hoje, perdoai as nossas ofensas, assim como nós perdoamos a quem nos tem ofendido. E não nos deixeis cair em tentação, mas livrai-nos do mal. Amém. Ave Maria, cheia de graça, o Senhor é convosco. Bendita sois vós entre as mulheres e bendito é o fruto do vosso ventre, Jesus. Santa Maria, Mãe de Deus, rogai por nós, pecadores, agora e na hora de nossa morte. Amém. Ave Maria, cheia de graça, o Senhor é convosco. Bendita sois vós entre as mulheres e bendito é o fruto do vosso ventre, Jesus. Santa Maria, Mãe de Deus, rogai por nós, pecadores, agora e na hora de nossa morte. Amém. Ave Maria, cheia de graça, o Senhor é convosco. Bendita sois vós entre as mulheres e bendito é o fruto do vosso ventre, Jesus. Santa Maria, Mãe de Deus, rogai por nós, pecadores, agora e na hora de nossa morte. Amém. Ave Maria, cheia de graça, o Senhor é convosco. Bendita sois vós entre as mulheres e bendito é o fruto do vosso ventre, Jesus. Santa Maria, Mãe de Deus, rogai por nós, pecadores, agora e na hora de nossa morte. Amém. Ave Maria, cheia de graça, o Senhor é convosco. Bendita sois vós entre as mulheres e bendito é o fruto do vosso ventre, Jesus. Santa Maria, Mãe de Deus, rogai por nós, pecadores, agora e na hora de nossa morte. Amém. Ave Maria, cheia de graça, o Senhor é convosco. Bendita sois vós entre as mulheres e bendito é o fruto do vosso ventre, Jesus. Santa Maria, Mãe de Deus, rogai por nós, pecadores, agora e na hora de nossa morte. Amém. Ave Maria, cheia de graça, o Senhor é convosco. Bendita sois vós entre as mulheres, e bendito é o fruto do vosso ventre, Jesus. Santa Maria, Mãe de Deus, rogai por nós, pecadores, agora e na hora de nossa morte. Amém. Ave Maria, cheia de graça, o Senhor é convosco. Bendita sois vós entre as mulheres, e bendito é o fruto do vosso ventre, Jesus. Santa Maria, Mãe de Deus, rogai por nós, pecadores, agora e na hora de nossa morte. Amém. Ave Maria, cheia de graça, o Senhor é convosco. Bendita sois vós entre as mulheres e bendito é o fruto do vosso ventre, Jesus.
Santa Maria, Mãe de Deus, rogai por nós, pecadores, agora e na hora de nossa morte. Amém. Ave Maria, cheia de graça, o Senhor é convosco, bendita sois vós entre as mulheres, e bendito é o fruto do vosso ventre, Jesus. Santa Maria, Mãe de Deus, rogai por nós, pecadores, agora e na hora de nossa morte. Amém. Glória ao Pai, ao Filho e ao Espírito Santo, como era no princípio, agora e sempre. Amém. Ó meu Jesus, perdoai-me e livrai-me do fogo do inferno. Levai as almas todas para o céu e socorrei principalmente as que mais precisarem da vossa misericórdia. Nossa Senhora do Carmo, rogai por nós. São Miguel Arcanjo, rogai por nós. Segundo mistério luminoso, nós vamos contemplar Jesus transformando a água em vinho nas bodas de Caná. Um milagre, e que acontece pela intercessão de Nossa Senhora. Nossa Senhora é aquela que quer interceder pelos nossos milagres, é aquela que quer pedir a Jesus, faça um milagre. E ela diz uma ordem que fica muito clara, fazei tudo o que Ele vos disser. É isso que Nossa Senhora quer. Ela não quer nada para ela, ela só aponta para Jesus. Jesus faz um milagre, fazei tudo o que Ele vos disser. Acredite, creia, rezemos com muita fé este mistério. Pai nosso que estais no céu, santificado seja o vosso nome. Venha a nós o vosso reino, seja feita a vossa vontade, assim na terra como no céu. O pão nosso de cada dia nos dai hoje. Perdoai as nossas ofensas, assim como nós perdoamos a quem nos tem ofendido. E não nos deixeis cair em tentação, mas livrai-nos do mal. Amém. Ave Maria, cheia de graça, o Senhor é convosco. Bendita sois vós entre as mulheres e bendito é o fruto do vosso ventre, Jesus. Santa Maria, Mãe de Deus, rogai por nós, pecadores, agora e na hora de nossa morte. Amém. Ave Maria, cheia de graça, o Senhor é convosco. Bendita sois vós entre as mulheres e bendito é o fruto do vosso ventre, Jesus. Santa Maria, Mãe de Deus, rogai por nós, pecadores, agora e na hora de nossa morte. Amém. Ave Maria, cheia de graça, o Senhor é convosco. Bendita sois vós entre as mulheres e bendito é o fruto do vosso ventre, Jesus. Santa Maria, Mãe de Deus, rogai por nós, pecadores, agora e na hora de nossa morte. Amém. Ave Maria, cheia de graça, o Senhor é convosco. Bendita sois vós entre as mulheres e bendito é o fruto do vosso ventre, Jesus. Santa Maria, Mãe de Deus, rogai por nós, pecadores, agora e na hora de nossa morte. Amém. Ave Maria, cheia de graça, o Senhor é convosco. Bendita sois vós entre as mulheres e bendito é o fruto do vosso ventre, Jesus. Santa Maria, Mãe de Deus, rogai por nós, pecadores, agora e na hora de nossa morte. Amém. Ave Maria, cheia de graça, o Senhor é convosco. Bendita sois vós entre as mulheres e bendito é o fruto do vosso ventre, Jesus. Santa Maria, Mãe de Deus, rogai por nós, pecadores, agora e na hora de nossa morte. Amém. Ave Maria, cheia de graça, o Senhor é convosco. Bendita sois vós entre as mulheres e bendito é o fruto do vosso ventre, Jesus. Santa Maria, Mãe de Deus, rogai por nós, pecadores, agora e na hora de nossa morte. Amém. Ave Maria, cheia de graça, o Senhor é convosco. Bendita sois vós entre as mulheres e bendito é o fruto do vosso ventre, Jesus. Santa Maria, Mãe de Deus, rogai por nós, pecadores, agora e na hora de nossa morte. Amém. Ave Maria, cheia de graça, o Senhor é convosco. Bendita sois vós entre as mulheres e bendito é o fruto do vosso ventre, Jesus. Santa Maria, Mãe de Deus, rogai por nós, pecadores, agora e na hora de nossa morte. Amém. Ave Maria, cheia de graça, o Senhor é convosco. Bendita sois vós entre as mulheres e bendito é o fruto do vosso ventre, Jesus. Santa Maria, Mãe de Deus, rogai por nós, pecadores, agora e na hora de nossa morte. Amém. Glória ao Pai, ao Filho e ao Espírito Santo, como era no princípio, agora e sempre. Amém. Ó meu Jesus, perdoai-me, livrai-me do fogo do inferno, levai as almas todas para o céu e socorrei principalmente as que mais precisarem da vossa misericórdia. Nossa Senhora do Carmo, rogai por nós. Santa Teresinha do Menino Jesus, rogai por nós. Terceiro mistério luminoso, nós queremos contemplar o início da missão de Jesus, o início da sua vida pública, a qual ele começa pregando a palavra, convertei-vos e crede no Evangelho.
É isso que Jesus veio trazer para nós. Veio dizer para o mundo: convertam-se, voltem para mim. Ainda dá tempo. Ainda dá tempo porque o Pai é um Pai misericordioso que quer perdoar vocês. Arrependam-se e voltem para mim. Neste mistério, abramos o coração a Jesus e rezemos com muita confiança. Pai nosso, que estais nos céus, santificado seja o vosso nome. Venha a nós o vosso reino, seja feita a vossa vontade, assim na terra como no céu. O pão nosso de cada dia nos dai hoje. Perdoai as nossas ofensas, assim como nós perdoamos a quem nos tem ofendido. E não nos deixeis cair em tentação, mas livrai-nos do mal. Amém. Ave Maria, cheia de graça, o Senhor é convosco. Bendita sois vós entre as mulheres e bendito é o fruto do vosso ventre, Jesus. Santa Maria, Mãe de Deus, rogai por nós, pecadores, agora e na hora de nossa morte. Amém. Ave Maria, cheia de graça, o Senhor é convosco. Bendita sois vós entre as mulheres e bendito é o fruto do vosso ventre, Jesus. Santa Maria, Mãe de Deus, rogai por nós, pecadores, agora e na hora de nossa morte. Amém. Ave Maria, cheia de graça, o Senhor é convosco. Bendita sois vós entre as mulheres e bendito é o fruto do vosso ventre, Jesus. Santa Maria, Mãe de Deus, rogai por nós, pecadores, agora e na hora de nossa morte. Amém. Ave Maria, cheia de graça, o Senhor é convosco. Bendita sois vós entre as mulheres e bendito é o fruto do vosso ventre, Jesus. Santa Maria, Mãe de Deus, rogai por nós, pecadores, agora e na hora de nossa morte. Amém. Ave Maria, cheia de graça, o Senhor é convosco. Bendita sois vós entre as mulheres e bendito é o fruto do vosso ventre, Jesus. Santa Maria, Mãe de Deus, rogai por nós, pecadores, agora e na hora de nossa morte. Amém. Ave Maria, cheia de graça, o Senhor é convosco. Bendita sois vós entre as mulheres e bendito é o fruto do vosso ventre, Jesus. Santa Maria, Mãe de Deus, rogai por nós, pecadores, agora e na hora de nossa morte. Amém. Ave Maria, cheia de graça, o Senhor é convosco. Bendita sois vós entre as mulheres e bendito é o fruto do vosso ventre, Jesus. Santa Maria, Mãe de Deus, rogai por nós, pecadores, agora e na hora de nossa morte. Amém. Ave Maria, cheia de graça, o Senhor é convosco. Bendita sois vós entre as mulheres e bendito é o fruto do vosso ventre, Jesus. Santa Maria, Mãe de Deus, rogai por nós, pecadores, agora e na hora de nossa morte. Amém. Ave Maria, cheia de graça, o Senhor é convosco. Bendita sois vós entre as mulheres e bendito é o fruto do vosso ventre, Jesus. Santa Maria, Mãe de Deus, rogai por nós, pecadores, agora e na hora de nossa morte. Amém. Ave Maria, cheia de graça, o Senhor é convosco. Bendita sois vós entre as mulheres e bendito é o fruto do vosso ventre, Jesus. Santa Maria, Mãe de Deus, rogai por nós, pecadores, agora e na hora de nossa morte. Amém. Glória ao Pai, ao Filho e ao Espírito Santo, como era no princípio, agora e sempre. Amém. Ó meu Jesus, perdoai-me e livrai-me do fogo do inferno. Levai as almas todas para o céu e socorrei principalmente as que mais precisarem da vossa misericórdia. Nossa Senhora do Carmo, rogai por nós. São Francisco de Assis, rogai por nós. Quarto mistério luminoso. Nós queremos contemplar a transfiguração de Jesus diante dos discípulos. De três discípulos, Jesus se transfigura antes da sua morte para revelar a eles a sua glória, que tudo que ele vai passar depois da cruz virá a vitória, depois da cruz virá a ressurreição. Irmãos e irmãs, também nós passamos por tantas situações difíceis na vida. Depois da cruz vem a vitória. Contemplemos esse mistério de glória, esse mistério luminoso. Pai nosso, que estais nos céus, santificado seja o vosso nome. Venha a nós o vosso reino, seja feita a vossa vontade, assim na terra como no céu, o pão nosso de cada dia nos dai hoje. Perdoai as nossas ofensas, assim como nós perdoamos a quem nos tem ofendido. E não nos deixeis cair em tentação, mas livrai-nos do mal. Amém. Ave Maria, cheia de graça, o Senhor é convosco. Bendita sois vós entre as mulheres, e bendito é o fruto do vosso ventre, Jesus. Santa Maria, Mãe de Deus, rogai por nós, pecadores, agora e na hora de nossa morte. Amém.
Ave Maria, cheia de graça, o Senhor é convosco, bendita sois vós entre as mulheres, e bendito é o fruto do vosso ventre, Jesus. Santa Maria, Mãe de Deus, rogai por nós, pecadores, agora e na hora de nossa morte. Amém. Ave Maria, cheia de graça, o Senhor é convosco, bendita sois vós entre as mulheres, e bendito é o fruto do vosso ventre, Jesus. Santa Maria, Mãe de Deus, rogai por nós, pecadores, agora e na hora de nossa morte. Amém. Ave Maria, cheia de graça, o Senhor é convosco. Bendita sois vós entre as mulheres, e bendito é o fruto do vosso ventre, Jesus. Santa Maria, Mãe de Deus, rogai por nós, pecadores, agora e na hora de nossa morte. Amém. Ave Maria, cheia de graça, o Senhor é convosco. Bendita sois vós entre as mulheres, e bendito é o fruto do vosso ventre, Jesus. Santa Maria, Mãe de Deus, rogai por nós, pecadores, agora e na hora de nossa morte. Amém. Ave Maria, cheia de graça, o Senhor é convosco. Bendita sois vós entre as mulheres, e bendito é o fruto do vosso ventre, Jesus. Santa Maria, Mãe de Deus, rogai por nós, pecadores, agora e na hora de nossa morte. Amém. Ave Maria, cheia de graça, o Senhor é convosco. Bendita sois vós entre as mulheres, e bendito é o fruto do vosso ventre, Jesus. Santa Maria, Mãe de Deus, rogai por nós, pecadores, agora e na hora de nossa morte. Amém. Ave Maria, cheia de graça, o Senhor é convosco. Bendita sois vós entre as mulheres, e bendito é o fruto do vosso ventre, Jesus. Santa Maria, Mãe de Deus, rogai por nós, pecadores, agora e na hora de nossa morte. Amém. Ave Maria, cheia de graça, o Senhor é convosco. Bendita sois vós entre as mulheres, e bendito é o fruto do vosso ventre, Jesus. Santa Maria, Mãe de Deus, rogai por nós, pecadores, agora e na hora de nossa morte. Amém. Ave Maria, cheia de graça, o Senhor é convosco. Bendita sois vós entre as mulheres, e bendito é o fruto do vosso ventre, Jesus. Santa Maria, Mãe de Deus, rogai por nós, pecadores, agora e na hora de nossa morte. Amém. Glória ao Pai, ao Filho e ao Espírito Santo, como era no princípio, agora e sempre. Amém. Ó meu Jesus, perdoai-me, livrai-me do fogo do inferno, levai as almas todas para o céu e socorrei principalmente as que mais precisarem da vossa misericórdia. Nossa Senhora do Carmo, rogai por nós. São João da Cruz, rogai por nós. Quinto mistério luminoso, nós vamos contemplar a instituição da Eucaristia. Jesus sabe que vai ter que voltar para o Pai e Ele não quer nos abandonar. Inaugura-se o maior sacramento de amor. Ele diz que vai ficar presente entre nós através das espécies eucarísticas. Isto é meu corpo, isto é meu sangue. E toda vez que deles comerdes, vocês estão comendo a minha carne e bebendo meu sangue. A Eucaristia é o sacramento de amor, é Jesus presente no nosso meio. Irmãos, com muito amor, com muita adoração, rezemos este mistério. Pai nosso, que estais nos céus, santificado seja o vosso nome, venha a nós o vosso reino, seja feita a vossa vontade, assim na terra como no céu. O pão nosso de cada dia nos dai hoje, perdoai as nossas ofensas, assim como nós perdoamos a quem nos tem ofendido. E não nos deixeis cair em tentação, mas livrai-nos do mal. Amém. Ave Maria, cheia de graça, o Senhor é convosco. Bendita sois vós entre as mulheres, e bendito é o fruto do vosso ventre, Jesus. Santa Maria, Mãe de Deus, rogai por nós, pecadores, agora e na hora de nossa morte. Amém. Ave Maria, cheia de graça, o Senhor é convosco. Bendita sois vós entre as mulheres, e bendito é o fruto do vosso ventre, Jesus. Santa Maria, Mãe de Deus, rogai por nós, pecadores, agora e na hora de nossa morte. Amém. Ave Maria, cheia de graça, o Senhor é convosco. Bendita sois vós entre as mulheres, e bendito é o fruto do vosso ventre, Jesus. Santa Maria, Mãe de Deus, rogai por nós, pecadores, agora e na hora de nossa morte. Amém. Ave Maria, cheia de graça, o Senhor é convosco. Bendita sois vós entre as mulheres, e bendito é o fruto do vosso ventre, Jesus. Santa Maria, Mãe de Deus, rogai por nós, pecadores, agora e na hora de nossa morte. Amém. Ave Maria, cheia de graça, o Senhor é convosco. Bendita sois vós entre as mulheres, e bendito é o fruto do vosso ventre, Jesus.
Santa Maria, Mãe de Deus, rogai por nós, pecadores, agora e na hora de nossa morte. Amém. Ave Maria, cheia de graça, o Senhor é convosco. Bendita sois vós entre as mulheres, e bendito é o fruto do vosso ventre, Jesus. Santa Maria, Mãe de Deus, rogai por nós, pecadores, agora e na hora de nossa morte. Amém. Ave Maria, cheia de graça, o Senhor é convosco. Bendita sois vós entre as mulheres, e bendito é o fruto do vosso ventre, Jesus. Santa Maria, Mãe de Deus, rogai por nós, pecadores, agora e na hora de nossa morte. Amém. Ave Maria, cheia de graça, o Senhor é convosco. Bendita sois vós entre as mulheres, e bendito é o fruto do vosso ventre, Jesus. Santa Maria, Mãe de Deus, rogai por nós, pecadores, agora e na hora de nossa morte. Amém. Ave Maria, cheia de graça, o Senhor é convosco. Bendita sois vós entre as mulheres, e bendito é o fruto do vosso ventre, Jesus. Santa Maria, Mãe de Deus, rogai por nós, pecadores, agora e na hora de nossa morte. Amém. Ave Maria, cheia de graça, o Senhor é convosco. Bendita sois vós entre as mulheres, e bendito é o fruto do vosso ventre, Jesus. Santa Maria, Mãe de Deus, rogai por nós, pecadores, agora e na hora de nossa morte. Amém. Glória ao Pai, ao Filho e ao Espírito Santo, como era no princípio, agora e sempre. Amém. Ó meu Jesus, perdoai-me, livrai-me do fogo do inferno, levai as almas todas para o céu e socorrei principalmente as que mais precisarem da vossa misericórdia. Nossa Senhora do Carmo, rogai por nós. São Padre Pio, rogai por nós. Primeiro mistério doloroso. Nós queremos contemplar a agonia de Jesus no Horto das Oliveiras. Jesus soa sangue. Jesus sabe que a sua morte se aproxima. E o seu lado humano, Jesus era 100% homem. Ele começa a se angustiar, ele começa a sofrer, ele começa a suar sangue. Mas ele não arreda, ele não desiste da vontade do Pai. E ele reza: faze, ó Pai, não a minha vontade, mas a tua vontade. Que mesmo na dor, nós tenhamos a coragem de fazer a vontade de Deus em nossa vida. Pai nosso, que estais nos céus, santificado seja o vosso nome, venha a nós o vosso reino, seja feita a vossa vontade, assim na terra como no céu. O pão nosso de cada dia nos dai hoje, perdoai as nossas ofensas, assim como nós perdoamos a quem nos tem ofendido. E não nos deixeis cair em tentação, mas livrai-nos do mal. Amém. Ave Maria, cheia de graça, o Senhor é convosco. Bendita sois vós entre as mulheres, e bendito é o fruto do vosso ventre, Jesus. Santa Maria, Mãe de Deus, rogai por nós, pecadores, agora e na hora de nossa morte. Amém. Ave Maria, cheia de graça, o Senhor é convosco. Bendita sois vós entre as mulheres, e bendito é o fruto do vosso ventre, Jesus. Santa Maria, Mãe de Deus, rogai por nós, pecadores, agora e na hora de nossa morte. Amém. Ave Maria, cheia de graça, o Senhor é convosco. Bendita sois vós entre as mulheres. Bendito é o fruto do vosso ventre, Jesus. Santa Maria, Mãe de Deus, rogai por nós, pecadores, agora e na hora de nossa morte. Amém. Ave Maria, cheia de graça, o Senhor é convosco. Bendita sois vós entre as mulheres, e bendito é o fruto do vosso ventre, Jesus. Santa Maria, Mãe de Deus, rogai por nós, pecadores, agora e na hora de nossa morte. Amém. Ave Maria, cheia de graça, o Senhor é convosco. Bendita sois vós entre as mulheres, e bendito é o fruto do vosso ventre, Jesus. Santa Maria, Mãe de Deus, rogai por nós, pecadores, agora e na hora de nossa morte. Amém. Ave Maria, cheia de graça, o Senhor é convosco. Bendita sois vós entre as mulheres, e bendito é o fruto do vosso ventre, Jesus. Santa Maria, Mãe de Deus, rogai por nós, pecadores, agora e na hora de nossa morte. Amém. Ave Maria, cheia de graça, o Senhor é convosco. Bendita sois vós entre as mulheres, e bendito é o fruto do vosso ventre, Jesus. Santa Maria, Mãe de Deus, rogai por nós, pecadores, agora e na hora de nossa morte. Amém. Ave Maria, cheia de graça, o Senhor é convosco. Bendita sois vós entre as mulheres, e bendito é o fruto do vosso ventre, Jesus. Santa Maria, Mãe de Deus, rogai por nós, pecadores,
agora e na hora de nossa morte. Amém. Ave Maria, cheia de graça, o Senhor é convosco. Bendita sois vós entre as mulheres e bendito é o fruto do vosso ventre, Jesus. Santa Maria, Mãe de Deus, rogai por nós, pecadores, agora e na hora de nossa morte. Amém. Ave Maria, cheia de graça, o Senhor é convosco. Bendita sois vós entre as mulheres e bendito é o fruto do vosso ventre, Jesus. Santa Maria, Mãe de Deus, rogai por nós, pecadores, agora e na hora de nossa morte. Amém. Glória ao Pai, ao Filho e ao Espírito Santo, como era no princípio, agora e sempre. Amém. Ó meu Jesus, perdoai-me, livrai-me do fogo do inferno. Levai as almas todas para o céu e socorrei principalmente as que mais precisarem da vossa misericórdia. Nossa Senhora do Carmo, rogai por nós. Padre Pio de Pietrelcina, rogai por nós. Segundo mistério doloroso, nós queremos contemplar a flagelação de Jesus Cristo. Jesus Cristo, de uma forma desumana, é flagelado. Batem nele, fazem dele uma chaga só. Muito sangue, muita dor, muito sofrimento. Mas ele sabe por que ele está sofrendo, por causa dos nossos pecados. Ele está assumindo o pecado de toda a humanidade. Isso é muito duro, é um fardo muito grande, mas tudo ele está passando por amor. Meditemos esse mistério. Você também talvez esteja sofrendo hoje, mas unido a Cristo, você também pode vencer todos os seus sofrimentos. Pai nosso, que estais nos céus, santificado seja o vosso nome, venha a nós o vosso reino. Seja feita a vossa vontade, assim na terra como no céu. O pão nosso de cada dia nos dai hoje, perdoai as nossas ofensas, assim como nós perdoamos a quem nos tem ofendido. E não nos deixeis cair em tentação, mas livrai-nos do mal. Amém. Ave Maria, cheia de graça, o Senhor é convosco. Bendita sois vós entre as mulheres e bendito é o fruto do vosso ventre, Jesus. Santa Maria, Mãe de Deus, rogai por nós, pecadores, agora e na hora de nossa morte. Amém. Ave Maria, cheia de graça, o Senhor é convosco. Bendita sois vós entre as mulheres e bendito é o fruto do vosso ventre, Jesus. Santa Maria, Mãe de Deus, rogai por nós, pecadores, agora e na hora de nossa morte. Amém. Ave Maria, cheia de graça, o Senhor é convosco. Bendita sois vós entre as mulheres e bendito é o fruto do vosso ventre, Jesus. Santa Maria, Mãe de Deus, rogai por nós, pecadores, agora e na hora de nossa morte. Amém. Ave Maria, cheia de graça, o Senhor é convosco. Bendita sois vós entre as mulheres e bendito é o fruto do vosso ventre, Jesus. Santa Maria, Mãe de Deus, rogai por nós, pecadores, agora e na hora de nossa morte. Amém. Ave Maria, cheia de graça, o Senhor é convosco. Bendita sois vós entre as mulheres e bendito é o fruto do vosso ventre, Jesus. Santa Maria, Mãe de Deus, rogai por nós, pecadores, agora e na hora de nossa morte. Amém. Ave Maria, cheia de graça, o Senhor é convosco. Bendita sois vós entre as mulheres e bendito é o fruto do vosso ventre, Jesus. Santa Maria, Mãe de Deus, rogai por nós, pecadores, agora e na hora de nossa morte. Amém. Ave Maria, cheia de graça, o Senhor é convosco. Bendita sois vós entre as mulheres e bendito é o fruto do vosso ventre, Jesus. Santa Maria, Mãe de Deus, rogai por nós, pecadores, agora e na hora de nossa morte. Amém. Ave Maria, cheia de graça, o Senhor é convosco. Bendita sois vós entre as mulheres e bendito é o fruto do vosso ventre, Jesus. Santa Maria, Mãe de Deus, rogai por nós, pecadores, agora e na hora de nossa morte. Amém. Ave Maria, cheia de graça, o Senhor é convosco. Bendita sois vós entre as mulheres e bendito é o fruto do vosso ventre, Jesus. Santa Maria, Mãe de Deus, rogai por nós, pecadores, agora e na hora de nossa morte. Amém. Ave Maria, cheia de graça, o Senhor é convosco. Bendita sois vós entre as mulheres e bendito é o fruto do vosso ventre, Jesus. Santa Maria, Mãe de Deus, rogai por nós, pecadores, agora e na hora de nossa morte. Amém. Glória ao Pai, ao Filho e ao Espírito Santo, como era no princípio, agora e sempre. Amém. Ó meu Jesus, perdoai-me, livrai-me do fogo do inferno.
Levai as almas todas para o céu e socorrei principalmente as que mais precisarem da vossa misericórdia. Nossa Senhora do Carmo, rogai por nós. São Padre Pio, rogai por nós. Terceiro mistério doloroso. Nós vamos contemplar a coroação de espinhos de Nosso Senhor. Ele é o Rei do Universo, mas a coroa que Ele recebe não é de ouro, é de espinhos. Ele sofre por nós, Ele sofre por amor de nós, Ele passa humilhação. Mas Ele sabia que Ele ia passar por tudo isso por amor de nós. Na carta aos Filipenses, Paulo já diz, Ele esvaziou-se de si mesmo para nos encontrar. Ele esvaziou-se de si mesmo, Ele aceitou a humilhação para vir ao nosso encontro. Rezemos com muito amor. Talvez você também na sua vida tenha passado humilhações, tenha passado sofrimentos. Deus está contigo nesta hora. Pai nosso, que estais nos céus, santificado seja o vosso nome. Venha a nós o vosso reino, seja feita a vossa vontade, assim na terra como no céu. O pão nosso de cada dia nos dai hoje, perdoai as nossas ofensas, assim como nós perdoamos a quem nos tem ofendido. E não nos deixeis cair em tentação, mas livrai-nos do mal. Amém. Ave Maria, cheia de graça, o Senhor é convosco. Bendita sois vós entre as mulheres, e bendito é o fruto do vosso ventre, Jesus. Santa Maria, Mãe de Deus, rogai por nós, pecadores, agora e na hora de nossa morte. Amém. Ave Maria, cheia de graça, o Senhor é convosco. Bendita sois vós entre as mulheres e bendito é o fruto do vosso ventre, Jesus. Santa Maria, Mãe de Deus, rogai por nós, pecadores, agora e na hora de nossa morte. Amém. Ave Maria, cheia de graça, o Senhor é convosco. Bendita sois vós entre as mulheres e bendito é o fruto do vosso ventre, Jesus. Santa Maria, Mãe de Deus, rogai por nós, pecadores, agora e na hora de nossa morte. Amém. Ave Maria, cheia de graça, o Senhor é convosco. Bendita sois vós entre as mulheres e bendito é o fruto do vosso ventre, Jesus. Santa Maria, Mãe de Deus, rogai por nós, pecadores, agora e na hora de nossa morte. Amém. Ave Maria, cheia de graça, o Senhor é convosco. Bendita sois vós entre as mulheres e bendito é o fruto do vosso ventre, Jesus. Santa Maria, Mãe de Deus, rogai por nós, pecadores, agora e na hora de nossa morte. Amém. Ave Maria, cheia de graça, o Senhor é convosco. Bendita sois vós entre as mulheres e bendito é o fruto do vosso ventre, Jesus. Santa Maria, Mãe de Deus, rogai por nós, pecadores, agora e na hora de nossa morte. Amém. Ave Maria, cheia de graça, o Senhor é convosco. Bendita sois vós entre as mulheres e bendito é o fruto do vosso ventre, Jesus. Santa Maria, Mãe de Deus, rogai por nós, pecadores, agora e na hora de nossa morte. Amém. Ave Maria, cheia de graça, o Senhor é convosco. Bendita sois vós entre as mulheres e bendito é o fruto do vosso ventre, Jesus. Santa Maria, Mãe de Deus, rogai por nós, pecadores, agora e na hora de nossa morte. Ave Maria, cheia de graça, o Senhor é convosco. Bendita sois vós entre as mulheres, e bendito é o fruto do vosso ventre, Jesus. Santa Maria, Mãe de Deus, rogai por nós, pecadores, agora e na hora de nossa morte. Amém. Ave Maria, cheia de graça, o Senhor é convosco. Bendita sois vós entre as mulheres, e bendito é o fruto do vosso ventre, Jesus. Santa Maria, Mãe de Deus, rogai por nós, pecadores, agora e na hora de nossa morte. Amém. Glória ao Pai, ao Filho e ao Espírito Santo, como era no princípio, agora e sempre. Amém. Ó meu Jesus, perdoai-me, livrai-me do fogo do inferno, levai as almas todas para o céu e socorrei principalmente as que mais precisarem da vossa misericórdia. Nossa Senhora do Carmo, rogai por nós. São João da Cruz, rogai por nós. Quarto mistério doloroso. Nós queremos contemplar Jesus carregando a cruz para o Calvário. Jesus carregando o fardo dos nossos pecados. Jesus carregando o nosso sofrimento. Jesus carregando a nossa dor. Você também talvez está carregando uma cruz hoje, uma cruz pesada. Mas pode ter certeza,
que Cristo está carregando ela com você. Cristo já carregou a nossa cruz. E depois da cruz vem a vitória. Depois da cruz vem a glória. Quanto maior for o nosso sofrimento, diz a palavra, maior será a nossa vitória. Pai nosso, que estais nos céus, santificado seja o vosso nome, venha a nós o vosso reino. Seja feita a vossa vontade, assim na terra como no céu. O pão nosso de cada dia nos dai hoje. Perdoai as nossas ofensas, assim como nós perdoamos a quem nos tem ofendido. E não nos deixeis cair em tentação, mas livrai-nos do mal. Amém. Ave Maria, cheia de graça, o Senhor é convosco. Bendita sois vós entre as mulheres. E bendito é o fruto do vosso ventre, Jesus. Santa Maria, Mãe de Deus, rogai por nós, pecadores, agora e na hora de nossa morte. Amém. Ave Maria, cheia de graça, o Senhor é convosco. Bendita sois vós entre as mulheres e bendito é o fruto do vosso ventre, Jesus. Santa Maria, Mãe de Deus, rogai por nós, pecadores, agora e na hora de nossa morte. Amém. Ave Maria, cheia de graça, o Senhor é convosco. Bendita sois vós entre as mulheres e bendito é o fruto do vosso ventre, Jesus. Santa Maria, Mãe de Deus, rogai por nós, pecadores, agora e na hora de nossa morte. Amém. Ave Maria, cheia de graça, o Senhor é convosco. Bendita sois vós entre as mulheres e bendito é o fruto do vosso ventre, Jesus. Santa Maria, Mãe de Deus, rogai por nós, pecadores, agora e na hora de nossa morte. Amém. Ave Maria, cheia de graça, o Senhor é convosco. Bendita sois vós entre as mulheres e bendito é o fruto do vosso ventre, Jesus. Santa Maria, Mãe de Deus, rogai por nós, pecadores, agora e na hora de nossa morte. Amém. Ave Maria, cheia de graça, o Senhor é convosco. Bendita sois vós entre as mulheres e bendito é o fruto do vosso ventre, Jesus. Santa Maria, Mãe de Deus, rogai por nós, pecadores, agora e na hora de nossa morte. Amém. Ave Maria, cheia de graça, o Senhor é convosco. Bendita sois vós entre as mulheres e bendito é o fruto do vosso ventre, Jesus. Santa Maria, Mãe de Deus, rogai por nós, pecadores, agora e na hora de nossa morte. Amém. Ave Maria, cheia de graça, o Senhor é convosco. Bendita sois vós entre as mulheres e bendito é o fruto do vosso ventre, Jesus. Santa Maria, Mãe de Deus, rogai por nós, pecadores, agora e na hora de nossa morte. Amém. Ave Maria, cheia de graça, o Senhor é convosco. Bendita sois vós entre as mulheres e bendito é o fruto do vosso ventre, Jesus. Santa Maria, Mãe de Deus, rogai por nós, pecadores, agora e na hora de nossa morte. Amém. Ave Maria, cheia de graça, o Senhor é convosco. Bendita sois vós entre as mulheres e bendito é o fruto do vosso ventre, Jesus. Santa Maria, Mãe de Deus, rogai por nós, pecadores, agora e na hora de nossa morte. Amém. Glória ao Pai, ao Filho e ao Espírito Santo, como era no princípio, agora e sempre. Amém. Ó meu Jesus, perdoai-me, livrai-me do fogo do inferno, levai as almas todas para o céu e socorrei principalmente as que mais precisarem da vossa misericórdia. Quinto e último mistério doloroso. Nós queremos contemplar a morte de Jesus na cruz. Jesus, por amor, morre por nós. O justo dá a sua vida pelos injustos. Ele morre a nossa morte. Ele assume o nosso pecado para nos trazer vida, vida em abundância, para nos salvar. Com muito amor, com muito carinho, rezemos este mistério, o mistério da nossa salvação. Cristo nos resgatou, Cristo nos salvou, nos tirou das garras de Satanás, para que você seja livre, para que você seja feliz, para que você tenha vitória. Pai nosso, que estais nos céus, santificado seja o vosso nome, venha a nós o vosso reino, seja feita a vossa vontade, assim na terra como no céu. O pão nosso de cada dia nos dai hoje. Perdoai as nossas ofensas, assim como nós perdoamos a quem nos tem ofendido. E não nos deixeis cair em tentação, mas livrai-nos do mal. Amém. Ave Maria, cheia de graça, o Senhor é convosco. Bendita sois vós entre as mulheres, e bendito é o fruto do vosso ventre, Jesus. Santa Maria, Mãe de Deus, rogai por nós, pecadores,
agora e na hora de nossa morte. Amém. Ave Maria, cheia de graça, o Senhor é convosco. Bendita sois vós entre as mulheres e bendito é o fruto do vosso ventre, Jesus. Santa Maria, Mãe de Deus, rogai por nós, pecadores, agora e na hora de nossa morte. Amém. Ave Maria, cheia de graça, o Senhor é convosco. Bendita sois vós entre as mulheres e bendito é o fruto do vosso ventre, Jesus. Santa Maria, Mãe de Deus, rogai por nós, pecadores, agora e na hora de nossa morte. Amém. Ave Maria, cheia de graça, o Senhor é convosco. Bendita sois vós entre as mulheres e bendito é o fruto do vosso ventre, Jesus. Santa Maria, Mãe de Deus, rogai por nós, pecadores, agora e na hora de nossa morte. Amém. Ave Maria, cheia de graça, o Senhor é convosco. Bendita sois vós entre as mulheres e bendito é o fruto do vosso ventre, Jesus. Santa Maria, Mãe de Deus, rogai por nós, pecadores, agora e na hora de nossa morte. Amém. Ave Maria, cheia de graça, o Senhor é convosco. Bendita sois vós entre as mulheres e bendito é o fruto do vosso ventre, Jesus. Santa Maria, Mãe de Deus, rogai por nós, pecadores, agora e na hora de nossa morte. Amém. Ave Maria, cheia de graça, o Senhor é convosco. Bendita sois vós entre as mulheres e bendito é o fruto do vosso ventre, Jesus. Santa Maria, Mãe de Deus, rogai por nós, pecadores, agora e na hora de nossa morte. Amém. Ave Maria, cheia de graça, o Senhor é convosco. Bendita sois vós entre as mulheres e bendito é o fruto do vosso ventre, Jesus. Santa Maria, Mãe de Deus, rogai por nós, pecadores, agora e na hora de nossa morte. Amém. Ave Maria, cheia de graça, o Senhor é convosco. Bendita sois vós entre as mulheres e bendito é o fruto do vosso ventre, Jesus. Santa Maria, Mãe de Deus, rogai por nós, pecadores, agora e na hora de nossa morte. Amém. Ave Maria, cheia de graça, o Senhor é convosco. Bendita sois vós entre as mulheres e bendito é o fruto do vosso ventre, Jesus. Santa Maria, Mãe de Deus, rogai por nós, pecadores, agora e na hora de nossa morte. Amém. Glória ao Pai, ao Filho e ao Espírito Santo, como era no princípio, agora e sempre. Amém. Ó meu Jesus, perdoai-me, livrai-me do fogo do inferno, levai as almas todas para o céu e socorrei principalmente as que mais precisarem da vossa misericórdia. Nossa Senhora do Carmo, rogai por nós. São Padre Pio, rogai por nós. Primeiro mistério glorioso. Nós contemplamos a ressurreição de nosso Senhor Jesus Cristo. Veja, meu irmão e minha irmã, o mal perdeu, o mal foi derrotado. A cruz, o sofrimento, a dor chegaram ao fim. Jesus ressuscitou, nos salvou, abriu as portas do paraíso para nós. E veja, Cristo ressuscitando, está ressuscitando todos nós, está ressuscitando toda a criação. Uma nova criação está surgindo. Se a primeira criação tinha sido destruída pelo pecado, agora em Cristo, uma nova geração surge, uma nova criação se inaugura. Vamos contemplar com muita força, com muita fé, a nossa vitória. Jesus ressuscitou. Como Paulo diz, se Cristo não tivesse ressuscitado, vã seria a nossa fé. Rezemos com amor, com devoção. Pai nosso, que estais nos céus, santificado seja o vosso nome, venha a nós o vosso reino. Seja feita a vossa vontade, assim na terra como no céu. O pão nosso de cada dia nos dai hoje, perdoai as nossas ofensas, assim como nós perdoamos a quem nos tem ofendido, e não nos deixeis cair em tentação, mas livrai-nos do mal. Amém. Ave Maria, cheia de graça, o Senhor é convosco, bendita sois vós entre as mulheres, e bendito é o fruto do vosso ventre, Jesus. Santa Maria, Mãe de Deus, rogai por nós, pecadores, agora e na hora de nossa morte. Amém. Ave Maria, cheia de graça, o Senhor é convosco. Bendita sois vós entre as mulheres e bendito é o fruto do vosso ventre, Jesus. Santa Maria, Mãe de Deus, rogai por nós, pecadores, agora e na hora de nossa morte. Amém.
Ave Maria, cheia de graça, o Senhor é convosco. Bendita sois vós entre as mulheres, e bendito é o fruto do vosso ventre, Jesus. Santa Maria, Mãe de Deus, rogai por nós, pecadores, agora e na hora de nossa morte. Amém. Ave Maria, cheia de graça, o Senhor é convosco.

ventre, Jesus. Santa Maria, Mãe de Deus, rogai por nós, pecadores, agora e na hora de nossa morte. Amém. Ave Maria, cheia de graça, o Senhor é convosco. Bendita sois vós entre as mulheres e bendito é o fruto do vosso ventre, Jesus. Santa Maria, Mãe de Deus, rogai por nós, pecadores, agora e na hora de nossa morte. Amém. Ave Maria, cheia de graça, o Senhor é convosco. Bendita sois vós entre as mulheres e bendito é o fruto do vosso ventre, Jesus. Santa Maria, Mãe de Deus, rogai por nós, pecadores, agora e na hora de nossa morte. Amém. Ave Maria, cheia de graça, o Senhor é convosco. Bendita sois vós entre as mulheres e bendito é o fruto do vosso ventre, Jesus. Santa Maria, Mãe de Deus, rogai por nós, pecadores, agora e na hora de nossa morte. Amém. Ave Maria, cheia de graça, o Senhor é convosco. Bendita sois vós entre as mulheres e bendito é o fruto do vosso ventre, Jesus. Santa Maria, Mãe de Deus, rogai por nós, pecadores, agora e na hora de nossa morte. Amém. Glória ao Pai, ao Filho e ao Espírito Santo, como era no princípio, agora e sempre. Amém. Ó meu Jesus, perdoai-me e livrai-me do fogo do inferno. Levai as almas todas para o céu e socorrei principalmente as que mais precisarem da vossa misericórdia. Nossa Senhora do Carmo, rogai por nós. São Miguel Arcanjo, rogai por nós. Segundo mistério glorioso, nós contemplamos a ascensão de Jesus. Jesus sobe aos céus. Precisou nos deixar. Os discípulos já começam a sentir saudade, até certa tristeza, porque o Mestre os deixa. Mas Jesus sobe dizendo: eu vou, mas vou enviar sobre vocês o Paráclito. Vou derramar sobre vocês o Espírito Santo. E disse para nós: eu estarei com vocês todos os dias até os fins dos tempos. Irmão e irmã, Jesus está com você, Jesus está comigo sempre. Ele teve que subir aos céus para abrir as portas do paraíso para nós. Agora, Ele disse que foi preparar para nós um lugar. Vou, porque eu vou preparar para vocês um lugar, porque eu quero que aonde eu estou, vocês também estejam. Rezemos com muito amor, com muito carinho, este mistério. Pai nosso que estais nos céus, santificado seja o vosso nome. Venha a nós o vosso reino. Seja feita a vossa vontade, assim na terra como no céu. O pão nosso de cada dia nos dai hoje. Perdoai as nossas ofensas, assim como nós perdoamos a quem nos tem ofendido. E não nos deixeis cair em tentação, mas livrai-nos do mal. Amém. Ave Maria, cheia de graça, o Senhor é convosco. Bendita sois vós entre as mulheres. E bendito é o fruto do vosso ventre, Jesus. Santa Maria, Mãe de Deus, rogai por nós, pecadores, agora e na hora de nossa morte. Amém. Ave Maria, cheia de graça, o Senhor é convosco. Bendita sois vós entre as mulheres e bendito é o fruto do vosso ventre, Jesus. Santa Maria, Mãe de Deus, rogai por nós, pecadores, agora e na hora de nossa morte. Amém. Ave Maria, cheia de graça, o Senhor é convosco. Bendita sois vós entre as mulheres e bendito é o fruto do vosso ventre, Jesus. Santa Maria, Mãe de Deus, rogai por nós, pecadores, agora e na hora de nossa morte. Amém. Ave Maria, cheia de graça, o Senhor é convosco. Bendita sois vós entre as mulheres e bendito é o fruto do vosso ventre, Jesus. Santa Maria, Mãe de Deus, rogai por nós, pecadores, agora e na hora de nossa morte. Amém. Ave Maria, cheia de graça, o Senhor é convosco. Bendita sois vós entre as mulheres e bendito é o fruto do vosso ventre, Jesus. Santa Maria, Mãe de Deus, rogai por nós, pecadores, agora e na hora de nossa morte. Amém. Ave Maria, cheia de graça, o Senhor é convosco. Bendita sois vós entre as mulheres e bendito é o fruto do vosso ventre, Jesus. Santa Maria, Mãe de Deus, rogai por nós, pecadores, agora e na hora de nossa morte. Amém. Ave Maria, cheia de graça, o Senhor é convosco. Bendita sois vós entre as mulheres e bendito é o fruto do vosso ventre, Jesus. Santa Maria, Mãe de Deus, rogai por nós, pecadores, agora e na hora de nossa morte. Amém. Ave Maria, cheia de graça, o Senhor é convosco. Bendita sois vós entre as mulheres e bendito é o fruto do vosso ventre, Jesus. Santa Maria, Mãe de Deus, rogai por nós, pecadores, agora e na hora de nossa morte. Amém.
Ave Maria.

Maria, cheia de graça, o Senhor é convosco. Bendita sois vós entre as mulheres e bendito é o fruto do vosso ventre, Jesus. Santa Maria, Mãe de Deus, rogai por nós, pecadores, agora e na hora de nossa morte. Amém. Ave Maria, cheia de graça, o Senhor é convosco. Bendita sois vós entre as mulheres e bendito é o fruto do vosso ventre, Jesus. Santa Maria, Mãe de Deus, rogai por nós, pecadores, agora e na hora de nossa morte. Amém. Glória ao Pai, ao Filho e ao Espírito Santo, como era no princípio, agora e sempre. Amém. Ó meu Jesus, perdoai-me, livrai-me do fogo do inferno. Levai as almas todas para o céu e socorrei principalmente as que mais precisarem da vossa misericórdia. Ó Maria concebida sem pecado original, rogai por nós. Nossa Senhora do Carmo, rogai por nós. São Padre Pio, rogai por nós. Terceiro mistério glorioso. Nós contemplamos a vinda do Espírito Santo sobre os apóstolos. Jesus disse: vocês não estarão só, eu vou enviar o Espírito Santo. Irmãos e irmãs, sem o Espírito Santo nós não conseguiríamos nada. Sem o Espírito Santo nós não conseguiríamos seguir Jesus, fazer nada. Mas Jesus derramou sobre a igreja, Jesus derramou sobre os apóstolos e na pessoa deles, sobre toda a humanidade, sobre toda a igreja. Todo aquele que abrir o coração recebe força do alto, recebe o Espírito Santo. Que neste mistério você possa pedir: vem, vem Espírito Santo e encha-me. Pai nosso que estais nos céus, santificado seja o vosso nome. Venha a nós o vosso reino, seja feita a vossa vontade, assim na terra como no céu. O pão nosso de cada dia nos dai hoje. Perdoai as nossas ofensas, assim como nós perdoamos a quem nos tem ofendido. E não nos deixeis cair em tentação, mas livrai-nos do mal. Amém. Ave Maria, cheia de graça, o Senhor é convosco. Bendita sois vós entre as mulheres e bendito é o fruto do vosso ventre, Jesus. Santa Maria, Mãe de Deus, rogai por nós, pecadores, agora e na hora de nossa morte. Amém. Ave Maria, cheia de graça, o Senhor é convosco. Bendita sois vós entre as mulheres e bendito é o fruto do vosso ventre, Jesus. Santa Maria, Mãe de Deus, rogai por nós, pecadores, agora e na hora de nossa morte. Amém. Ave Maria, cheia de graça, o Senhor é convosco. Bendita sois vós entre as mulheres e bendito é o fruto do vosso ventre, Jesus. Santa Maria, Mãe de Deus, rogai por nós, pecadores, agora e na hora de nossa morte. Amém. Ave Maria, cheia de graça, o Senhor é convosco. Bendita sois vós entre as mulheres e bendito é o fruto do vosso ventre, Jesus. Santa Maria, Mãe de Deus, rogai por nós, pecadores, agora e na hora de nossa morte. Amém. Ave Maria, cheia de graça, o Senhor é convosco. Bendita sois vós entre as mulheres e bendito é o fruto do vosso ventre, Jesus. Santa Maria, Mãe de Deus, rogai por nós, pecadores, agora e na hora de nossa morte. Amém. Ave Maria, cheia de graça, o Senhor é convosco. Bendita sois vós entre as mulheres e bendito é o fruto do vosso ventre, Jesus. Santa Maria, Mãe de Deus, rogai por nós, pecadores, agora e na hora de nossa morte. Amém. Ave Maria, cheia de graça, o Senhor é convosco. Bendita sois vós entre as mulheres e bendito é o fruto do vosso ventre, Jesus. Santa Maria, Mãe de Deus, rogai por nós, pecadores, agora e na hora de nossa morte. Amém. Ave Maria, cheia de graça, o Senhor é convosco. Bendita sois vós entre as mulheres e bendito é o fruto do vosso ventre, Jesus. Santa Maria, Mãe de Deus, rogai por nós, pecadores, agora e na hora de nossa morte. Amém. Ave Maria, cheia de graça, o Senhor é convosco. Bendita sois vós entre as mulheres e bendito é o fruto do vosso ventre, Jesus. Santa Maria, Mãe de Deus, rogai por nós, pecadores, agora e na hora de nossa morte. Amém. Ave Maria, cheia de graça, o Senhor é convosco. Bendita sois vós entre as mulheres e bendito é o fruto do vosso ventre, Jesus. Santa Maria, Mãe de Deus, rogai por nós, pecadores, agora e na hora de nossa morte. Amém. Glória ao Pai, ao Filho e ao Espírito Santo, como era no princípio, agora e sempre. Amém. Ó meu Jesus, perdoai-me, livrai-me do fogo do inferno. Levai as almas todas para o céu e socorrei principalmente as que mais precisarem da vossa misericórdia.
Nossa Senhora do Carmo, rogai por nós. São Miguel Arcanjo, rogai por nós. Quarto mistério glorioso. Nós contemplamos a assunção de Nossa Senhora aos céus. Ela é levada pelos anjos. Aquela que não experimentou o pecado, nasce sem pecado, vive sem pecado, morre sem pecado, não poderia experimentar, viver o salário do pecado. E o salário do pecado é a morte. Nossa Senhora não morre, é assunta aos céus. Peçamos a sua intercessão. Ela está no céu, agora, intercedendo por mim, intercedendo por você. Pai nosso, que estais nos céus, santificado seja o vosso nome, venha a nós o vosso reino, seja feita a vossa vontade, assim na terra como no céu. O pão nosso de cada dia nos dai hoje, perdoai as nossas ofensas, assim como nós perdoamos a quem nos tem ofendido, e não nos deixeis cair em tentação, mas livrai-nos do mal. Amém. Ave Maria, cheia de graça, o Senhor é convosco, bendita sois vós entre as mulheres, e bendito é o fruto do vosso ventre, Jesus. Santa Maria, Mãe de Deus, rogai por nós, pecadores, agora e na hora de nossa morte. Amém. Ave Maria, cheia de graça, o Senhor é convosco. Bendita sois vós entre as mulheres, e bendito é o fruto do vosso ventre, Jesus. Santa Maria, Mãe de Deus, rogai por nós, pecadores, agora e na hora de nossa morte. Amém. Ave Maria, cheia de graça, o Senhor é convosco. Bendita sois vós entre as mulheres, e bendito é o fruto do vosso ventre, Jesus. Santa Maria, Mãe de Deus, rogai por nós, pecadores, agora e na hora de nossa morte. Amém. Ave Maria, cheia de graça, o Senhor é convosco. Bendita sois vós entre as mulheres, e bendito é o fruto do vosso ventre, Jesus. Santa Maria, Mãe de Deus, rogai por nós, pecadores, agora e na hora de nossa morte. Amém. Ave Maria, cheia de graça, o Senhor é convosco. Bendita sois vós entre as mulheres, e bendito é o fruto do vosso ventre, Jesus. Santa Maria, Mãe de Deus, rogai por nós, pecadores, agora e na hora de nossa morte. Amém. Ave Maria, cheia de graça, o Senhor é convosco. Bendita sois vós entre as mulheres, e bendito é o fruto do vosso ventre, Jesus. Santa Maria, Mãe de Deus, rogai por nós, pecadores, agora e na hora de nossa morte. Amém. Ave Maria, cheia de graça, o Senhor é convosco. Bendita sois vós entre as mulheres, e bendito é o fruto do vosso ventre, Jesus. Santa Maria, Mãe de Deus, rogai por nós, pecadores, agora e na hora de nossa morte. Amém. Ave Maria, cheia de graça, o Senhor é convosco. Bendita sois vós entre as mulheres, e bendito é o fruto do vosso ventre, Jesus. Santa Maria, Mãe de Deus, rogai por nós, pecadores, agora e na hora de nossa morte. Amém. Ave Maria, cheia de graça, o Senhor é convosco. Bendita sois vós entre as mulheres, e bendito é o fruto do vosso ventre, Jesus. Santa Maria, Mãe de Deus, rogai por nós, pecadores, agora e na hora de nossa morte. Amém. Ave Maria, cheia de graça, o Senhor é convosco. Bendita sois vós entre as mulheres, e bendito é o fruto do vosso ventre, Jesus. Santa Maria, Mãe de Deus, rogai por nós, pecadores, agora e na hora de nossa morte. Amém. Glória ao Pai, ao Filho e ao Espírito Santo, como era no princípio, agora e sempre. Amém. Ó meu Jesus, perdoai-me, livrai-me do fogo do inferno, levai as almas todas para o céu e socorrei principalmente as que mais precisarem da vossa misericórdia. Nossa Senhora do Carmo, rogai por nós. Santa Teresinha do Menino Jesus, rogai por nós. Quinto e último mistério glorioso. Nós contemplamos a coroação de Nossa Senhora no céu como rainha de todos os anjos e santos. Deus a elevou acima de todos eles, porque ela é a mãe do Salvador. Ela deu à luz o Salvador, e agora ela recebe toda a honra devida a este mérito de ser a mãe do Senhor. Confie na sua intercessão. Você que está precisando, claro que nós pedimos a todos os santos, nós pedimos a ajuda dos anjos, mas Nossa Senhora está acima de todos eles. Nunca se esqueça, ela é a nossa intercessora no céu. Pai nosso, que estais nos céus, santificado seja o vosso nome. Venha a nós o vosso reino, seja feita a vossa vontade, assim na terra como no céu.
O pão nosso de cada dia nos dai hoje, perdoai as nossas ofensas, assim como nós perdoamos a quem nos tem ofendido, e não nos deixeis cair em tentação, mas livrai-nos do mal. Amém. Ave Maria, cheia de graça, o Senhor é convosco. Bendita sois vós entre as mulheres, e bendito é o fruto do vosso ventre, Jesus. Santa Maria, Mãe de Deus, rogai por nós, pecadores, agora e na hora de nossa morte. Amém. Ave Maria, cheia de graça, o Senhor é convosco. Bendita sois vós entre as mulheres, e bendito é o fruto do vosso ventre, Jesus. Santa Maria, Mãe de Deus, rogai por nós, pecadores, agora e na hora de nossa morte. Amém. Ave Maria, cheia de graça, o Senhor é convosco. Bendita sois vós entre as mulheres, e bendito é o fruto do vosso ventre, Jesus. Santa Maria, Mãe de Deus, rogai por nós, pecadores, agora e na hora de nossa morte. Amém. Ave Maria, cheia de graça, o Senhor é convosco. Bendita sois vós entre as mulheres, e bendito é o fruto do vosso ventre, Jesus. Santa Maria, Mãe de Deus, rogai por nós, pecadores, agora e na hora de nossa morte. Amém. Ave Maria, cheia de graça, o Senhor é convosco. Bendita sois vós entre as mulheres, e bendito é o fruto do vosso ventre, Jesus. Santa Maria, Mãe de Deus, rogai por nós, pecadores, agora e na hora de nossa morte. Amém. Ave Maria, cheia de graça, o Senhor é convosco. Bendita sois vós entre as mulheres, e bendito é o fruto do vosso ventre, Jesus. Santa Maria, Mãe de Deus, rogai por nós, pecadores, agora e na hora de nossa morte. Amém. Ave Maria, cheia de graça, o Senhor é convosco. Bendita sois vós entre as mulheres, e bendito é o fruto do vosso ventre, Jesus. Santa Maria, Mãe de Deus, rogai por nós, pecadores, agora e na hora de nossa morte. Amém. Ave Maria, cheia de graça, o Senhor é convosco. Bendita sois vós entre as mulheres, e bendito é o fruto do vosso ventre, Jesus. Santa Maria, Mãe de Deus, rogai por nós, pecadores, agora e na hora de nossa morte. Amém. Ave Maria, cheia de graça, o Senhor é convosco. Bendita sois vós entre as mulheres, e bendito é o fruto do vosso ventre, Jesus. Santa Maria, Mãe de Deus, rogai por nós, pecadores, agora e na hora de nossa morte. Amém. Ave Maria, cheia de graça, o Senhor é convosco. Bendita sois vós entre as mulheres, e bendito é o fruto do vosso ventre, Jesus. Santa Maria, Mãe de Deus, rogai por nós, pecadores, agora e na hora de nossa morte. Amém. Glória ao Pai, ao Filho e ao Espírito Santo, como era no princípio, agora e sempre. Amém. Ó meu Jesus, perdoai-me, livrai-me do fogo do inferno, levai as almas todas para o céu e socorrei principalmente as que mais precisarem da vossa misericórdia. Nossa Senhora do Carmo, rogai por nós. São José, rogai por nós. Infinitas graças vos damos, soberana Rainha, pelos benefícios que todos os dias recebemos de vossas mãos liberais. Dignai-vos agora e para sempre tomar-nos debaixo do vosso poderoso amparo. E para mais vos implorar, vos agradecer, vos saudamos com uma salve, Rainha. Salve, Rainha, Mãe de Misericórdia, vida, doçura e esperança a nossa salve. A vós bradamos, os degredados filhos de Eva, a vós suspirando, gemendo e chorando neste vale de lágrimas. Eia, pois, advogada nossa, esses vossos olhos misericordiosos a nos volvei. E depois deste desterro, mostrai-nos Jesus. Bendito é o fruto do teu ventre, ó clemente, ó piedosa, ó doce sempre Virgem Maria, rogai por nós, Santa Mãe de Deus, para que sejamos dignos das promessas de Cristo. Amém. Foi uma alegria imensa rezar com você este Santo Rosário. Que Deus abençoe você, que Deus abençoe sua família. Em nome do Pai, e do Filho, e do Espírito Santo. Amém.

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1: 2h49.

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1: 13:05.

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1: 13:25.

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1: 13h44.

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11: 4 e 6.

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9: Quatro e vinte.

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0: O carro de boi, meu reino encantado, já abriu o nosso encontro nesta quinta-feira, dia 28 do mês de maio do ano de 2026. Sejam todos bem-vindos e bem-vindas outra vez ao nosso encontro Brasil Sertanejo.
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0: Que Deus nos abençoe hoje e sempre, que a Santíssima Trindade possa reinar em nossos lares, em nossos locais de trabalho, aonde quer que estejamos, em nome do Pai, do Filho e do Espírito Santo. Amém! A vida é um dom de Deus e nós, servidores da vida e da esperança. Oi, gente! Alegria, alegria, alegria e alto astral tomam conta do seu rádio a partir de agora!

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1: Hoje, dia 28 de maio, marcado como Dia Internacional de Luta contra a Mortalidade Materna. Dia do Ceramista. Morte do pintor Alfredo Volpi em 1988. Comuna de Paris é derrotado após uma semana de batalhas nas ruas da capital francesa em 1871. Fundação em São Paulo do primeiro Partido Socialista Brasileiro em 1902. O PSB. Hoje, dia de São Germano de Paris. Faltam 217 dias para o próximo ano. Sejam todos bem-vindos e bem-vindas a mais um encontro Brasil Sertanejo, que tem a direção geral, a presidência da Fundação Rádio e TV Educativa, o nosso bispo diocesano, Dom Neri José Tondello, a direção administrativa, executiva e de toda a programação é de Sidete Strapasson. Os trabalhos técnicos e a comunicação é desse que vos fala, Júnior Lopes, o seu amigo das madrugadas. E aqui estarei contigo até às 6h30 da manhã.
0: Abrindo as porteiras.
1: Muita música e alegria no seu rádio. 4h37, acerte o seu relógio com o nosso. E não vai perder a hora, né? Claro que não, né? Participe e interaja conosco através dos telefones fixos WhatsApp 66-3566-2702. Também o 66-99632-3840. Estão à sua esteira, à sua inteira disposição para a sua parte. Participação. Muito bom dia a vocês de perto, a vocês de longe, gente do coração da gente, a você que nos acompanha através do site.

através do aplicativo, em casa ou na cidade, até mesmo no sertão, a vocês que estão no trabalho ou até mesmo em seu caminhão, nos dando carona em suas respectivas cidades, a você que está aqui pelas ruas da nossa cidade também, pelas estradas da região, não importa onde você está, é nós que vamos até você, afinal são 5.700 watts de potência para irmos mais longe e ficarmos sempre mais perto de você. 4h39, está na hora de convidar os nossos parceiros. 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E aqui já registrando a participação do amigo Tião Vida Boa, dona Ionice Avelino, dona Laís Alves e dona Laura do bairro Palmiteira, senhor João Alves, dona Maria Souza Lucas, dona Maria de Lourdes, o Paulo lá de Cascavel, que já está na estrada, né? E nos dando carona, meu amigo. 4h41. Padre Ezequiel do Alpozo canta Cidadão do Infinito. Logo na sequência tem Dudu e Dalvan, Utopia. Tudo isso e muito mais na nossa manhã de quinta-feira com que de quase sexta.

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0: Maravilha, minha gente, são 4 horas, 4 horas, 48 minutos. Muito bom dia para você que acabou de ligar o rádio. É o programa Brasil Sertanejo que está no ar na nossa manhã, manhã de quinta-feira. E para começar o dia muito mais com alegria, é falar de economia. E economia nos dias de hoje, com certeza, já faz parte aí do nosso dia a dia, do nosso currículo, né? Temos que economizar, né? Porque o bicho tá pegando. 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
0: 4:55, vamos atendendo o seu João Alves, ele que pede a linda canção.
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0: A linda canção
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0: Deixa eu só ver aqui, rapaz, que eu dei uma embaralhada aqui nas músicas, né? Já estava no rumo, né? Como se diz. Vamos trazendo aqui o Manto Estrelado com Dino Franco e Moraí. O amigo Sr. João Alves, nosso colega guarda noturno, está quase encerrando aí o seu trabalho. Um bom e merecido descanso. Mas antes vai curtir esse lindo modão. E após o intervalo, vamos trazendo aí para o nosso amigo Paulo, que está passando por Juína, mas a esposa Maria de Lourdes, a linda canção O Milagre do Caixa 7. Após o intervalo, pose 4:56.
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É mais ou menos assim, Juína. São 5h10. É, pra você já estar na pedalada, né? Mas não é pedalada fiscal não, né? Meu amigo André Arrias. É, igual a nossa antiga presidenta, né? Vamos lá, minha gente, bora pedalar, porque saúde... com certeza é tudo, né? E vida é saúde, saúde é vida. E bora pra cima, bora dar o play na quinta-feira, né, Adriano Prêmoli? Que já está aí desde as 2h11 da manhã, rapaz. Já preparando o cafezinho, né? Deixa a gente vai tomar a garrafa inteira logo cedo, né? Barbaridade. Bom dia, Ângelo Máximo em Aripuanã. João Carlos do Posto M5. O amigo Zé Leandro lá na Filadélfia. Juarez Maran, mãe Carmelita e toda a família. Aquele abraço. Alô, Nego e a galera da rodagem. Bom dia, também aos amigos lá em Castanheira. Alô, Adenor Rigotti, bom dia, amigo Orlando, da Orlando Tratores. Também o amigo Malaquias, da Fazenda Rio Pec, lá em Juara. Também a todos da Fazenda Agrossan, também em Juara, sintonizados aqui na 89.5. Alô, Neri, a todos os amigos da Borracharia e do Alto Posto Preto. Dona Margarete, seu Jô, sempre acompanhando o programa. O Edivaldo Rigo Magrão, que já pediu aqui o seu modão. Seu Haroldo e Dona Ângela, lá no Guariba. Alô, Valdecir Segurança, Carlos Pedroso, a esposa Adriana, bom dia, seu Jorge, Dona Tereza, também o amigo Dico lá no posto ABL e a todo o povo da madrugada, alô, Dati, bairro Palmeiteira, bom dia, o Ed Carlos também lá na Tarciana, bom dia. Também a prima Dirce e o primo Cido lá em Viena, Mato Grosso do Sul, o pessoal da Grape Auto Center. Alô, seu Silvino no Vale do Seringal, Aparecido Lisboa, o amigo Ivonei Vieira dos Santos, a Maria de Lourdes e a todos os demais companheiros da madrugada. Lúcia Hermes e companhia, também o amigo Zé e a Marlene lá da linha G, também o João, seu irmão aqui no módulo 5 acompanhando o programa. Bom dia! Sem querer! 5h12, 5h12. Nessas águas tão serenas, vais levando. 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
0: 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Vamos prosseguindo com o Brasil Sertanejo, vamos trazendo para o amigo Tião Vida Boa, ele que oferece para o nosso secretário de obras, o Irineu. É o Irineu Locatelli, popular Cabelo, que está fazendo bonito trabalho em todas as linhas de nossa cidade e de toda a região. Vamos trazendo aqui a vida de um boiadeiro com um goiano e paranaense. Logo após, também para o Adriano Prêmoli, para a mãe Juraci e o pai Hélio, que está lá na chácara, na Estância Prêmoli, na comunidade São Luís, curtindo a programação, a canção de Tião Carreiro e Pardinho, Minha Vida, aqui na 89.5. Bom dia, 5:16.

0: É o modão aqui na programação do Brasil Sertanejo, aqui na 89.5, a melhor rádio, a rádio da família.
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0: 5h24, 5h24, vamos trazendo aqui o apoio da Orlando Mecânica e Autopeças e Tratores Multimarcas. 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
0: 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Atendendo Ivaldo Rigo Magrão, pede anel de noivado e eu trago na sequência. Após o intervalo, tem Daniel, Pena Branca e Chavantinho, Cuitelinho, a pedido da Dona Maria de Lourdes, para curtir e para todos da programação. Bom dia, Juína. Bom dia, região.

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É, muita música e alegria na nossa manhã, manhã de quinta-feira, 28 de maio, já quase no finalzinho do mês 5, né? Como o tempo passa rápido. Só lembrando que de 4 a 6 de junho estará acontecendo no centro de eventos mais uma edição da Liquida Juína e do Juína Agro e Negócios. É a feira de liquidação em toda a linha de móveis, de confecções, né? Todo o comércio empenhado a estar presente, né? E é claro, a todo o pessoal do agro, pessoal e das consultorias, também das agências concessionárias de tratores, enfim, todo o pessoal envolvido do agro, também as garagens e muito mais que estarão presentes nesse grande evento que estará aí movimentando aí, com certeza, a nossa cidade de Juína e toda a região. Também haverá sábado lá no Flor de Alice, né? No espaço lá do Flor de Alice, a primeira edição do Leilão de Amor, né? Em prol ao Hospital do Câncer de Barretos. E você é o nosso convidado especial a estar presente. 5:40, 5:40. Com o oferecimento, é claro, das melhores empresas do rádio juinense, vamos trazendo Tonico e Tinoco, Tristeza do Jeca. Alô, Cidinho, já vai a sua moda, meu amigo. É, o dinheiro é pouco, mas a paixão é dobrada, né, meu amigo? O homem é apaixonado mesmo, hein? Já, na Vale da Carne, para os amigos de Terra Roxa, do setor aeroporto, bairro Palmiteira, Castanheira e toda a região.

5h44, alô gringo, alô Veletro, amigo Cleomar, gringo hoje passando o café aí de Guadô Novo, rapaz. Grande abraço, alô Nilson Rosante, levando a sogra aí pra Santa Missa, a Missa Eucarística, ali na paróquia Santo Agostinho, um grande abraço, obrigado pelo carinho da audiência. Ana Maria Fazenda Londrina, seu José Carlos, a Juliana Aparecida dos Santos, Ana Maria, Lúcia Hermes e companhia, Margarida Nascimento de Paula, Dona Maria Aparecida dos Santos, Nina Ferreira e a todo o povo de Deus, a sequência, Tião Carlipardinho na Valha da Carne.

muita música e alegria na nossa manhã de quinta-feira, com apoio de Novo Eletro na reta final da grande promoção do Mês das Mães. 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Machucando. 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Lourenço Lorival canta O Menino do Cesto. Alô, amiga Vani, Nonô, lá no Barroso, bom dia!

É, e ao som de Praião e Prainha, vamos dando continuidade aqui no Brasil Sertanejo. Meu Goiaba já tá lá mateando chimarrão, rapaz. Bonita cuia aí, ainda mais essa capelinha aí, muito linda, né? Também um bom dia para o amigo José Carlos, todo povo de Deus que cedo madruga, Deus ajuda. Alô, Bibito, do bairro Padre do Willi, toda a sua família, um forte abraço. Também o amigo Gabriel, a Ivone, Dona Tereza, o Felipe, que estão lá no módulo 6 acompanhando a programação. Vamos se aproximando do momento da oração da manhã, sempre no oferecimento de Cerealista Juína, Rações Proteicil, JL e MV, Auto Posto Juína, Canário Supermercado, Loja Saúde aqui, também com apoio. 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Vamos trazendo música de Gini Geno, Nossa Senhora Aparecida, a pedido da amiga Nina Ferreira, oferecendo aí para todos os amigos. E desejando aí uma abençoada quinta-feira. Logo após a oração da manhã, um rápido intervalo, continuando em clima de oração, trago o padre Reginaldo Manzotti, obrigado Deus, a pedido da amiga Lúcia Hermes, oferecendo para Marta Lúcia, para Marley, para Dona Noélia, também para Dona Lili, para o irmão Sergão, para Dona Efigênia e para todos da programação. E já já tem muito mais para você, Nelore Valente, Laço Aberto, Coração na Contramão e muito mais aqui no Brasil Sertanejo ainda hoje.

0: anjo do Senhor anunciou a Maria, e ela concebeu do Espírito Santo. Ave Maria, cheia de graça, o Senhor é convosco. Bendita sois vós entre as mulheres, e bendito é o fruto do vosso ventre, Jesus. Santa Maria, Mãe de Deus, rogai por nós, pecadores, agora e na hora de nossa morte. Amém. Eis aqui a serva do Senhor, faça-se em mim segundo a vossa palavra. Ave Maria, cheia de graça, o Senhor é convosco. Bendita sois vós entre as mulheres, e bendito é o fruto do vosso ventre, Jesus. Santa Maria, Mãe de Deus, rogai por nós, pecadores, agora e na hora de nossa morte. Amém. E o Verbo divino se fez homem e habitou entre nós. Ave Maria, cheia de graça, o Senhor é convosco. Bendita sois vós entre as mulheres, e bendito é o fruto do vosso ventre, Jesus. Santa Maria, Mãe de Deus, rogai por nós, pecadores, agora e na hora de nossa morte. Amém. Rogai por nós, Santa Mãe de Deus, para que sejamos dignos das promessas de Cristo.
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Aí você curtiu aí a linda canção Nelore Valente de João Paulo e Daniel, saudoso João Paulo, o meu amigo Ivonei Vieira ofereceu aí para o seu sogro Nelson, para a sogra Maria, para o cunhado Marcos, para a esposa Marilene, para o seu pai José Carlos e para a sua mãe Naura. Também já tem um pedido do amigo José Carlos, seu pai, a linda canção com a Thaíde Alexandre, Laço Aberto, daqui a pouquinho, para Marilene, também para sua esposa Inaura, para você, Ivonei, para os demais da família. Também um abraço para os amigos que estão conosco lá na Industrial. Bom dia, Liane. Bom dia, Juan Carlos, sempre na escuta conosco. Padre Jânio, lá em Castanheira. Bom dia, bom dia. Já completou seus 10 quilômetros hoje de caminhada. Padre Jânio sempre firme na caminhada. Também Padre Jefferson aqui até o Cruzeiro toda sexta-feira, né? Bom demais. E vamos prosseguindo com o Brasil Sertanejo nessa manhã de quinta-feira, com o quê? De quase sexta, né, Neivo? Quase sextando, né? 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Laço Aberto, Alaide Alexandre, na sequência, bom dia.

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2: 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Também Zezé de Camargo e Luciano, Ana Maria, Fazenda Londrina, pede pra curtir pra todos a sintonia. Alô, seu Armindo, dona Fátima, bom dia. Bom dia, Carlos Pedroso, vai pra ti, meu irmão. 6h23. Coração na contramão. Só cuidar pras multas, né?

Aí, sucesso de Zezé de Camargo e Luciano, Coração na Contramão. 6h26, chega no final de mais uma edição do programa Brasil Sertanejo, nessa nossa manhã, manhã de quinta-feira, com que de quase sexta. E amanhã estaremos de volta a partir das 4h30 da manhã, com mais um Brasil Sertanejo. Quero mandar um abraço à amiga Marinalva Guimarães do Nascimento, também a Lucineide do Carmo de Oliveira, lá da Fazenda Berneck. Bom dia, bom dia! E vamos aqui agradecendo a Deus por nos conceder vida e saúde, a você que esteve conosco desde as 4h35 da manhã. Quero aqui agradecer a sua audiência, o seu carinho, a sua preferência e a sua participação. E amanhã tem mais Brasil Sertanejo, com a graça de Deus. 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A última de hoje, Rio Negro Solimões, Emílio Eduardo, Não Quero Piedade. Alô, seu Silvino, no Vale do Seringal, bom dia. Sou José Cadeirante, um forte abraço. Alô, César Mineiro e toda a galera da Pega do Ouro Branco, bom dia, e até amanhã, se Deus quiser. Após a música de Rio Negro Solimões, tem a transmissão da Santa Missa e vem aí o show da manhã. Tchau, tchau. We'll be right back.

0: Atenção, ouvintes. Vem aí a próxima atração.
1: 6h30.
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0: nossa saudação fraterna de paz e bem.
1: Paz e bem.
0: Também a todos aqueles que nos acompanham pela Rádio Nazaré, Maria de Nazaré. Hoje está conosco o Frei Silvio, que é o nosso conselheiro geral da ordem, também o vigário geral. Ele mora em Roma e nós estamos visitamos toda a custódia e aproveitamos também fazer uma visita aqui às irmãs. Silvio, seja bem-vindo.
2: Obrigado. Em nome do Pai e do Filho e do Espírito Santo.
1: Amém.
2: A graça de nosso Senhor Jesus Cristo, o amor do Pai e a comunhão do Espírito Santo estejam convosco.
1: Bendito seja Deus que nos reuniu no amor de Cristo.
2: Nesta Santa Eucaristia rezaremos por Roberto Alves Moreira e toda a família. E para celebrarmos menos indignamente estes sagrados mistérios, reconheçamos humildemente os nossos pecados.

0: Deus Todo-Poderoso, tenha compaixão de nós, perdoe os nossos pecados e nos conduza à vida eterna.
1: Amém.
0: Oremos. Fazei, Senhor, que os acontecimentos deste mundo decorram na paz que desejais, e vossa Igreja vos possa servir alegre e tranquila. Por nosso Senhor Jesus Cristo, vosso Filho que é Deus, e convosco vive e reina na unidade do Espírito Santo por todos os séculos dos séculos.
1: Amém.

Leitura da primeira carta de São Pedro. Caríssimos, como criancinhas recém-nascidas, desejai o leite legítimo e puro, que vos vai fazer crescer na salvação, pois já

0: provaste que o Senhor é bom. Aproximai-vos do Senhor, pedra viva, rejeitada pelos homens, mas escolhida e honrosa aos olhos de Deus. Do mesmo modo, também vós, como pedras vivas, formai um edifício espiritual, um sacerdócio santo, a fim de oferecerdes sacrifícios espirituais, agradáveis a Deus por Jesus Cristo. Mas vós sois a raça escolhida, o sacerdócio do reino, a nação santa, o povo que ele conquistou, para proclamar as obras admiráveis daquele que vos chamou das trevas para a sua luz maravilhosa. Vós sois aqueles que antes não eram povo, agora, porém, são povo de Deus. Os que não eram objeto de misericórdia, agora, porém, alcançaram misericórdia. Amados, eu vos exorto, como a estrangeiros e migrantes, afastai-vos das humanas paixões, que fazem guerra contra vós mesmos. Tende bom procedimento no meio dos gentios. Deste modo, mesmo caluniando-vos como se fosseis malfeitores, eles poderão observar a vossa boa atuação e glorificar a Deus no dia de sua visitação. Palavra do Senhor.
1: Amém.

0: O Senhor esteja convosco. Proclamação do Evangelho de Jesus Cristo, escrito segundo Marcos.
1: Glória ao Senhor.
0: Naquele tempo, Jesus saiu de Jericó, junto com seus discípulos e uma grande multidão. O filho de Timeu, Bartimeu, cego e mendigo, estava sentado à beira do caminho. Quando ouviu dizer que Jesus, o Nazareno, estava passando, começou a gritar: Filho de Davi, tem piedade de mim. Jesus, filho de Davi, tem piedade de mim. Muitos o repreendiam para que se calasse. Mas ele gritava ainda mais: Filho de Davi, tem piedade de mim. Então Jesus parou e disse: Chamai-o. Eles o chamaram e disseram: Coragem, levanta-te, Jesus te chama. O cego jogou o manto, deu um pulo e foi até Jesus. Então Jesus lhe perguntou: O que queres que eu te faça? O cego respondeu: Mestre, que eu veja. Jesus disse: Vai, a tua fé te curou. No mesmo instante, ele recuperou a vista e seguia Jesus pelo caminho. Palavra da salvação.
1: Glória ao Senhor.
2: Na história da Igreja, de modo particular na nossa teologia católica, alguém já se ocupou de fazer um grande estudo para verificar se as curas que Jesus fez eram verdadeiramente curas físicas ou curas espirituais. E os padres da Igreja chegaram à conclusão de que a maioria dessas curas que Jesus realiza não eram tanto curas físicas, de doenças físicas, mas eram cura de doenças espirituais. Tanto é verdade que no final, quase sempre, Jesus diz: a tua fé te salvou. Por quê? Porque na história da teologia, o pecado é visto como uma enfermidade, um mal, e a salvação ou a graça de Deus é visto como remédio que cura o pecado. O pecado é a doença, a graça, o fármaco que cura esse pecado. Santo Tomás de Aquino, na Suma Teológica, que é uma obra importantíssima desse autor, ele usa exatamente esta linguagem. O pecado é uma enfermidade que entra no corpo, a graça, que é Cristo, o Filho de Deus, é o fármaco que cura essa enfermidade. Hoje nós estamos diante de um fato que representa exatamente isso. Alguém que era cego, mendigo, sentado à beira do caminho, não tanto acomodado, porque sabia que era cego, e também cultivava dentro de si o desejo de ser curado, mas sabia que não tinha forças para isso. Por isso, ao ouvir Jesus passar, grita pelo nome de Jesus, porque crê que Jesus poderia dar a ele aquilo que ele queria e não tinha poder de ter, a cura. E quando Jesus o chama, o discípulo diz exatamente àquele cego: levanta-te, o Senhor te chama. E ele se levanta, e não só se levanta, pega o manto e joga para trás, deixa, abandona o manto de mendigo e vai até ao encontro de Jesus. O verbo utilizado, levanta-te, é o mesmo utilizado pelos evangelhos para falar que Jesus, no terceiro dia, se levantou do sepulcro. Ou seja, é uma ressurreição. É deixar o estado de enfermidade, de morte, de distância e se reaproximar à saúde, à salvação, à vida divina. E se não bastasse levantar-se e ir ao encontro de Jesus, joga o manto, representando que tudo aquilo que era pecado, enfermidade espiritual, se deixa para trás e agora se assume uma vida nova. Tanto é verdade que segue o texto do Evangelho dizendo que a partir daquele momento ele começa a seguir o Senhor. Não é alguém que recebe a cura e volta para casa ou volta para a vida passada. É alguém que recebe a cura e a partir daquele momento se torna discípulo. Continua seguindo o caminho de Cristo. O que tudo isso pode ou deve dizer a nós hoje? Muitas vezes nós estamos nessa condição de pecadores. Nós sabemos e reconhecemos as nossas enfermidades. Nós queremos mudar. Nós queremos sair da beira do caminho. Nós queremos nos levantar, mas não temos força. A gente sabe às vezes que é impaciente, intolerante, luta, tem vontade de mudar e não consegue mudar. É só a graça de Deus, conjugada com a nossa vontade humana, que nos faz sair daquela realidade de comodidade ou de acomodação, deixar a beira do caminho, jogar o manto para trás e assumir uma vida nova. Essa ruptura entre uma condição de pecado e uma condição de discípulo, entre o estado de pecado e o estado de graça, ela é uma ruptura, ela é um corte, ela é uma mudança que exige de nós desejo, vontade, mas sobretudo disponibilidade a acolher a graça de Deus. É sempre Cristo que faz o milagre. É sempre Cristo, a palavra de Cristo, que converte o homem. É sempre a graça divina que nos faz sair do estado de pecado a uma vida de santidade. Não é uma passagem fácil. Jogar o manto significa deixar uma vida passada e assumir uma vida nova. Isso não significa uma ruptura em que nós passamos de um dia para o outro para a vida de santidade. É um caminho, mas um caminho empenhativo, que requer esforço, dedicação, luta contínua, perene, todos os dias lutando para viver de fato na graça de Deus e se afastar daquilo que é pecado. O convite que hoje a igreja nos faz é identificar qual a enfermidade que gostaríamos de curá-lo. Que tipo de situação nós vivemos e nos acomodamos e que é preciso jogar o manto? De que lugar eu preciso me levantar? Qual a condição que eu preciso deixar para trás, eu preciso mudar na minha vida? Que tipo de atitude e não me agrada, mas não consigo mudar e eu preciso mudar? Agora é preciso gritar a Deus: Senhor, tende piedade de mim. Me ajuda a mudar esse comportamento. Me ajuda a sair dessa condição. Me ajuda a tornar-me uma pessoa melhor. Me ajuda a mudar, me ajuda a jogar esse manto do pecado, daquilo que me impede a viver uma vida plena, que me impede a enxergar mais longe, a ter um comportamento mais agradável aos olhos de Deus. Muitas vezes nós sabemos o que precisamos mudar, mas não temos força. Agora é preciso pedir aquilo que pediu esse cego, o filho de Bartimeu: Senhor, tende piedade de mim. Sabendo que quando Deus toca na vida do homem, nós nunca mais seremos os mesmos. A nossa visão se amplia, nós começamos a ver muito além daquilo que vimos, cessa todo tipo de cegueira e nós deixamos de ser pecadores distantes de Deus e nos tornamos discípulos seus. Peçamos essa graça ao Senhor de mudar a nossa condição, de nos libertar das nossas cegueiras e nos tornarmos verdadeiramente discípulos, seguidores de Cristo. Louvado seja o nosso Senhor Jesus Cristo.
1: Para sempre seja louvado.
2: E agora de pé, elevemos a Deus as nossas preces.
3: A cada prece rezemos: ouvi-nos, ó Pai, fonte de luz e esperança.
2: Ouvi-nos, ó Pai, fonte de luz e de esperança.
3: Para que, alimentados pela palavra e pela graça, sejamos pedras vivas na construção da Igreja, dando testemunho fiel do amor de Deus, rezemos.
2: Ouvi-nos, ó Pai, fonte de luz e de esperança.
3: Para que os cegos espirituais, como Bartimeu, recebam a luz da fé e encontrem em Jesus o caminho para a salvação, rezemos.
2: Ouvi-nos, Senhor Pai, fonte de luz e de esperança.
3: Para que, fortalecidos pela graça, possamos abandonar as obras das trevas e viver na liberdade de filhos de Deus, rezemos.
2: Ouvi-nos, ó Pai. Tudo isso nós te pedimos, ó Pai, por teu Filho Jesus Cristo, Senhor nosso, na unidade do Espírito Santo. Amém.

bendito sejais, Senhor Deus do Universo, pelo bem que recebemos de vossa bondade, por toda a beleza do trabalho humano que agora vos apresentamos aqui para nós, que vai tornar um vinho de salvação. Bendito seja Deus para sempre.

0: Orai, irmãos e irmãs, para que o meu e vosso sacrifício seja aceito por Deus Pai Todo-Poderoso. Ó Deus, que nos dais o que oferecemos e aceitais a nossa oferta como um gesto de amor, fazei que os vossos dons, nossa única riqueza, frutifiquem para nós em prêmio eterno. Por Cristo nosso Senhor.
1: Amém.
0: O Senhor esteja convosco.
1: Ele está no meio de nós.
0: Corações ao alto.
1: O nosso coração está em Deus.
0: Demos graças ao Senhor nosso Deus. Na verdade, é digno e justo, é nosso dever e salvação, dá-vos graça e sempre em todo lugar. Senhor Pai Santo, Deus Eterno e Todo-Poderoso, pois por meio do vosso Filho muito amado, sois não somente o Criador do gênero humano, mas também o autor misericordioso da sua redenção. Por isso, com razão, vos servem todas as criaturas. Os redimidos vos prestam devido louvor, e unânime vos bendizem vossos anjos e santos. Também nós vos celebramos com alegria, cantando sem cessar a uma só voz.

0: Na verdade, ó Pai, vós sois santo e fonte de toda a santidade. Santificai, pois, estes dons, derramando sobre eles o vosso Espírito, a fim de que se tornem para nós o corpo e o sangue de nosso Senhor Jesus Cristo.
1: Enviai o vosso Espírito Santo.
0: Estando para ser entregue, abraçando livremente a paixão, Jesus tomou o pão, pronunciou a bênção de ação de graças, partiu e o deu aos seus discípulos, dizendo: Tomai todos e comei. Isto é o meu corpo, que será entregue por vós.

Do mesmo modo, no fim da ceia, ele tomou o cálice em suas mãos e, dando graças novamente, o entregou aos seus discípulos, dizendo: Tomai todos e bebei. Este é o cálice do meu sangue, o sangue da nova e eterna aliança, que será derramado por vós e por todos para a remissão dos pecados. Fazei isto em memória de mim.

0: Mistério da fé.
1: Anunciamos, Senhor, a vossa morte e proclamamos a vossa ressurreição. Vinde, Senhor Jesus.
0: Celebrando, pois, o memorial da morte e ressurreição do vosso Filho, nós vos oferecemos, ó Pai, o pão da vida e o cálice da salvação. E vos agradecemos porque nos tornaste dignos de estar aqui na vossa presença e vos servir.
1: Aceitai, ó Senhor, a nossa oferta.
0: Suplicante, vos pedimos que, participando do corpo e sangue de Cristo, sejamos reunidos pelo Espírito Santo num só corpo.
1: Que o Espírito nos una num só corpo.
2: Lembrai-vos, ó Pai, dessa vossa igreja que se faz presente pelo mundo inteiro. Que ela cresça na caridade em comunhão com nosso Papa Leão, com nosso Bispo Neri, os bispos do mundo inteiro, os presbíteros, diáconos e todos os ministros do vosso povo. Lembrai-vos também na vossa misericórdia dos nossos irmãos e irmãs que adormeceram na esperança da ressurreição e de todos os que partiram desta vida. Acolhei-os junto a vós na luz da vossa face.
0: Enfim, nós vos pedimos, tende piedade de todos nós e dai-nos participar da vida eterna, com a Virgem Maria, Mãe de Deus, com São José, seu esposo, com os santos apóstolos, com Francisco e Clara, e todos os santos que neste mundo viveram na vossa amizade, a fim de vos louvarmos e glorificarmos por Jesus Cristo, vosso Filho. Por Cristo, com Cristo e em Cristo. A vós, Deus Pai Todo-Poderoso, na unidade do Espírito Santo, toda honra e toda glória, por todos os séculos dos séculos.
1: Amém.
0: Rezemos com amor e confiança a oração que o Senhor mesmo nos ensinou. Pai nosso que estás nos céus, santificado seja o vosso nome. Venha a nós o vosso reino. Seja feita a vossa vontade, assim na terra como nos céus. O pão nosso de cada dia nos dai hoje. Perdoai as nossas ofensas, assim como nós perdoamos a quem nos tem ofendido. E não nos deixeis cair em tentação,
1: mas livrai-nos do mal.
0: Livrai-nos de todos os males, ó Pai, dai-nos hoje a vossa paz. Ajudados pela vossa misericórdia, sejamos sempre livres do pecado e protegidos de todos os perigos, enquanto aguardamos a feliz esperança e a vinda do nosso Salvador, Jesus Cristo.
1: Vossa.
0: Senhor Jesus Cristo, dissestes aos vossos apóstolos, eu vos deixo a paz, eu vos dou a minha paz. Não olhei os nossos pecados, mas a fé que anima a vossa igreja. Dá-lhe, segundo o vosso desejo, a paz e a unidade. Vós que sois Deus com o Pai e o Espírito Santo.
1: Amém.
0: A paz do Senhor esteja sempre convosco. Cordeiro de Deus,
1: que tirais o pecado do mundo, tende piedade de nós. Cordeiro de Deus, que tirais o pecado do mundo, tende piedade de nós. Cordeiro de Deus, que tirais o pecado do mundo, dai-nos a paz.
0: Provai e vede como o Senhor é bom, feliz de quem nele encontra o seu refúgio. Eis o Cordeiro de Deus, aquele que tira o pecado do mundo.
1: Senhor,
0: eu não sou digno que tu entres em minha casa,
1: mas dizei uma palavra e eu serei salvo.

0: o corpo e o sangue de Cristo. O corpo e o sangue de Cristo.
1: Amém.
0: Corpo e sangue de Cristo.
1: Amém.

0: Oremos. Saciados pelo dom que nos salva, imploramos, Senhor, a vossa misericórdia e pedimos que, pelo mesmo sacramento no qual nos alimentar neste mundo, nos leveis benignos a participar da vida eterna por Cristo nosso Senhor.
1: Amém.
0: Então, muito obrigado pela oportunidade de celebrarmos a Eucaristia juntos, nós aqui nesta igreja do Mosteiro, nessa capela do Mosteiro, mas aqueles que nos acompanham também através da rádio. Nós estamos fazendo uma visita na custódia dos Freis Capuchinhos do Mato Grosso e Rondônia. Já fomos até Porto Velho, concluímos a visita, agora estamos voltando para Cuiabá. Então viemos aqui para falar um pouco com as irmãs, conhecer o mosteiro, né, e um pouco de convivência, e graças a Deus tivemos a oportunidade de celebrar esta manhã. Quem começa a vida, o dia, aos pés do altar, termina sempre na glória de Deus. Né? Saber que nós passaremos o dia na graça de Deus. Deus nos protegerá de todos os males. A sua palavra nos guiará. Ele será a nossa força e a nossa proteção. E é isso que nós pediremos sempre a Ele e continuaremos unidos pela oração. A oração não conhece distância. Nós rezamos por nós no mundo, rezamos pelas almas do purgatório e rezamos também por aqueles que já estão no céu. A oração nos coloca em verdadeira comunhão. E se nós somos assessorados pelos santos, por aqueles que já fazem parte da graça de Deus, significa que caminharemos bem, ultrapassaremos todas as dificuldades da vida e seremos sempre vencedores em Cristo. Rezemos uma Ave Maria pedindo a Nossa Senhora que nos acompanhe durante este dia em todos os momentos. Ave Maria, cheia de graça, o Senhor é convosco. Bendita sois vós entre as mulheres. Bendito é o fruto do vosso ventre, Jesus. Santa Maria, Mãe de Deus, rogai por nós, pecadores, vamos receber a bênção de São Francisco. O Senhor esteja convosco. Deus vos abençoe e vos guarde. Ele vos mostre a sua face e se compadeça de vós. Volva para vós o seu olhar e vos dê a sua paz. E a bênção de Deus Todo-Poderoso, Pai e Filho e Espírito Santo, desça sobre vós e permaneça para sempre.
1: Amém.
0: Mais uma vez, obrigado e parabéns à UFS. Nós sabemos em Roma que a UFS aqui, a Terceira Ordem Secular de Juína, é muito viva, é muito forte. E essa notícia já nos chegou em Roma, porque graças ao trabalho que as irmãs fazem aqui, né? Então, continue. A vida franciscana é a coisa mais bonita que Deus deu ao mundo, na sua igreja, a espiritualidade franciscana. Então, vivam esse carisma com toda vontade, com toda paixão, com toda alegria e transmitam para que o mundo conheça São Francisco, Santa Clara, Padre Pio, a vida franciscana e desejem fazer parte dessa família maravilhosa que somos nós. Um dia abençoado a todos na proteção de Deus e de em paz e que o Senhor vos acompanhe.

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5: Os pelos encravados são um incômodo incomum, principalmente após a depilação ou barbear. Eles surgem quando o fio não consegue romper a pele e cresce para dentro, causando inflamação, vermelhidão e, em alguns casos, até mesmo dor. Para evitar o problema, uma esfoliação suave antes da depilação ajuda a remover as células mortas, facilitando assim a saída do pelo. Se já está encravado, evite espremer ou cutucar, pois isso pode piorar ainda mais a inflamação. Aplicar compressas mornas e hidratantes suaves pode ajudar a sua pele a se recuperar mais rápido. Pequenos cuidados no dia a dia fazem toda a diferença na saúde da sua pele. Cuide-se bem.
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0: Olha, estamos chegando. É quintou. Tudo bem? Bom dia para você, uma ótima manhã de quinta-feira, hoje, dia 28 de maio do ano de 2026. Bom demais poder estar em sua companhia a partir de agora com mais uma edição do programa Show da Manhã, nesta quinta-feira, hoje, dia internacional de luta contra a mortalidade materna. Também lembramos como o dia do ceramista em São Paulo, hoje é dia de São Germano de Paris, faltando aí 217 dias para o ano de 2027. Aquele abraço para você na sintonia da mais ouvida, de perto e de longe. Para você que ligou seu rádio neste exato momento, bom dia. Para você e do seu trabalho, bom trabalho aí. Para você na sua casa, para você que dá carona no som do seu carro, para você através do aplicativo, do site, enfim, onde quer que você esteja, uma ótima manhã de quinta-feira repleta de coisas boas na sua vida. Parabéns para você que hoje completa mais um ano de vida. Parabéns, parabéns, sucesso. Parabéns pra você. 7:21.
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0: Olha, enquanto você espera pelo céu, não se esqueça de que a terra está esperando por você. Mantenha seus pés fixos no chão, mas eleve a sua cabeça para o céu. Ajude a estrada que você palmilha, tornando-a mais confortável para todos aqueles que lhe seguem os passos. Dê trabalho aos seus braços e leve consolo aos aflitos. Enxugue as lágrimas dos que choram. Você não poderá caminhar sozinho. Ajude a todos os que caminham ao seu lado para o mesmo objetivo, a perfeição. Pense nisso. Agora são 7:22.

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0: 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Muito bem, bom dia. Bom dia, alegria. Bom dia, amanhã de quinta-feira. Bom dia para você que sintoniza a Mais Ouvida. A partir de agora, muita música, muita informação na sua manhã de quinta-feira. Eu daqui, você daí. Vamos juntos, portanto, até às 11 horas com muita música. E olha só, galerinha já interagindo através do nosso WhatsApp. Quero mandar um bom dia, portanto. Está na sintonia acompanhando a programação. Maria Aparecida dos Santos pediu com Gino e Geno, participação de Rickery Renner, Coração Cigano. Vamos trazer na programação. Um grande abraço, Maria Aparecida dos Santos. Obrigado pela participação aqui na Mais Ouvida. Sônia Guebara está na sintonia, pediu Elton John, Nikita. Oferecendo para todos da família, para todos da rádio, para Nina Preta, também para Josefa. Abraços, minha amiga Sônia Cuebara. Muito obrigado pela participação. Érica Vieira de Santana está na sintonia também, acompanhando a programação. Meu bom dia vai para minha amiga Cida Bispo, está na sintonia, né? Acompanhando a programação. Alô, Cida, bom dia.
2: Bom dia, meu amigo Regis.
0: Oi.
2: Regis, um ótimo dia para todos nós.
0: Obrigado.
2: Regis, quero parabéns aí para minha filha,
0: opa,
2: Paula Fernanda, e para minha nora, Cíntia. As duas estão fazendo aniversário hoje, né?
0: Ok.
2: Quero pedir a Deus que abençoe grandemente a vida delas, derrama chuvas de bênçãos sobre elas e proteja de todo o mal, viu, Regis?
0: Muito
2: parabéns
0: bem
2: para elas duas, Paula Fernanda e Cíntia, viu?
0: Paula Fernanda e Cíntia, parabéns!
3: Parabéns, parabéns, parabéns pra você!
0: É sucesso, muita saúde, que essa data se repita por muitos e muitos anos. Nossa amiga Cida Bispo pediu com Lucas e Luan, minha filha, meu anjo. Vamos trazer daqui a pouquinho, portanto, na programação, hein? É, bom dia pro David, que tá na sintonia lá na Fazenda Estrela do Sangue. Toda a galerinha por lá, né? Os meninos da pecuária. Bom dia aí! E o David pediu canção do Daniel, Adoro Amar Você. Vamos trazer na programação. Valeu, David! Obrigado pela participação. Tudo de bom, hein? Vamos ver quem mais... Anaíro Moreira na sintonia, bom dia Regis, bom dia a todos, gostaria de ouvir a canção do trio Parada Dura, Não Quero Piedade, a qual ofereço a você, é, para o William, para as amigas, Odete, Natália, Alzenir, para Maria José, para Edivane, para Vivian, para Renilda, para Sandra, para mãe, para todos os ouvintes da Nazaré, que tenhamos uma quinta-feira abençoada por Deus. Valeu, Anaíro Moreira! Muito obrigado pela participação aqui na Mais Ouvida. Um forte abraço. 7:26 só. Nós vamos fazer o seguinte. Vamos, no finalzinho do programa, vamos sortear duas cartelas, portanto, do grandioso bingo beneficente do Sagrado Coração, tá? No finalzinho do programa, sorteio de duas cartelas para você que participar, portanto, nesta quinta-feira, ok? 7:26 agora.
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0: 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Alô, bom dia.

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9: Sete e trinta e seis.
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0: Muito bem, Lucas e Luan, minha filha, meu anjo, você ouviu aqui no programa Show da Manhã, gente, 7h49,
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0: a melhor rádio para o melhor ouvinte, já já mais sucesso aqui no programa Show da Manhã, deixa eu mandar um bom dia, nós temos participações e olha só, tá na sintonia Ana Maria na Fazenda Londrina, pediu a canção de Vic Souza, A Saudade Me Assanha, a qual oferece para todos os ouvintes. Ana Maria, lá na Fazenda Londrina. Essa é a canção gerada pela IA, né? Inteligência Artificial. Vamos curtir daqui a pouquinho aqui na programação, né? Josefa Barreiro está na sintonia. Regis, bom dia, tudo bem? Gostaria de ouvir com César e Paulinho a canção Só Por Você, a qual oferece para toda a família, para todos da rádio. Todos os amigos e amigas, abraço Josefa Barreiro, e ela diz assim, uma ótima quinta-feira a todos, paz e luz. Valeu, Josefa! Tudo de bom, meu amigo, obrigado pela participação aqui da Mais Ouvida, hein? E olha, eu quero aproveitar a canção de César e Paulinho, pedido da nossa amiga Josefa, e oferecer para a Lucidende, né? Ela diz assim, Regis, peço uma música com César e Paulinho, pode ser qualquer uma deles, então vamos trazer o pedido da nossa amiga Josefa, né? A canção Só Por Você. E a Lucineide, parece para todos que gostarem da música, um bom dia a todos. Valeu, minha amiga! Obrigado pela participação, tudo de bom para você e toda a família. Obrigado pela participação, hein? Meu bom dia vai também, tá na sintonia, acompanhando lá a programação Rosilene. Lá no módulo 6, tá na sintonia da Mais Ouvida. Alô, minha amiga Rosilene, bom dia!
2: Oi, bom dia! Quero ouvir a música com Sandro e Júlio. Abra a porta, Mariquinho. Pra você, o Ilha, pra mãe do Ilha, Dona Luiz, como Joara. Pra você, pra minha mãe, Zé, lá no Cinto, e para toda a minha família. Te
0: ver
2: na escuta. Um abração, Regis. Põe meu nome no sorteio aí.
0: Valeu.
2: A Rosilene Maria, no sorteio modo 6. É sua ouvinte de todos os dias. Um abração, Regis.
0: Valeu.
2: É com Deus.
0: Abraço, Rosilene. Obrigado pela participação. Alô, Silvia Cristina Barros.
3: Bom dia. Regis, toca a música Quatro Cantos da Casa. Você passou a minha família, Dona Lourdes, família, Madrinha Mariana, família, Palucimara, Sueli, Silmara, Tia Toinha, Puzé, a Geni, a Helena, a Sirlei, Sirlene, a Vó Neuza, a Rosa, a Dirce, a Aline, para a Leda, para a Gente Boa, para a Alcione, para o Rafael, para o Hélio, o seu Fernando, Dona Maria, para vocês todos da rádio, para todos os amigos e amigas, para quem gostar da música. Tchau, obrigado. Só roda um modinho no resto. Aquela que
0: ela
3: está esperando,
0: Regis. Valeu, Silvio. Obrigado pela participação. Tudo de bom. Gente, olha, 7h52. 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Tudo bem, gente? Era 7h54 agora. 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Muito bem, 7h55, já informações através do nosso giro, as principais notícias para você que está participando, está concorrendo no finalzinho do programa. Vamos sortear duas cartelas do Bingo Beneficente do Sagrado Coração. É, dos dias 12 a 14 de junho, acontece a 40ª Festa do Padroeiro. Dia 12 de junho tem show com Álvaro e Daniel. E durante a festa, a quermesse completa com dobradinha, festival de caldos, comidas típicas, churrasco e leilão e muito mais, hein? Adquira sua cartela e concorra a mais de R$60.000 no Bingo Beneficente do Sagrado Coração, hein? Quarto prêmio, uma moto elétrica. Terceiro prêmio, R$10.000. Segundo prêmio, R$10.000. E o primeiro prêmio são R$30.000, hein? Traga sua família e participe nos dias 12, 13 e 14 de junho da Festa do Sagrado Coração de Jesus na Catedral de Juína. 7h56. 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Tem sucesso chegando aqui no programa Show da Manhã. São agora 7h57, eu vou trazer o pedido, né? Portanto, da nossa amiga que está na sintonia, Ana Maria, acompanhando a programação. Canção de Vic Souza, Saudade Me Assanha. Bom dia!

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9: 8:05.
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0: Muito bem, tá aí, Sandy Júnior, abre a porta, Mariquinha, você ouviu aqui no programa Show da Manhã. Gente, olha só, 8 horas e 15 minutos. 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A melhor rádio para o melhor ouvinte, muito obrigado pelo carinho da sua sintonia. Daqui a pouco informações através do nosso giro pelas principais notícias. Portanto, nesta manhã de quinta-feira, hoje 28 de maio do ano de 2026. Aquele abraço para você que acabou de ligar o seu rádio neste exato momento. Muito obrigado pelo carinho de perto e de longe, né, na sintonia da mais ouvida, hein? A Nena lá em Terra Roxa tá na sintonia, acompanhando a programação, pediu Roberto Carlos, Amor Sem Limites, né? Com a canção com Roberto Carlos, a qual oferece, né, para todos que estão na escuta do programa e para todos vocês da família Nazaré de Comunicação, abraços com carinho a todos vocês. Ok, abraço, portanto, a minha amiga Nena em Terra Roxa. Daqui a pouquinho vamos trazer Roberto Carlos, Amor Sem Limite, pra gente curtir aqui na programação, hein? Tudo bem, olha só, quero desejar um bom dia na sintonia, está acompanhando a programação o Benedito Rufino. A gente rodou logo no comecinho do programa, né, a canção do trio Parada Dura, Não Quero Piedade, né? Foi o pedido também do nosso amigo Benedito, ele que ofereceu aí a todos da família, todos os amigos e amigas, né? Na sintonia da mais ouvida. Valeu, Benedito Rufino! Muito obrigado pela participação. E daqui a pouquinho eu tenho aqui também o pedido, vamos ver aqui, do meu amigo David, que tá na sintonia, né? O David lá na Fazenda Estrela do Sangue. Pediu uma canção do Daniel, Adoro Amar Você. Vamos trazer daqui a pouquinho na programação, atendendo aí o David, toda a galerinha lá na Fazenda Estrela do Sangue, sempre na sintonia, acompanhando a programação. Minha amiga Sirlene!
1: Bom dia,
0: vejo
1: como
0: foi. Bom dia, bom dia!
1: Vocês adivinham a música pra mim na balada? Ofereço pra você, pra Renilda, pra Bárbara, pra Sirlene, pro Virgilinho, pro Romito, pra Suzana, pra Melissa, pra Josefa, pra Silvia, pra minha mãe Maria, todos que tiveram escuta, um ótimo dia pra você.
0: Valeu, inabalável! Padre Reginaldo Manzotti, vamos trazer, né, antes do programa, Experiência de Deus, né? Muito bem, gente, olha só, quero aqui mandar um bom dia para Karine Confidera, que está na sintonia. Foi perdida uma carteira contendo aí todos os documentos em nome de Valdivino Claro Neto. Foi perdida ali no módulo 6, então quem encontrou ou encontrar pode estar deixando aqui na rádio, terá aí uma recompensa, né, para quem está aí entregando aqui na rádio, né? Encontrou, vier encontrar, pode estar deixando aqui na rádio, tá? Ou entrando em contato no 99662-2410. 99662-2410, tá? Os documentos, uma carteira, né? Contendo aí os documentos de Valdivino Claro Neto, ok? Tudo bem, gente? Olha só. Agora são 8 horas 19 minutos, 8h19. Quero mandar um bom dia também, tá na sintonia acompanhando a programação, minha amiga Helena Beatriz. Alô, Helena!
2: Bom dia!
0: Bom dia!
2: Quero ouvir a música tá aí, Alexandre, Lata Aberta, Feliz pra Janine, minha irmã, Sebastião, meu cunhada, e pra Silva, e pra Francisquinho, pra Maria França, todos da rádio.
0: Beleza!
2: Participar do sorteio.
0: Valeu, ok, obrigado pela participação. Laço Aberto, Ataíde Alexandre, vamos trazer daqui a pouquinho na programação. Grande abraço, Helena Beatriz, obrigado pela participação aqui da Mais Ouvida, hein? Muito bem, gente, olha só, meu bom dia vai para a equipe da Autoescola Interlagos. 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Agora são 8h23, eu falo também... 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Informações chegando, é hora de notícias.
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0: Notícias. 8h24, 8h24, trazendo informações na sua manhã de quinta-feira. Olha, senadores apresentam PEC alternativa à da Câmara sobre a escala 6x1. Um grupo de 36 senadores da oposição protocolou no Senado Federal, na madrugada desta quinta-feira, dia 28, proposta de emenda à Constituição, PEC, alternativa ao texto aprovado hora antes, portanto, pela Câmara dos Deputados sobre o fim da escala 6x1. A proposta registrada oficialmente como PEC 12/2026 é encabeçada por parlamentares ligados ao setor produtivo e conta com assinaturas de nomes do PL, entre eles o senador e pré-candidato à presidência da República, Flávio Bolsonaro. O texto altera o artigo 7º da Constituição Federal para permitir que definições sobre jornada e escala de trabalho sejam estabelecidas mediante acordo individual entre empregado e empregador, convenção coletiva ou livre pactuação contratual direta. Na prática, a proposta constitucionaliza princípios já previstos na reforma trabalhista de 2017 e se contrapõe ao texto aprovado pela Câmara, que reduz a jornada sem prever alteração proporcional nos salários. 8h26, mais informações e olha só, Mato Grosso atinge 93,7% de eleitores com biometria e supera a média nacional para as eleições 2026. Mato Grosso tem o segundo maior percentual de eleitores com biometria cadastrada no país, aptos a votar nas eleições 2026, segundo dados do Tribunal Regional Eleitoral de Mato Grosso. Ao todo, o estado soma 2.476.993 eleitores com biometria, o equivalente a 93,78% do eleitorado, formado por 2.641.190 pessoas. O índice de Mato Grosso supera a média nacional de 88,78%, conforme dados do Tribunal Superior Eleitoral. 8h27, e olha, adolescentes são apreendidos por criar e vender conteúdo pornográfico feito com IA, usando imagens de estudantes de Mato Grosso. Dois adolescentes de 15 anos foram apreendidos durante a Operação Máxima Proteção nesta quarta-feira, dia 27, por usarem inteligência artificial para criar e comercializar pornografia falsa de menores. O grupo cobrava até R$ 120,00 por vídeos hiperrealistas criados com fotos manipuladas, fazendo pelo menos 30 vítimas em escola e no IFMT de Juína, a 730 quilômetros de Cuiabá. Ao G1, o Instituto Federal de Mato Grosso e IFMT informou que acompanha a situação no campus. A investigação conduzida pela Delegacia de Juína teve início após a identificação de 4 adolescentes, alunos de uma escola particular da cidade, suspeitos de envolvimento no caso. Com o avanço das apurações, a Polícia Civil também identificou a participação de adultos e abriu um inquérito para aprofundar o caso. Segundo a Polícia Civil, os dois adolescentes apreendidos eram responsáveis por comercializar o material. As investigações apontam que as fotos eram vendidas por R$ 30,00 e os vídeos por R$ 120,00. O grupo usava perfis falsos com identidades femininas em redes sociais para divulgar o material e atrair clientes. A perícia bancária confirmou uma intensa movimentação de PIX com compradores de estados como Minas Gerais, Pará, Rondônia, Tocantins e Bahia, revelando o alcance interestadual do crime. Em Rondônia também foi cumprido um mandado de prisão contra um jovem de 20 anos localizado com o apoio da Delegacia Especializada de Roubos e Furtos, a DERF, de Cacoal. Os computadores e celulares apreendidos continham, as montagens salvas em dispositivos e na nuvem. Os envolvidos responderão por crimes previstos no Estatuto da Criança e do Adolescente, o ECA, incluindo a produção e comercialização de pornografia de menores. 8:30 e com mais informações, Sinfra já está com um procedimento aberto para reincindir contrato com empresas da MT-170. A Secretaria de Estado de Infraestrutura e Logística, Sinfra MT, informa que está com um procedimento aberto para reincindir o contrato com duas empresas responsáveis por executar as obras de pavimentação da MT-170, antiga BR-174, na região noroeste de Mato Grosso. O processo foi aberto porque a Sinfra entende que ocorreu erro de execução nas obras dos lotes 1 e 2 da rodovia entre Castanheira e Juruena, ou seja, que o trabalho realizado pelas empresas MT Sul e Agrimat não atendem o que estava previsto nos projetos. Importante lembrar que as obras foram licitadas por meio de um regime diferenciado de contratação integrada, no qual as empresas foram responsáveis por elaborar os projetos de execução e depois executar as obras. Para realizar a rescisão, e é observado, portanto, o devido procedimento legal com as empresas sendo notificadas e tendo direito a apresentarem suas defesas. 8:32, mais informações a partir do meio-dia do nosso jornalismo.
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5: São alguns alimentos ricos em ferro para ajudar na sua alimentação saudável. Fígado de frango cozido, 8,5 miligramas. Gema de ovo de galinha, 5,5 miligramas. Carne de vaca, 3,6 miligramas. Atum fresco grelhado, 2,3 miligramas. Semente de abóbora, 14,9 miligramas. Sementes de girassol, 5,1 miligramas. Uva passa, 4,8 miligramas.
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0: Muito bem, Roberto Carlos, Amor Sem Limite, você ouviu aqui no programa Show da Manhã. Gente, olha a hora, 8 horas e 51 minutos. A melhor rádio para o melhor ouvinte. Lembrando que daqui a pouquinho o programa Experiência de Deus. Antes tem a canção do Padre Reginaldo Manzotti, Inabalável. Nos intervalos, mando um alô para você. Atendo as participações, tem um montão de mensagens aqui. Não vou conseguir trazer todas as canções aqui na programação, mas aquele alô. Vou escutar o seu áudio, vou ler a sua mensagem nos intervalos do programa Experiência de Deus, conforme a sequência que vai chegando aqui as mensagens, ok? Beleza? Muito bem, gente, olha agora, são 8h51, forte abraço para toda a equipe do Aguiar Pano por Quilo, vendendo por quilo com qualidade, com variedade. 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Olha, abraço para minha amiga Laurenice Leal, tá na sintonia, tá acompanhando a programação. Casturina Lins Sanzovo, tá na sintonia. Bom dia, Regis, estou ligadinha. Manda a próxima para todos os familiares, família Lins e Sanzovo. Valeu, Casturina. Obrigado pela participação, tudo de bom, hein? Bom dia para Nena Edvirgem Regis, bom dia, estou aqui ligadinha neste programa que é 10. Boa quinta-feira a todos. Ô, Nena, obrigado pelo carinho, viu, minha amiga? Tudo de bom para você e toda a família. Padre Reginaldo Manzotti, inabalável. Na sequência, o programa Experiência de Deus. Bom dia.
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1: 9 horas.
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1: Louvado seja nosso Senhor Jesus Cristo, para sempre seja louvado. Queridos filhos e filhas, que a paz do Senhor Jesus esteja com você hoje, quinta-feira eucarística. Graças e louvores se deem a todo momento ao Santíssimo e Diviníssimo Sacramento. Amado povo de Deus, nós começamos hoje um novo novenário, Jesus das Santas Chagas, pela libertação dos vícios. Você tem algum vício? Ou alguém da sua família, ou alguém que você conhece, carrega algum vício? Vamos pedir, Jesus das Santas Chagas, libertai-nos do vício. E nós continuamos na leitura orante de Jó, que tem dado muito o que falar. Filhos queridos, povo amado, na Quinta Eucarística, quero saudar a todos a partir da Rádio Evangelizar, de onde tudo começa. As rádios irmãs, cujos nomes cito neste momento.
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1: Saúdo a você pela TV Evangelizar, sinal digital em todo o país, em várias cidades, canal aberto, pelo YouTube, Padre Manzotti Oficial, pelo aplicativo da Associação Evangelizar é Preciso e todas as plataformas digitais. Amado povo de Deus, vamos juntos, em nome do Pai, do Filho e do Espírito Santo. Amém. Naquele tempo, diz o Evangelho, Jesus saiu de Jericó, junto com seus discípulos e uma grande multidão. O filho de Timeu, Bartimeu, cego e mendigo, estava à beira do caminho. Entre na cena, entre no Evangelho, um cego de nascença, um mendigo, à beira do caminho, na poeira. Ninguém lhe dava atenção. Quando ouviu Jesus dizer que Jesus o Nazareno estava passando, começou a gritar: Jesus, filho de Davi, tende piedade de mim. Muitos o repreendiam para que se calasse, para de gritar. Não incomode o mestre, fique aí no seu canto. Fique aí onde você está, à beira do caminho. Mas ele gritava ainda mais forte: Filho de Davi, tende piedade de mim. Então Jesus parou e disse: chamai-o. Eles o chamaram e disseram: coragem, levanta-te, ele te chama. Repito o que Jesus disse, e ele está dizendo a você, você que está à beira do caminho, você que está se sentindo desprezado, desanimado, esquecido por todos: coragem, levante-se, Jesus te chama. Coragem, levanta desta cama. Coragem, levanta desta depressão. Coragem, levante deste medo. O Senhor te chama. O cego jogou o manto e deu um pulo e foi até Jesus. Eis que nós deixamos tudo e te seguimos. Então Jesus lhe perguntou: o que queres que eu te faça? O cego respondeu: mestre, que eu veja. Jesus disse: vai, a tua fé te curou. No mesmo instante, ele recuperou a vista. Filhos queridos, eu e você somos o cego Bartimeu hoje. Às vezes quase recuamos, mas longe escutamos: coragem, Jesus te chama. Escute isso, filho, coragem, Jesus está te chamando. Então cante comigo. Faça-me crer, Senhor, que há razões para lutar. Faça-me ver que há caminhos a trilhar. Faça-me, Senhor, eu sou o cego Bartimeu hoje. Eu quero deixar o meu manto para trás, as minhas seguranças, as minhas zonas de conforto, e quero avançar em Ti, Senhor. Faça-me ver que há razões, há caminhos a trilhar. Ah, Senhor, olha para mim, Jesus, filho de Davi, tende piedade de mim. Diga de novo: Jesus, filho de Davi, tende piedade de mim. Onde você estiver, tal qual o cego Bartimeu, eu estou aqui, Senhor. Deixo o meu manto, aqui estou eu. Quase desisti, mas eu não vou desistir, Senhor. A fé me move e eu venho diante de Ti pedir, clamar, suplicar. Coragem, coragem. Você está escutando hoje a palavra de Deus na tua vida? Você está dirigindo, você está em casa, você está no leito de hospital. Onde você estiver, escute a voz do Senhor e diga: faça-me ter fé, Senhor. A frase orante de hoje, forte, que vai ficar no meu coração, no seu coração, durante toda esta quinta eucarística, na verdade, terminando o mês de maio, o mês de Nossa Senhora: Jesus, filho de Davi, tende piedade de mim. E continue a oração, filho de Deus. Continue a oração, filha amada. O que você quer pedir? E tem mais: ele era cego. Jesus sabia que ele era cego, mas a pergunta, ela é profundamente questionadora: o que queres que eu faça por você? Não basta estar doente, é preciso querer a cura. Então Jesus está perguntando: o que quer que eu faça na tua vida? Em oração, diga para o Senhor, repito, em oração: o que você quer que Jesus faça por você? E eu por mim: Jesus, não me deixe à beira do caminho. Faça esse milagre em minha vida, que eu veja de novo, Senhor. Eu quero enxergar, que eu veja de novo, não porque ele era cego de nascença, que eu veja, que eu enxergue o mundo, que eu enxergue o caminho, que eu enxergue uma perspectiva de vida. A frase orante de hoje: Jesus, filho de Davi, tende piedade de mim. Eu vou para o intervalo, eu volto já, volte comigo.
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4: Muito bem, são 9 horas e 10 minutos, agora 9h10. Muito obrigado a você que está em nossa companhia. A Franciele lá no sítio Sapezal está na sintonia acompanhando, portanto, a programação. Bom dia.
5: Bom dia. Aqui é a Franciele, daqui do sítio aqui de Sapezal.
4: Ok.
5: Eu queria participar do sorteio.
4: Certo.
5: Me coloca no sorteio.
4: Beleza.
5: Se tiver como, coloca as minhas meninas também no sorteio. É a Maria Clara e Cristina Vitória. Nós estamos ligadinhos aqui na rádio, aqui a gente, okay, não perde uma rádio, todo dia a gente escuta a Rádio Nazaré.
4: Beleza, valeu, Franciele lá no sítio Sapezal, tá na sintonia acompanhando a programação. A Nina lá em Verona, na Itália. Bom dia, Regis, bom dia amigos e amigas, toda a família, um ótimo final de semana para todos nós, Regis. Final de semana, porque a sextona tá aí. Ah, beleza, quintou com uma chuva muito esperada depois de muito calor. Olha só, hein? França, o voo para o alvo. Para todos os amigos e amigas, todos os ouvintes da mais ouvida do mundo. Abraços e fiquem todos com a paz do nosso querido Deus. Ô, Nina, abraço, minha amiga. Obrigado pela participação. Maria Souza Lucas também está na sintonia acompanhando a programação. Nena dos Santos, alô, Nena.
6: Bom dia, Renato.
4: Oi, a Marinha.
6: Tudo
4: bem? Bom dia.
6: Quero uma música que chama Passa na Frente. Oferece Lívia, Tião, Pedro, Dona Pedro, Antico, minha avó, Luiz Carlos Garcia, Márcia Quitina dos Santos, Luiz Miguel Santos Garcia, Maria Rafaela Santos Garcia, Hash, Ilha, todo mundo da escuta.
4: Ok, ok.
6: Cecília Nunes também.
4: Valeu, Maria. Obrigado pela participação. Aquele Araújo na sintonia. Bom dia, Guedes. Quero participar do sorteio da cartela. Ofereço a programação para todos na escuta, né? A Keila Araújo, lá na Gleba e da Sema 1. Valeu, Keila. Obrigado pela participação. Tudo de bom. A minha amiga Ione Terezinha Regis. Gostaria de ouvir a música do padre Reginaldo Manzotti, Espalhar Amor. Ofereço para toda a família. A você, a Sandra, a Ivonete Almeida, a Jesuína, a Dirce, a Antônia, a Josefa Barreiro, a Maria Pereira, a Irene, a Neide, para a comadre Maria e para a família lá em Filadélfia. Valeu, Ione Terezinha. Grande abraço, minha amiga. Obrigado pela participação. Também a Ivone Menegatti. Tá na sintonia. Bom dia, Ivone. Obrigado pela participação. Nós voltamos agora com o programa Experiência de Deus. Padre Reginaldo Manzotti, direto de Curitiba.
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1: Queridos filhos e filhas, o mês inteiro, mês de Nossa Senhora, e você é testemunha de que eu muitas e muitas vezes, todos os dias praticamente, dizia: mande as suas intenções para que eu as coloque aos pés da imagem, no coração de Nossa Senhora de Fátima, na ermida, no final da peregrinação. E de fato, o fiz. As imagens que você verá agora são imagens do making of. O que é isso? Imagens que foram feitas enquanto eu estava gravando. Então, são imagens de trabalho. E foi um momento muito emocionante, você está vendo aí, eu com um livro de brochura, como eu disse, praticamente um volume, um compêndio de intenções, com um buquê, com girassóis, e eu fiz todo o percurso até a ermida, onde eu fiz uma oferta do buquê à Nossa Senhora em teu nome, na tua intenção. E depois entreguei os nomes no santuário de Nossa Senhora de Fátima em Portugal. Essas são imagens de trabalho. Amanhã nós teremos as imagens completas, toda uma matéria pronta pela TV dessa finalização lá em Fátima. Mas não terminou, não. Sexta-feira agora, nós teremos, dia 29, as 1000 Ave Marias, que começa, eu presido a missa do meio-dia, logo depois começa as 1000 Ave Marias, e ainda é tempo de você mandar a sua intenção para as 1000 Ave Marias. Todas aquelas que eu levei até Fátima, o santuário de Nossa Senhora de Fátima, já estão. Mas se ainda você não fez, faça para sexta-feira. Como que você faz? Acesse evangelizarepreciso.com.br e mande a sua intenção. Ou pode ligar 0800-410-6060. Ou pode mandar um WhatsApp 41-3221-6060. Sexta-feira agora. Você pode acompanhar, tem a missa do meio-dia, emendado à missa às 1000 Ave Marias, transmitida pela TV Evangelizar, pelo YouTube Padre Manzotti Oficial, na íntegra, até a missa da noite e a coroação da imagem de Nossa Senhora. Caminhando agora para as 1000 Ave Marias. Amém. Denise, que a paz de Jesus esteja com você, Denise.
2: Amém, Padre. Bom dia, sua bênção.
1: Deus abençoe. Você fala de onde?
2: Padre, eu sou de Bataguaçu, mas eu moro na fazenda.
1: Tá certo, Bataguaçu mora na zona rural, na fazenda. Como que você me acompanha aí na fazenda?
2: Aqui, como a rádio não pega, eu acompanho pelo aplicativo.
1: Tá certo, filha. Que bom que nós temos, inclusive aproveito para dizer: ei, pessoal que me acompanha, baixe o aplicativo, é tão fácil. Já dou a palavra para você, Denise. Gente, eu quero explicar. Você tem um celular? Vai lá na sua loja de aplicativos e coloca Associação Evangelizar. Vai aparecer. Gratuitamente você baixa e gratuitamente você tem, não tem mensalidade alguma. O que você tem no aplicativo? TV Evangelizar em todo o mundo, Rádio Evangelizar em todo o mundo e também a liturgia do dia. Feito o recado, e faça isso enquanto eu vou falando com a Denise. Baixe no seu celular. Denise, diga lá, minha querida.
2: Padre, eu queria dar um testemunho.
1: Pois não.
2: Que é maravilhoso. Desculpa, porque eu estou um pouco nervosa.
1: Fica calmo, nós estamos em família. Mas a palavra é sua, vai lá.
2: Então, meu pai, ele era alcoólatra. Tá. Ele bebia muito. Então, 19 anos da minha vida, eu sempre via meu pai bêbado.
1: Meu Deus.
2: Agressivo. sabe? E aí eu acabei engravidando. E nisso, eu e minha mãe, desde pequena, minha mãe sempre escuta o Senhor, sabe? Minha mãe é muito... uma mulher de muita fé.
1: Certo.
2: Sabe? Aí eu e ela começamos, fazemos novena. Eu não sei qual foi, mas eu sei que o milagre veio.
1: Certo.
2: Quando minha filha nasceu, ele parou de beber.
1: Louvado seja Deus, filha.
2: Hoje fazem 12 anos que meu pai não bebe nada.
1: Deus nada, seja. Nada, então nada. Diga, pra graça recebida.
2: Graça recebida.
1: É graça.
2: É graça testemunhada. Toca o sino, sacristão.
1: Isso, Denise. Que graça imensa, né? Só quem tem alguém alcoolista em casa sabe o que é a dificuldade de lidar com isso. Como você disse, foram 19 anos.
2: Eu tenho mais um.
1: Conte, por favor.
2: E é... Por crescer assim, eu e meu irmão acabamos indo para um caminho meio errado. Acabamos também bebendo muito.
1: Sério?
2: Acabamos se envolvendo com drogas.
1: Misericórdia.
2: E aí... o que que aconteceu? Deus chamou meu irmão primeiro.
1: É.
2: E meu irmão voltou para Deus, voltou para a igreja e estava indo. E nisso eu não. Eu me recusava, sabe? E nisso eu fui e meu irmão todo sábado me chamava para ir para missa. Porque a gente tem uma capela bem pertinho da nossa casa.
1: Certo.
2: A capela São Francisco.
1: Sim.
2: Aí a gente, todo sábado ele me chamava e eu me recusava. Até que um dia Deus tocou no meu coração e falou: filha, volta, que o tempo tá acabando.
1: Meu Deus.
2: Aí eu fui, padre. Quando eu cheguei lá, eu desmoronei. Era ele abraçado comigo e chorando. Chorei a missa inteira que Deus falou comigo. E depois dali eu decidi mudar minha vida. A partir daquele momento, acabou o mundo pra mim e eu voltei pra Jesus. Mais de 14 anos sem se confessar.
1: Olha aí.
2: Eu fui, me confessei, para honra e glória de Deus, e Deus,
1: certo,
2: me libertou de tudo, de mal, tanto eu quanto o meu irmão. Então, esse daí foi um dos testemunhos mais maravilhosos, tudo através da minha mãe.
1: Louvado seja Deus. Como é que é o nome da sua mãe, filha?
2: Thelma Ortega.
1: Thelma.
2: Ela está te ouvindo, padre. Ela está lá fora.
1: Ô, dona Thelma, parabéns, dona Thelma. Um abraço carinhoso na senhora. Valeu a pena continuar a senhora em oração, mesmo que ninguém mais rezava. Primeiro o marido, depois o filho e depois a filha, a Denise, com a graça de Deus. E você se sente bem hoje, Denise?
2: Maravilhosamente. E eu tenho mais um.
1: Conte!
2: Que era assim, eu sempre tive o sonho de casar, padre, de ter minha família, de morar na fazenda. E aí eu rezava para Deus e pedia, falava: Deus, quando for a hora certa, o homem que o Senhor preparou para mim, eu vou estar pronta, né? Não acelerando, né? Mas
1: sim,
2: eu tô pronta. E Deus mandou, pai.
1: E aí?
2: O meu marido, eu vou casar agora sábado na igreja.
1: Meu Deus, que foi, era para ser você ligar hoje. E o casamento, e a graça por completo, que não é morar junto, é casar na igreja.
2: E a gente estamos morando junto, né? Mas aí, meu marido não era... ele não tinha aquela fé, sabe?
1: Sim.
2: Mas através de novena fazendo, hoje a gente segue firme. E ele, meu irmão, o Denis Ortega, ele faz parte... ele é coordenador do Terço dos Homens.
1: Tá certo.
2: Sabe? A gente, todo mundo faz parte da comunidade, a gente se empenha, sabe? E eu queria falar para todo mundo que tá ouvindo que não desista. Você tem aquele parente que tá no vício, que tá ali, hoje tá iniciando a novena. É maravilhoso, gente.
1: Tá certo, era para ser você. Filha, então comigo, graça recebida, graça testemunhada. Toca o sino, sacristão.
2: Toca o sino, sacristão.
1: Esse é o sentido da obra evangelizar. É preciso, gente, vidas transformadas. Você percebeu? O pai, o filho e agora a filha, inclusive com o casamento, o sacramento. Eu vou para o intervalo, eu volto já. Deus abençoe, Denise.
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0: Gente, e a Denise, que testemunho, né? Eu peço desculpas, Denise, eu tive que cortar para ir para o intervalo, mas seus três testemunhos foram extremamente edificantes. Na verdade, quatro, né? O pai, o irmão, você e depois, agora, o casamento que vai acontecer no sábado. Louvado seja Deus. Meu abraço a Bataguaçu, Mato Grosso do Sul. Acompanha pelo aplicativo, na zona rural, mas lá nos transmite também a Rádio Definitiva FM. Bruno Alberto, Dom Henrique Aparecido de Lima, da Diocese de Dourados. Gente, você tem gostado da leitura orante de Jó? Tem tocado teu coração? Hoje nós continuamos, mas vamos escutar o que as pessoas têm dito sobre a leitura orante de Jó. Espera aí. É assim, padre, eu perdi outros dias. O que que você faz? Você vá no YouTube, Padre Manzotti, olha, leva a sério isso. Se você perdeu no primeiro dia, segundo dia, terceiro dia, quarto dia, que não importa. Tem lá, no YouTube, Padre Manzotti Oficial, a leitura orante de Jó. Tô olhando aqui, gente. Desde o primeiro dia, a leitura orante de Jó. Se você perdeu, quer pegar todo o enredo de Jó, todo o contexto, resposta, na verdade, desafios, consolações, conflitos, tá tudo ali. Escutemos o que as pessoas têm dito.
1: Aqui é a Carmen, do Rio Grande do Sul, aqui, Capão do Leão. A leitura de Jó está sendo um aprendizado. Acabei de escutar agora que a gente pensa que tem amigos, a gente pensa que tem pessoas que gostam da gente, mas afinal estão prontas para nos derrubar. Isso. No momento que vejam a gente caído, ou verdade, com uma doença, ou sem poder fazer nada a gente mesmo, e os amigos, os falsos amigos, vêm para te derrubar e te julgar e falar de teu Deus.
0: Mas é verdade.
1: O Jó está ensinando isso para a gente, bom, padre. Que a gente não deve confiar em todo mundo. Mesmo na dificuldade, mesmo no desespero, mesmo na doença, a gente tem que ter fé em Deus, porque Deus proverá. Obrigado, isso, padre Reginaldo Manzotti, e um forte abraço.
0: Deus abençoe, querida Carmen Lúcia, de Capão do Leão, Rio Grande do Sul, Dom Jacinto Bergaman, da Arquidiocese de Pelotas. E aí, gente? Você não está gostando de Jó? O que você está sentindo? Partilha conosco. Grave um áudio. 41-3221-6060. E aí, você... Faço a leitura de Jó e depois uma explicação. Eu até mostro onde que está a explicação no livro Inabalável, que é uma releitura de Jó. No livro Inabalável, Bíblia Aberta, Cartilha de Oração.
2: Fala, Senhor, preciso ouvir tua voz.
0: E o texto de hoje, Jó, capítulo 20, versículo 1, e eu vou conduzindo. Vamos fazer assim? E é a segunda fala de um dos amigos de Jó, Jofar. E ele é o mais impetuoso. Ele é o amigo que ele parte do princípio. Você está sofrendo, Jó? Está sofrendo um pouco, meu filho. Você tem que sofrer mais. Esse é o que Zofar. Vamos escutar o que diz Zofar. Então Zofar disse, Jó, versículo 2 e 3. Você me deixou perturbado. E por isso respondo logo, as suas repreensões são insulto, mas eu sei dar a resposta certa. Olha que presunção. Aqui, pecado da presunção. Você me deixou perturbado, mas eu sei a resposta certa. Será? Diante do sofrimento, da dor do outro, pressupor que eu tenho a resposta certa para interpretar Deus? Vamos lá, calma. Vamos devagar, que o santo é de barro. Seguindo. Você sabe muito bem que desde os tempos antigos, desde que o ser humano existe na Terra, sempre foi assim. A alegria de quem é mau dura pouco. Quantas vezes falamos isso? E seu prazer passa depressa. Ele pode ser tão alto como o céu e sua cabeça tocar as nuvens, mas ele se acabará para sempre como cinza. E seus conhecidos não ficarão sabendo o que aconteceu com ele. Ele desaparecerá como sonho. Voltemos ao versículo... versículo 5. A alegria de quem é mau dura pouco. E esta é a premissa. Este é o argumento principal. Entenda bem. Versículo 12. Para quem

0: que está por trás desta palavra? Zofar está dizendo: a alegria de quem é mau dura pouco. Então, Jó, você roubou, porque a tua riqueza você vomitou. Ele toma veneno de cobra, e este veneno mata. Quem é mau não terá o prazer de tomar leite e mel que correm com os rios. Ele está dizendo: Jó, se você não pode usufruir do que você tinha, então é porque você é mau. Ele terá de abandonar tudo o que ganhou com o seu trabalho e não poderá aproveitar as suas riquezas. Isso porque explora os pobres e os esquece, rouba as casas dos outros em vez de destruir as suas. De fato, é verdade. Existe uma verdade aqui: a alegria do mal dura pouco. Isso é um fato, mas não se aplica a quem é uma pessoa reta, a quem é uma pessoa honesta, a quem é uma pessoa íntegra. É aqui que está o problema. Não está legitimando a maldade. Pelo contrário, está questionando a maldade. Mas o ponto central é: será que se aplica a Jó? Será que se aplica a todos os que sofrem? Versículo 22. No ponto mais alto do seu sucesso, a miséria o atacará, e todo o peso da desgraça cairá sobre ele. Ele que enche a barriga, Deus descarregará sobre ele a sua ira. Deus fará chover sobre ele o seu furor, mesmo que ele escape de uma arma de ferro. Eu vou para o intervalo e eu volto fazendo a oração sobre esta segunda fala de Zofar. Volte comigo rezando.
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2: Muito bem, olha só, agora 9h36, 9 horas e 36 minutos, dando sequência com mais participações. A Edna, na comunidade Santa Luzia, está na sintonia. E ela diz assim: Regis, bom dia, roda para nós. Servir, se você ainda tem sua mãe, com Zion. Deixa eu ver, se você ainda tem sua mãe, é o nome da música, né? Com Zion Luz. Ok. Valeu, grande abraço, Edna, lá na comunidade Santa Luzia, está na sintonia, acompanhando a programação. O Wagner, Padre Wagner, está na sintonia, né? Bom dia, mandando um abraço para a dona Odinete aqui no Seminário Maior, Sagrado Coração de Jesus, na Diocese de Juína, em Várzea Grande. A dona Odinete está aqui no trabalho, sempre conectada com vocês. Deus vos abençoe. Padre Wagner, bom dia, e bom dia para Odinete, em Várzea Grande, no Seminário Maior, sempre acompanhando, portanto, né, a programação. Muito obrigado, hein? Quero mandar um bom dia também, deixa eu ver quem mais. Dona Joana. Alô, Dona Joana.
3: Oi, da Nazaré. Bom dia, William, Vivi.
2: Bom dia, Dona, bom Gil, dia.
3: César, Rose, Nafia, bom dia, Nena, Neuza, a todos que estão na escuta, um abençoado e feliz quinta-feira para todos.
2: Ok.
3: Coloca meu nome no sorteio. Bom, Regis.
2: Valeu.
3: Se você puder tocar uma música para mim, aquela, eu acho bom.
2: Valeu, se dona puder, Joana.
3: Beijo.
2: Um abraço, minha amiga.
3: Bom dia.
2: Valeu, abraço a dona Joana, né? Está sempre em sintonia, acompanhando, portanto, a nossa programação, né? Deixa eu ver quem mais. Eu quero mandar um bom dia também. Em nossa companhia está a Valdirene. A Valdirene, ela diz assim: Regis, bom dia, toca aí a canção Você Não É Mais Assim. Ok.

0: E valeu, um abraço à nossa amiga Valdirene na sintonia. A Vani Maria dos Santos também está na sintonia. Bom dia, Regis, estou ligada. Um grande abraço, viu, minha amiga? Muito obrigado pela participação. E daqui a pouquinho a gente segue com a Luzitos, né? O Marcos Vinícius também está na sintonia, né, Marcos? Acompanhando a programação, tudo de bom aí, viu? A gente volta ao vivo direto de Curitiba com o programa Experiência de Deus.
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0: E para terminar, vamos ao versículo 29 do capítulo 20. A resposta de Zofar termina assim: é isso que o Deus faz com os perversos. É essa a recompensa que ele guarda para os maus. Convido você a tomar o livro Inabalável e vou direcioná-los página 103 e 104. Como a justiça divina se revela diante do mal? Eis a pergunta, página 103. Como a justiça divina se revela diante do mal? O sofrimento, página 104. O sofrimento, você já passou por sofrimento? É uma realidade incontestável. Sua explicação, uma incógnita. O catecismo da Igreja Católica nos ensina, escuta isso. Abra teus ouvidos. Escuta, filho, você que está no sofrimento. Deus é infinitamente bom. E todas as suas obras são boas. No entanto, ninguém escapa à experiência do sofrimento, da injustiça e da morte. A questão do mal continua a ser tão angustiante quanto inevitável. Nenhuma explicação satisfaz plenamente. E aí eu convido você a ler o próximo parágrafo. Por favor, pega o livro, página 104, página 104. O ímpio que prospera e o inocente que sofre. Eu não posso continuar, mas deixo como pista da leitura de hoje o último parágrafo da página 104. Esta foi a leitura orante de hoje. 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Estou vendo vários nomes ali, estou vendo vários nomes de pessoas que deixaram seus familiares, Edivânia Cláudia da Silva, de Recife, Pernambuco, lá de Brasília, de São Luís, Maranhão. 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Maria Eliene, que a paz de Jesus esteja com você.
1: Amém, Padre, a sua bênção.
0: Deus
1: corrigindo, é Mara Eliene.
0: Perdão, eu li errado, está escrito certo. Tudo Mara bem. Eliene. Pois não, você fala de onde?
1: Eu falo da cidade de Platina, São Paulo.
0: Meu abraço à cidade de Platina. E como é que você me acompanha ali, querida?
1: Eu ouço pela Rádio Escuta, 92.1, a Rádio de Assis, com a locutora Diana. Oi, um abraço, Diana.
0: Olha aí, gente, um abraço, Diana. Diga
1: Diana
0: lá,
1: Santana.
0: Mara. Fala, Mara.
1: Padre, eu quero dar dois testemunhos e também pedir oração.
0: Comece pelos testemunhos, por favor.
1: Bom, os testemunhos foram duas graças alcançadas na novena de Santa Rita. Acho que foi um ano retrasado, se eu não me engano. O meu filho se casou, né, e ele morava comigo. Morava aqui na minha casa comigo. E ele precisava ter a casinha dele.
0: Sim.
1: Aí eu fazendo a novena de Santa Rita, então eu pedia, né, para que ela intercedesse para que ele conseguisse conquistar a casa.
0: Claro.
1: E com a graça de Deus, quando foi no finalzinho da novena, acho que no mês seguinte, ele conseguiu comprar a casa.
0: Louvado seja Deus.
1: Está feliz com a casa dele, está assim, deixando ela do jeito que ele gostaria, sabe? Então eu só tenho a agradecer.
0: Tá certo. E o segundo testemunho?
1: Com a novena de Santa Rita também.
0: É.
1: A minha filha, a casa dela pegou fogo. Há uns 3 anos atrás.
0: Pelas Santas Chagas.
1: Sim. Pegou fogo, queimou todo o quartinho do filhinho dela, que na época ele tinha 3 anos.
0: Certo.
1: Queimou tudo. O quarto, queimou roupa, enfim, tudo. E daí ela veio morar comigo. Ela veio ficar comigo, né? Porque a casa ficou toda destruída.
0: Sim.
1: Só que casa popular, então estava assim, digamos, na garantia ainda, né? Eles poderiam estar mexendo. E na novena de Santa Rita, e nesse meio tempo, ela engravidou. Então, na novena de Santa Rita, eu fui pedindo para que eu gostaria muito de que, quando ela ganhasse o neném, que a casa dela estivesse pronta, que eles estivessem arrumados, para quando ela ganhasse o bebê, ela já poderia ir para a casa dela.
0: Sim.
1: E foi a mesma coisa, com a graça de Deus, ela saiu do hospital, ela não veio para minha casa, ela foi direto para a casa dela.
0: Opa,
1: então eu só tenho a agradecer a Santa Rita,
0: claro.
1: A Jesus, a Santa Isália, para Deus, enfim.
0: Louvado então, seja graça. Deus.
1: Graça alcançada é graça testemunhada. Toque o sino, sacristão, a trombeta, o sofar, a harpa, tudo que temos direito.
0: Ah, tá certo, Mara. Deus seja louvado. E qual o pedido de oração?
1: Amém. Padre, eu quero pedir por essa minha filha, né, a Vitória.
0: Tá.
1: Porque desde que quando houve esse incidente da casa dela ter pego fogo, ela ficou assim, muito trauma. Ela ficou muito amedrontada, ela não consegue ficar sozinha na casa. Ela está sem tratamento, né, precisando de tratamento, está tomando remédio. Só que ela não consegue, ela tem as 2 crianças. Então ela fica mais aqui na minha casa.
0: Entendi.
1: Do que na casa dela, porque ela ainda tem esse trauma dentro dela.
0: Tá certo.
1: Esse medo todo. Então eu quero pedir para Jesus da Santa Chagas para que possa vir de encontro a ela, né, curando ela desse trauma que ficou.
0: Levarei também hoje, eu te resumi 5:30 da tarde, vou rezar o horário da tarde, 5:30, e também nas 1000 Ave Marias. Fala, Mara.
1: Então, eu quero pedir pelo meu esposo também, pela saúde dele.
0: O nome
1: porque
0: dele?
1: Porque ele tem, Silvio,
0: tá.
1: Silvio Garcia, ele tem refluxo e ele fez endoscopia, constatou que ele tem erosão esofágica.
0: Tá.
1: Então, ele sofre muito com queimação, sabe, assim, o pouco que ele come, ele sente muita queimação, muita dor. Quero pedir também para que Deus venha curando. E pela minha saúde, que eu tenho fibromialgia, cada vez que eu tenho resfrio, eu sinto muitas dores. Pelo meu trabalho, pela humanidade inteira. E peço pelo Senhor também.
0: Obrigado.
1: Que é esse anjo na nossa vida.
0: Obrigado, querida. Levarei, como eu disse, tanto hoje na missa das 5:30 da tarde, que eu presido em horário alternativo, quanto já nas 1000 Ave Marias, sexta-feira, a partir do meio-dia. Meio-dia missa e 1 hora começa as 1000 Ave Marias. Meu abraço, Maria Eliene, de Platina, São Paulo, Rádio Escuta de Assis, São Paulo, Bispo Dom Argemiro Azevedo, da Diocese de Assis. Amado povo de Deus, hoje nós começamos um novo novenário. E você escutou a primeira pessoa lá, a Denise, que foi no primeiro bloco. Segundo bloco, quantos testemunhos de libertação dos vícios. E ela dizia isso, do pai dela e do irmão. Então, Jesus das Santas Chagas, libertai-nos dos vícios. Nós voltamos já, volte comigo, acredite, de novena em novena. Graças e bênçãos são derramadas. Volte comigo.
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Daqui a pouco, primeiro dia da novena, Jesus das Santas Chagas, libertação dos vícios. Tomando, por exemplo, o que aconteceu com Santo Onofre, uma vida transformada. Hoje, aniversário de Dom Agnaldo Timóteo da Silva, da Diocese de Garanhuns, Pernambuco. Rádio, aniversário, Meridional FM, São Alberto, Paraguai. Caibaté FM, Caibaté, Rio Grande do Sul. 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Amados filhos e filhas, nós vamos para a novena. Nós começamos hoje algo que a primeira ouvinte partilhou muito bem. Como é possível? O pai alcoolista, os filhos seguiram o caminho. Mas nós vamos pedir hoje a libertação dos vícios, primeiro dia da novena. Senhor Pai misericordioso, pelas santas chagas de teu filho Jesus, concedei a todos aqueles que se encontram encarcerados em um vício, escravos de alguma droga. Senhor Pai de misericórdia, pelas santas chagas dolorosas e gloriosas de Jesus, libertai da escravidão do vício das drogas, bebida, cigarro, compulsões, mentiras e jogos. Jogos. Quebrai todas as cadeias e grilhões destas pessoas cujos nomes cito agora. Diga o nome da pessoa. Senhor, Pai misericordioso, Deus da vida, pelas santas chagas de Jesus, libertai as carências, os traumas, os desgostos e toda a escravidão espiritual, afetiva, emocional e moral. Preenchei o vazio na vida dessas pessoas a ponto de conseguirem a libertação deste mal. Senhor, pelas cinco chagas do teu filho Jesus, tirai todos esses malefícios e dai serenidade,
no viver e no querer. Senhor Jesus, nas Tuas santas chagas, colocamos todos os dependentes químicos e as causas que levaram aos vícios nas drogas. Libertai-os das carências, de toda rejeição, de toda falta de amor, de toda amargura, de todo complexo e das más companhias. Abençoai, Senhor, pelas Tuas santas chagas, as famílias que sofrem com pessoas com os vícios. Curai os traumas que essas famílias carregam e dai a libertação total. Senhor Jesus, pelas Tuas santas chagas, libertai a família dos vícios. Jesus, pelas Tuas santas chagas, libertai as famílias dos vícios pela terceira vez. Jesus, pelas Tuas santas chagas, libertai as famílias dos vícios. O Senhor esteja convosco. Ele está no meio de nós. Abençoai, Senhor, a água, a roupa dos enfermos, as fotos de família, os remédios, por intercessão de Nossa Senhora, São Pio de Pietrelcina. Em nome do Pai, do Filho e do Espírito Santo. Amém. Posso lhe pedir uma coisa? Vai no YouTube, Padre Manzotti Oficial, e escute essa música que agora termino soltando uma pequena parte. Peça nas rádios, irmãos, que toque a música Inabalável. Ela tem muito a dizer para todos nós. 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

0: Tudo bem, gente? Olha, agora 9 horas e 59 minutos. Bom dia! Bom dia, com muita alegria, você acompanhou o programa Experiência de Deus com o Padre Reginaldo Manzotti. Nós temos na programação uma canção, eu vou trazer aqui o pedido da Valdirene, que está na sintonia, pediu a canção de Marília Mendonça com Zezé de Camargo e Luciano, Você Não É Mais Assim. Vamos trazer na programação, daqui a pouquinho vou para o alvo, foi o pedido da minha amiga Nina, lá em Verona, na Itália. Vou trazer também daqui a pouquinho o pedido, está na sintonia, acompanhando a programação, a Edna, lá na comunidade Santa Luzia, canção do Zion Luz, né? Se você ainda tem sua mãe, né? Vamos trazer daqui a pouquinho a canção na programação. Quero aqui mandar um bom dia, né, pro seu José, José Cadeirante, que tá na sintonia. Alô, meu amigo!
1: Bom dia!
0: Bom dia, bom dia!
1: Regis.
0: Oi!
1: Perdão aí. Regis.
0: Oi, bom dia!
1: Bom dia, tá tudo bem aí, meu amigo?
0: Beleza!
1: Ô, Regis.
0: Oi!
1: Põe aquela música pra mim, pro compadre Valdemar, Cabelo de Trança. O compadre, oferecendo o compadre Valdemar, para a Cida Bispo, para o Marcelo, para Maria, minha irmã, para todos que estiver ouvindo esse programa maravilhoso.
0: Valeu,
1: tá?
0: Meu amigo.
1: Também meu cafezinho sem açúcar.
0: Tá certo.
1: Hoje eu amanheci mais tranquilo.
0: Opa!
1: Tá?
0: Beleza.
1: E Deus que abençoe vocês aí, meu amigo.
0: Amém. Um grande abraço, portanto, seu José Cadeirante, na sintonia, acompanhando a programação. Daqui a pouquinho, Lourenço e Lorival, Cabelo de Trança. Vamos ouvir também aqui na programação. Cleusa Rosa na sintonia.
2: Bom dia, Regis.
0: Bom
2: abençoada,
0: dia.
2: Para todos nós, com as bênçãos e graças de Deus.
0: Valeu.
2: Dá para você tocar Justiça Divina com Lady Laura?
0: É.
2: Ofereço para todos aqui na palpiteira, para vocês aí, para todos meus familiares, para meu esposo Jesus, o Luciano e Lucimar, Adriana e Adeliana, meus filhos e meus netos. É Miguel, Ana Laura, Peterson, Alana, Lian Gabriel e Aline.
0: Valeu!
2: E todos que estão na escuta deste maravilhoso programa.
0: Cleusa Rosa, obrigado pela participação. Maria Gersa na sintonia.
3: Oi, Regis, bom dia.
0: Bom dia!
3: Toca pra mim a música Misericórdia. Ofereço para todos da rádio, para todos da minha família e para quem gostar dessa música.
0: Valeu, meu amigo. Obrigado pela participação. Uma Lúcia de Deus. Alô, Lúcia.
4: Bom dia, Regis.
0: Bom dia.
4: Toca a música do Padre Reginaldo com a Fafá de Belém. Ofereço a todos que gostaram. Abraço.
0: Ok. Abraço, minha amiga. Obrigado pela participação. Deixa eu ver quem mais. O Benedito Rufino pediu o link do aplicativo. Vou encaminhar aí, viu, meu amigo? Já mando aí, tá? Também a Elizabeth Lazzarini. Bom dia, Regis, estou na escuta. Gostaria de ouvir a música do Chico Rei, Paraná de Lá Pra Cá. Ofereço para a família, para vocês, também a todos que estão na escuta. Abraço, Elizabeth Lazzarini. Também a Neuza Mariano.
5: Bom dia, Regis.
0: Bom dia.
5: Regis, toque para mim a sua boca mente. Ofereço para todos na escuta, para vocês da rádio, todos meus amigos, amiga, minhas famílias.
0: Valeu,
5: minha
0: amiga.
5: Minha família todinha.
0: Abraço, obrigado pela participação. Marinalva Guimarães está na sintonia, acompanhando a programação.
6: Bom dia, Regis.
0: Bom dia.
6: Bom dia da Nazaré. Bom dia, ótima quinta-feira a todos. Coloca meu nome no sorteio.
0: Tá joia.
6: Eu já tô sentindo o cheirinho da ceia.
0: Olha ela aí, tá pertinha, pertinha sexta-feira.
6: Bom dia, irmã Freita, borboleta, ofereço pra todos que gostaram da música.
0: Valeu, minha amiga, obrigado pela participação. Anaíra de Almeida também na sintonia, né? Acompanhando a programação.
7: Meu amigo.
0: David. É o David?
7: Você toca aí pra nós aí. Ando falando sozinho do Jardim Jardim.
0: Valeu, meu amigo, obrigado pela participação. A Desluíta de Souza tá na sintonia, pediu música, oferecendo pra comadre Lourdes, compadre Luiz, pra todos os sobrinhos, pediu Jean Giovanni. A conferência para todos. Grande abraço, minha amiga. Obrigado pela participação. Letícia Pereira na sintonia também, né? Acompanhando a programação. Temos também, deixa eu ver quem mais interagindo. Olha só, está José Paulo, pede a próxima música, oferece para todos da rádio, para todos os ouvintes. Valeu, São José! Sildinha Machado também está na sintonia, agradecendo o terço que ganhou no sábado, né? Deu a canção inabalável, a gente rodou, né? A canção antes do programa Experiência de Deus. Deixa eu ver quem mais, a Marivalda de Jesus na sintonia.
8: Bom dia, Regis.
0: Bom dia!
8: Bom dia, família Nazaré. Vou oferecer a próxima música para todos da escuta, para vocês da rádio e todos que gostarem da música, sempre, sempre na escuta. Não vou pedir, porque eu sei que tem muita música, não vai dar
0: para
8: atender todos.
0: Eu vou ficar devendo um montão de músicas aqui hoje, né? A Cecília Nunes!
9: Bom dia!
0: Oi, Cecília!
9: Bom dia para nós!
0: Bom dia!
9: Agora que cheguei da rua.
0: Oh.
9: Graças a Deus, já fui no centro e já voltei.
0: Tá certo.
9: Fica com Deus, um bom dia para nós.
0: Amém, valeu.
9: Deus que tá com nós e nós tá com ele.
0: Amém.
9: Com todo mundo.
0: Valeu, Cecília. A Hilda na sintonia. Bom dia, Regis. Bom dia a todos. Uma ótima quinta-feira a todos nós. Um grande abraço, Hilda. A Márcia Munareto na sintonia pede a próxima música para o esposo Adilson, para os filhos João Pedro e Jade. A Eliette Paulino na sintonia.
10: Bom dia, Regis.
0: Bom dia!
10: Todas as músicas que você for tocar aí, Regis, eu ofereço para todas as minhas amigas e todas as pessoas que curtem a sua rádio.
0: Beleza!
10: Nazaré.
0: Valeu!
10: E que Deus abençoe a todos vocês aí.
0: Amém! Grande abraço, minha amiga. Tudo de bom. Obrigado pela participação aqui na Mais Ouvida. Bom, eu vou fazer o seguinte, eu vou para um rápido break, né, dos nossos apoiadores culturais. Volto na sequência com canções. Daqui a pouquinho também tem o nosso momento de Páscoa, uma mensagem especial para esta quinta-feira. Agora 10h07.

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4: 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Manter um diário de saúde não é apenas uma prática de registro, mas uma ótima ferramenta para compreender melhor seu próprio corpo e mente. Ao detalhar sintomas, atividades físicas, alimentação e qualidade do sono, você cria um banco de dados pessoal que pode revelar padrões, gatilhos e tendências ao longo do tempo. Dicas de saúde.
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Muito bem, tá aí, você ouviu, portanto, a canção Zion Luz, se você ainda tem sua mãe. Agora são 10 horas 22 minutos, Padre Reginaldo Manzotti com a Loki, vou para o alvo. Bom dia para você.

0: Muito bem, tá aí o Padre Reginaldo Manzotti com a Loc Voo para o Alvo. Você ouviu aqui no programa Show da Manhã, são 10 horas e 26 minutos. É a melhor rádio para o melhor ouvinte. Muito obrigado pelo carinho da sua sintonia, portanto, nesta manhã de quinta-feira, 28 de maio. E olha só, daqui a pouquinho tem a canção de Lady Laura, Justiça Divina. Daqui a pouco também com Simone Simaria e o Padre Reginaldo Manzotti, Espalhar Amor. Já já o nosso momento de paz aqui na programação. Quero mandar um forte abraço em nossa companhia. Olha só, está o Armindo. Alô, Armindo, bom dia.
1: Bom dia, estamos na escuta.
0: Beleza.
1: Terça, próxima música para tudo que estiver na escuta. Para o Mirão, lá no bar, lá na Cristo Rei, meu pai.
0: Ok.
1: E ele dá celular novo, ele não está tendo número, por isso que ele não está falando.
0: Ah!
1: Mas está tudo beleza. Um bom dia para vocês.
0: Tá joia. Valeu, meu amigo Armindo. É de Laura Ribeiro na sintonia. Bom dia, Regis. Bom dia, Nazaré. Paz e bem. É aqui também no Corre Corre, né? Pediu Jadson, Jadson, um jeito carinhoso, vai para todos na sintonia, para vocês aí também, para a Cris na secretaria e para todos da paróquia. Valeu, de Laura. O Marcelo na sintonia também.
2: Bom dia, Regis.
0: Ô, Marcelo. Vai, bom dia. Bem? Beleza.
2: Ô, Regis, eu peço para você tocar uma música para mim, da Papai de Belém. Amor Cigano.
0: Certo.
2: Ofereço para vocês aí da rádio, pro seu Zé Cadeirante, pro João, meu irmão, pra Dona Maria, irmã do seu Zé Cadeirante, pra Cida Bispe, pra Neuci, pro Cidinho da Industrial, pro Sandro Jardineiro do Moto 4, pra Dona... Desculpa. Pro... Zezão da Castanheira e para todo que tiver na escuta e gostar.
0: Ok.
2: E pro Isaías do Moto 5.
0: Valeu, Marcelo, obrigado pela participação, tudo de bom. Cleusa Araújo, bom dia.
3: Bom dia, meu amigo Regis.
0: Oi.
3: Tudo bem com você, meu filho?
0: Tudo jóia.
3: Tudo mais ou menos. Um abraço para você, para seus ouvintes, pra toda a minha família, fez eu chorar agora com essa música da mãe aí, tá?
0: É.
3: Um abraço pra você, que Deus abençoe o seu dia, tá?
0: Um abraço,
3: tô vendo a cara da sexta. Um abraço, Deus Araújo.
0: Valeu, tudo de bom. Vamos, delícia na sintonia.
4: Bom dia, Regis. Essa programação pra todos que estiverem ouvindo, principalmente a música do padre Reginaldo Manzotti, pra todas as mães, todos os maridos, esposos, filhos, netos, todo mundo.
0: Ok.
4: Principalmente para vocês.
0: Valeu.
4: Obrigadão por vocês
5: existirem na nossa vida.
0: Valeu, minha amiga. Obrigado pela participação, a Vandelícia na sintonia. Tudo bem, gente? Olha só, agora 10 horas 29 minutos, 6h29. Obrigado você que sintoniza a Mais Ouvida. 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

Um abraço, vai para Neuza Mariano, né? A sintonia acompanhando a programação. A Lucinei do Carmo. Forte abraço, Lucinei. E também, né, a Nina. É, está em sintonia. Regis, gostaria de parabenizar o Padre Giovanni da Paróquia Santa Catarina de Alexandria, no módulo 6, pela passagem do seu aniversário. Que Deus lhe conceda muitos anos de vida, saúde, paz, alegria e sabedoria sempre. Feliz aniversário ao Padre Giovanni. É a Nina, não é a Nina da Itália, é outra Nina, né? Manda o nome completo aqui pra gente salvar aqui nos contatos. Se eu não me engano, acho que é Falmon, né? Nina Falmon, né? Só confirma aí pra nós, tá? Manda o nome aí pra gente poder salvar nos contatos e participar do sorteio, ok? Deixa eu ver quem mais. Tem novo número aqui também. Quem que é? Ah, olha aí, ó. Nosso amigo Ademir Batista Mirão, né? Já mandou um oi aqui pra gente também. Vamos salvar um novo contato do Mirão aqui. Obrigado pela participação, tá na sintonia, acompanhando a programação. Um abraço, viu, Mirão? Tudo de bom aí. É a Noeli Inês Palmon, né? Conhecida aí como... É porque aparece só um nome.

0: o nosso break. Na sequência, a gente traz o momento de paz e já um sorteio. Então, está encerradas as participações, tá? Vânia Passos. Oi, bom dia, Vânia.
1: Estou aqui na escuta.
0: Valeu.
1: Tenha um bom dia, com a graça de Deus.
0: Tudo de bom. João Campitelli. Ó, está encerradas as participações para o sorteio, tá, gente? Beleza? Para poder te organizar aqui para fazer o sorteio, tá?
2: Bom dia, Ré.
0: Valeu, João Campitelli.
2: Tudo bom? Se der tempo, você toca aí. É Passo de Fogo, Paula Fernando, pra nós ouvir. E fez pra vocês, pra nós todos aí que gostam da música.
0: Valeu, João Campitelli, bom dia. Tercílio Bagatim na sintonia também, bom dia. Rosa Maria tá na sintonia acompanhando a programação. Ed Laura também parabenizando o Padre Giovanni, né? Valeu. É, Rosângela Tomaszewski.
3: Bom dia, Regis.
0: Oi, bom dia.
3: Você tem que sortear, Regis.
0: Bom dia,
3: é
0: bom
3: dia. E a ganhadora tem que ser eu. Porque o meu rádio, ou ele fica no volume máximo, ou ele fica no volume mínimo. Não tem meio termo.
0: Eita.
3: Beijo, Regis. Eita. Ofereça toda a programação para todos os amigos ouvintes. Beijo,
0: valeu.
3: beijo.
0: Tudo de bom, Rosângela Tomaszewski. Muito bem, gente, olha só. 10 horas 35 minutos.

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4: Mais uma edição do nosso Hora do Consumidor, sempre tirando as dúvidas dos nossos ouvintes. A Camila de Rio Branco comprou um produto e ele veio diferente do anúncio. E ela pergunta o que fazer. Olha, Camila, isso é descumprimento de oferta, hein? Pelo Código de Defesa do Consumidor, você pode exigir o produto conforme anunciado, né? Trocar ou até cancelar a compra com devolução do dinheiro, tá certo? Segundo as informações do Código de Defesa do Consumidor, o CDC, tá bom? Eu sou Kleber Salles e esse foi o nosso quadro A Hora do Consumidor. Daqui a pouco a gente volta.
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0: 10h45.
1: Bom dia com muita alegria.
2: Muito bem, bom dia com alegria. Já é o momento de paz com uma mensagem especial aqui do Momento de Paz. Então daqui a pouquinho para a gente finalizar a edição desta quinta-feira do programa Show da Manhã. Lá no Facebook, galerinha interagindo, Maria Vilma na sintonia, né? Acompanhando a programação, a Cleusa Mendes Vilela, Cida Bispo, também a nossa amiga Laurenice Bertucci, passou por lá, deixou seu bom dia, pediu música. A nossa amiga Luzmar Reis, abraço. A Arina passou por lá também. A Cleusa Costa Gardim, bom dia. Bom dia também para minha amiga Luzia Zorzanello Bassi. Bom dia para a Elza Rocha, a Ivone Dias, a nossa amiga Cícera Peronde também passou por lá interagindo com a programação. Tudo de bom, né? A galerinha, portanto, através aí do Facebook participando da programação. Tudo de bom. Muito bem, olha só, agora são 10h46, nós vamos trazer aqui o sorteio, mas antes deixa eu mandar um bom dia para Verônica, que está na sintonia, pediu a canção Envelhecer Não É Fácil, oferecendo para todos os ouvintes, em especial aos pais Irene e Vandelino Pickler, a Dona Maria Domingas e seu esposo, o senhor Pedro, para todos os profissionais da saúde, em especial aos profissionais das equipes de saúde da família, em especial aos técnicos e enfermeiros que estão fazendo as vacinas, principalmente nesse momento, fazendo a vacina da gripe. Ok. Valeu, Verônica Pickler. Sirlene Maria na sintonia. Próxima música para todos que estão ligados. Valeu, minha amiga. Lá no quarto assentamento em Castanheira, né? Também a Fátima Malaquias na sintonia.
3: Tudo bem? Eu quero joia, que joia. Hoje, a família Malaquias, para todos que estiverem ouvindo, com a Dona Maria Terra Roxa e todos da rádio.
2: Ok.
3: Na panela, tá? Tchau, resto.
2: Tudo de bom. Valeu, obrigado pela participação. A Zilda Aparecida também na sintonia, né? Parabenizando o Padre Giovanni e a Maria Helena, né? A próxima música para todos da rádio, para todos que estão na escuta. Valeu. Muito bem, gente, olha, atenção. Promoção no ar, então chegou a hora, vamos realizar o sorteio. O sistema nos informando aqui, são duas cartelas do Bingo Beneficente do Sagrado Coração, uma premiação aí, o total chega a 60 mil reais, né? O quarto prêmio, uma moto elétrica, o terceiro prêmio, 10 mil reais, o segundo prêmio, 10 mil reais e o primeiro prêmio, 30 mil reais. Olha só, então, primeira cartela vai, atenção, atenção, tem que depois... é retirar aqui na rádio, né? Mas a gente já vai estar anotando tudo certinho com o telefone no canhoto, né? Olha só, Marinalva Guimarães do Nascimento. Alô, Marinalva Guimarães do Nascimento, você ganhou! Segunda cartela, já saindo por aqui, o sistema nos informa, olha, atenção, atenção, é uma ganhadora, Zildinha Machado Nunes da Silva, Zildinha Machado Nunes da Silva, alô, você ganhou! Repetindo então, parabéns para Marinalva Guimarães do Nascimento e parabéns a Zildinha Machado Nunes da Silva, foram as contempladas no sorteio desta quinta-feira, valendo uma cartela do Bingo Beneficente do Sagrado Coração, ok? Abraço para a Miralda na sintonia, acompanhando a programação, tudo de bom. 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Muito bem, 10h52. Vem chegando a nossa mensagem do momento de paz, que fala sobre receber a paz no dia a dia, ou seja, receber a paz no dia de hoje. Acompanhe a mensagem, está no ar o momento de paz.
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e sentir seu coração mais leve antes mesmo da correria começar. Parece simples, mas existem manhãs que começam a mudar exatamente assim. Às vezes a gente acorda já pensando nos problemas, nas contas, nas preocupações, nas respostas que ainda não chegaram. E tem gente que mal abriu os olhos e o coração já está cansado. Por isso, eu acredito que existe algo muito poderoso em começar o dia falando com Deus. E não precisa ser uma oração longa, não precisa de palavras difíceis. Às vezes, algo simples já muda completamente a direção do nosso dia. Algo como: meu Deus, meu Pai, cuida do meu coração hoje. Me dá sabedoria. Me ajuda a não perder a paz e não permita que eu me afaste de Ti. Olha só como é simples, mas ao mesmo tempo é profundo. Porque quando você coloca Deus em primeiro lugar logo pela manhã, algo muda dentro de você. Os problemas continuam ali. Os desafios não desaparecem, mas o coração fica diferente. É como sair de casa sabendo que você não está sozinho. E sinceramente, o mundo tenta roubar nossa paz o tempo todo, não é? Uma notícia ruim, uma decepção, uma ansiedade, uma palavra negativa. Parece que tudo tenta ocupar primeiro a nossa mente. Por isso, começar o dia com Deus faz toda a diferença. Porque oração não é apenas pedir coisas, é também descansar o coração. É entregar nas mãos de Deus aquilo que está pesado demais dentro da gente. Jesus disse em Mateus 6,33: persistam então em buscar primeiro o reino. Olha que conselho bonito esse: buscar Deus primeiro, antes da correria, antes do medo, antes da preocupação. E talvez seja exatamente isso que esteja faltando em muitas manhãs. Não é mais dinheiro, não é uma vida perfeita, é apenas alguns minutos na presença de Deus. Porque quando você começa o dia dessa forma, assim, as dificuldades parecem mais leves. Você percebe pequenos cuidados, pequenas bênçãos, pequenas respostas. E às vezes, o que sustenta uma pessoa durante o dia inteiro é justamente aquela oração simples feita logo cedo. Talvez, hoje, exista algo tirando sua paz. Talvez você esteja preocupado com alguma situação que ninguém conhece. Mas não carregue tudo sozinho. Fale com Deus, mesmo que seja com poucas palavras. Porque Deus entende até aquilo que você não consegue explicar direito. E sabe o que é mais bonito? Você não precisa ser perfeito para conversar com Deus. Você só precisa ser sincero. Então, antes de continuar sua manhã, respire fundo. Entregue seu coração nas mãos de Deus, porque existe uma paz muito diferente quando a primeira conversa do dia é com o nosso Pai querido no céu. Eu desejo que Deus te proteja e te guarde e que a sua paz esteja contigo, hoje, amanhã e sempre. Deus te abençoe.

0: Muito bem, 10 horas e 58 minutos. Você acompanhou a mensagem do nosso momento de paz desta manhã de quinta-feira, 28 de maio. Maria Aparecida dos Santos, linda mensagem. Também em nossa companhia esteve Marinalva Guimarães do Nascimento. Que mensagem linda e verdadeira. Marinalva foi uma das contempladas, né, com uma cartela do Bingo Beneficente do Sagrado Coração, né? Vladimir Batista, grande abraço, meu amigo, né? O Mirão, na sintonia, acompanhando a programação, tudo de bom, viu, meu amigo? Vou concluindo a edição desta quinta-feira. A nossa amiga Cida Bispo, ela diz assim, amei a reflexão. Um abraço, viu, minha amiga? Obrigado pela participação. Fátima Malaquias. Valeu,
1: muito
0: Fátima.
1: Linda essa mensagem, gostei.
0: Um abraço.
1: Parabéns a vocês, Regis, por umas mensagens dessa.
0: Valeu, linda, minha amiga, tudo de bom. E a canção Espalhar Amor, inclusive, foi pedida aqui na programação, né? Deixa eu ver quem mais. Nena dos Santos, abraço, minha amiga.
2: Para todos vocês.
0: Valeu.
2: Para você, Regis.
0: Abraço, tudo de bom, viu? E a Zildinha Machado, que também foi uma das contempladas, acompanhou o momento de paz, pediu a mensagem, né? Valeu, tudo de bom aí. Gente, eu volto amanhã, sexta-feira, a partir das 7 horas. Na sequência, programa Alô Comunidades, Ronildo já está por aqui, daqui a pouquinho com você, levando informações no Alô Comunidades. Forte abraço, fiquem todos com Deus, até amanhã, tchau, tchau, fui!

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0: Olá, bom dia! Estamos chegando nesta quinta-feira, 28 de maio de 2026. Estamos chegando através das ondas sonoras da Rádio Maria de Nazaré para a apresentação do programa Alô Comunidades. E hoje, com a graça de Deus, estamos chegando. Daqui um pouco mais temos aí as informações das nossas paróquias. Ontem eu falava, né? Um pouquinho sobre as celebrações de Corpus Christi para a semana que vem. Então, daqui um pouquinho mais vamos trazer estas informações para você se programar e poder celebrar esse dia tão importante na nossa vida, né? E hoje eu tenho a graça e a satisfação de falar para você que o WhatsApp já está liberado. Você que gosta de participar conosco, né, através do seu pedido de oração, seu pedido da música, né, também hoje o Evangelho vai nos trazer uma realidade tão bonita, como sempre, né, a mensagem de ensinamento de Jesus, mas hoje o encontro de Jesus com o cego Bartimeu nos leva também a uma reflexão de profundidade. Onde e como está a minha caminhada com Jesus na minha vida, né? Então, isso é bastante interessante, bastante importante, uma fundamentação também de ensinamento para nós.
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0: E eu quero agradecer em nome das nossas paróquias, em nome dos nossos padres, a todos os ouvintes, vocês que fazem parte desta programação. Inclusive, eu já tenho a graça aqui, recebendo a mensagem, está na audiência meu amigo Padre Jânio, da Paróquia Santo Antônio de Castanheira. Um forte abraço, amanhã estará aqui apresentando o programa. Então, tenho esse carinho muito, muito grande também desta convivência e também desta partilha através da apresentação do programa Alô Comunidades. Nesta dimensão de que nós somos caminhantes, somos caminhantes, somos peregrinos, como foi proposto a vivência do ano jubilar, peregrinos da esperança. Então, nesta peregrinação terrena, nós precisamos ter uma dimensão do que João fala no Evangelho. Vós estáis no mundo, mas não sois do mundo. Vós sois de Deus. Então, nesta dimensão, também o próprio São Paulo nos coloca como templos do Espírito Santo. Então, nós, por mais que nós estamos na dimensão humanidade, nós estamos no mundo, mas não podemos nos esquecer da nossa centralidade em Jesus Cristo. É o que nos proponha as reflexões atuais. Os ensinamentos da fé, o itinerário da nossa vida é Jesus Cristo, Cristo centro da nossa vida. Então, se Ele é o centro da nossa vida, a minha vida também deve ter Ele como centro. E é por isso que eu abro o programa de hoje com o Padre Ezequiel Dal Poço, que canta para nós: A minha vida é do Mestre.

Muito bem, dando sequência à nossa programação 11 horas e 13 minutos. Eu tenho aqui, a participação está na audiência, Maria de Souza Lucas, minha madrinha de Crisma, lá na comunidade Nossa Senhora de Fátima, fraterno abraço. Irene Ferreira Lino também está na audiência e participa. Bom dia, Ronildo, peço orações pela união da minha família, pela saúde, né? Também pelo Padre Giovanni, que está de aniversário hoje. Muita saúde e bênção para, na vida dele, também Padre Raimundo. Olha só que maravilha, né? Que maravilha. Então, hoje, merece aquele parabéns, né? Para o nosso Padre, né? Que está de aniversário. Muitos anos de vida, saúde, paz, felicidade. É o que nós desejamos. Obrigado, Irene, por sua mensagem, por sua participação e oração junto conosco, pelo Padre Giovanni. Nosso fraterno abraço e os nossos parabéns. Yeah!

Está aí os nossos parabéns, muitos anos de vida, saúde, paz e felicidade na vida do nosso padre Giovanni. Fraterno abraço. Está na audiência também, já manda aqui, muito obrigado, viu, padre Jefferson. Padre Jefferson, paróquia Santo Agostinho. Olha, não posso trocar o padre de paróquia, quem faz isso é o bispo, né? Obrigado, padre Jefferson, por mandar aqui, tá? Por mandar também e pela sua participação. Fiquem ligados. Vem aí a nossa festa junina. Já tem até data. Fiquem ligados. Paróquia Santo Agostinho. Festa junina dia 4 de julho. Ok? Dia 4 de julho. Um pouquinho mais, né, padre? Vamos trazer mais informações. Fique ligado. Já anote aí a data. Ok? Festa junina, dia 4 de julho. Obrigado também, paróquia Nossa Senhora da Paz. Comunica que hoje, a partir das 13 horas, tem o Bazar das Cáritas, tá? Ali no Centro Pastoral. Olha, peças a partir de R$1, tá bom? Peças a partir de R$1. Participe, paróquia Nossa Senhora da Paz. Hoje o bazar, a partir das 13 horas, tá? Ali no Centro Pastoral. Então, peças com valor a partir de R$1. Além de participar, você leva a sua peça, também ajuda a quem precisa através das Cáritas, ok? E a paróquia Nossa Senhora, antes eu tinha falado aqui, né, para você se programar aí para viver, para celebrar Corpus Christi na semana que vem. Então já vou trazer aqui as informações. Olha, a paróquia Nossa Senhora da Paz então avisa que a missa de Corpus Christi, quinta-feira que vem, tá? A saída vai ser da matriz paroquial, às 19 horas. Sai em procissão para a comunidade Nossa Senhora de Lourdes. Na chegada será então celebrado a Santa Missa. Observação, olha, não esqueça, não será na matriz paroquial a missa, tá? Será na comunidade Nossa Senhora de Lourdes, no bairro Palmiteira, tá bom? Então, está aí dado o recado. E a paróquia Santo Agostinho, a missa de Corpus Christi, vai ser às 19h30, já iniciando com a Santa Missa, tá? Às 19h30. Seguindo a procissão após a missa, tá? Pelo pátio, ali, pelo pátio, percorrendo ali nas capelinhas, ok? Terminando com a bênção sobre os tapetes preparados pelas pastorais e movimentos, ok? Então, na paróquia Santo Agostinho, missa Corpus Christi, às 19h30. Na Catedral Sagrado Coração de Jesus, a missa de Corpus Christi será às 16 horas, ok? A missa às 16 horas, na Catedral. Em seguida, terá a procissão, terminando ali na Praça da Bíblia, onde será encerrado com a bênção do Santíssimo Sacramento. Esta programação é paróquia Sagrado Coração de Jesus. Obrigado, Padre Antônio, por compartilhar e trazer aqui para nós as informações. Na paróquia Nossa Senhora da Paz, já falei, né? Depois aqui eu vou trazer paróquia Santa Catarina de Alexandria, vou localizar, tá bom? E depois eu trago aqui o aviso certinho, para mim não falar coisa com coisa e passar aviso inconstante aqui para vocês, tá bem? Na paróquia Santo Antônio de Castanheira, a missa de Corpus Christi será às 8 horas da manhã, tá? Em seguida, segue a procissão e a bênção final,
paróquia Santo Antônio de Castanheira. Atenção aí, comunidades pertencentes a Santo Antônio de Castanheira, paroquianos, né? Então, padre Jânio comunica aqui. Obrigado, viu, padre Jânio, pela comunicação. Também quero agradecer que está na audiência. Paz e bem, diz para mim, Palmira Marcelino. Muito obrigado pela sua audiência, pela sua participação. Onze horas e 21 minutos. Vamos de música? Antes de eu localizar aqui o comunicado certinho da Paróquia Santa Catarina de Alexandria, como o Evangelho hoje fala da realidade da cura do cego, também nós, quantas mensagens, quantas orações, quantos pedidos também nós temos. Será a cura da saúde física, a cura da doença do interior, a cura espiritual, e assim, quanta cura que nós precisamos. Então nós pedimos cura, Senhor. Canta para nós, Padre Antônio Maria.

0: 11:26, dando sequência à nossa programação. Quero mandar aqui um abraço a todas as comunidades, principalmente ali as comunidades que nos ouvem aí no nosso interior, Terra Roxa, Filadélfia, as Gleba e Iracema, nos bairros aqui na região circunvizinha de Juína, também nosso fraterno abraço, Paróquia Santíssima Trindade de Nova União, sempre na escuta, Karina, a Emily Pereira, sua mãe Neuza Pereira, está na, a Emily ali na secretaria, né? Um abraço à sua família. Também nosso amigo padre Claudemir, aí também na audiência, obrigado, viu? Lá na Paróquia Sagrada Família de Colniza, a Elisângela também na audiência, obrigado pelo carinho da audiência sempre. E aqui eu quero pedir desculpas, que sempre eu coloco os comunicados numa folhinha para facilitar. Eu não localizei, e eu faço aqui o compromisso de sábado trazer, tá? Eu não localizei o horário da missa de Corpus Christi na paróquia Santa Catarina de Alexandria. Mas sábado estarei aqui para passar o anúncio certinho aí para vocês, tá? Paróquia Santa Catarina de Alexandria, sábado, né? Falando em sábado, que nós estaremos aqui, neste sábado, às 7:00 da manhã, vai dar início, né? Acontecerá neste sábado o mutirão, tá? Mutirão ali da catequese, tá bom? Mutirão da construção das salas de catequese, ok? A partir das 7:00 da manhã. E ontem nós comunicávamos aqui, e hoje reforço um pouquinho mais, que está precisando de pedreiros. Você que é pedreiro, que tem sua habilidade, também o dom, e possa fazer essa gentileza de dar ajuda ali, tá? Está precisando pelo menos de 3 pedreiros, tá bom? Então, sábado, só comparecer ali na paróquia Santa Catarina de Alexandria, que estarão ali, no mutirão da catequese, ok? Eu falei sábado, né? Mas na segunda-feira, na quarta-feira, nós podemos também atualizar os horários da Santa Missa aí, para que todos nós possamos participar, né? Participar desse momento tão solene da nossa vida, que é celebrar o próprio corpo e sangue de Cristo, ok? E agora nós vamos com o nosso bloco cultural. Antes, você que gosta sempre de acompanhar o Santo Evangelho aí na sua Bíblia, hoje o Evangelho é de Marcos, capítulo 10, versículos 46 a 52. Marcos 10, 46 a 52. Vamos então com o nosso bloco cultural. Na sequência, voltamos com a reflexão, com o Evangelho e a reflexão.
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0: Muito bem, 11 horas e 32 minutos. Com o coração, texto preparado, acolhemos-nos o Santo Evangelho.

Proclamação do Evangelho de Jesus Cristo, escrito segundo Marcos. Glória a vós, Senhor. Naquele tempo, Jesus saiu de Jericó, junto com seus discípulos e uma grande multidão. O filho de Timeu, Bartimeu, cego e mendigo, estava sentado à beira do caminho. Quando ouviu dizer que Jesus, o Nazareno, estava passando, começou a gritar: Jesus, filho de Davi, tem piedade de mim. Muitos o repreendiam para que se calasse, mas ele gritava mais ainda: Filho de Davi, tem piedade de mim. Então Jesus parou e disse: Chamai-o. Eles o chamaram e disseram: Coragem, levanta-te, Jesus te chama. O cego jogou o manto, deu um pulo e foi até Jesus. Eis que nós deixamos tudo e te seguimos. Então Jesus lhe perguntou: O que queres que eu te faça? O cego respondeu: Mestre,

Estimados amigos, amigas, ouvintes do programa Alô Comunidades, o Evangelho de hoje nos traz esta cena. Enquanto caminha para Jerusalém e seus seguidores, Jesus está na saída da cidade de Jericó e encontra um cego sentado à beira do caminho. Veja, o cego não enxerga, mas pode ouvir. E ouviu que Jesus passava. Então grita por compaixão. E grita, e grita. E Jesus então pede. E pede para ele: o que queres que te faça? Bartimeu, um mendigo, cego, vê quem é Jesus. E vê com mais clareza do que os discípulos e a multidão que tem estado com ele o tempo todo, tornando-se assim o modelo ideal de discípulo na estrada de Jesus. Muito bem, estar sentado à beira do caminho. Jesus está no caminho. Seus discípulos e as multidões também estão no caminho. Mas alguém está à margem do caminho. É interessante notar por que Bartimeu está fora do caminho e também as reações das pessoas que este evangelho nos narra. Bartimeu está cego na sua condição e a sua condição é de penúria. Tudo o que possui é um manto, provavelmente, era o pano que o cego estendia para receber suas esmolas, né? E todos caminham, mas Bartimeu está parado. Não enxerga, mas escuta. E por isso sabe que é Jesus que está ali. Então grita por compaixão. Jesus manda chamar. E aqueles que chamam, fala para ele uma motivação. Coragem, levanta-te. Então para nós também é preciso ter fé em Jesus para voltar a enxergar. E é preciso também ter coragem, ousadia na fé. É por isso que nós pedimos. Por isso que nós pedimos. Então, hoje também somos encorajados a seguir Jesus pelo caminho. E nesta certeza de caminhar com Ele está a fonte da coragem. Ele nos dá a coragem. Interessante, né? Ele é a semente da vitória. A vitória sobre a cruz. A cruz muitas vezes do empecilho que eu caminhe com a pastoral, com o movimento, com a comunidade, com a paróquia. A cruz que também possa ser o peso que eu me coloco ou que outros colocam sobre meus ombros para dificultar o seguimento de Jesus. Mas a cruz não é a última fatalidade, nem uma exigência de Deus. A cruz é uma consequência do compromisso assumido com Deus, no servir aos irmãos e de se recusar o privilégio. A cruz é o sinal da humildade. Mas na estrada de Jesus todos podem caminhar, ninguém pode ficar para trás. Então é necessário sair em direção a todos, aos outros, para chegar às periferias humanas. Mas isso não significa correr pelo mundo sem direção, sem sentido para qualquer lado. Ao contrário, nos diz o documento Evangelho Gaudium 46. Ao contrário, muitas vezes é melhor diminuir o ritmo. E isso aqui, olha, é uma orientação para quem possui uma liderança na comunidade. Às vezes nós corremos, queremos fazer, né? Muitas vezes é melhor diminuir o ritmo, pôr à parte a ansiedade para olhar nos olhos, escutar ou renunciar às urgências para acompanhar quem ficou caído à beira do caminho. Às vezes, na comunidade, nós corremos para fazer as coisas, às vezes nós esquecemos que alguém ficou para trás. Alguém parou de seguir na comunidade. Alguém parou de ir no grupo de reflexão. Alguém parou de ir no grupo de jovem. Alguém parou de ir no culto. Parou de ir na missa. E às vezes não damos conta porque nós estamos nos afazendo.

Cris, queremos, corremos, corremos. Hoje é a palavra que mais se diz, né? Quanta correria, correria para todo lado. Mas é preciso, então, deixar Jesus tocar, ter coragem de se levantar, deixar ser tocado por Jesus e olhar para quem? Quem está à beira do caminho? Quantos que estão à beira do caminho no nosso mundo? Quanta profundidade esse evangelho nos traz? Que nós poderíamos aprofundar ainda mais. Que reflexão, que ensinamento que Jesus nos dá. Para encerrar, ouvimos com o trio ir ao povo: ninguém se importa com eles.

0: Muito bem, dando sequência à nossa programação, 11 horas e 45 minutos. E eu tenho aqui a grata satisfação de ter na audiência Eric Vieira de Santana. Bom dia, Erica, tudo bem? Obrigado pelo carinho da audiência. Também Cecília Nunes participa do nosso programa. Tudo bem, Cecília? Bom
1: Bom
0: dia.
1: dia para nós.
0: Obrigado.
1: É, se você puder, passa a oração do Padre Manzotti.
0: Certo.
1: Qualquer um que passar, tá bem-vindo,
0: Tá
1: se você
0: bom,
1: puder.
0: então. Tá
1: Um
0: ótimo.
1: bom dia para nós, com saúde e felicidade
0: Tá bom,
1: para
0: Cecília.
1: todo mundo, minhas amigas, meus amigos, para vocês, para todo mundo.
0: Tá
1: Um
0: bom.
1: bom dia para nós.
0: Bom dia, que alegria que assim seja. Cecília, olha aí, eu preparei aqui, porque quando surgem as cruzes, né, que eu falei na reflexão do Evangelho, muitas vezes nós ficamos na dificuldade, ficamos na dificuldade. E através da nossa oração, da nossa participação na comunidade, da participação da Santa Missa, com Deus no coração, igual você fala, né, Cecília? Eu preparei a música A Tempestade Vai Passar. Canta para nós, então, para ti e para nós, Padre Reginaldo Manzotti.

0: 11 horas e 50 minutos, dando sequência na programação. E sim, e a Cecília deixa aqui para nós, né? Olha.
1: E com fé em Deus a tempestade passa mesmo. Com fé em Deus,
0: com fé em Deus,
1: Nossa
0: Cecília.
1: Senhora.
0: Sim.
1: Fica com Deus.
0: Amém.
1: E muito obrigado.
0: Obrigado, eu que agradeço em nome das nossas paróquias pela sua participação sempre. O carinho da audiência está junto conosco através da oração, da comunicação. Também está conosco na audiência, lá na comunidade Santo Isidoro, Cleusa Araújo. Tudo bem, Cleusa?
2: Bom dia, amigo
0: Bom
2: Ronildo. Tudo bem
0: dia!
2: com
0: Tudo
2: você?
0: bem, graças a Deus.
2: Por aqui tudo bem.
0: É,
2: Estou
0: que
2: passando para
0: maravilha.
2: desejar um dia abençoado para você, para sua
0: Amém.
2: família. Eu
0: Amém.
2: quero desejar um dia abençoado para mim, para toda a minha
0: Certo, que
2: família, para
0: seja.
2: todas as amigas, amigos e todos que estão
0: Tá
2: ligadinhos.
0: bom.
2: E parabéns para o padre que está de aniversário, né? Que Deus abençoe ele, a caminhada dele, que protege ele sempre, tá?
0: Tá bom.
2: Um abraço, Ronildo. Fica com
0: Abraço.
2: Deus. Hoje não estou aquela mulher feliz, não, mas
0: Mas
2: coisa da vida, mas estou por aqui, tá?
0: tá certo, tá
2: Todos
0: certo.
2: os dias ligadinha,
0: Tá
2: tá? Um
0: certo, tá
2: abraço,
0: bom.
2: Ronildo. Fica com Deus.
0: Amém, amém, Cleusa Araújo. Olha, é como diz a música ali, né? A tempestade vai passar. E como uma vez eu participei de um retiro, tá? Com Dom Leonardo Steiner, ele que era o secretário da CNBB. Acho que hoje já é cardeal, né? E ele dizia assim, Cleusa, olha, nós não somos perfeitos. Nós somos perfectíveis, ou seja, nós vamos nos perfazendo a cada dia. Seja um cabelinho branco a mais, ou seja, um cabelo a menos, seja uma ruguinha a mais, seja uma ruguinha a menos, seja uma dorzinha de cabeça, seja uma dificuldadezinha, mas tudo com Deus na vida a gente vence. É o que a música disse: a tempestade vai passar. Com certeza, daqui um pouco mais. Tu estará ali com aquela alegria vibrante aqui conosco novamente, tá? E rezamos contigo e para ti, para que assim seja. Tá bom, Cleusa? Fraterno abraço. Obrigado pela participação. Também está na audiência, participa conosco, Elenilde Pimenta. E ela diz: Bom dia, Ronildo. Hoje quero parabenizar minha neta Lívia Pimenta. Olha que maravilha, né? Estamos aqui parabenizando o Padre Giovanni e Lenilde. E você traz então o aniversariante da netinha Lívia, tá bom? Então merece também os nossos parabéns.
3: Parabéns, parabéns, parabéns pra você.
0: Que Deus dê muitos anos de vida, saúde, felicidade, muitas bênçãos, graças pelo caminho. O itinerário da fé. Também está na audiência, 11 horas e 53 minutos. Maria Simile. Ok, ela dia. Ah, tá. Ela ainda mandou mensagens no programa do Regis, né? Mas, Maria, então nós agradecemos também pela sua audiência no programa Alô Comunidades, está bem? Muito obrigado pelo carinho da audiência na Rádio Maria de Nazaré. 11 horas e 54 minutos. E olha, eu não posso deixar de lembrá-los, tá bom? Antes do encerramento do programa, não posso deixar de lembrá-los da festa, da 40ª festa do Padroeiro Sagrado Coração de Jesus, tá bom? Quando que vai ser? 12, 13 e 14 de junho. Dia 12, olha. Durante a festa, quermesse completa com dobradinha, festival de caldos, comidas típicas, churrasco, leilão e muito mais, tá? E além disso, tem o show de prêmios, tá? Que será aí no dia 14. Show de prêmios com o primeiro prêmio de R$ 30 mil, segundo 10 mil, terceiro 10 mil e no quarto prêmio, né? Um jet ali, né? Uma motinha jet. Que você leva também aí no quarto prêmio. Não deixe de participar, adquira sua cartela aí nos pontos de venda através da nossa cidade e também nas secretarias das paróquias, tá bom? A cartela custa apenas R$ 25, tá bom? É um show de prêmios, tá bom? Que você leva, você participa e concorre aí a esta belíssima premiação. E no dia 12 tem o treinão do padroeiro. E eu vou ficar devendo para vocês, que eu não consegui a informação se ainda há vaga, tá bom? Mas eu trago aqui sábado, beleza? Confirmado? Obrigado. Horas e 56 minutos e por aqui vou ficando. Agradecendo a todos pela audiência, agradecendo aos nossos padres, agradecendo aí a todas as secretárias, secretários nas paróquias. Fraterno abraço, você que também esteve na participação, os aniversariantes do dia, e nós pedimos a intercessão da nossa mãe. Nossa mãe, pela intercessão dos aniversariantes, dos que pedem saúde, todos têm algo a pedir a Deus no nosso dia, né? Então que seja intercedido e abençoado por nosso Deus, intercedido por Maria e abençoado por nosso Deus. Ave Maria, cheia de graça, o Senhor é convosco. Bendita sois vós entre as mulheres, e bendito é o fruto do vosso ventre, Jesus. Santa Maria, Mãe de Deus, rogai por nós, pecadores, agora e na hora de nossa morte. Amém.

Que Deus, nosso Senhor, nos abençoe. Em nome do Pai, do Filho e do Espírito Santo. Amém. Assim, antes do encerramento, obrigado, viu, Leonice Tomaszewski. Vai ter missa no mosteiro quinta-feira. Olha, ao longo da programação, né, nós vamos ter aí os outros locutores também, né? Então, nós vamos trazer aqui a informação para você, tá bom? Você fala na quinta-feira em Corpus Christi, né? E durante a programação e também no sábado, posso comprometer de trazer esta informação aí para você, tá bem? Comprometido aqui, tá? No sábado, na segunda-feira, na quarta-feira, nós temos aí os anúncios novamente, tá bom? Fraterno abraço, fiquem com Deus. Canta para nós, Padre Fábio de Melo, Cura Interior.

0: bênção do meio-dia.
1: Quinta-feira, 28 de maio, festa de São Germano. Emitiu seus votos religiosos e foi encarregado do mosteiro de São Sinfrônio, que o rei ergueu do declínio. Conselheiro do rei em Paris, tornou-se bispo da cidade. Seu mosteiro era visto como modelo em toda a França e a ele foi dedicado após sua morte. Abençoai, Senhor, as iniciativas de evangelização, os testemunhos de vida, a perseverança e as fidelidades de nossas lideranças. Faze que sejam sempre animadores de comunidades, promovam a partilha e a solidariedade, e a caridade seja exemplo de testemunho de vida. Em nome do Pai, e do Filho, e do Espírito Santo. Amém. Um bom almoço e uma boa tarde.

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0: Olá, boa tarde.
1: Boa tarde para você que nos acompanha em Juína e região.
0: Quinta-feira, 28 de maio de 2026.
1: Vamos aos destaques do dia.
0: Casa-mãe gestante recebe doação de kits através de ação social.
1: Prazo para declaração do imposto de renda se encerra nesta sexta-feira.
0: Mato Grosso é o segundo estado que mais mata idosos no Brasil.
1: Presbíteros do Regional Oeste 2 se reúnem na Diocese de Rondonópolis-Guiratinga.
0: Na apresentação do Jornal do Meio-Dia, William Ribeiro e Sidete Estrapazon.
1: E você também pode nos acompanhar através da internet em nosso site radionazaredejuina.com.br ou pelo aplicativo.
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0: 12 horas e 9 minutos, 27 de maio é uma data dedicada a celebrar a Mata Atlântica. Embora ainda existam registros de desmatamento deste bioma no Brasil, há razões para comemorar. A taxa de desflorestamento já é a menor em 40 anos.
3: O menor índice de desmatamento da Mata Atlântica registrado nos últimos 40 anos no Brasil. Esse é o destaque do Atlas dos Remanescentes Florestais da Mata Atlântica 2024-2025, divulgado neste mês.
4: A gente acabou de publicar a última edição do Atlas dos Remanescentes Florestais da Mata Atlântica, que é uma colaboração da Fundação SOS Mata Atlântica com o INPE, que monitora o desmatamento desde 1985.
3: O levantamento mostra uma queda histórica no desmatamento da Mata Atlântica ao longo dos últimos anos. Em 2024 e 2025, foram desmatados 8.658 hectares, área equivalente a mais de 9 mil campos de futebol. Há 10 anos, a perda de vegetação nativa era mais que o dobro do registrado atualmente.
4: No longo prazo, a principal razão é a publicação da Lei da Mata Atlântica em 2006. Ela é uma lei que dá uma proteção especial à Mata Atlântica porque a floresta já tinha sido muito destruída. Nos últimos 2 anos, que teve uma redução mais constante, a gente atribui ao fortalecimento das políticas ambientais brasileiras, que se recuperaram com o aumento da fiscalização.
3: E a igreja também mostra suas preocupações no cuidado do cristão com a casa comum. A encíclica Laudato Si, escrita há 11 anos pelo Papa Francisco, evidencia essa preocupação. No Brasil, a criação da pastoral da ecologia integral reforça essa missão.
5: A Laudato Si tem aí toda uma leitura da questão socioambiental e chama os cristãos a defender uma ecologia integral, a casa comum e seus moradores, ou seja, toda a biosfera.
4: A Mata Atlântica está na nossa vida o tempo todo. E a gente diminuir o desmatamento, acabar com o desmatamento e ter a restauração, que é recuperar a floresta, garante para a gente saúde, evitar tragédias ambientais, garante água, comida e energia elétrica nas nossas casas.
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7: Como vai o tempo e a temperatura?
1: A previsão para quinta-feira na região centro-oeste indica tempo estável na maior parte dos estados. Há possibilidade de pancadas isoladas no extremo norte do estado de Mato Grosso. O predomínio de uma massa de ar seco e frio atua fortemente sobre toda a região, inibindo a formação de nuvens de chuva significativas.
0: Em Juína, quinta-feira, de sol com muitas nuvens durante o dia e períodos de céu nublado. Noite com muitas nuvens. A temperatura mínima de 21 graus e a máxima podendo alcançar 31 graus. A umidade relativa do ar se mantém entre 30 e 90%.
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0: E o prazo para declarar o Imposto de Renda 2026 termina nesta sexta-feira, 29 de maio. Mas tem muita gente que deixou a obrigação para a última hora. Cerca de 10 milhões de pessoas não tinham enviado o documento até amanhã desta quarta-feira, 27 de maio. Se você é uma dessas pessoas, atenção, o prazo não será ampliado.
8: Atenção você contribuinte que na correria do dia a dia esqueceu de fazer a sua declaração do Imposto de Renda Pessoa Física. Olha, o prazo está acabando e você tem somente até amanhã, dia 29 de maio, para organizar tudo aí e fazer a sua declaração. Quem vai trazer mais detalhes sobre os critérios de quem deve declarar, para você que tem alguma dúvida, bem como também de toda essa questão burocrática de declaração do Imposto de Renda renda é o Maninho.
9: Nós estamos aí encerrando o período aí de 2025, que o imposto de renda, na realidade, é feito mensalmente, né? É, todo mês você teria de ter um acompanhamento. Quando encerra em 31 de dezembro do mês, daí você tem até o final de mês de maio do ano subsequente para apresentar aquelas informações que foi colhido no decorrer do ano. As pessoas deduzem que chegou nesses dois meses de período de imposto de renda que tem de fazer tudo ali. E não é verdade, isso aí vai acabar e não está mais funcionando. Então, a pessoa deve ter um controle da parte financeira dele. O que ele tem de ver? Se eles têm um trabalho que ele tem imposto retido na fonte, que hoje passa em torno do ano passado 35 mil, que esse ano vai passar a ser isento de 5 mil, né? Do ano passado é 2.800 e uns quebrados aí, né? Mas esse ano já passa a ser 5. Então, do ano passado é 35 mil. Daí você tem da atividade rural, é 177 mil de faturamento. Daí se você teve venda de imóvel acima de 800 mil, você teve ganho de capital de venda de bens, né, que o ganho de capital você varia de 15% a 32% de ganho de capital. Depende do valor, até 5 milhões é 15%. Passou desse, já vai para 17,5% de ganho de capital. Então, todos esses fatos aí, a pessoa tem de ter o acompanhamento no decorrer do mês, para quando chegar nesse período, ele não levar o choque, né? Por exemplo, ele arrenda, ele loca um imóvel. Locou o imóvel para uma empresa, a empresa, a imobiliária, não informa ele que está sendo declarado aquele valor. Eles informam a Receita Federal. Quando ele vai fazer a declaração nesse período, ele vai ver lá que foi, que consta na pré-preenchida já o valor declarado. E ele não recolheu o carnelhão. Então, daí dá esse transtorno. Por isso que a gente está orientando que tem de fazer mensal. Todo mês ele tem de ver os ganhos dele, o que ele houve de faturamento, se ele vendeu algum bem, isso pessoa física, estou me referindo, né? Ele vendeu um bem da atividade, um bem da família ou dele, ele imediatamente tem que procurar um profissional que possa orientar qual que é o procedimento aí para ter segurança, para não ter problema nesse período de apresentar a declaração. Então agora dia 29, termina o prazo, mas pode apresentar ainda a declaração. Após isso, vai ter as penalidades, né? Quem fica isento é R$ 165,00, uns quebradinhos, e daí quem tem imposto a pagar vai ter que pagar uma multa de 20% sobre o valor do imposto que ele vai ter de recolher.
8: Então, é importante que aquelas pessoas que ainda não fizeram, né, Maninho, que já se agilizam nesse prazo, como você disse, o ideal é que seja feito mensalmente, mas brasileiro às vezes tem aquela velha mania de deixar tudo para a última hora, que se organize, porque é até sexta-feira agora, né?
9: Agora já vai ter, assim, raras pessoas que vão poder atendê-los, né? Porque todos os profissionais da área, eles estão super lotados, né, e fazendo as entregas, tem até dia 29, até as 23 horas, né, para entregar por causa do fuso horário, né, e daí dependendo do tipo de declaração, você leva um dia para fazer a declaração, então é quase humanamente impossível, né. Mas esse trabalho aí é importante para alertar o contribuinte que ele tem de se organizando, né? Para ele economizar. Às vezes ele trabalha e não controla a parte tributária dele, e daí ele gasta uma fortuna de imposto para regularizar a situação dele, para ficar regular junto ao fisco da Receita Federal.
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1: 12:18, com 52 idosos assassinados em 2024, Mato Grosso é o segundo estado mais violento do país para a população acima dos 60 anos. Os dados do Atlas da Violência 2026 mostra que a taxa mato-grossense de 14,2 homicídios para cada 100 mil idosos é quase 3 vezes maior que a média nacional de 5,9.
10: No ranking nacional, Mato Grosso aparece à frente de estados como Minas Gerais, Rio de Janeiro, Rio Grande do Sul e São Paulo, na taxa de homicídios de idosos, ficando atrás apenas de Roraima, que registrou índice de 39,5. Apesar da redução de 47,4% nas mortes violentas desde 2014, o estado segue, historicamente, entre os mais perigosos para essa parcela da população. O processo de envelhecimento e a transição demográfica, no entanto, vem mudando o perfil das mortes entre idosos. No Brasil, aumentam os casos de mortes por quedas e outras causas externas, enquanto os homicídios apresentam queda no cenário geral. A análise dos dados de 2014 a 2024 revela a transição no perfil da morbimortalidade por causas externas da população brasileira. Enquanto as taxas de homicídio apresentam trajetória de declínio consistente, as mortes por queda assumem protagonismo alarmante, com taxas que chegam a ser mais de 40 vezes superiores às de homicídios para determinados grupos. Os pesquisadores apontam que o envelhecimento acelerado da população brasileira tem alterado o perfil da violência e da mortalidade. Enquanto os homicídios continuam concentrados entre jovens, os idosos passam a ser mais afetados por acidentes, violência doméstica e agressões interpessoais notificadas pela rede de saúde. No caso das agressões, Mato Grosso registrou 13 idosos vítimas para cada 100 mil habitantes, abaixo da média brasileira, que é de 15,9. Entre as mulheres, a taxa foi de 1,9 idosa para cada 100 mil habitantes, contra a média nacional de 5,1. Sapiquá, Rádio Agência. Da redação em Cuiabá, Enéas Jacobina.
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0: 12:21, todos os meses no Brasil, 6 em cada 10 meninas e adolescentes dos ensinos fundamental e médio têm a rotina escolar afetada devido a dores durante o período menstrual. 4 em cada 10 chegam a faltar às aulas.
11: Essas informações são de uma pesquisa inédita dos institutos Alana e Equidade.info, divulgada nesta quarta-feira, véspera do Dia Internacional da Dignidade Menstrual. Segundo o levantamento, quase 58% das entrevistadas disseram que a cólica é o principal sintoma durante o período menstrual que as impede de ir à escola. Já os sintomas como cansaço e dores no corpo são citados por 30%, seguidos de dores de cabeça com 28%, dor de barriga com 20% e vergonha ou medo de vazamento por cerca de 19% das alunas ouvidas. Lara Soares, de 16 anos, diz que já precisou faltar às aulas por cólicas e que a menstruação ainda é tratada como tabu dentro do ambiente escolar.
12: A escola ainda trata muito pouco sobre menstruação e saúde menstrual, então faz com que o assunto continue sendo um tabu. Muitas meninas sentem vergonha de falar sobre isso, então às vezes as pessoas nem entendem o que a gente está passando durante esse período, então eu acho que a escola deveria sim conversar mais abertamente sobre o tema, porque isso aí ajudaria as alunas a perderem a vergonha e elas se sentiriam mais acolhidas também.
11: O estudo aponta ainda que os sintomas menstruais levam a até 2 dias de falta por mês e que essas ausências podem afetar o aprendizado, vínculo com a escola e oportunidades educacionais. Para Sofia Reinar, líder da iniciativa de endometriose, dor pélvica e saúde menstrual do Instituto Alana, a dor não pode ser naturalizada.
13: Muitas dessas meninas procuram equipamentos de saúde, procuram ajuda para resolver as suas cólicas, mas elas não são olhadas e ouvidas com o cuidado necessário. O que nos preocupa é a não naturalização da dor menstrual. Os profissionais de saúde precisam estar preparados para olhar para as dores menstruais como um possível diagnóstico e que deve ser tratado independente de encontrar outros indícios de doenças.
11: A pesquisa também ouviu professoras e gestoras escolares. Sofia diz que existe uma diferença de percepção sobre a estrutura dos banheiros nas unidades de ensino.
13: Apesar de essa ser uma preocupação bem menor do que as dores, a preocupação das meninas sobre a estrutura dos banheiros é maior do que a preocupação entre professoras e gestoras. Ou seja, a estrutura do banheiro ainda é algo que preocupa as meninas. E isso deve nos fazer pensar sobre que banheiros são esses que as meninas estão utilizando. São banheiros diferentes das adultas? O que pode estar faltando nesse banheiro para que essas meninas se sintam seguras?
11: Para o Instituto Alana, é necessário tratar a saúde menstrual como uma agenda de proteção integral, envolvendo diagnóstico precoce, cuidado em saúde, educação, infraestrutura adequada, enfrentamento de tabus culturais, produção científica e políticas públicas integradas. O levantamento foi realizado com 2.551 estudantes, sendo 770 alunas que menstruam, além de 303 docentes e 181 gestoras escolares, das redes pública e privada de todas as regiões do país. Com produção de Dayana Vitor, da Rádio Nacional no Rio de Janeiro, Priscila Terezo.
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1: E uma ação social resultou na entrega de diversos kits à Casa da Mãe Gestante de Juína, que oferece acolhimento gratuito para mulheres grávidas em situação de vulnerabilidade vindas de Juína e municípios vizinhos que necessitam de hospedagem para dar à luz na cidade.
14: Boa tarde, Regis, e a você que está nos acompanhando aí através do Nazaré Notícias, também das nossas redes sociais. A boa notícia hoje vai para aquelas mamães do município de Juína e também de toda a região que são atendidas e acolhidas aqui pela Casa da Mãe Gestante. A Associação Juinense de Ciclismo, juntamente com o Ministério Público e o Conseg, promoveram uma parceria que resultou aí em vários kits maternidades. Aqui para a Casa da Mãe Gestante foram doados nessa segunda remessa, já tivemos uma primeira no ano passado e esta é a segunda, que foram 40 kits de maternidade. Esse kit compõe vários itens que servirão aí para esse primeiro momento após o nascimento do bebê. E quem vai trazer mais detalhes sobre essa iniciativa é o Dr. Hélio, ele que é da Associação Juinense de Ciclismo e falou da importância dessa ação social, bem como também aí de como surgiu essa iniciativa de montar esses kits maternidades e fazer aí a doação tanto aqui para a Casa da Mãe Gestante, bem como também ao Hospital Municipal.
15: A Associação de Ciclismo, juntamente com o Ministério Público, consegue, através de um projeto da prova do Desafio de Quatro Morros, que é uma prova de ciclismo que a gente já tem aqui na cidade há alguns anos, e com relevância aí estadual, enfim, fez a segunda parte da entrega dos kits de maternidade na Casa da Mãe Gestante. Foram algo em torno de 40 kits nessa segunda etapa na Casa da Mãe Gestante e 40 kits também lá no Hospital Municipal. Porque a gente sabe que tem algumas gestantes que vêm de direto para o hospital e tal, então que acabam não passando pela Casa da Mãe Gestante, também necessitam da ajuda aí que a gente consegue dar. Não é uma ajuda muito grande, mas é já um alento para essas mães, né, que vão ter seus bebês ali no Hospital Municipal e às vezes necessitam de um auxílio, alguma coisa. E o esporte aí vem não só para promover a saúde, mas também promover o bem-estar social aí da população. E acho que é o mínimo que a gente consegue fazer, mas já ajuda aí todo mundo, todas as mães aí, toda a nossa região.
14: Doutor, e esse kit de maternidade, ele já auxilia ali com uma roupinha, fralda para o recém-nascido, já todo um aparato ali que a mãe necessita após o nascimento da criança, né?
15: Exato, o kit, na realidade, a gente formou o kit com dois pares de roupa, com touca, luvinha, roupinha, fraldas, shampoozinho, pomada, toalhinha umedecida, enfim. Então, para um primeiro atendimento ali, as primeiras necessidades de um recém-nascido aí, ali, a gente tem tudo.
8: Como que surgiu a ideia de fazer esse kit maternidade?
15: Então, a ideia surgiu, na realidade, em conversas com o Dr. Danilo, promotor do Ministério Público, e ele nos falou, de repente, de a gente ajudar a Casa da Mãe Gestante, que é uma entidade que tem ali e assim, pouca gente, às vezes, lembra de ajudar a Casa da Mãe Gestante. E a gente pensou como poderia fazer isso. E aí surgiu a ideia dos kits de maternidade, e aí conversamos com as mães do grupo de pedal nosso ali, o que seria interessante de ter no kit, né? E aí, na opinião de todas ali, a gente conseguiu formar o kit com o que está composto hoje.
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0: 12 horas e 29 minutos, um dia histórico. Foi assim que o presidente da Câmara, Hugo Mota, classificou esta quarta-feira depois da aprovação da PEC, que acaba com a escala 6-1. Foram 472 votos a favor e 22 contra no primeiro turno e 461 a favor e 19 contrários no segundo turno.
16: Desses contrários no segundo turno, foram 9 deputados do PL, 4 do Novo, 2 do MDB e 1 do União Brasil, do PSD, do PP e do Missão, além de 33 deputados ausentes. Mesmo assim, o placar foi muito superior ao mínimo necessário, 308 votos para aprovar a PEC, que agora vai para o Senado. A votação, desde a comissão especial até o plenário, foi acompanhada de movimentos de trabalhadores, sindicatos e estudantes que tinham até um grito de protesto. Trabalhador, preste atenção, a 6-1 só é boa para o patrão. Ao final, já depois das 10 horas da noite, o presidente da casa, Hugo Mota, cravou o resultado.
17: Sim, 461, não 19. Está aprovada em segundo turno a proposta de emenda à Constituição número 221 de 2019. Em votação, a redação final. Aqueles que forem pela aprovação, permaneçam como se acham. Aprovada!
18: Aprovada!
17: A matéria vai ao Senado Federal.
16: Mas, afinal de contas, o que foi aprovado? Foi aprovada a PEC, que acaba com a escala 6-1 já 60 dias depois dela ser promulgada. Ou seja, depois desse prazo, o esquema trabalhado será de 5 dias para 2 de folga e já vai ter uma redução na jornada semanal. Vai passar de 44 para 42 horas. Depois de um ano, reduz mais 2 horas. Ou seja, em 14 meses, a jornada semanal vai passar de 44 para 40 horas sem redução de salário. Para os casos específicos, como quem trabalha no esquema 12x36 ou que trabalha em atividades essenciais como saúde, segurança, limpeza urbana e transporte, os acordos coletivos vão prever o regime de compensação para garantir esses 2 dias de descanso semanal. E aqueles com diploma de curso superior e que ganham mais de R$ 21.188, que é 2,5 vezes o teto do INSS, ficam de fora. Não terão de obedecer à redução da jornada, nem o controle de horas. A ideia é combater a pejotização. A PEC 6-1 agora vai para o Senado, onde já começaram as negociações. Esta semana mesmo, o presidente da Casa, Davi Alcolumbre, recebeu empresários que pediram pé no freio. Querem segurar a tramitação da proposta. Alegam perdas de produtividade. Mas ainda na noite dessa quarta após o resultado, Hugo Mota voltou a dizer que a aprovação é uma questão de saúde, de qualidade de vida e que não afeta a produção.
17: A redução da jornada não é vilã de produtividade. Precisamos reconhecer uma realidade. O Brasil está entre os países com maior carga horária de trabalho no mundo. Ao mesmo tempo, convive há décadas com a estagnação da produtividade. Isso mostra que produtividade não pode continuar sendo medida apenas pela quantidade de horas trabalhadas. Trabalhadores mais descansados produzem mais. ambientes de trabalho mais saudáveis, reduzem faltas, afastamentos e rotatividade.
16: Mesmo com resistências no Senado, os apelos do governo e das categorias é para que o texto seja votado logo, pelo menos antes das eleições de outubro, mas que seja discutida com calma. Davi Alcolumbre, que é o presidente da Casa, ainda não falou oficialmente sobre o calendário, mas já tem requerimentos pedindo sessões temáticas para debater os impactos sociais e econômicos do fim da 6x1. Da Rádio Nacional em Brasília, Priscila Mazenotti.
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1: Em Juína, 12 horas e 33 minutos. A gente faz um rápido intervalo e voltamos em seguida trazendo mais notícias.
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5: 12 horas e 37 minutos e os sacerdotes das dioceses pertencentes ao Regional Oeste 2 participaram nesta semana de um encontro que promoveu a troca de experiências pastorais e o aprofundamento de temas ligados à missão evangelizadora da Igreja.
6: Mais de 100 padres de diversas dioceses de Mato Grosso participaram do Encontro dos Presbíteros do CNBB Regional Oeste 2, realizado entre os dias 25 e 27 de maio, sediado pela Diocese de Rondonópolis-Guiratinga, que este ano celebra seus 40 anos de criação. Ao longo dos 3 dias de encontro, os presbíteros participaram de momentos formativos, reflexões pastorais, espiritualidade e partilha das realidades vividas nas dioceses do Regional Oeste 2, como ressaltaram Padre Neriton Patrick, da Diocese de Primavera do Leste, Guiratinga, e o Frei Eduardo, da Congregação dos Frades Menores Missionários.
7: Foi um momento de fraternidade, de informação, de formação e também de regimento, que nos traz uma orientação também que vai nos dirigir o nosso regional. Momento muito importante para nós também como clero, para assim nos fortalecer na unidade, na comunhão, na partilha e na missão.
8: Só que nessa diocese, estou conhecendo, né, esse trabalho missionário que eu nunca estive aqui, estou conhecendo essa realidade desafiadora que é trabalhar numa região imensa, que é o Mato Grosso e o nosso município, e também conhecendo essa fraternidade entre os padres que aqui trabalham. Estamos aqui nesse encontro da Regional Oeste 2, dos padres do regional todo, do Mato Grosso. E é interessante, e é bonito, e é bom conviver, então, ter essa convivência fraterna, digamos assim, com todos os padres, e vermos a alegria de servir num desafio muito grande dessas inúmeras realidades desafiadoras.
6: O coordenador da Comissão Regional de Presbíteros de Mato Grosso, Padre Arthur, apresentou o Estatuto do Regional aos Presbíteros, abordando normas e diretrizes para a caminhada sacerdotal no contexto das dioceses mato-grossenses.
9: Nesses dias aqui em Rondonópolis, estamos acolhendo o Encontro Regional de Presbíteros deste Mato Grosso, nosso estado querido. Desde o ano de 1985, alguns padres tomaram a iniciativa de fazer esse encontro de confraternização, de lazer, rever amigos e partilhar um pouco da

0: fé, da esperança e de tudo aquilo que temos vivido em nossas comunidades no anúncio do Santo Evangelho. Então nós estamos aqui desde segunda-feira, onde iniciamos com a Santa Missa na Catedral. Ontem tivemos um dia de lazer, de passeio, e hoje um dia mais dedicado a assuntos próprios da pastoral presbiteral em nosso estado. Sempre uma alegria rever os padres, amigos, escutar cada uma das realidades que nós temos vivido em nosso estado, em nosso tempo de evangelização, e contemplar a graça de Deus que sempre nos traz o Senhor ressuscitado em nossa vida. Deus abençoe cada um de nossos presbíteros deste Regional Oeste 2 e também elevamos as nossas preces a todo o povo de Deus que se vê assistido por cada padre que anuncia o Santo Evangelho.
1: O evento contou com representantes das dioceses do estado de Mato Grosso, promovendo a troca de experiências pastorais e o aprofundamento de temas ligados à missão evangelizadora da igreja no contexto atual, como apresentou Dom João Bergamasco.
2: É uma alegria grande estarmos aqui em Rondonópolis para um encontro regional dos presbíteros. O nosso encontro começou na segunda-feira, estendeu pela terça-feira e hoje, quarta-feira, nós estamos encerrando este grande momento. Foram momentos de convivência, momentos de celebrações, momentos de partilha e também de organização da pastoral presbiteral. Nós sabemos que a convivência, o encontro, a fraternidade presbiteral sempre é uma força, um ânimo, para que os presbíteros possam viver com profundidade o seu ministério. E nós agradecemos então a presença de todos.
1: Dom Maurício Jardim, bispo diocesano de Rondonópolis, Giratinga, destacou a importância de uma igreja cada vez mais missionária, sinodal e comprometida com os pobres, em sintonia com os desafios do tempo presente e com a missão evangelizadora confiada por Cristo.
3: Presbíteros estão unidos por uma unidade sacramental. É muito bom estarmos juntos no Encontro Regional de Presbíteros, que a nossa diocese sediou este ano. E também uma característica desse encontro, no primeiro do ano, é a fraternidade, é a confraternização. É estar juntos, é rezar juntos, é confraternizar, também é nos ter temas de formação. O segundo encontro do ano tem uma característica mais formativa. Mas mesmo aqui neste encontro, o fato de estar juntos e conversar os temas importantes nos ajudam bastante. Aqui nós falamos sobre a magnífica humanidade, a nova encíclica do Papa Leão XIV, falamos das novas diretrizes gerais da ação evangelizadora, do regimento nosso e sobre a história da nossa diocese. Então foi uma alegria para mim como bispo diocesano acolher aqui este encontro fraterno dos padres do Regional Oeste 2.
1: Alimentos e contas de luz pressionam e prévia da inflação sobe 0,62% em maio.
4: A prévia da inflação oficial no país registrou desaceleração e fechou o mês de maio em 0,62%, após ter atingido 0,89% em abril. Os dados são do IPCA 15, divulgados pelo IBGE, e mostram que o indicador acumula uma alta de 3% no ano, chegando a 4,64% no acumulado dos últimos 12 meses. De modo geral, a prévia da inflação leva em conta os últimos 15 dias do mês anterior e os primeiros 15 dias do mês vigente. No período analisado, o grande vilão do bolso do consumidor foi a conta de luz residencial, que subiu mais de 2% e gerou o maior impacto individual na prévia da inflação. Esse aumento reflete o início da cobrança da bandeira tarifária amarela. Além da habitação, o grupo de alimentação e bebidas continuou pressionando, principalmente por causa das altas nos preços da batata inglesa, do tomate, do leite longa-vida e das carnes, além de reajustes em artigos de higiene pessoal. Por outro lado, o setor de transportes registrou queda e ajudou a segurar um resultado ainda mais alto. O alívio veio dos combustíveis, com recuos expressivos nos preços do etanol, do óleo diesel e da gasolina. Da Rádio 2, Milena Abreu.
5: Cotações.
1: Cotações.
6: Até o fechamento desta edição, a arroba do boi gordo estava R$ 328,00 e a vaca gorda R$ 303,60. E o dólar em R$ 5,06.
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6: E ainda falando sobre economia, setores de comércio e serviços recebem benefícios da Copa do Mundo, que gera mais consumo, empregos temporários e oportunidades.
8: A expectativa em torno da Copa do Mundo já começa a movimentar o comércio e o setor de serviços. Geralmente, nesta época, comerciantes de diferentes áreas apostam em produtos temáticos, experiências gastronômicas e ações promocionais para atrair clientes e aumentar as vendas. Segundo o Sebrae, grandes eventos esportivos costumam gerar mais consumo, empregos temporários e novas oportunidades de renda, principalmente para pequenos negócios. O coordenador de comércio e serviços do Sebrae Bahia, Ed Carlos Moreira, fala sobre as expectativas para o período.
9: Aqui no Nordeste a gente ganha uma data dupla, né, que é o São João e a Copa do Mundo, então a gente tem aí uma dobradinha muito legal. É uma data significativa para o comércio, porque nesse sentido a gente tem aí uma grande mobilização de consumidores que buscam produtos associados à Copa.
8: Em Salvador, alguns empreendedores já começam a se preparar para o Mundial. É o caso do comerciante Vitor Hugo Lemos, que tem um restaurante de comida regional no bairro da Saúde, acostumado a aproveitar datas comemorativas para criar promoções e diferenciar o cardápio. Ele diz que vai até aumentar o número de funcionários.
10: Nesse período de Copa do Mundo, eu irei aumentar o meu quadro de funcionários, irei trabalhar com as comidas típicas, irei trabalhar com amendoim, milho cozido, bolo, licor.
8: Além disso, vai decorar o espaço, transmitir as partidas e apostar em ações especiais para atrair o público, principalmente nos Jogos do Brasil.
11: Da Rádio Educadora da Bahia, Rafael Lopes, para a Rádio Nacional.
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6: 12:49 e o Papa Leão XIV voltou a destacar a importância e o valor da liturgia na vida da Igreja. Durante a audiência geral desta quarta-feira, o pontífice falou sobre tradição, unidade e fidelidade nas celebrações litúrgicas. O Santo Padre ainda reforçou a necessidade de paz ao recordar os povos atingidos pela guerra.
16: Na audiência geral, o Papa voltou a falar dos povos que sofrem com a guerra, especialmente a Ucrânia, que enfrenta a intensificação dos ataques russos. O Santo Padre manifestou proximidade às vítimas, inclusive civis, e reforçou que a guerra nunca traz soluções, mas aumenta o sofrimento, o ódio e a destruição.
17: Affido tutti i popoli feriti dalla guerra alla protezione della Vergine Maria.
16: E entregou os povos feridos pela guerra à proteção da Virgem Maria, Rainha da Paz. Um pouco antes, ao chegar na Praça São Pedro, o Papa mais uma vez saudou os peregrinos, em especial as crianças. Na catequese, Leão XIV refletiu sobre a liturgia e citou a encíclica Mediator Dei, do venerável Pio XII, que define a Igreja como um organismo vivo, que cresce e se desenvolve, mantendo íntegro o ensinamento litúrgico, mas adaptando-se às exigências de cada tempo.
17: Il Concilio Vaticano II, nel premio della Costituzione Sacrosanctum Concilium.
16: O Santo Padre recordou que a Constituição Sacrosanctum Concilium se dedicou à renovação litúrgica. Segundo o Papa, a Assembleia Conciliar foi convocada para promover a vida cristã, favorecer a unidade entre os crentes e aproximar todos da Igreja. Naquele momento histórico de realização do concílio, crescia a necessidade de renovar as formas do rito através das quais a Igreja glorifica a Deus e santifica o povo cristão. O pontífice destacou que o movimento litúrgico amadureceu essa convicção, que mais tarde foi reafirmada por João Paulo II, de que existe uma ligação profunda entre a renovação da liturgia e a renovação da própria Igreja.
17: Anche della riforma e della promozione della liturgia.
16: O Papa ressaltou que ao longo dos séculos mudanças litúrgicas aconteceram para favorecer a participação mais frutuosa dos fiéis. Segundo ele, o culto se encarnou nas culturas de cada época, influenciando e transformando a sociedade, se tornando instrumento de evangelização.
17: Della Chiesa si è dunque incarnato nelle forme culturali di ciascuno.
16: Ao concluir a catequese, Leão XIV fez uma exortação especial aos sacerdotes, pediu respeito e fidelidade aos textos e normas litúrgicas, recordando que essa atitude manifesta humildade diante de Deus e comunhão com toda a Igreja.
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12: E essas foram as notícias de hoje.
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12: Apresentado por mim, William Ribeiro e Sidete Estrapazão.
6: Produção de Erivelto Daniel, Lucas Gomes e Rose Zimpio.
12: Em seguida, você acompanha o Evangelho do Dia. Boa tarde.
6: Boa tarde.
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1: Amados irmãos e amadas irmãs, naquele tempo Jesus saiu de Jericó junto com seus discípulos e uma grande multidão. O filho de Timeu, Bartimeu, cego e mendigo, estava sentado à beira do caminho. Quando ouviu dizer que Jesus, o Nazareno, estava passando, começou a gritar: Jesus, filho de Davi, tem piedade de mim. Muitos o repreendiam para que se calasse, mas ele gritava mais ainda: Filho de Davi, tem piedade de mim. Então Jesus parou e disse: Chamai-o. Eles o chamaram e disseram: Coragem, levanta-te, Jesus te chama. O cego jogou o manto, deu um pulo e foi até Jesus. Então Jesus lhe perguntou: O que queres que eu te faça? O cego respondeu: Mestre, que eu veja. Jesus disse: Vai, a tua fé te curou. No mesmo instante, ele recuperou a vista e seguia Jesus pelo caminho. Queridos amigos e amigas, é significativo que a última cura realizada por Jesus tenha ocorrido em Jericó, cidade bastante citada na Sagrada Escritura. Quem não se recorda do cerco de Jericó, com a queda das muralhas da cidade diante dos israelitas liderados por Josué, ajudante e sucessor de Moisés? É em Jericó também que se encontra o Monte das Tentações, local onde Jesus teria sido tentado pelo diabo antes de iniciar sua vida pública. Enfim, é simbólico que seja neste pequeno povoado próximo de Jerusalém que Jesus faça um cego ver, sinal messiânico segundo as profecias de Isaías, e deixe que o chamem de filho de Davi, outro sinal messiânico. Senhor Jesus Cristo, que abres os nossos olhos e abres o nosso coração para o entendimento e para a compreensão da verdade, faze que dias mais e dias menos, e todos os dias, estejamos atentos à vossa verdade. Amém.

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5: Uma e seis.

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10: Hora do Consumidor, trazendo as dúvidas dos nossos ouvintes nesta quinta-feira. E quem a gente vai esclarecer aqui hoje, quem escreveu para a gente é o Felipe de Ribeirão Preto, no estado de São Paulo. Ele levou um aparelho para conserto e cobraram mais do que o orçamento. E ele pergunta se pode isso, né? Olha, Felipe, isso não pode acontecer. O serviço deve seguir o orçamento aprovado. Qualquer valor extra precisa da sua autorização. Sem isso, a cobrança é indevida, tá certo? Fica aí a nossa dica para você. Eu sou Kleber Salles, esse foi o nosso quadro A Hora do Consumidor. Grande abraço e até lá, hein?
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12: 2:03.

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0: Olá, meu amigo, olá, minha amiga ouvinte, eu sou o Padre Ezequiel, desejo a você graça e paz. Esse é o momento Despertai para o Amor. E a palavra de hoje é sobre mentes estressadas. Você acha que a sua mente é estressada? Você é uma pessoa estressada, sim ou não? As mentes que não controlam o estresse destroem o melhor e mais escasso bem humano, que é o tempo emocional. E hoje em dia, muitas mentes destroem esse tempo emocional. O que é o tempo emocional? É a capacidade de desfrutar o tempo como ele vai se apresentando. A mente estressada precisa estar sempre buscando outra coisa que ela não está vivendo agora. Nós vivemos o dobro do que as pessoas na Idade Média. Naquele tempo, uma infecção, uma amidalite, poderia levar à morte. Hoje, graças a Deus, a medicina avançou, evoluiu e nós temos vida longa. Vivemos 70, 80 anos, 90, e a perspectiva é que a gente viva sempre mais. Só que o tempo de vida é diferente do tempo emocional. Mentes estressadas sentem que dormiram e acordam com uma idade superior à cronológica. Ou seja, a mente não descansa. A mente estressada está sempre agitada, por isso ela envelhece antes. São mentes agitadas que não veem o tempo passar. Mesmo que a gente viva 80 anos, a vida é breve. E nosso maior desafio é dilatar o tempo, fazer de um dia uma semana, de um mês um ano e de um ano uma década. Ou seja, viver com intensidade. Quando você não vê o tempo passar, o tempo passa depressa. Já passou mais uma semana, já passou mais um mês, já passou mais um ano. E você não percebe que o tempo passa, veja que você pode estar com a mente estressada. No entanto, nós somos tão ansiosos que nós detestamos o tédio. Ou seja, quando a pessoa para, se ela tem um momento para parar, parece que ela tem que fazer alguma coisa. Ela considera isso como tédio. Parar é tédio. Jovens são tão estressados que não suportam a solidão. Não sabem ser amigos de si mesmos. Você é amigo de você mesmo? Muitos não sabem se interiorizar prazerosamente, ter o tempo para você, para sua interioridade, velejar para dentro de si, curtir momentos simples, sem grandes coisas, sem grandes programações, sem ter que estar correndo sempre mais atrás de coisas, levar em alta consideração a beleza da natureza, a beleza das flores, o perfume, a cachoeira, a vida simples de casa, curtir a tua casa, a suavidade da brisa, a explosão de cores da aurora, o sol da manhã, o sol nascente, o sol poente. Então, caro ouvinte, essa reflexão é para você perceber se você está com a mente estressada. Aproveite a vida, viva bem o tempo. O tempo emocional é o tempo que a gente usufrui, é o tempo que a gente vive prazerosamente, é o tempo saudável. Eu quero convidar você a seguir as nossas redes sociais, Facebook, Instagram, Padre Ezequiel, e também o canal do YouTube, que lá tem muito conteúdo. Um grande abraço, Deus te abençoe. Em nome do Pai, do Filho e do Espírito Santo. Amém.
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0: Chakras de Jesus Misericordioso a Santa Faustina, às 3 horas da tarde.
1: Implora a minha misericórdia, especialmente pelos pecadores, e ao menos por um breve tempo, reflete sobre a minha paixão, especialmente sobre o abandono que me encontrei no momento da agonia. Esta é a hora de grande misericórdia para o mundo inteiro. Permitirei que penetres na minha tristeza mortal. Nesta hora, nada negarei à alma que pedir pela minha paixão. Em nome do Pai, do Filho e do Espírito Santo.
0: Amém.
1: Pai nosso, que estais nos céus, santificado seja o vosso nome. Venha a nós o vosso reino. Seja feita a vossa vontade, assim na terra como no céu. O pão nosso de cada dia nos dai hoje. Perdoai-nos as nossas ofensas, assim como nós perdoamos a quem nos tem ofendido. E não nos deixeis cair em tentação, mas livrai-nos do mal. Amém.
2: Ave Maria,
3: cheia de graça,
4: o Senhor é convosco.
3: Bendita sois vós entre as mulheres. Bendito é o fruto do vosso ventre, Jesus. Santa Maria, Mãe de Deus, rogai por nós, pecadores, agora e na hora de nossa morte. Amém.
1: Professemos a nossa fé.
3: Creio em Deus, Pai Todo-Poderoso, Criador do céu e da terra, e em Jesus Cristo, seu único Filho, nosso Senhor, que foi concebido pelo poder do Espírito Santo, nasceu da Virgem Maria, padeceu sob Pôncio Pilatos, foi crucificado, morto e sepultado, desceu à mansão dos mortos, ressuscitou ao terceiro dia, subiu aos céus, está sentado à direita de Deus Pai Todo-Poderoso, donde há de vir a julgar os vivos e os mortos. Creio no Espírito Santo, na Santa Igreja Católica, na comunhão dos santos, na remissão dos pecados, na ressurreição da carne, na vida eterna. Amém.
0: Nesta primeira dezena, nós colocamos aos pés de Jesus Misericordioso a sua vida, suas intenções, suas necessidades mais profundas do íntimo do seu coração. Nos unimos às almas do purgatório. Rezamos pela conversão dos pecadores do mundo inteiro, pela conversão da nossa família. Eterno Pai,
3: eu vos ofereço o corpo e o sangue, a alma e a divindade de vosso diletíssimo Filho, nosso Senhor Jesus Cristo, em expiação dos nossos pecados e os do mundo inteiro.
0: Pela sua dolorosa paixão,
1: tende misericórdia de nós e do mundo inteiro.
0: Pela sua dolorosa paixão,
1: tende misericórdia de nós e do mundo inteiro.
0: Pela sua dolorosa paixão,
1: tende misericórdia de nós e do mundo inteiro.
0: Pela sua dolorosa paixão,
1: tende misericórdia de nós e do mundo inteiro.
0: Pela sua dolorosa paixão,
1: tende misericórdia de nós e do mundo inteiro.
0: Pela sua dolorosa paixão,
1: tende misericórdia de nós e do mundo inteiro.
0: Pela sua dolorosa paixão,
1: tende misericórdia de nós e do mundo inteiro.
0: Pela sua dolorosa paixão,
1: tende misericórdia de nós e do mundo inteiro.
0: Pela sua dolorosa paixão,
1: tende misericórdia de nós e do mundo inteiro.
0: Pela sua dolorosa paixão,
1: tende misericórdia de nós e do mundo inteiro. Nesta segunda dezena, nós rezamos por você que está doente, por você no leito do hospital, por você que traz uma doença incurável. E com você dizemos: Jesus, eu confio em vós. Convidamos você agora a abandonar-se inteiramente na misericórdia de Jesus que o envolve agora. Nós colocamos aos pés de Jesus todos os enfermos, aqueles que nós conhecemos e amamos, e especialmente rezamos por aqueles enfermos esquecidos, pelos quais ninguém mais reza, e por isso rezamos com imensa confiança. Eterno Pai,
3: eu vos ofereço o corpo e o sangue, a alma e a divindade de vosso diletíssimo Filho, nosso Senhor Jesus Cristo, em expiação dos nossos pecados e os do mundo inteiro.
1: Pela sua dolorosa paixão,
0: tende misericórdia de nós e do mundo inteiro.
1: Pela sua dolorosa paixão,
0: tende misericórdia de nós e do mundo inteiro.
1: Pela sua dolorosa paixão,
0: tende misericórdia de nós e do mundo inteiro.
1: Pela sua dolorosa paixão,
0: tende misericórdia de nós e do mundo inteiro.
1: Pela sua dolorosa paixão,
0: tende misericórdia de nós e do mundo inteiro.
1: Pela sua dolorosa paixão,
0: tende misericórdia de nós e do mundo inteiro.
1: Pela sua dolorosa paixão,
0: tende misericórdia de nós e do mundo inteiro.
1: Pela sua dolorosa paixão,
0: tende misericórdia de nós e do mundo inteiro.
1: Pela sua dolorosa paixão,
0: tende misericórdia de nós e do mundo inteiro.
1: Pela sua dolorosa paixão,
0: tende misericórdia de nós e do mundo inteiro. Nesta terceira dezena, nós apresentamos a Jesus misericordioso toda e qualquer forma de desespero. Nós pedimos que o sangue e água que jorram do diletíssimo coração de Jesus envolva agora, na paz que vem do Senhor, toda e qualquer pessoa que se sente em desespero, as famílias, os doentes, os agonizantes deste dia, os endividados, que recebam agora, no nome de Jesus, do coração misericordioso de Jesus, a paz que o mundo não conhece. Rezemos agora com imensa confiança. É Jesus misericordioso quem nos visita. Eterno Pai,
3: eu vos ofereço o corpo e o sangue, a alma e a divindade de vosso diletíssimo Filho, nosso Senhor Jesus Cristo, em expiação dos nossos pecados e os do mundo inteiro.
0: Pela sua dolorosa paixão,
1: tende misericórdia de nós e do mundo inteiro.
0: Pela sua dolorosa paixão,
1: tende misericórdia de nós e do mundo inteiro.
0: Pela sua dolorosa paixão,
1: tende misericórdia de nós e do mundo inteiro.
0: Pela sua dolorosa paixão,
1: tende misericórdia de nós e do mundo inteiro.
0: Pela sua dolorosa paixão,
1: tende misericórdia de nós e do mundo inteiro.
0: Pela sua dolorosa paixão,
1: tende misericórdia de nós e do mundo inteiro.
0: Pela sua dolorosa paixão,
1: tende misericórdia de nós e do mundo inteiro.
0: Pela sua dolorosa paixão,
1: tende misericórdia de nós e do mundo inteiro.
0: Pela sua dolorosa paixão,
1: tende misericórdia de nós e do mundo inteiro.
0: Pela sua dolorosa paixão,
1: tende misericórdia de nós e do mundo inteiro. Nesta quarta dezena, nós apresentamos a Jesus as necessidades mais íntimas de cada um de nós. E por isso agora você apresenta a sua necessidade. Fale com Jesus agora, que ouve-nos em oração. Porque Jesus tudo pode, nós queremos também nesta dezena pedir por nossas famílias e em especial por todos aqueles que precisam de um trabalho. Jesus, nós pedimos por todo pai de família, por toda mãe de família, por todo jovem que precisa trabalhar. Nós pedimos, Senhor, que tua divina misericórdia, unida à tua divina providência, abra os caminhos para todos os trabalhadores que precisam hoje de um emprego. Rezemos com imensa confiança. Eterno Pai,
3: eu vos ofereço o corpo e o sangue, a alma e a divindade de vosso diletíssimo Filho, nosso Senhor Jesus Cristo, em expiação dos nossos pecados e os do mundo inteiro.
1: Pela sua dolorosa paixão,
0: Tende misericórdia de nós e do mundo inteiro.
1: Pela sua dolorosa paixão.
0: Tende misericórdia de nós e do mundo inteiro.
1: Pela sua dolorosa paixão.
0: Tende misericórdia de nós e do mundo inteiro.
1: Pela sua dolorosa paixão.
0: Tende misericórdia de nós e do mundo inteiro.
1: Pela sua dolorosa paixão.
0: Tende misericórdia de nós e do mundo inteiro.
1: Pela sua dolorosa paixão.
0: Tende misericórdia de nós e do mundo inteiro.
1: Pela sua dolorosa paixão.
0: Tende misericórdia de nós e do mundo inteiro.
1: Pela sua dolorosa paixão.
0: Tende misericórdia de nós e do mundo inteiro.
1: Pela sua dolorosa paixão.
0: Tende misericórdia de nós e do mundo inteiro.
1: Pela sua dolorosa paixão.
0: Tende misericórdia de nós e do mundo inteiro. Nesta quinta dezena, nós apresentamos a Jesus tudo aquilo que para nós não tem solução aos olhos humanos. Nesta dezena, nós rezamos por aquilo que é impossível aos nossos olhos, mas não é para Jesus. Pedimos a Jesus pelas curas físicas, por todas aquelas enfermidades que diante da medicina não há cura, por todos os desenganados, por todos aqueles que passam nesse exato momento por muitas aflições e provações na própria carne. Nós pedimos, Jesus, cura, libertação, restauração, pelo poder da tua infinita misericórdia. Jesus, tu és a nossa solução. Nós pedimos por todas as causas impossíveis, pedimos a tua presença, pedimos a tua fortaleza e nós convidamos nesse instante você que reza conosco, que de maneira especial recorra à intercessão de Santa Faustina, aquela que foi e é a secretária da Divina Misericórdia. Jesus disse a Santa Faustina: peçam muito, muito mesmo, porque o meu desejo é dar muito. Faça seu pedido e reze com um coração feliz e repleto de confiança. Eterno Pai, eu vos ofereço o corpo e o sangue, a alma e a divindade de vosso diletíssimo Filho, nosso Senhor Jesus Cristo, em expiação dos nossos pecados e os do mundo inteiro. Pela sua dolorosa paixão,
1: tende misericórdia de nós e do mundo inteiro.
0: Pela sua dolorosa paixão,
1: tende misericórdia de nós e do mundo inteiro.
0: Pela sua dolorosa paixão,
1: tende misericórdia de nós e do mundo inteiro.
0: Pela sua dolorosa paixão,
1: tende misericórdia de nós e do mundo inteiro.
0: Pela sua dolorosa paixão,
1: tende misericórdia de nós e do mundo inteiro.
0: Pela sua dolorosa paixão,
1: tende misericórdia de nós e do mundo inteiro.
0: Pela sua dolorosa paixão,
1: tende misericórdia de nós e do mundo inteiro.
0: Pela sua dolorosa paixão,
1: tende misericórdia de nós e do mundo inteiro.
0: Pela sua dolorosa paixão,
1: tende misericórdia de nós e do mundo inteiro.
0: Pela sua dolorosa paixão,
1: tende misericórdia de nós e do mundo inteiro.
3: Deus Santo, Deus Forte, Deus Imortal, tende piedade de nós e do mundo inteiro. Deus Santo, Deus Forte, Deus Imortal, tende piedade de nós e do mundo inteiro. Deus Santo, Deus Forte, Deus Imortal, tende piedade de nós e do mundo inteiro.
1: Em nome do Pai,

Maria Santíssima, que em vossa imagem milagrosa de Aparecida espalhais inúmeros benefícios sobre o Brasil. Eu, embora indigno de pertencer ao número dos vossos servos, mas desejando participar dos benefícios da vossa misericórdia, prostrado a vossos pés, consagro-vos o entendimento, para que sempre pense no amor que mereceis. Consagro-vos a língua, para que sempre vos louve e propague a vossa devoção. Consagro-vos o coração, para que depois de Deus vos ame sobre todas as coisas. Recebei-nos, ó Rainha incomparável, no ditoso número dos vossos servos. Acolhei-nos debaixo da vossa proteção. Socorrei-nos em nossas necessidades espirituais e temporais, e sobretudo na hora da nossa morte. Abençoai-nos, ó Mãe Celestial, e com vossa poderosa intercessão, fortalecei-nos em nossa fraqueza, a fim de que, servindo-vos fielmente nesta vida, possamos louvar-vos, amar-vos e render-vos graças no céu. Por toda a eternidade, assim seja.

pela intercessão de Nossa Senhora Aparecida, Rainha e Padroeira do Brasil, a bênção de Deus Onipotente, Pai, Filho e Espírito Santo, desça sobre vós e permaneça sempre.

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1: O Botafogo sofreu o quarto transfer ban aplicado pela FIFA e segue proibido de registrar novos jogadores. A nova punição aconteceu por causa de uma dívida com o Zenit, da Rússia, referente à contratação do atacante Arthur, que atualmente está emprestado ao São Paulo. A FIFA determinou que o clube carioca fique impedido de contratar atletas por 3 janelas de transferências enquanto a situação não for resolvida. Segundo as informações divulgadas, o Botafogo deve cerca de 5,7 milhões de euros ao clube russo, valor dividido em parcelas atrasadas. Além desse caso, o clube já acumula outras punições envolvendo dívidas pelas contratações de Thiago Almada, Juan Cruz e Santiago Rodrigues. A sequência de transferbans aumenta a pressão sobre a SAF alvinegra e gera preocupação entre os torcedores em relação às finanças e ao planejamento do elenco para o restante da temporada.
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2: Boa tarde, minha gente. 15 horas e 37 minutos, estamos iniciando nossa tarde sertaneja. Nesta quinta-feira, 28 de maio de 2026. Ô, minha gente, tudo bem? Tudo tranquilo contigo? Uma boa tarde. Chegando, dá licença, viu? Dá licença. Tô chegando para passar essa tarde junto contigo aqui através das ondas sonoras da Rádio Maria de Nazaré FM 89.5, comunicando a vida e a fé. Eu sou William Ribeiro. E a partir de agora te faço companhia até às 18 horas com muita música boa, é claro. O sertanejo nosso de ontem e de hoje, desfilando por aqui na Nazaré FM. Espero que esteja todo mundo muito bem, que vocês estejam aí tudo tranquilo, tenham tido uma manhã de quinta-feira agradável, início de tarde muito bom. E agora a gente continua por aqui, com muita alegria, para fazer a nossa tarde sertaneja. 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Um forte abraço aos nossos apoiadores culturais, a você, sócio, sócia do Clube da Evangelização, abençoada quinta-feira. Quero saudar com muito carinho também você que me acompanha aí na sua casa, no seu trabalho, através do radinho. Seja ele de pilha. Eita, ontem alguém falava, William, tô te ouvindo aqui no meu radinho de pilha, viu? Uma boa tarde aos nossos amigos aí que nos acompanham pelo rádio. Você de pertinho ou de longe, sintonizado conosco através da internet, pelo nosso site, aplicativo ou pela Alexa. Abençoada quinta-feira. Para você que nesse momento tá me dando carona pelas ruas e avenidas da nossa cidade no seu carro, cortando a BR, a MT, sintonizada aqui na Nazaré FM aí no caminhão. Abençoada quinta-feira essa galera, indo e vindo e levando a gente junto. Forte abraço. Quero saudar você. É, tu mesmo, rapaz. Tá aí nos sítios, nas chácaras, fazendas, nos assentamentos, nas aldeias, lá no garimpo. Ótima quinta-feira para todos vocês aí em Filadélfia, lá em Fontanilas, em Terra Roxa, galera lá na colheita do café especialmente. Forte abraço lá em Castanheiros, nossos queridos ouvintes. Uma abençoada quinta-feira a todo mundo ligadinho aqui na Nazaré FM, na nossa tarde sertaneja. 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Amanhã, sexta-feira, vamos sortear aí duas cartelas do Bingo do Sagrado Coração de Jesus. Para participar, é daquele jeito que você já sabe, mas eu volto aqui a falar, né? É só mandar um alôzinho aqui pra gente no 3566-2702. Mandou um boa tarde, pediu a música, mandou uma figurinha, seja lá o que você quiser. Mandou ali no nosso WhatsApp e já tá participando, viu? Não precisa nem falar, William, coloca no sorteio. Não precisa não, você mandou mensagem aqui pra mim, já tá participando, tá certo? Então vai lá, manda aí, 3566-2702. Para concorrer a essas duas cartelas lá do Bingo do Sagrado Coração de Jesus, que faz parte aí de toda a programação da 40ª Festa do Padroeiro, que acontece de 12 a 14 de junho. Momento muito especial, momento de grande alegria, porque também a paróquia está completando aí 50 anos, né? Olha só, celebrar o jubileu aí da paróquia Sagrado Coração de Jesus através da 40ª festa do padroeiro. No dia 12 de junho tem show com Álvaro e Daniel, vai ter quermesse completa aí, a famosa dobradinha lá da catedral, que é sempre um sucesso, né? Festival de caldos, comidas típicas,

churrasco, leilão no domingo. E é claro, o bingo aí do Sagrado Coração de Jesus, com mais de 60 mil reais em premiação. O quarto prêmio é uma scooter jet 1000 watts. Terceiro prêmio, 10 mil reais. Segundo prêmio, 10 mil reais. E o primeiro prêmio, 30 mil reais. Bom demais, hein? Momento super importante para você participar, para você contribuir também, seja adquirindo aí as cartelas do bingo do Sagrado Coração de Jesus, seja ajudando vender, seja ajudando de forma direta ou indireta na realização da festa também, no voluntariado, na doação de brindes, de bolos, enfim. O que não falta é maneira de você ajudar e contribuir para a grandiosa festa do padroeiro. Eita, coisa boa, de 12 a 14 de junho, na nossa paróquia Sagrado Coração de Jesus, a Catedral Diocesana. Muito bem, vamos de música. Daniel tá chegando por aqui, cantando pra gente, Reino Encantado. Enquanto isso, manda um alôzinho aqui pra mim, 3566-2702. Boa tarde.

0: Rodrigo Matos e Praiano, modão é sempre modão, aqui na nossa tarde sertaneja. Você também ouviu Daniel e seu Camilo, Reino Encantado, iniciando o nosso programa nesta quinta-feira, faltando 10 minutinhos para as 16 horas. Eu vou atender a participação do seu Dival, tá na sintonia conosco. Tudo bem, seu Dival? Boa tarde. Uma abençoada quinta-feira, meu amigo, tá lá na sintonia da Nazaré FM, pediu canção com Vieira e Vieirinha. Rio Preto, oferecendo pra todos nós aqui da rádio, forte abraço, seu Dival. Dona Zumira tá chegando por aqui também, tudo bem, Dona Zumira, boa tarde.
1: Boa tarde, William. Tudo bem, William?
0: Tudo bem.
1: William, passa Chuva de Maio para me ouvir.
0: Beleza.
1: Eu ofereço para você, para todos da rádio e todos que gostarem da música. Uma boa tarde. Quente do jeito que tá, não é?
0: Tá quente.
1: Pra matar gente, na verdade. Nem parece que fez frio esses dias.
0: Pois é.
1: Então, tá bom, fica com Deus.
0: Forte abraço, Dona Zumira. Tá quente que só. Tão voltando. Voltando à normalidade, vamos assim dizer, né? De um sol para cada cabeça. Mas tá quente mesmo, tá quente mesmo. Inclusive agora, ó, chegamos a 30 graus. Eita, menino! Forte abraço, Dona Zumira! Nosso amigo João Paulo passou por aqui também. Boa tarde, João Paulo. Uma ótima quinta-feira, meu amigo. Tá na sintonia lá, curtindo a nossa programação. Pediu canção Saco de Ouro. Oferecendo para todos na sintonia. Valeu, um forte abraço! Andréia Agostini também tá ligadinha conosco. Tudo bem, Andréia? Boa tarde. Uma abençoada quinta-feira pra você, minha amiga. E ela pediu a música Fala com Eduardo Costa, oferecendo pra todos na sintonia. Abração, Andréia. Aproveitar e mandar um abração lá pro seu Geraldinho. Também sempre ligadinho conosco. Forte abraço, seu Geraldinho. Quero aqui mandar meu abraço também a Dona Irene, na sintonia conosco. Tudo bem, Dona Irene? Boa tarde. Ótima quinta-feira. Tá lá ligadinha na Nazaré. Falou assim: William, escolhe uma música boa aí pra mim. Ah, vou trazer Os Quatro Cantos da Casa, que eu sei que a senhora gosta. Forte abraço, Dona Irene. Quero aqui também já aproveitar, mandar um alôzinho lá pra tia Sandra. Benção, tia. Já mandou mensagem aqui pra gente. Já falou assim: William, estamos por cá te ouvindo, hein? Curtindo um calorzinho. Ah, deve tá mesmo, né? Aí também faz um calor bonito, né? Ótima quinta-feira. Bença mãe, bença pai. Estão lá curtindo também, acompanhando pelo aplicativo. Ótima quinta-feira. Minha amiga Luzia Pires tá por aqui também. Tudo bem, Luzia? Boa tarde. Ótima quinta-feira. Falou assim: William, tô por aqui, hein? Coloque-o no sorteio. Tá participando, minha amiga. Hoje não vamos pedir música, Luzia? Então tá bom. Um forte abraço. A Odete Cameran também tá ligadinha com a gente. Tudo bem, Odete? Boa tarde. Ótima quinta-feira. E ela pediu música do Baitaca Cabelo Branco, oferecendo pra toda a família, pra todos nós aqui da rádio, pras amigas Nair Moreira, Suzana Greim, pra madrinha Marlene, pra todos que estão na sintonia. Aquele abraço, Odete. Faltando 7 minutinhos para as 16 horas, Vieira e Vieirinha canta pra gente, Rio Preto, aqui da Nazaré FM. Na sequência tem João Mineiro e Marciano. E a gente tá só começando, hein? Boa tarde!

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3: Para abrir conchas de mariscos mais facilmente, lave-as em água fria, coloque-as em um saco plástico e ponha no congelador por uma hora.
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0: Eduardo Costa, fala aqui na nossa tarde sertaneja, são 16 horas e 20 minutos na sintonia, seu José ligadinho conosco. Tudo bem, seu José, boa tarde.
1: Boa tarde, como é que tá, meu amigo?
0: Eu tô bem, graças a Deus.
1: Pois é, aqui tá tudo bem, graças a Deus.
0: Oh, agora coisa
1: tá
0: boa.
1: Calorzinho, é isso aí.
0: Oi, Ela. Oi.
1: Toca aquela música pra mim do Chitãozinho Chororó, dos filhos do Chitãozinho Chororó, aquele da Maria Chiquinha, que foi buscar, sei lá, lenha no mato, não sei. Põe ela pra mim, oferecendo pro Marcelo, pro Sr. João, pra Cida Bispe, pro Marcelo, Sr. João, Cida Bispe, pra Maria, minha irmã, pro Isaías, pro meu filho que tá trabalhando na casa da Maria, minha irmã, sentando cerâmica, pra tudo isso, tá?
0: Beleza.
1: Pra vocês aí da rádio, meu amigo. Acabei de coar um cafezão agora.
0: Eita,
1: agora,
0: coisa boa!
1: Hora, cafezão. A turma tá falando beber chá, eu não vou beber chá não, eu vou beber café.
0: Aí eu também sou da turma do café. Valeu, seu José, também sou da turma do café, viu? Forte abraço, meu amigo. Dona Antônia Valda, boa tarde.
2: Boa tarde, William. Tudo bem,
0: tudo William? Bem, graças a Deus.
2: William, toca pra mim Carta no Quintal. Eu acho que é Carta no Quintal.
0: Ah.
2: Com Amado Batista.
0: Com Amado Batista?
2: Eu não tenho bem certeza, não, mas eu acho que é a Carta no Quintal. Não sei como que é o nome, eu sei que é com Amado Batista.
0: Beleza. Ô, dona Antônia, Carta no Quintal é com Cristiano Neves. Mas na dúvida, vou trazer velha carta aqui com Amado Batista, que a senhora deu tanta certeza que era com Amado Batista, vou trazer do Amado Batista, viu? Depois, se não for, se for com Cristiano Neves, é Carta no Quintal. Beleza, dona Antônia, um forte abraço. Ótima quinta-feira. Ah, dona Helena tá ligadinha conosco. Tudo bem, dona Helena? Boa tarde.
3: Boa tarde. Oi.
0: Oi.
3: Quero ouvir a música do Tonico Tinoco, Moreninha Linda.
0: Beleza.
3: Ofereço pra Maria França, pra Francisquinha, pra Cecília.
0: Uhum.
3: Pra todos da rádio, todos os ouvintes, pra Janine, minha irmã, e pro Sebastião, meu cunhado.
0: Beleza, dona Helena. Um forte abraço pra senhora. Uma abençoada quinta-feira. A Dilma Munareto tá na sintonia conosco também. Tudo bem, Dilma? Boa tarde. Obrigado pela participação aqui junto conosco. E ela pediu canção de Almir Sater, Tocando em Frente, oferecendo para todos os nossos ouvintes. Abração, Dilma. Sônia Guedes está na sintonia conosco também. Tudo bem, Sônia? Boa tarde. Ela falou assim, William, hoje eu quero ouvir a canção Menino da Tábua, hein? Oferecendo para todos da família Guedes. Abração, Sônia. Nosso amigo Fábio tá chegando por aqui. Fala comigo, Fábio.
4: Boa tarde, William.
0: Boa tarde.
4: Prazer acompanhando o seu programa aí, cara.
0: Opa, prazer é meu.
4: Quando começa, eu já sei que tá na hora do cafezinho da tarde.
0: Aí sim, hein?
4: Sempre quando nós tá em casa, estamos ligados aí.
0: Coisa boa.
4: Valeu, abraço, tudo bom.
0: Valeu, meu amigo, um forte abraço, Fábio. Ótima quinta-feira pra você, pra toda a família. Obrigado aí pela sintonia, pela participação aqui junto conosco. Forte abraço. Ana Maria de Moraes está na sintonia com a gente também. Tudo bem, Ana?
5: Oi, William. Boa tarde.
0: Boa tarde.
5: Queria ouvir aquela música do Teodoro Sampaio. Eu, apaixonado.
0: Ah, essa é boa.
5: Ofereço para você e para todos que estão ouvindo Nazaré. Nazaré, uma boa tarde.
0: Valeu, minha amiga. Uma boa tarde para a senhora também. Abençoada quinta-feira, Helenilde Pimenta, boa tarde.
6: Boa tarde, meu amigo William.
0: Tudo bem, Helenilde?
6: Hoje, quero agradecer a Deus pelo nosso presente maravilhoso.
0: Opa.
6: Que hoje está completando 8 anos.
0: Eita.
6: Minha neta Lívia Pimenta. E quero parabenizá-la com muita saúde. Quero que você, se possível, toca para nós uma música com a Ana Castela, que ela gosta muito.
0: Certo.
6: Se for possível, Boiadeira. Se não, pode ser qualquer uma delas. E só tenho a agradecer a Deus, William, pelo presente maravilhoso, essa neta. Só quem tem, sabe. Tenho certeza que as minhas amigas aí que têm uma neta, sabe como é gostoso ter esse presente maravilhoso.
0: Oh, que maravilha.
6: Só agradecer a Deus. Obrigado, William.
0: Amém. Um forte abraço, Helenilde. Que Deus abençoe imensamente a família. Nossa amiga Lívia. Ei! Eita, nossa amiguinha, completando mais um aninho de vida. Deus abençoe imensamente, muita saúde, que ela cresça com muita sabedoria, muita saúde, como eu disse, com muita felicidade. O nosso carinho, o nosso abraço, a nossa pequena Lívia.

já aproveito também para parabenizar. Hoje pela manhã ouvi alguém dizendo que era aniversário do Padre Giovanni hoje também, né? Os nossos parabéns pro Padre Giovanni, que Deus continue o abençoando com muita saúde, muita paz, muita força, luz na caminhada e na missão.

0: Eita, parabéns aos nossos aniversariantes desse dia 28 de maio. Muito bem, daqui a pouquinho eu continuo atendendo mais participações. 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São 16 horas e 29 minutinhos, daqui a pouquinho tem Amado Batista, Tonique Tinoco, Almir Sater, aqui na Nazaré FM, na nossa Tarde Sertaneja. Agora quero mandar um abração lá para Maria Souza Lucas, na sintonia conosco. Tudo bem, Maria? Boa tarde. Uma abençoada quinta-feira. A outra Maria, agora Cazuza, fala comigo.
1: Toca a partinha de novo.
0: Opa!
1: Pra minha avó, pra mim, pra minha mãe, pra mim, pra avó Sirene.
0: Eita!
1: A Helena Sofia.
0: Aham.
1: Pra a Lu. Pra mim, pra todo mundo aqui
2: e pra você.
0: Eita!
1: Tchau, tchau.
0: Tchau, tchau. Um abração.
2: Essa aí é a Maísa.
0: É a Maísa.
2: É a mesma que pediu a música ontem.
0: Aham. Tá? Um abração, dona Maria.
2: Ela só tem 5 anos.
0: Olha só,
2: mas
0: e fala bonito.
2: Gosta muito das músicas que você toca aí.
0: Ai, que legal.
2: O Batim de Ouro é a preferida dela.
0: Olha aí, vamos
2: ela
0: trazer.
2: Ela já é sua ouvinte, tá bom?
0: Tá certo. Abração, dona Maria Cazuza. Ah, Maria, eu já esqueci o nome, menino.
2: Isso aí é a Maísa.
0: Maísa, eita, rapaz, ó, tô precisando dar uma passadinha lá na loja Saúde Aqui, ver se eles têm um suplemento pra memória, viu? 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Alô, Maísa, boa tarde, minha amiguinha. Vamos trazer, sim, daqui a pouquinho, então, a canção aí, Barquinha. Pra ela, ligadinha junto com a gente. Um forte abraço, abração também pra dona Maria Cazuza, lá na sintonia com a gente. Sempre, sempre participando, interagindo conosco. Um forte abraço para vocês. Muito bem, são 16 horas e 31 minutinhos. Amado Batista canta pra gente Velha Carta, aqui da Nazaré FM. Boa tarde.

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0: Guilherme Silva, Barquinha de Ouro, doi pra lá, doi pra cá. Eita! Faltando 5 minutinhos para as 17 horas aqui na nossa Tarde Sertaneja, na Rádio Maria de Nazaré, FM 89.5. Eu vou atender mais participação. Dona Cecília tá ligadinha com a gente. Boa tarde, Dona Cecília Nunes.
1: Boa tarde. Uma boa tarde para nós.
0: Tudo bem, Dona Cecília?
1: Mas tá frio, hein?
0: Tá frio?
1: Ô, oh, pai querido.
0: Só, que
1: tá
0: só.
1: Frio demais, menina. É doida. Uma boa tarde para nós. Brincadeira, filho. Brincadeira, desculpa. Boa tarde, uma boa noite, um bom sono. Um
0: amém,
1: bom beijo,
0: amém.
1: Ô, William.
0: Oi. Lá vem.
1: Mas a minha colega achou uma bonita, hein?
0: Ah, qual?
1: Moreninha linda. Oi. Do meu bem querer.
0: Ei.
1: Eu senti saudade longe de você.
0: Olha aí.
1: Ô, oh, Jesus, Deus que abençoe a minha colega.
0: Amém.
1: Com saúde e felicidade.
0: Abração, Dona Cecília. Atendendo também participação da Dona Vani. Maria dos Santos está lá ligadinha junto com a gente. Boa tarde, Dona Vani. Boa tarde, seu Edivaldo. Ótima quinta-feira. Dona Cristina.
2: Boa tarde.
0: Boa tarde.
2: Tá tudo bem aí, né, meu
0: Graças
2: filho?
0: A Deus, tudo tranquilo.
2: Aqui tá tudo bem.
0: Oh, coisa boa.
2: É, e a menina ali pediu a quatro cantos da casa. Eu também vou pedir.
0: Opa,
2: semana.
0: Já pra ouviu mim, tá também.
2: Bom? Eu te desejo uma quinta-feira abençoada.
0: Amém,
2: por Deus, tá
0: amém.
2: Bom, meu filho? É. E agora vai dar 16. Sempre eu falo depois das 16, já é 17, né?
0: Mas pois é, você chegou mais cedo.
2: Obrigado, tchau.
0: Tchau, dona Cristina, um forte abraço. Chegou mais cedo, né? Forte abraço. Anair de Almeida tá ligadinha conosco também. Tudo bem, Nair? Boa tarde. Boa tarde, a minha amiga Josefa Barreiro. Tudo bem, Josefa? Abençoada quinta-feira, pediu canção aqui com César e Paulinho, você é tudo o que pedi pra Deus, oferecendo pra irmã Maria, pra mim, muito obrigado, Dona Zumira, Cirlei, também pra quem gostar da música. A José falou assim, William, quero um pouco de calor aí. Não, José, tô de boa, o que tem aqui já tem suficiente. Quero mais não, mas se quiser eu posso estar mandando um pouquinho daqui pra aí, viu? Aí eu aceito. Forte abraço, Josefa. Nosso amigo Devair tá na sintonia conosco lá na aldeia Cabeceirinha. Boa tarde, Devair. Alô, Zilda, lá na comunidade Santos Idoro. Boa tarde. Boa tarde, a minha amiga Lucinei do Carmo lá na Fazenda Berneck. Abençoada quinta-feira, Lucinei. Abração a todos os nossos ouvintes aí na Fazenda Berneck. Ana Maria da Fazenda Londrina, também na sintonia conosco. Tudo bem, Ana? Boa tarde. Uma ótima quinta-feira. Ela pediu canção aqui com o trio Parada Dura, Homem Triste. Aparecendo para todos os nossos ouvintes. Aquele abraço, Ana. Senira, tá ligadinha conosco também. Tudo bem, Senira? Boa tarde. Um abração ao nosso amigo Ademir, né? O esposo da Dona Senira. Pessoal lá na Rio Vermelho, sempre na sintonia com a gente, o sítio Rio Vermelho na linha 4. E a Senira falou assim, William, traz a canção aí, Pranto Escondido, com Mococa e Paraíso, oferecendo pro maridão Ademir, para todos nós aqui da rádio, para todos na sintonia. Ô, Dona Senira, seu Ademir, vocês estão sumidos, hein? Olha, já faz um bocado de dia que não aparece por aqui, hein? Rapaz, mas que bom receber a mensagem de vocês, saber que tá tudo bem por aí, um forte abraço. A Luciane Bortolini também tá ligadinha conosco, tudo bem, Luciane? Uma abençoada quinta-feira, e ela pediu a canção do Barreirito, Cantor das Andorinhas, oferecendo para todos da família, para mãe Clair, Nestor Bortolini... Estão sempre ligadinhos aqui na nossa programação. Eita! Pra amiga Juliana, pra todos nós aqui da rádio. Um forte abraço, Luciane. Abração, Dona Clair. Abração, seu Nestor. Alô, Nedina. Boa tarde.
3: Boa tarde. Uma ótima quinta-feira pra você. Desejo tudo de bom.
0: Amém.
3: Deus abençoe todo mundo aí da rádio. Eu
0: Amém.
3: Quero ouvir uma música com Teodoro Sampaio, Pitoco. Eu queria para minha filha Vila Vitória, e para o meu esposo Celso, e para todos que gostaram da música, e para minha amiga Verinha. Um abraço, uma
0: valeu, boa tarde. Um abração, Nedina. Uma ótima quinta-feira. A Loide está por aqui também. Boa tarde, Loide.
4: Boa tarde, William. Tô aqui ligadinha, William. Dando uma limpada na casa. Eita. Tô ligadinha, William. Eu tô meio triste, William.
0: Oh, por quê?
4: Sabe por quê?
0: Ah.
4: Ontem eu fiquei ligadinha a tarde inteira. Você falou de fulano e sicano e não falou de mim. Eu falei, poxa, então eu vou ligar.
0: Oxente!
4: Fiquei bárbara. Tá com a música aí pra mim, William? Tá? Tô brincando, viu, William?
0: Ah, bom!
4: Tô aqui ligadinho, dando arrumadinho na minha casa, ajeitando. Tá, William? Um abraço aí pra você. Um
0: forte abraço, Lud. Obrigado pela sintonia. Já tá levando a sério já. Abração, Lud. Uma ótima quinta-feira, minha amiga. Ah, deixa eu ver aqui, a Solange Antunes está ligadinha com a gente também. Tudo bem, Solange? Boa tarde, uma ótima quinta-feira. Atendendo também participação da minha amiga Valdirene. Tudo bem, Valdirene? Boa tarde. E a Valdirene mandou foto aqui do que hoje o café da tarde lá. Ô, Valdirene, é o que? É um pão, é uma torta, é um bolo? Eu não consegui identificar, não. Acho que é pão, né? Pão doce. Rapaz, mas tá bonito, hein? Independente do que é, mas tá bonito. Forte abraço, Valdirene! A Denise tá na sintonia conosco. Tudo bem, Denise? Boa tarde! Tá curtindo ali a nossa programação aqui na Cúria Diocesana. Deixa eu aproveitar e mandar um alôzinho ali pras nossas amigas ali da Cúria Diocesana. Um abração! A Denise falou assim, William, hoje também é aniversário do Padre Raimundo. Opa! Pera lá, vamos cantar os parabéns pra ele também!

0: Parabéns, Padre Raimundo. Deus abençoe imensamente. Muita saúde e felicidade. Deus continue abençoando a sua vida, a missão. Nosso abraço aqui em nome de toda a equipe da Rádio Nazaré, de toda a equipe da Cúria Diocesana. Parabéns ao Padre Raimundo. Eita, que hoje tem festa, hein? São 17 horas e 3 minutinhos. Deixa eu continuar mandando os alôzinhos aqui. Eu tô acelerando porque tem bastante gente participando, interagindo junto com a gente. A minha amiga Lorena tá chegando por aqui. Boa tarde.
1: Boa tarde, William. Hoje eu queria oferecer a música com Lourenço Lorival, Casa da Vovó.
0: Opa!
1: Pra minha avó Maria, pra minha mãe Antônia, pro meu pai Arlindo, pro meu avô Marcelino, que tá ouvindo ali dali da cama.
0: Eita, seu Marcelino!
1: Hoje nós estamos cascando o milho pra fazer pamonha.
0: Eita, coisa boa! É, olha, tem coisa melhor do que uma pamonha, um cafezinho quentinho, família reunida. É coisa de boa demais, você tá doido? Abração, Lorena, abração pra toda a família Sanzou. Valeu, seu Marcelino! Tá lá na sintonia também junto com a gente, Dona Maria, boa tarde. Um abração pra Antônio Arlindo. Eita, forte abraço pra vocês. Obrigado sempre pelo carinho. São 17 horas e 4 minutinhos. 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Muito bem, seguindo por aqui a nossa programação. A minha amiga Valdirene respondeu aqui, deixa eu ver o que ela disse pra mim. Ela falou assim, William, é pão doce, não, é pão com doce de leite e coco ralado. Rapaz do céu, mas é isso aí. Isso é uma tortura pra nós do lado de cá, viu? Ah, Valdirene, deixa eu ser. Forte abraço, minha amiga. Muito bem, vou atendendo também participação do meu amigo Luiz Carlos Surquim lá na sintonia conosco. Tudo bem, Luiz Carlos? Ótima quinta-feira, pediu canção aqui de Renan Raí, Amor Eterno, oferecendo para a esposa Silene, o filho Kaique. Para o seu William Cantos, parabéns aí para o padre Raimundo também. Opa, já cantei! Forte abraço, Luiz! Nena dos Santos está chegando por aqui. Fala comigo, Nena!
2: Boa tarde,
0: boa William. Tarde.
2: Como que vai, meu filho?
0: Eu vou bem. Graças a Deus.
2: William, toca para nós Tudilho Negro, oferecer para você, para a Vivi, para a dona Joana, a dona Cecília Nune, a Mário Zé, lá na comunidade da linha 6.
0: Certo.
2: Que Deus abençoe vocês.
0: Amém.
2: A sua irmã na Flor da Serra, o Madiana. Ana Lobato e toda a escuta, meu filho.
0: Valeu, meu amigo, um forte abraço, Nena. Uma abençoada quinta-feira para você, para toda a família. São 17 horas e 8 minutos. César e Paulinho, você é tudo que pedi para Deus aqui da Nazaré FM. Boa tarde.

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0: E amor eterno aqui da nossa tarde sertaneja. São 17 horas e 29 minutinhos. Eu vou atendendo mais participação aqui. Minha amiga Elizabeth Lazzarini está na sintonia conosco. Tudo bem, Elizabeth? Boa tarde. Abençoada quinta-feira. Ela pediu a canção Tô Por Aí. Oferecendo para toda a família, o esposo Arthur e para todos que estão na sintonia. Forte abraço, Elizabeth. Uma abençoada quinta-feira, minha amiga. Quero também abraçar aqui nossa amiga Marta Regina. Tudo bem, Marta? Ótima quinta-feira, minha amiga. Ela passou aqui para parabenizar Padre Raimundo. Deus derrame graças sobre ele, sobre a sua vida. Muita saúde. Ela pediu a canção Relógio Quebrado. Um forte abraço, Marta. A Zilda tá ligadinha junto com a gente também. Boa tarde, Zilda. Uma abençoada quinta-feira. Minha amiga Zildinha Machado também na sintonia, ligadinha junto com a gente. Um forte abraço. Ela falou assim, William, essa música aí do Almir Sater foi pra mim, viu? Eu já ia pedir essa. Ando devagar porque eu já tive pressa. Forte abraço, Zildinha. Sirlei, fala comigo, Sirlei.
1: Boa tarde, William.
0: Boa tarde.
1: Graças a Deus, hein? Eu vou de a música pra menina da aldeia. Por isso, pra você, pra Renilda, pra Cecília, pra Baila, pra Sirlene, pro Virgilinho, pro Romildo, pra Suzana, pra Melissa, pra Josefa, pra Silvia e todos que tiveram, me escutam. Uma ótima tarde.
0: Pra Valeu, Sirlei. Uma ótima tarde pra você também. Nossa amiga Esther, lá na Fazenda Motorama, em Castanheira. Boa tarde.
2: Boa tarde, William.
0: Tudo bem, Esther?
2: Oi, William. Oi. Gostaria de ouvir a música Encontros Imperfeitos com Renan e Raí. Ofereço para todos que gostarem da música, para vocês da rádio. Uma abençoada tarde aí para vocês.
0: Amém. Forte abraço, Esther. A Josefa respondeu, William, quero não, Deus me livre. Dona Joana, boa tarde, Dona Joana.
3: Oi, William, querido.
0: Tudo bem, Dona Tudo Joana? Bem?
3: Menino risonho, lindo. Maravilhoso. É, boa tarde.
0: Ah, boa Essa tarde.
3: Música, Roberto Nilo, ofereço para você, pro Regi, com a família, pra Vivi, pra Gilza, pro Júlio César, pra Nena, pra Neuza e para todos da escuta. Uma abençoada tarde, uma feliz noite, cheia de sonhos.
0: Amém.
3: Sonhos bons para você.
0: Amém, bom que assim dia. Seja.
3: Tchau.
0: Tchau, tchau, Dona Joana.
3: Porque cedo eu não tive sorte de ganhar nenhuma
0: carta. Eita, vamos ter sorteio amanhã. Forte abraço, Dona Joana. Boníssimo tá chegando por aqui também. Tudo bem, Boníssimo? Boa tarde. Ótima quinta-feira. Você, William, traz a canção do Rick de Renner, Moça da Capital, oferecendo para todos na sintonia. Valeu, meu amigo. Um forte abraço. Vera Lúcia, boa tarde.
4: Oi, boa tarde, William. William, hoje eu quero ouvir aquela música do Canarinho Mensageiro. Ofereço para todos vocês da rádio.
0: Certo. E para quem mais?
4: E para todos que gostaram da música também.
0: Tá certo, minha amiga.
4: Um forte abraço.
0: Abração, você. Vera. Uma abençoada quinta-feira. A Noeli tá na sintonia junto com a gente também. Tudo bem, Noeli? Uma ótima quinta-feira. Falou assim, William, hoje também é aniversário do Padre Giovanni. Sim, a gente cantou parabéns para ele. Um pouquinho mais cedo, né? Cantamos parabéns pro Padre Giovanni e logo depois o Padre Raimundo também. Desejando a ele muita saúde, paz e muita sabedoria. Parabéns mais uma vez ao Padre Giovanni, Padre Raimundo. Forte abraço, Noeli. Dona Marta Lúcia, fala comigo.
5: E aí? Como é que tá tu?
0: Eu tô ótimo.
5: Tá bom, né? Tá trabalhando. Rapaz do céu, hoje não foi um dia muito bom pra véia aqui, não.
0: Ave Maria, o que aconteceu?
5: Acho da barriga pelada aqui, atacou, viu?
0: Eita.
5: Rapaz do céu, encontrei, foi duas, logo deitada no meu vaso de planta.
0: Misericórdia.
5: Jesus de misericórdia, Maria passando à frente.
0: É, e pisa na cabeça da serpente.
5: Uma véia dessa, topa com duas barrigas peladas assim, de manhã cedo.
0: Nossa senhora.
5: Ai, menino. Você calcula, né? O que que virou essa casa?
0: Ah, imagina.
5: Aqui tá todo mundo bem. Cadê o nosso feijão queimado. Agora
0: vamos trazer, se der tempo.
5: Foi lá de fora, eu não ouvi ele não, hein?
0: Eita, um forte abraço, dona Marta Lúcia. Eu queria que tivesse filmado, viu, dona Marta Lúcia, pra ver como que foi esse encontro aí logo de manhã, viu? Eita, menina, acho que foi só um grid cá, tá com uma coisa pra lá, puxa daqui, puxa de lá, corre daqui, corre pra lá. Eita, rapaz, nossa. Ah, queria ver, viu? Não vou mentir, não. Muito bem, deixa eu atender participação aqui também. Na sintonia, a participação lá de Joinville, Santa Catarina, acompanhando a gente pelo aplicativo, participando pela primeira vez, olha só, aparecendo a próxima música para toda a família daqui de Juína, pro irmão Benedito, pra Marinalva, para todos aqui da rádio, olha aí, é o irmão do nosso amigo, é irmão ou irmã? Agora fiquei na dúvida, viu? Mandou o nome aqui pra gente. Manda o nome aqui pra gente. Ô, Benedito, você tá na sintonia aí? Quem que é ela da família de Joinville? Que aqui não apareceu o nome, aí eu... E a foto é de um casal. Aí eu não fiquei na dúvida se é o irmão ou a irmã. Ah, é a irmã, a Cleide. Opa! Tá lá na sintonia ouvindo a gente. Ô, Cleide! Abençoada quinta-feira, minha amiga. Olha, vou te falar, viu? Você falou assim, William, é a primeira vez que eu tô participando. Espero que seja a primeira de muitas, viu, Cleide? Forte abraço pra você. Uma abençoada quinta-feira pra toda a família. Obrigado aí pela sintonia, acompanhando a gente de tão longe, né? Fazendo presente aqui através da Rádio Nazaré. Um forte abraço pra todos vocês. E o nosso amigo Benedito tá por aqui também, viu? Mandou um alôzinho aqui pra gente. Tudo bem, Benedito? Boa tarde. Aparecendo a próxima música aí pra todos da família. Forte abraço, meu amigo. Dona Neuza Mariano, fala comigo, dona Neuza.
6: Boa tarde, William.
0: Boa tarde.
6: Ô, William, eu tô com dó de você.
0: Eita.
6: Você ficar preso aí dentro do estúdio.
0: Ah.
6: Aí eu pensei assim, de pedir uma música.
0: Ah, Maria, que medo.
6: Pra você poder sair pra fora, tomar um café. O que você acha?
0: Acho que vai dar.
6: Vou ver, né? Então toca pra mim, vaqueiro velho.
0: Beleza.
6: Pra meus irmãos que tá na escuta e pra todo mundo que estiver ouvindo.
0: Valeu, dona Neuza. Tomara que dê tempo de tocar, viu? Porque hoje tá acelerado os negócios por aqui, viu? Hoje nós tá correndo, rapaz, correndo contra o tempo. Ó, já são 17 horas e 37 minutos e eu tenho que mandar alôzinho aqui pros nossos apoiadores culturais também. Daqui a pouquinho eu continuo atendendo aqui as participações, o Padre Jano. Aliás, deixa eu mandar um alôzinho aqui pro Padre Jano, que ele tá indo lá pra Novo Horizonte celebrar a missa, né? Ele tá na sintonia com a gente. Forte abraço, Padre Jânio. Deus abençoe. Ótima quinta-feira. Muito bem, agora sim, quero...

0: 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São 17 horas e 39 minutinhos, já vou avisando minha gente, não vai ficar bravo comigo hoje, não. Que eu vou dever música hoje, viu? Vou dever música, então já vai ficando com o coração calminho aí, pra não puxar minha orelha, não. Fala comigo, dona Cecília.
1: Obrigado, querida, obrigado, fica com Deus, todo dia eu lembro de você.
0: Olha aí.
1: Um beijo no seu coração. Deus que te olhe e toda a sua família. Beijo.
0: Eita, coisa boa. Dona Cleusa Rosa.
2: Boa tarde.
0: Boa tarde.
2: Eu consegui pegar um pedacinho do seu cérebro, seu programinha.
0: Olha, quase no final.
2: Eu ofereço a próxima para todos que estão aqui na Palmeira.
0: Beleza.
2: E para vocês aí, um bom...
0: Tá certo.
2: Resto de quintona para todos.
0: Forte abraço, dona Cleusa. Beleza, tá participando. Ah, deixa eu ver aqui quem mais está na sintonia comigo. Minha amiga Marivalda, boa tarde.
3: Filha, boa tarde. Bom finalzinho de tarde, né? Ofereço a próxima música para... Para todos da escuta.
0: Certo.
3: Para os nossos padres, né? Que tá de nível hoje.
0: Uhum.
3: Parabéns. Parabéns para eles com muita saúde e paz.
0: Certo.
3: E para você e para todos que gostar.
0: Beleza, Marivaldo. Um forte abraço. A nossa amiga Cleide, né? Irmã do Benedito Rufino, falou assim: William, pode ter certeza, viu? A partir de agora você sempre só ouvinte. Eita, coisa boa. Abração, Cleide. Obrigado pelo carinho, viu? A minha amiga Elizabeth Lazenini falou assim: William, se não der tempo de tocar minha música hoje, eu espero amanhã, viu? Eita, não, mas você já faz um tempinho que tocou. Acho que vai dar tempo sim, viu? Muito bem, vamos lá, vou atendendo a participação. Quem que foi que pediu? A Nena dos Santos, que pediu Tordilho Negro. A gente ouve agora, aqui na Nazaré FM, na nossa tarde sertaneja.

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0: Estamos chegando no finalzinho do nosso programa, mas antes de ir embora, deixa eu atender aqui as participações. Dona Fátima Malaquias, boa tarde.
1: William, tudo bem, William?
0: Tudo da bem, Fátima. Dona Fátima.
1: Quero oferecer o programa de hoje para toda a família Malaquias, para todos que estiver ouvindo, para vocês da rádio, tá?
0: Certo.
1: Eu quero uma música, Chorei no Sinal. Se você puder tocar hoje, se você não puder tocar hoje, você toca amanhã, tá? Não esquece, se você não tocar hoje, toca amanhã. Que já tá no final do programa, né? Vem, não dá tempo. Tá? Tchau.
0: Valeu, dona Fátima. Um forte abraço. Dona Cleusa Araújo, boa tarde.
2: Boa tarde, meu menino sorriso.
0: Tudo bem, dona Cleusa?
2: Tô por aqui, tá?
0: Oh,
2: tô aqui na
0: coisa boa.
2: Na casa da minha nora.
0: Ah, que legal.
2: Eu, minha nora e meu filho, tá por aqui.
0: Um abração pra eles.
2: Fica com Deus. Um abraço pra todos os seus ouvintes. Que Deus abençoe cada um de nós essa tarde.
0: Amém.
2: Parabéns para o Padre Giovanni e Padre Raimundo. Que Deus abençoe nessa missão deles. Fica com Deus. Tô vendo a cara da sexta.
0: Ai, tá chegando.
2: Flamenguista, Cleusa Araújo. Mata Lúcia. Cuidado com essas cobras. Cuidado.
0: Tem que cuidar, né, dona Cleusa? Tem que cuidar. Forte abraço, dona Cleusa. Nossa amiga Elizabeth Lazzarini falou assim: William, só o Adão, hein? Bom descanso, boa noite. Obrigado, Elizabeth, para nós todos. Eita! Muito bem, muito bem. Faltando 5 minutinhos para as 18 horas, vamos fechando o nosso programa de hoje. Encerrando a nossa tarde sertaneja. Quero dizer que hoje eu fiquei devendo aí um monte de música, mas todo mundo que mandou alôzinho, todo mundo que mandou aqui a sua mensagem no nosso WhatsApp, está lá na lista para concorrer às cartelas que nós vamos sortear amanhã, tá certo? Então amanhã nós vamos fazer o sorteio às 17 horas. Portanto, se você quer ter mais uma chance de ganhar aí, né, participe antes das 17 amanhã, tá certo? Às 17 a gente encerra aí as participações, vai pro bloco dos apoiadores, retornando a gente já faz o sorteio, beleza? Quero desejar a todos um bom restinho de tarde, uma boa noite de quinta-feira. Na sequência tem a Voz do Brasil, às 19 horas, Embalos da Noite, com Sidete Strapazon. E eu volto amanhã, às 15h30, para a gente fechar essa semana maravilhosa, para eu te presentear, junto com a Paróquia Sagrado Coração de Jesus também. 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Para você que é de beijo, um beijo. Para você que é de abraço, aquele abraço apertado, fiquem todos com Deus. Que é com Ele que eu vou seguindo. Tchau, tchau, minha gente. Até amanhã, se Deus quiser.

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1: Boa noite.
2: Boa noite para você que nos acompanha em todo o país.
1: Quinta-feira, 28 de maio de 2026.
2: Vamos ao destaque do dia. Emprego.
1: Brasil tem o menor desemprego para o trimestre encerrado em abril desde 2012.
2: Em abril foram geradas mais de 85 mil novas vagas de trabalho formais. Luana Karen.
3: O Brasil encerrou abril com mais de 47 milhões e 800 mil empregos com carteira assinada.
1: E ainda, presidente Lula sanciona projeto que cria a Universidade Federal Indígena.
2: Será a primeira instituição de ensino superior do país voltada aos povos originários.
4: Aos poucos a gente vai ensinando o mundo a compreender que é possível, de forma civilizada, a gente garantindo a todos aqueles que habitam o planeta a ter os seus direitos.
1: Você vai ouvir também combate ao crime organizado.
2: Nova operação avança na asfixia financeira e no fim das fraudes no setor de combustíveis.
1: Ação também impede que gasolina adulterada seja repassada aos consumidores.
2: Na apresentação da Voz do Brasil, hoje, Mariana Jungmann e Luciano Seixas.
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2: O emprego no Brasil continua em crescimento.
1: No mês de abril, foram criados quase 86 mil postos de trabalho com carteira assinada.
2: E a taxa de desocupação no país é a menor desde 2012.
3: Em abril, a atendente Willy da Silva conseguiu uma posição em um restaurante no centro de Brasília. Ela estava desempregada há 6 meses e buscava uma oportunidade de trabalho que permitisse que ela tivesse mais tempo com os filhos.
5: Porque eu curto muito as crianças agora, né? Final de semana eu estou em casa com eles, é feriado, não trabalho. É uma coisa garantida, né? Ter um emprego fechado. Com a carteira assinada e tudo, eu vou ter todos os meus direitos, um dia eu sair e tudo mais.
3: Assim como Willy, milhares de brasileiros conseguiram uma emprego no país este ano. Cenário captado pela Pesquisa Nacional por Amostra de Domicílios. De acordo com a PNAD Contínua, a taxa de desocupação no trimestre encerrado em abril foi de 5,8%, o menor nível da série histórica iniciada em 2012 para o período. No mesmo trimestre do ano passado, o percentual de pessoas procurando emprego no Brasil estava em 6,6%. A taxa de desocupação calculada pelo IBGE inclui apenas pessoas desempregadas que estão disponíveis para trabalhar e tentando encontrar uma posição. A coordenadora de pesquisa por amostra de domicílios do IBGE, Adriana Beringui, comentou o resultado.
6: O nível da ocupação segue em patamares elevados, né, mostrando que a capacidade de geração de trabalho e renda no mercado brasileiro segue de forma sustentada.
3: Outro dado que mostra o bom momento por que passa o mercado de trabalho no Brasil é o Cadastro Geral de Empregados e Desempregados, o CAGED, que mede a quantidade de trabalhadores com carteira assinada. Segundo o CAGED, em abril, foram criados no país 85.888 empregos formais. 3 dos 5 grupos da atividade econômica monitorados tiveram saldo positivo: serviços, construção e indústria. Já entre as unidades da federação, 24 das 27 criaram empregos em abril, com destaque para São Paulo, Rio de Janeiro e Minas Gerais. O ministro do Trabalho e Emprego, Luiz Marinho, destacou que o país deve continuar gerando empregos formais.
7: O potencial da economia brasileira é de crescimento. Ele vai continuar crescendo, portanto, creio que nós teremos mais de 1 milhão de empregos gerados como positivo esse ano.
3: De acordo com o CAGED, o Brasil encerrou abril com mais de 47 milhões e 800 mil empregos com carteira assinada. O salário médio de admissão em abril foi de R$ 2.386,56. Reportagem Luana Karen.
1: Em suas redes sociais, o presidente Lula destacou a aprovação na Câmara dos Deputados do fim da escala de trabalho 6x1, sem redução de salário.
2: Segundo ele, as 2 folgas semanais significam mais tempo para estudar, se divertir, cuidar da saúde e ver os filhos crescerem.
1: Hoje, o presidente comemorou a aprovação durante encontro com a presidente do Suriname e disse que é uma conquista da sociedade brasileira.
4: Quem sabe um dia a gente consiga fazer com que as pessoas trabalhem o suficiente para sobreviver, o suficiente para enriquecer a economia brasileira, mas o suficiente para que eles possam ser felizes no mundo do trabalho.
2: Durante o programa Bom Dia Ministro, produzido pela Empresa Brasil de Comunicação, Paulo Pereira, do empreendedorismo, da microempresa e da empresa de pequeno porte, comentou o impacto sobre as mulheres.
8: Vou pegar um exemplo, as trabalhadoras domésticas, né, que vão ser muito afetadas pela escala 6x1. Nós temos 1,5 milhão de trabalhadoras domésticas. A mulher trabalha 6 dias, chega em casa, vai fazer o quê? Trabalhar, cuidar dos filhos, cuidar da família. Então, o impacto sobre as mulheres, sobre os setores menos escolarizados, sobre os setores de menor renda é muito grande para que essas pessoas possam ter uma vida melhor, cuidar melhor das suas famílias e, como eu estava dizendo, estudar mais, empreender mais. É importante ressaltar isso, o impacto econômico vai ser bom para muitos segmentos. E aqueles segmentos que podem ter um impacto diferente, nós vamos cuidar, nós vamos achar soluções.
1: A proposta do fim da escala 6x1 segue agora para avaliação do Senado Federal.
2: Um passo inédito para o futuro dos povos indígenas no Brasil.
1: O presidente Lula sancionou agora há pouco a lei que cria a Universidade Federal Indígena, a primeira do país.
2: Com sede em Brasília, a nova universidade terá camping em diferentes regiões e vai oferecer cursos de graduação e pós-graduação.
9: Prevista para entrar em atividade no próximo ano, a UNIND, Universidade Federal Indígena, será destinada a valorizar os saberes dos povos originários e práticas ancestrais. O ministro dos Povos Indígenas, Eloy Terena, é formado em Direito e diz que a Universidade Federal é um sonho de lideranças indígenas visionárias. Ele relata que a iniciativa será o maior investimento na escolarização dos povos indígenas.
10: A universidade será composta por indígenas em seus quadros e irá retratar essa pluridiversidade étnica que é o nosso país.
9: A Universidade Federal Indígena atenderá inicialmente 2.800 estudantes. A sede será em Brasília, mas unidades descentralizadas serão construídas em outras regiões do Brasil de acordo com a demanda e concentração dos povos indígenas. O ensino será voltado para a formação nos níveis de graduação e pós-graduação. Os cursos terão ênfase em gestão ambiental e territorial, políticas públicas, sustentabilidade socioambiental, línguas indígenas, saúde, direito, agroecologia, engenharias e tecnologias e formação de professores. Para o presidente Lula, o Brasil não pode abrir mão dos saberes milenares dos indígenas.
4: Aos poucos a gente vai ensinando o mundo a compreender que é possível, de forma civilizada, a gente garantindo a todos aqueles que habitam o planeta a ter os seus direitos. E a gente não pode prescindir do conhecimento milenar que os povos indígenas acumularam ao longo de tanto tempo nesse país e no mundo. Cabe agora ao Estado brasileiro pegar o prédio, prepará-lo para que a gente possa, no menor prazo de tempo, fazer uma festa com os novos alunos que vão entrar.
9: A UNIND vai contribuir para a formação de profissionais especializados em educação intercultural e garantir a preservação das 274 línguas faladas pelos 305 povos indígenas do Brasil. Reportagem Graziele Bezerra.
2: O presidente Lula recebeu hoje a presidente do Suriname, Jennifer Gerling Simons.
1: No encontro, os dois líderes assinaram acordos de cooperação e se comprometeram a estreitar laços entre os países.
11: Durante visita oficial, a presidente do Suriname, Jennifer Gerling Simons, chegou ao Brasil acompanhada de mais 5 ministros. Durante encontro com o presidente Lula, os líderes assinaram 13 acordos de cooperação em áreas como defesa, segurança pública, comércio, energia e proteção da Amazônia. O Suriname vive um momento de crescimento econômico após a descoberta de grandes reservas de petróleo e gás natural. Lula afirmou que o Brasil quer ampliar ainda mais o comércio bilateral. Mesmo com um crescimento de 25% desde 2023, o presidente afirmou que ainda existe potencial para esse aumento.
4: Como vocês agora vão se transformar em grandes produtores de petróleo, a Petrobras pode trabalhar com vocês, aí a gente vai poder equilibrar a balança comercial, porque nós vamos importar um pouco de petróleo de vocês para compensar a nossa colaboração com o Suriname.
11: Na área ambiental, os dois países pretendem ampliar ações conjuntas de combate ao desmatamento e ao crime organizado na Amazônia, como afirmou o presidente Lula.
4: Estamos unindo esforços regionais no enfrentamento ao narcotráfico, ao tráfico de drogas, pessoas e armas de fogo. O novo acordo com a Polícia Federal vai ampliar nossa cooperação no combate a ilícitos transnacionais, com destaque aos crimes ambientais e de mineração.
11: Os governos também assinaram acordos para ampliar as conexões aéreas e marítimas entre os dois países e avançar no chamado Anel das Guianas, projeto de integração regional que liga o norte do Brasil aos países vizinhos da região amazônica. Reportagem Raquel Mariano.
2: Quase 60 mandados de busca e apreensão foram cumpridos hoje na Operação Fluxo Oculto.
1: A ação conjunta entre o governo do Brasil e estados tem como objetivo desmantelar fraudes e lavagem de dinheiro no setor de combustíveis.
3: Nesta nova fase da Operação Carbono Oculto, foram cumpridos 59 mandados de busca e apreensão em 5 estados: São Paulo, Paraná, Mato Grosso do Sul, Minas Gerais e Rio de Janeiro. A ação, batizada de Fluxo Oculto, contou com a participação de órgãos federais e estaduais. O alvo é um esquema criminoso no setor de combustíveis, envolvendo fraudes, sonegação e lavagem de dinheiro. As investigações identificaram 6 novas fintechs, empresas voltadas para serviços financeiros digitais, que, na verdade, operavam como bancos paralelos das organizações criminosas. O ministro da Fazenda, Dario Durigan, destacou a grande movimentação financeira das fintechs no esquema.
12: Uma movimentação total de R$ 26 bilhões em 6 fintechs nos últimos anos, o que acende o sinal de alerta para os órgãos de inteligência, que a gente espera avançar no combate ao crime organizado, da maneira que importa, da maneira inteligente, que é fazendo asfixia financeira.
3: Em outra frente de atuação, os agentes cumpriram mandados contra empresas e pessoas que atuavam na adulteração de combustíveis. Somente com um esquema que utilizava nafta petroquímica, os prejuízos aos cofres públicos atingem a marca de R$ 200 milhões em 2 anos. De acordo com o diretor da Agência Nacional do Petróleo, Gás Natural e Biocombustíveis, Júlio Nishida, a operação vai impedir que milhões de litros de gasolina adulterada sejam repassados aos consumidores.
13: A Agência Nacional do Petróleo, em etapas anteriores, interditou e apreendeu pouco mais de 2,5 milhões de litros de gasolina adulterada com essa nafta, e com o trabalho de hoje, a gente impede de outro quantitativo igualmente danoso chegar ao consumidor, chegar à sociedade, em fraudes que envolvem qualidade, dano ao consumidor, dano ao erário, lavagem de dinheiro e vários outros danos à sociedade.
3: Participam da Operação Fluxo Oculto 135 servidores da Receita Federal, além de dezenas de servidores dos órgãos parceiros. Com locução de Graziela Mendonça, reportagem Gabriela Noronha.
2: Em 2015, com o rompimento da barragem do Fundão, em Mariana, Minas Gerais, despejou-se resíduos tóxicos e lama no Rio Doce, contaminando a água em Minas Gerais e no Espírito Santo.
1: Desde então, a água do rio vem sendo monitorada. Inicialmente, esse trabalho era feito pela Fundação Renova, que foi extinta em 2024.
2: Agora, com o novo acordo do Rio Doce, o monitoramento passa a ser feito pela FUNASA, a Fundação Nacional de Saúde, ligada ao Ministério da Saúde.
1: Esse mês, a FUNASA começou a segunda etapa de verificação e testagem da qualidade da água em 173 pontos dos dois estados.
2: Mais cedo, nós conversamos com Lenildo Moraes, presidente da Fundação, sobre esse trabalho e também sobre a segurança hídrica proporcionada pelo programa Cisternas, na região do semiárido brasileiro. Acompanhe.
1: Presidente Lenildo Moraes, um prazer ter o senhor com a gente aqui na Voz do Brasil. Vamos começar falando do trabalho que a FUNASA vem desempenhando no monitoramento da qualidade da água do Rio Doce. Isso é necessário ainda por causa das consequências do rompimento da barragem do Fundão em Minas Gerais em 2015. Como é que é feito e onde é feito esse monitoramento?
14: Boa noite a todos os ouvintes da Voz do Brasil. Boa noite, Mariana. Boa noite, Luciano Seixas. Olha, a Operação FUNASA presente no Rio Doce começou com três frentes simultâneas, né? De monitoramento da qualidade da água em 32 municípios de Minas Gerais e do Espírito Santo. A operação começou com 173 pontos de monitoramento ao longo da bacia do Rio Doce. É importante dizer que a primeira frente foi no município de Mariana e no Vale do Aço. A segunda percorreu cidades do médio Rio Doce e da divisa entre Minas Gerais e Espírito Santo, incluindo Governador Valadares, Conselheiro Pena, Resplendor e Aimorés. E a terceira e última frente foi nos municípios capixabas, lá no Espírito Santo, com coletas em Aracruz, Linhares, Colatina, São Mateus, Conceição da Barra e Marilândia. A FUNASA disponibilizou a nossa equipe, né, três unidades móveis, junto com as equipes, para coleta da qualidade, né, identificar a qualidade da água, além de carros, apoio de equipes técnicas especializadas. Os laboratórios móveis permitiram a realização de análises físicas e químicas e microbiológicas, né? Isso foi importante, porque a partir daí nós podemos identificar a real qualidade, né, e necessidade de futuras ações que a gente precisa fazer a partir dessas análises.
2: Presidente, quando é que os resultados desse monitoramento serão divulgados, especialmente para as comunidades atingidas pela contaminação lá de 2015?
14: As análises já estão em fase final de análise, né? Devemos entregar nos próximos dias. Mais tardar a próxima semana, nós já estaremos com todos esses dados monitorados para que a gente possa apresentar para toda a sociedade.
1: E esse monitoramento, ele vai ser permanente, presidente? Como é que vai ser a periodicidade desse acompanhamento?
14: Vai ser permanente. Nós já temos um acordo de cooperação técnica assinado com a AGESUS, que é a Agência Brasileira de Apoio à Gestão do SUS, e ele vai permitir que o governo, através da FUNASA, Fundação Nacional de Saúde, através de seus técnicos, possa fazer esse monitoramento de forma permanente.
2: E existe um outro trabalho desempenhado também pela FUNASA em relação à segurança hídrica, que é o programa Cisternas. Como é que ele atua para garantir água para as famílias de regiões secas ou semiáridas?
14: A iniciativa permite acesso regular à água potável para consumo humano por meio da captação e armazenamento da água da chuva. É importante que as populações do semiárido que estão nos escutando já sabem como funciona. Então, na realidade, nós, na prática, o programa ele funciona como uma instalação de reservatórios, né? Os reservatórios têm capacidade de 16 mil litros conectados aos telhados das residências, né? Então, nos períodos das chuvas, a água é captada, filtrada e armazenada para ser utilizada nos meses de estiagem.
1: O presidente, quantas famílias já são atendidas pelo programa atualmente? Há previsão dele ser ampliado?
14: Olha, nós estamos atendendo agora 20.976 famílias, quase 21 mil famílias. E a ideia é que a gente faça essa ampliação ainda, tá certo? Os estados beneficiados nessa primeira etapa são Bahia, Ceará, Minas Gerais, Paraíba, Pernambuco, Piauí, Rio Grande do Norte e Sergipe, né? Os investimentos chegam a 250 milhões de reais.
2: E quais são os critérios de seleção das famílias atendidas pelo programa de cisternas?
14: Olha, boa pergunta, Luciano. Olha, o edital estabelece alguns critérios obrigatórios para participação. Por exemplo, as famílias precisam viver em comunidades rurais do semiárido, não ter acesso regular à água potável por rede de abastecimento e não ter sido atendido por programas de cisternas. Além, é claro, das residências ter as condições mínimas para instalação do equipamento. Telhado adequado, a captação da água e da chuva, é importante que se tenha espaço suficiente no meio do terreno, né, para poder ter essas condições técnicas necessárias. Outro dado importante é que os critérios são situação de vulnerabilidade social, a pessoa tem que estar inscrita no CAD único. As famílias chefiadas por mulheres têm prioridades. A presença de pessoas com deficiência também tiver um deficiente na família, um deficiente físico, no núcleo familiar, tem prioridade também. E, obviamente, e um dado muito importante, que está se dando como prioridade também as populações de comunidades quilombolas.
1: Agora, presidente, as famílias que tiverem interesse em receber esses equipamentos, elas devem fazer o quê? Procurar a prefeitura, a FUNASA diretamente, preencher um cadastro? Como é que funciona?
14: Olha, essas 20.976 cisternas já foram feitas a partir de um critério já estabelecido pela FUNASA. A prefeitura fez o levantamento inicial e encaminhou a superintendência, né, da FUNASA, e as pessoas agora devem procurar a prefeitura para poder saber quais os locais. A prefeitura previamente já tem todas as comunidades que vão ser beneficiada. E nós da FUNASA também. Nós vamos divulgar todas as comunidades que foram pré-selecionadas pelas prefeituras.
2: Muito bem, nós conversamos com o presidente da FUNASA, a Fundação Nacional de Saúde, Lenildo Moraes. Muito obrigado por sua entrevista aqui, a Voz do Brasil.
14: Obrigado, Mariana. Obrigado, Luciano. Boa noite a todos os ouvintes da Voz do Brasil.
1: O Ministério da Previdência Social e o INSS realizam nesse fim de semana um grande mutirão para atendimentos em diversas regiões do país.
2: São mais de 59 mil vagas destinadas a perícias médicas e avaliações sociais do INSS. As etapas obrigatórias para concessão de benefícios previdenciários e assistenciais.
1: O secretário de Regime Geral de Previdência Social, Benedito Brunca, disse que o tempo de espera vem caindo e destacou a importância do agendamento.
15: No Brasil, o tempo médio de espera no mês de abril estava em 40 dias. Na parcial que tiramos esta semana, esse tempo médio já caiu para 30 dias, o que é uma evolução de 10 dias. É importante que as pessoas que estão aguardando os atendimentos possam entrar em contato ou com o 135 ou no próprio aplicativo do meu INSS para poder fazer a confirmação e antecipar seu atendimento, porque isso vai abreviar o tempo da decisão do seu benefício.
2: Hoje, dia 28 de maio, é comemorado o Dia Internacional da Dignidade Menstrual.
1: No Brasil, dados do IBGE indicam que 15% das adolescentes deixaram de ir ao menos um dia na escola por falta de absorvente.
2: Para tentar mudar essa realidade, o governo do Brasil promove um programa de proteção e promoção da saúde menstrual.
1: Em 2 anos, mais de 3 milhões de pessoas foram beneficiadas com itens de higiene e ações educativas.
16: A mineira Mariana Soares conta que menstruou pela primeira vez aos 13 anos de idade e desde então sintomas como fortes dores e enjoo são comuns para ela. Hoje, aos 22 anos, ela luta para que mais mulheres possam falar sobre saúde menstrual.
17: Eu sei que tem muitas vozes de meninas que sofrem como eu, mas não têm a oportunidade de, às vezes, saber que ela pode viver melhor. Isso é um direito nosso.
16: Combater preconceitos e tabus é um dos objetivos do festival Alana Ideia Fest 2026 para tratar sobre dignidade menstrual e proteção de meninas e adolescentes, como explica a diretora executiva do Alana, Flávia Dória.
18: 6 entre cada 10 meninas têm a rotina escolar abalada por essas dores menstruais e 4 em cada 10 meninas chegam a faltar na escola pelo menos uma vez por mês por causa dessas dores, que muitas vezes são incapacitantes. A gente precisa falar sobre isso.
16: A programação faz parte das ações do Dia Internacional da Dignidade Menstrual, comemorado nesta quinta-feira. Desde 2023, o governo do Brasil distribui de forma gratuita absorventes por meio do Programa de Proteção e Promoção da Saúde Menstrual. Em 2 anos, mais de 500 milhões de unidades já foram distribuídas, de acordo com a Coordenadora Geral de Atenção à Saúde das Mulheres do Ministério da Saúde, Mariana Seabra, além do fornecimento de produtos, ações educativas.
19: O programa tem um eixo de dispensação desses absorventes, né, através do programa Farmácia Popular. E hoje é possível retirar essas autorizações para os beneficiários que estão inscritas no CadÚnico através do aplicativo Meu SUS Digital. A segunda forma é através do programa Pé de Meia. E a terceira forma é justamente na Unidade Básica de Saúde, onde além da autorização, ela vai poder também ter todo o leque de informações.
16: Lembrando que o absorvente é distribuído de forma gratuita e o benefício é destinado a pessoas com idade entre 10 e 49 anos, inscritas no CadÚnico e com renda mensal de até R$ 218,00, estudantes da rede pública de baixa renda e pessoas em situação de rua. Reportagem Gabriela Noronha.
2: Amanhã é o último dia para fazer a declaração do imposto de renda.
1: A Receita Federal já recebeu mais de 37 milhões de declarações e a expectativa é chegar a 44 milhões de documentos.
2: Quem entregar fora do prazo estará sujeito à multa.
1: Essas foram as notícias do Governo do Brasil.
2: Uma realização da Secretaria de Comunicação Social da Presidência da República.
1: Com produção da empresa Brasil de Comunicação.
2: Fique agora com as notícias do Poder Judiciário e do Congresso Nacional. Boa noite.
1: Boa noite para você e até amanhã.
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21: STF homologa acordo para viabilizar operação de crédito ao BRB.
22: STJ define que qualificadora de violência de gênero também se aplica a agressões contra a mulher em relação homoafetiva.
21: Semana na conciliação. Trabalhadores de empresa de tratamento de água e saneamento de Campinas fecham um acordo de mais de 7 milhões de reais.
22: Boa noite, eu sou Marcela Luiza.
21: E eu sou Walter Lima.
22: O Supremo Tribunal Federal homologou nesta quinta-feira um acordo entre a União, o Governo do Distrito Federal, o Banco Central e o Banco de Brasília para viabilizar uma operação de crédito destinada ao reforço financeiro do BRB.
21: A decisão foi tomada durante a audiência de conciliação conduzida pelo ministro Luiz Fux. Marcelo Della Libera.
23: O acordo permite que o Distrito Federal contrate um empréstimo junto ao Fundo Garantidor de Crédito para capitalizar o banco. A operação terá garantia de um sindicato de bancos e contragarantia vinculada às verbas do Fundo de Participação dos Estados e do Distrito Federal e do Fundo de Participação dos Municípios.
22: O Comitê Nacional de Inteligência Artificial no Judiciário aprovou duas medidas para ampliar a segurança da inteligência artificial usada pela Justiça.
21: Coordenada pelo Conselho Nacional de Justiça, a manifestação técnica validou os riscos de inserção de comandos escondidos em documentos processuais e instituiu um Programa Nacional de Segurança para capacitação e com suporte e prevenção de riscos.
22: A manifestação técnica é a primeira medida nacional de orientação sobre o tema e deve ser submetida ao plenário do Conselho.
21: As medidas fazem parte das prioridades definidas pela gestão 2025-2027, coordenada pelo presidente do CNJ e do STF, ministro Edson Fachin.
22: Qualificadora de lesão corporal praticada contra a mulher pela condição do sexo feminino também se aplica em relação homoafetiva entre mulheres.
21: Essa é a conclusão do STJ. Fátima Uchoa.
24: Uma mulher foi acusada de insultar e agredir fisicamente a ex-companheira por ciúmes. O Ministério Público ofereceu denúncia por lesão corporal qualificada, considerando que a agressão foi cometida contra a mulher pela condição do sexo feminino e no âmbito doméstico. A Justiça de Santa Catarina condenou a acusada só pelo crime de lesão corporal em contexto doméstico. Já a sexta turma do STJ deu provimento ao recurso especial do MP. Segundo o ministro relator Rogério Schietti Cruz, basta o vínculo doméstico familiar ou de afetividade e a condição de mulher da vítima para aplicação do sistema protetivo, sendo presumidas a vulnerabilidade e, consequentemente, a motivação de gênero.
22: Trabalhadores de empresa de tratamento de água e saneamento de Campinas fecham acordo de mais de 7 milhões de reais.
21: A conciliação foi fechada durante a Semana Nacional da Conciliação Trabalhista. Rafael Oliveira.
25: O acordo encerra uma ação coletiva de 2018 sobre gratificação paga a motoristas da Sanasa, empresa de economia mista de tratamento de água e saneamento de Campinas. 54 trabalhadores vão receber mais de 7 milhões de reais em valores líquidos. O acordo também prevê o recolhimento de 600 mil reais em FGTS e 2 milhões de reais em encargos previdenciários para a União. As negociações vinham sendo realizadas desde o início do ano.
22: Justiça recebe denúncia contra organização criminosa internacional por garimpo ilegal em Roraima.
21: Na ação, o MPF pede a condenação dos 6 integrantes do grupo e fixação de, no mínimo, R$ 200 mil em multa por danos morais coletivos. Vanessa Pereira.
5: Segundo a denúncia, o grupo negociava ouro e diamantes extraídos ilegalmente no Brasil e no exterior, usando contatos e negociações no Peru para comercializar os minerais sem autorização. As investigações apontam investimento de R$ 350 mil na compra de ouro e negociações de pedras avaliadas em mais de US$ 100 mil. O MPF pede a condenação dos 6 acusados por exploração ilegal de recursos minerais da União, organização criminosa transnacional, contrabando e lavagem de dinheiro, além de multa mínima de R$ 200 mil por danos coletivos e sociais.
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22: Uma boa noite.
21: E até amanhã.
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6: Eu sou Paula Groba.
7: E eu sou Ricardo Nakaoka.
6: E estes são os destaques de hoje do Jornal do Senado, que começa agora.
7: Senado aprova retomada de benefícios fiscais para o terceiro setor e isenção de IPI para pessoas com deficiência.
6: Escala 6x1, Senado vai analisar proposta aprovada pela Câmara.
7: Segue para sanção presidencial política nacional para estudantes com superdotação.
6: Boa noite.
7: Boa noite.
6: Hospitais filantrópicos, entidades assistenciais e organizações sociais podem voltar a ter acesso a benefícios tributários suspensos nos últimos anos. O Senado aprovou um projeto que retoma incentivos fiscais para instituições do terceiro setor e também garante a isenção do IPI na compra de veículos por pessoas com deficiência.
7: A proposta segue agora para análise da Câmara dos Deputados. Mais informações com o repórter Alexandre Campos.
8: Os benefícios referentes ao imposto sobre a renda das pessoas jurídicas, contribuição social sobre o lucro líquido e COFINS, atualmente assegurados por uma lei complementar apenas às organizações da sociedade civil de interesse público e organizações sociais, vão se estender também a todas as entidades do terceiro setor, como afirmou a relatora do projeto, senadora professora Dorinha Seabra, do União do Tocantins.
9: Infelizmente, no formato que está hoje, a PAIS e outras instituições já consolidadas na área social perderiam esse benefício.
8: O texto aprovado ainda reverteu outras reduções de benefícios. Um incentivo que passará a valer se a proposta virar lei será o referente à doação ou destinação para patrocínio de parte do imposto de renda devido por empresas para projetos esportivos, culturais e sociais, como os voltados para crianças, adolescentes e idosos. Também foi retomada a isenção total de IPI na compra de veículos por pessoas com deficiência.
6: E os municípios com pendência fiscal já estão autorizados a receber recursos de emendas parlamentares. A publicação que garante essa mudança já saiu no Diário Oficial.
7: Esse e outros dispositivos tinham sido vetados pelo presidente Lula, mas o veto foi derrubado pelo Congresso. Repórter Marcela Diniz.
10: Com a promulgação de 4 dispositivos da Lei de Diretrizes Orçamentárias de 2026, que tiveram veto presidencial derrubado pelo Congresso, ficam permitidas doações de bens e valores no chamado defesa eleitoral, que começa 3 meses antes e vai até o final das eleições. Outro dispositivo autoriza municípios de até 65 mil habitantes que tenham pendências fiscais a celebrar convênios com o governo federal, receber recursos de programas e ter acesso a emendas parlamentares. Na sessão que derrubou o veto, o presidente do Congresso, senador Davi Alcolumbre, assinalou que essas demandas fizeram parte da marcha dos prefeitos a Brasília.
26: São estradas, são rodovias, são escolas, são unidades de saúde, são creches, são praças, enfim, são obras muito relevantes para os municípios brasileiros.
10: As outras duas regras reinseridas na LDO autorizam o uso de recursos da Lei Orçamentária Anual em despesas que estão fora da competência da União e são relativas à malha hidroviária brasileira e à construção e manutenção de rodovias estaduais e municipais destinadas à integração de modais de transporte ou ao escoamento produtivo. Você sabe o que é ludopatia?
7: Ludopatia é o vício em jogos de azar. Essa compulsão provoca perda de controle, endividamento e impactos graves na vida familiar e emocional dos apostadores.
10: Muita gente vem se conscientizando de que essa atividade pode ser destruidora. Em meio ao avanço das bets no país, mais de 570 mil brasileiros já recorreram à plataforma de autoexclusão criada pelo Ministério da Fazenda para bloquear voluntariamente o próprio CPF em sites regularizados.
7: O crescimento do endividamento de famílias por conta do vício em jogos acendeu o alerta no Senado. Os detalhes com o repórter Rodrigo Rezende.
3: Pelo menos 570 mil pessoas já fizeram cadastro na plataforma de autoexclusão para acesso a sites de apostas. O sistema do Ministério da Fazenda traz a possibilidade do bloqueio voluntário em todas as bets legalizadas no Brasil. De acordo com o Ministério, do total de cadastrados, 207 mil usuários apontaram a perda de controle sobre o jogo e os impactos na saúde mental como principais motivos para a autoexclusão. O vício em jogos de azar, conhecido como ludopatia, atinge milhares de brasileiros, como alerta o senador Humberto Costa, do PT de Pernambuco.
4: Dados da Organização Mundial da Saúde apontam que a taxa de dependência em jogos de azar pode variar de 1 a 3% da população adulta. Se aplicarmos essa proporção ao Brasil, estamos falando de até 4 milhões de brasileiros já em situação clínica de vício.
3: Caso você deseje bloquear o seu próprio acesso aos sites e sistemas regularizados de apostas no Brasil, basta acessar autoexclusãoapostas.fazenda.gov.br. Lembrando que o exclusão é sem o tio. Você deve ter uma conta gov.br para fazer a solicitação e seu CPF será bloqueado em todas as casas de apostas.
10: Secas mais severas, chuvas intensas e eventos climáticos extremos podem marcar os próximos meses no Brasil com o fortalecimento do fenômeno El Niño.
7: Diante do risco de impactos na agricultura, no abastecimento de água e até no aumento de desastres naturais, o Senado reuniu hoje no plenário autoridades e especialistas para discutir medidas de prevenção e preparação. Os detalhes com o repórter Márcio Maturana.
11: O climatologista Carlos Nobre alertou que para este ano se espera uma intensidade maior.
12: Agora, maio, junho, julho, já temos 92% de probabilidade de começar um El Niño. E outubro, novembro e dezembro desse ano, a probabilidade é 98% desse El Niño ser forte ou muito forte. Então, nós temos que nos preparar muito.
11: O senador Hamilton Mourão, do Republicanos do Rio Grande do Sul, disse que é preciso aprimorar o Plano Nacional de Proteção e Defesa Civil de 2012, tornando obrigatórias simulações anuais nos municípios.
13: Se não treinar, nós não vamos conseguir executar na hora que a catástrofe acontecer.
11: O senador Hermes Klan, do PL de Santa Catarina, acredita que o trabalho do Senado para fortalecer o planejamento dos municípios em áreas de risco é fundamental, mas não é suficiente.
14: Muitos municípios brasileiros, especialmente os menores, não têm estrutura técnica, equipe permanente ou capacidade de acessar recursos federais com rapidez. O município sofre a tragédia, mas o sistema público só chega depois da água baixar. Enquanto isso, seguimos repetindo o ciclo: desastre, reconstrução, novo desastre.
11: A sessão de debates foi pedida por todos os líderes partidários, com primeira assinatura de Esperidião Amin, do PP de Santa Catarina.
10: E a proposta que acaba com a escala 6 por 1 foi aprovada na

0: Tem o maior Bolsa Família de toda a história. Já tem auxílio gás, já tem benefício de prestação continuada. Não tem cabimento, não houve aumento de produtividade, não houve investimento em máquinas.
1: Mas o senador Irajá, do PSD do Tocantins, destacou que a nova jornada é uma tendência internacional fruto justamente da modernização tecnológica.
2: Se a tecnologia já flexibilizou a jornada de 40 horas para os setores corporativos de tecnologia, é um contrassenso condenar o trabalho do comércio a um modelo rígido de aprisionamento de 6 dias por semana.
1: O senador Hamilton Mourão, do Republicanos do Rio Grande do Sul, considera a medida uma intervenção indevida do Estado.
3: Então, se eu vou trabalhar 1 dia, 2 dias, 3 dias, 4 dias, 5 dias, 6 dias, 7 dias, é uma decisão minha numa negociação com aquele que está me contratando.
1: O senador Rogério Marinho, do PL do Rio Grande do Norte, concorda com a livre escolha e apresentou uma nova PEC que será analisada pelo Senado em conjunto com o fim da escala 6x1. A proposta prevê a negociação entre trabalhador e patrão quanto à quantidade de horas trabalhadas e o pagamento proporcional às horas efetivamente cumpridas.
4: Com edição de Paula Groba e trabalhos técnicos de João Lira, o Jornal do Senado fica por aqui. Acompanhe agora as notícias da Câmara dos Deputados. Boa noite.
5: Boa noite e até amanhã.
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7: Parlamentares reduzem a jornada de trabalho semanal para 40 horas.
8: Proposta votada estende imunidade tributária de entidades religiosas.
7: Plenário amplia incentivos para a indústria brasileira de fertilizantes.
8: Cobertura de mais doenças com teste do pezinho avança na Câmara.
7: Boa noite. A Câmara examina projeto que organiza a ampliação do número de doenças que poderão ser detectadas pelo teste do pezinho. Vamos ouvir a reportagem de Maria Neves.
9: A Comissão de Saúde da Câmara dos Deputados aprovou o projeto que estabelece os prazos para ampliação dos problemas de saúde incluídos no teste do pezinho. Uma lei de 2021 lista 13 doenças a serem detectadas no exame. A legislação determina ainda que o Programa Nacional de Triagem deve ampliar a testagem em 5 etapas, mas não estabelece a data para início de cada fase. Hoje, o Sistema Único de Saúde testa os recém-nascidos apenas para 7 condições previstas na primeira fase, que inclui hipotireoidismo, toxoplasmose e hiperplasia adrenal. Pelo texto aprovado, a segunda etapa de ampliação do teste do pezinho, que inclui a detecção de doenças raras genéticas e metabólicas, deverá estar em vigor até 2027. As demais etapas deverão ser implantadas a cada 2 anos depois de concluída a segunda fase. A relatora, a deputada Rosângela Moro, de São Paulo, ressalta que a triagem neonatal é uma das formas mais eficazes de prevenção em saúde infantil. Ela lembra que a detecção precoce de enfermidades permite intervenções terapêuticas antes da manifestação de sintomas.
10: A triagem, ela faz o diagnóstico de doenças antes mesmo delas se manifestarem. É extremamente importante que as mães exijam, levem os seus neonatos para fazer a triagem neonatal. Quanto antes diagnosticado, você trata, até impede o desenvolvimento da doença. Um dos exames, por exemplo, ele impede o retardo mental das crianças, se for diagnosticado e tratado como dentro do devido prazo.
9: Ao apresentar o projeto, o deputado Eduardo da Fonte, do PP de Pernambuco, afirmou que as doenças raras atingem cerca de 13 milhões de pessoas no Brasil. Segundo o parlamentar, 75% dos acometidos por essas enfermidades são crianças e 30% delas morrem antes dos 5 anos de idade. Na opinião do deputado, ainda que as doenças raras não tenham cura, a detecção precoce é importante porque permite o tratamento adequado que reduz as complicações e o risco de morte. A proposta que estabelece datas para ampliação do teste do pezinho ainda será analisada pelas comissões de Finanças e Tributação e de Constituição e Justiça. Da Rádio Câmara de Brasília, Maria Neves.
6: Saúde.
11: O
8: Rodrigo Leal, do PSD do Rio de Janeiro, critica o entendimento da Justiça Federal, que, segundo ele, pode dificultar a avaliação.

0: avaliação de pessoas com autismo leve e restringir o reconhecimento de direitos. Para ele, a medida contraria avanços aprovados na proteção às pessoas com deficiência.
1: O deputado também manifesta preocupação com possíveis impactos no acesso a benefícios sociais por famílias atípicas. Hugo Leal informa ainda que solicitou audiência pública para discutir os efeitos da medida e cobrar esclarecimentos sobre o tema.
2: Direitos Humanos.
0: Em defesa do Bolsa Família, Benedita da Silva, do PT do Rio de Janeiro, afirma que o programa é um instrumento de dignidade e combate à fome. Segundo a deputada, a maioria dos beneficiários conseguiu deixar o auxílio ao longo dos anos por meio da inserção no mercado de trabalho.
1: Benedita da Silva também aponta a contradição em setores da elite que criticam investimentos sociais à população mais pobre, mas silenciam diante de subsídios e isenções concedidos a grandes empresas. Ela ressalta que as políticas de transferência de renda foram fundamentais para retirar o Brasil do mapa da fome.
2: Economia.
0: Câmara estende imunidade tributária das igrejas para a compra de bens e serviços destinados ao funcionamento das entidades. O repórter Marcelo Larcher tem as informações.
3: O plenário da Câmara aprovou proposta de emenda à Constituição que amplia a imunidade tributária das igrejas de qualquer culto para alcançar também a compra de bens e serviços necessários ao funcionamento das entidades religiosas. Imunidade tributária é quando o governo fica proibido de cobrar um imposto. A imunidade sobre patrimônio e renda já está assegurada às igrejas por diversas leis. A proposta aprovada deixa claro na Constituição que a imunidade tributária vai valer também para a aquisição de bens ou serviços necessários para a implantação, manutenção e funcionamento das entidades religiosas e templos de qualquer culto. A imunidade é estendida ainda para as creches, comunidades terapêuticas, mosteiros, seminários, conventos, serviços de acolhimento institucional, atividades sociais e assistenciais e demais atividades sem fins lucrativos. As condições e critérios de habilitação terão de ser definidas por lei complementar que ainda vai ser aprovada. Relator da proposta, o deputado doutor Fernando Máximo, do PL de Rondônia, diz que a proposta dá mais segurança jurídica para a imunidade já prevista na Constituição. Deputados da base do governo disseram que a proposta amplia um privilégio e permite que entidades ligadas à igreja sejam também beneficiadas por uma renúncia fiscal que será paga pelos demais contribuintes. Foi o que disse o deputado Pedro Czay, de Santa Catarina, líder do PT.
4: Três leis e a Constituição deixa claro o apoio, a isenção tributária, a imunidade. Agora, o que se quer é extrapolar por várias modalidades de imunidade tributária, como alguém dá uma palestra, ganha 200 mil, alguém compra um avião de 20 milhões, porque vai ser para atividade religiosa.
3: O autor da proposta, deputado Marcelo Crivella, do Republicanos do Rio de Janeiro, diz que a imunidade prevista na Constituição para as igrejas não existe na prática.
5: É só isso que nós queremos. Que a imunidade prevista na Constituição aconteça na prática. Eu já paguei imposto sobre tudo. O dinheiro que eu dou para a igreja não é para pagar imposto de novo. E outra coisa, se comprar um avião, um helicóptero, o senhor acha que a Receita Federal vai devolver isso?
3: A proposta de emenda à Constituição que amplia a imunidade tributária das igrejas de qualquer culto seguiu para análise do Senado. Da Rádio Câmara de Brasília, com informações de Daniele Lessa e Antônio Vital, Marcelo Larcher.
2: Justiça.
1: Para Rogério Correia, do PT de Minas Gerais, o suposto uso de fundos de previdência estaduais, como o Rio Previdência, em instituições privadas, levanta suspeitas de favorecimento político. Ele alega que as denúncias sobre o Banco Master revelam uma relação que envolve integrantes da oposição.
0: Rogério Correia cobra a responsabilização de todos os envolvidos no caso e exalta a atuação das instituições de controle e do judiciário. O deputado espera que as investigações alcancem todos que desviaram os recursos de aposentadoria.
1: Marcon, do PT Gaúcho, denunciou supostos esquemas ligados ao Banco Master. Ele alega que o senador Flávio Bolsonaro teria visitado o banqueiro Daniel Vorcaro em busca de repasses para despesas do ex-deputado Eduardo Bolsonaro nos Estados Unidos e formação de Caixa 2 para campanhas eleitorais.
0: Marcon exigiu também explicações do presidente nacional do PL, Valdemar da Costa Neto, e da liderança da legenda no Rio Grande do Sul sobre as graves acusações de desvios e benefícios financeiros ilícitos.
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2: Votação.
1: A Câmara aprovou um projeto que cria incentivos para a indústria nacional de fertilizantes. A repórter Daniela Lessa explica que a intenção é tornar o Brasil menos dependente do mercado externo.
6: O plenário da Câmara aprovou o projeto que prevê diversos benefícios tributários, ou seja, descontos no pagamento de impostos para estimular a produção de fertilizantes no Brasil. O projeto cria o Programa de Desenvolvimento da Indústria de Fertilizantes, o Profert, que concede até 10 bilhões de reais em subsídios em 5 anos para fábricas de fertilizantes. Hoje o Brasil importa mais da metade dos fertilizantes e fosfatos utilizados na agricultura, principalmente de países como a Rússia, a China e os Estados Unidos. A proposta, já aprovada pelo Senado, está baseada em renúncia de receitas, ou seja, o governo deixa de cobrar impostos para estimular o setor. O texto final, apresentado pelo relator, deputado Júnior Ferrari, do PSD do Pará, limita essas desonerações em 2 bilhões de reais por ano e fixa prazo máximo de 5 anos para os benefícios. O projeto beneficia empresas com projetos aprovados pelo Ministério da Agricultura. Além disso, obriga a mistura obrigatória de fertilizantes nacionais no produto consumido e comercializado no país, começando com 2% ano que vem e chegando a 30% em 10 anos. O argumento é que o Brasil precisa ficar menos dependente do mercado externo. As medidas foram criticadas pelo deputado Gilson Marques, do Novo, de Santa Catarina.
7: Ele trocou a antiga forma de lidar com o problema, que era a desoneração tributária de IPI, COFINS, e ele abandonou essa forma de incentivo para ter uma outra forma de incentivo, que na verdade é uma reserva de mercado, ou seja, beneficiar poucos indicados. E além disso, ele se apoia em pilares que nós não concordamos, por exemplo, a mistura obrigatória de fertilizantes nacionais. Isso não faz sentido nenhum.
6: A proposta também permite que o governo federal crie linhas de financiamento a projetos de produção, pesquisa e infraestrutura, o que ficará a cargo do BNDES. De acordo com o relator, Júnior Ferrari, a dependência de fertilizantes de outros países deixa o país vulnerável.
8: Esse projeto, ele é de suma importância, porque o Brasil, ele é um dos maiores produtores de alimentos do mundo. E hoje importamos cerca de 85 a 90% dos fertilizantes. Então corremos o risco de falta de alimento no Brasil e no mundo. Daí a importância desse projeto, porque é uma questão econômica, mas muito mais, e principalmente é uma questão de segurança alimentar.
6: Como foi alterado pela Câmara, o projeto que cria o Programa de Desenvolvimento da Indústria de Fertilizantes, com benefícios tributários para aumentar a produção nacional, voltou para análise do Senado. Da Rádio Câmara de Brasília, com informações de Antônio Vital, Daniele Lessa.
2: Agricultura.
0: Emidinho Madeira, do PL de Minas Gerais, denunciou o desvio de 850 milhões do Fundo de Defesa da Economia Cafeeira, principal aporte do governo federal ao setor. O parlamentar afirma que os recursos devem ser utilizados exclusivamente no fortalecimento da produção.
1: Emidinho Madeira cobrou ainda a redução imediata das taxas de juros do Funcafé para aliviar os custos dos produtores que enfrentam instabilidade de preços e sequelas de anos de seca, especialmente no estado mineiro.
2: Turismo.
0: Bacelar do PV celebra o desempenho da Bahia na atração de turistas internacionais e atribui o avanço do setor, entre outras coisas, à ampliação da conectividade aérea. O deputado também faz críticas à condução da política de turismo durante a gestão anterior.
1: Bacelar lembra ainda que o aumento da chegada de visitantes estrangeiros e a relevância econômica da atividade têm impulsionado a expansão do setor. Segundo ele, tudo isso reflete políticas públicas de incentivo ao turismo nacional.
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2: Trabalho.
0: Câmara aprova a redução da jornada semanal para 40 horas e 2 dias de descanso remunerado. O repórter Antônio Vital acompanhou a votação.
10: A Câmara dos Deputados aprovou por 472 votos a favor e apenas 22 contrários a proposta de emenda à Constituição que reduz a jornada normal de trabalho para até 40 horas semanais e garante 2 dias de repouso semanal remunerado aos trabalhadores. Horas antes, o texto apresentado pelo relator, deputado Léo Prates, do Republicanos da Bahia, foi aprovado em uma comissão especial por 34 votos. A 4. No plenário, o texto aprovado foi uma emenda apresentada pelo líder do PT, Paulo Pimenta, do PT do Rio Grande do Sul, praticamente idêntica ao aprovado na comissão e resultado de um acordo entre a maioria dos partidos. A aprovação desse texto alternativo impediu que fosse votada, a pedido do PL, outra proposta de emenda à Constituição apresentada pela deputada Érica Hilton, do PSOL de São Paulo, que reduzia a jornada de trabalho para 4 dias por semana e foi analisada junto com o texto aprovado. Além da jornada de 40 horas semanais, o texto aprovado, conhecido como PEC do fim da escala 6x1, prevê que um dos 2 dias de descanso deverá ser preferencialmente aos domingos. A redução da jornada e a ampliação do descanso devem acontecer sem qualquer tipo de redução nos salários. Essa garantia também vale para os pisos salariais. A adoção da medida será gradual. 60 dias depois da publicação da emenda, a jornada normal não poderá passar de 42 horas semanais. Depois de 1 ano, deverá cair para 40 horas. A proposta foi criticada por deputados da oposição, inclusive do PL, que tentou aprovar a proposta que não tinha sido objeto de acordo no plenário. Para o deputado Bibo Nunes, do PL do Rio Grande do Sul, a medida proíbe as pessoas de trabalharem.
11: Estão querendo proibir de trabalhar nesse país. Não tem lugar do mundo que proíba de trabalhar. A esquerda só sabe viver de bocas e tetas. É com trabalho que se vive. Trabalho honra, dignifica.
10: O deputado Carlos Aratini, do PT de São Paulo, criticou a tentativa de aprovação de texto que não tinha sido objeto de acordo.
12: Um destaque fake. Por que fake? Porque a maioria do PL atuou o tempo todo contra a PEC que acaba com a escala 6x1 e coloca a jornada de 40 horas. Chegaram a apresentar aqui uma emenda onde teria um prazo de implantação dessa modificação de 10 anos. Mas agora eles dão uma de radical.
10: A proposta foi criticada por outros deputados da oposição. O deputado Kim Kataguiri, do Missão de São Paulo, considerou a aprovação da proposta uma medida eleitoreira que não trará benefícios reais ao trabalhador.
13: Aliás, o melhor cenário para mim era nem ter transição, era começar agora. Quanto antes começar, antes as pessoas vão saber que é uma farsa, que a vida delas não mudou, não melhorou, que elas não vão estar trabalhando menos.
10: O texto permite que convenções ou acordos coletivos estabeleçam regime de compensação, inclusive para categorias com jornadas diferenciadas. Outro trecho prevê que lei complementar estabeleça medidas de transição para microempreendedores individuais, microempresas e empresas de pequeno porte. A proposta também permite que empresas que prestam serviço de mão de obra terceirizada para o serviço público por meio de licitação reduzam a carga horária dos funcionários após a alteração do contrato. Ao defender a importância de mais tempo livre para os trabalhadores, o autor de uma das propostas que deu origem à mudança, deputado Reginaldo Lopes, do PT de Minas Gerais, destacou as consequências de jornadas extensas para a saúde mental do trabalhador.
14: Nenhum setor econômico perde, muito pelo contrário. O que prejudica uma economia, uma empresa, é o seu trabalhador, seu colaborador adoecido. E hoje nós temos uma pandemia de doença mental no país.
10: O presidente da Câmara, Hugo Mota, classificou a aprovação como histórica. Depois de aprovada em 2 turnos de votação, a PEC do fim da escala 6x1 seguiu para análise do Senado. Da Rádio Câmara de Brasília, com informações de Daniele Lessa, Antônio Vital.
1: Padre João, do PT de Minas Gerais, afirma que o fim da escala 6x1 restringe acordos trabalhistas que desrespeitem o novo limite de horas. Ele também relaciona a alteração constitucional ao combate à exploração do trabalho e à sobrecarga enfrentada principalmente por mulheres.
0: Heloísa Helena, da Rede do Rio de Janeiro, afirma que o debate sobre o fim da escala 6x1 representa uma reivindicação histórica dos trabalhadores. Para ela, a mudança pode melhorar a qualidade de vida e reduzir a sobrecarga enfrentada por diferentes categorias profissionais.
1: Segundo Alexandre Lindenmaier, do PT do Rio Grande do Sul, a redução da jornada de trabalho é uma pauta histórica para o parlamento brasileiro. Ele observa que, com o avanço da tecnologia, não há mais justificativa para manter uma jornada que adoece os trabalhadores.
0: Bebeto, do PP do Rio de Janeiro, declara posicionamento favorável ao projeto que acaba com a escala de trabalho 6x1. O parlamentar relembra sua trajetória profissional como servente de pedreiro, camelô e feirante para reforçar seu compromisso com a defesa dos direitos dos trabalhadores.
1: Welter, do PT do Paraná, celebrou o avanço da votação para o fim da escala 6x1, destacando o impacto positivo da medida para mulheres, jovens e trabalhadores rurais. Segundo ele, a mudança promove uma rotina mais humana, além de alinhar o Brasil aos padrões de países desenvolvidos.
0: Pedro Paulo, do PSD do Rio de Janeiro, defendeu o fim da escala 6x1, destacando que a medida vai beneficiar milhões de trabalhadores ao reduzir o desgaste físico e mental. Ele afirmou ainda que o descanso adequado eleva a produtividade e saúde mental do trabalhador.
1: Ana Pimentel, do PT de Minas Gerais, afirma que a redução da jornada de trabalho sem redução salarial será uma conquista histórica dos trabalhadores brasileiros. A deputada afirma que o fim da escala 6x1 representa uma medida de justiça para quem enfrenta sobrecarga laboral.
0: Termina agora o Jornal Câmara dos Deputados, produzido pela Rádio Câmara. O programa teve trabalhos técnicos de Everson Urani e apresentação de José Carlos Andrade e Márcio Aquilissardi. Uma boa noite para você.
1: Uma ótima noite. A Voz do Brasil volta amanhã.

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Em Juína são 19 horas e 8 minutos agora, 19:08 aqui nos estúdios da Rádio Maria de Nazaré. Boa noite, minha gente querida, de perto e de longe, você que está aí com o radinho ligado desde a madrugada de hoje, né? Não desligou seu rádio agora e a gente convida você para estar juntinho comigo, porque o Cidete estarei no comando do programa Embalos da Noite. Está começando mais uma noite especial, né? Cheia de alegria, música boa, amizade e muita animação por aqui, viu? E eu sempre falo, prepare o seu coração, aumente o volume do rádio e venha viver conosco momentos especiais, porque aqui a alegria entra na sua casa, no trabalho, na estrada, onde quer que você esteja neste momento, né? Está voltando para o seu lar, está me dando uma carona, leve consigo também a alegria de ouvir a boa música. Hoje tem música boa do começo ao fim, viu? Aquele repertório que aquece o coração, anima a família e faz a noite ficar ainda melhor. E atenção, porque hoje também tem o sorteio das cartelas, que eu prometi ontem, viu? O sorteio de cartelas. Isso mesmo, você vai poder concorrer a prêmios especiais na grande festa da Paróquia Sagrado Coração de Jesus. Então é só participar, viu? Mandar seu pedido musical aqui e a gente vai fazer o sorteio no final de duas cartelas. Então fique ligado, participe, mande sua mensagem, porque a sua sorte pode chegar a qualquer momento. Então vem com a gente, porque a partir de agora começa aqui na sua 89,5 Rádio Maria de Nazaré, começa mais uma noite de muita alegria, muita música boa e muita emoção. E sabe por quê? Porque noite boa é noite acompanhada de música, alegria e gente feliz. E é claro que eu conto com você. Atenção, povo de Deus, no centro de nossa cidade. Bem-vindos. Obrigada pelo carinho, você que já está sintonizado.

E é isso aí, é o som da moda de viola mais gostosa, né, de se ouvir. A gente já está aí com tudo no jeito para que você possa participar conosco, viu? É, você que está aí acompanhando a gente no centro de nossa cidade, pode mandar sua mensagem, a gente atende vocês. Você já vai estar concorrendo a duas cartelas hoje, tá? Claro que você vai levar uma só, né? Mas assim, hoje nós teremos sorteio de duas cartelas aqui no programa Embalos da Noite. É só participar, mandar o seu pedido musical. Ah, você já participou ontem à noite? Não tem problema. Participe mais vezes, tem mais chances, viu? Boa noite, povo de Deus, ligadinho com a gente nas fazendas, chacras e sítios. É sempre um prazer a gente poder mandar aquele abraço gostoso e saudar a cada um de vocês, ouvintes da nossa querida Rádio Nazaré, a razão da nossa existência, vocês. A gente sempre fala aqui, né? Bem-vindos a você que está ouvindo o rádio também aí em Filadélfia, nosso carinhoso abraço a todo o povo de Deus. Atenção vocês aí de Terra Roxa, Rio Preto, um grande abraço. Atenção vocês aí, Brasnorte, aí Água da Prata, você que está ligadinho com a gente também aqui do outro lado em Fontanilas, aos municípios vizinhos, né, que estão com o radinho ligado, as famílias, bem-vindos, obrigado aos bairros, comunidades. Todo povo de Deus que gosta de ouvir uma boa música, sejam bem-vindos. A gente agradece a cada um. E hoje nós também queremos saudar os nossos apoiadores culturais, que daqui a pouquinho apresento a eles, a vocês todos. A gente também saúda os nossos sócios do Clube da Evangelização. E os três primeiros sucessos a gente traz para você para criar aquele clima gostoso de início de programa. Enquanto isso, você que já está vivendo um momento agradável com sua família, já jantou, já tomou aquele chimarrão, aquele cafezinho, está aí na rede curtindo o merecido descanso, a moda de viola está chegando para alegrar sua noite.

Muito bem, 19 horas e 24 minutos, agora 19h24, programa Embalos da Noite, chegando e levando para você muita música bonita. A gente já tocou 3 sucessos para você. E olha, nós vamos seguindo com o programa Embalos da Noite, desejando uma boa noite aí para Cristina Ramires, que está ligado com a gente, Cedinei Costa já atendo vocês, Josefa Barreiro, Ademir Batista Guiar, boa noite, Dona Elizabeth Lazzarini, Érica Vieira Santana, toda essa galera aí, daqui a pouco eu volto para atender vocês, tá bom? 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Hoje é dia 28 de maio de 2026. Desejamos a todos mais uma vez uma noite cheia de paz, de bênçãos e com muito descanso merecido, inclusive, né? Olha, eu quero desejar uma boa noite também a todos aí do Bazar da Caritas, aí da Paróquia Sagrado Coração de Jesus, que trabalham conosco em mais uma noite, mais uma edição. Boa noite a toda a equipe. 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Também boa noite ao Marcelo Frizanco, obrigada por fazer parte aqui da nossa edição do programa Embalos da Noite. O telefone é 99997-7219. 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Estas são as empresas que trabalham comigo nesta noite de quinta-feira, 28 de maio de 2026.

0: E vamos atender o nosso público. Olha, ontem eu fiquei devendo uma música também para o João Alves. Aí você imagina, né? Eu falei, amanhã eu toco, mas você não tem ideia quanta gente participou hoje aqui. Agora, para mim achar a música que o João Alves pediu, vai ficar difícil, viu? Bom, se ele estiver me ouvindo, ele que mande para cá e peça de novo a música. Se eu encontrar, eu vou tocar, viu? Olha, eu quero atender aqui, sabe quem? O Ednei Costa, ele está participando com a gente. Ele diz, boa noite, sou Ednei Costa, da Chácara Nossa Senhora da Penha. Gostaria de participar do sorteio das cartelas. Já está participando. Bem-vindo, obrigada, viu? Cristina Ramires está junto com a gente, está chegando. Obrigada pelo carinho, boa noite. Tudo bem, dona Cristina?
1: Boa noite, Cidete.
0: Boa noite.
1: É hoje
0: o sorteio? É hoje.
1: Que vai correr já o... Ai, meu pai do céu, eu não sei mexer com essas coisas.
0: As duas cartelas eu vou sortear hoje, dona Cristina.
1: Sorteio hoje?
0: É hoje.
1: Então.
0: Sim.
1: Eu tô mandando outro áudio pra
0: sim,
1: você,
0: senhora.
1: Né, dona Cristina, você sabe, né?
0: Eu sei.
1: Então, minha princesinha, aí eu vou agora, vou comer, não sei que hora que você vai fazer esse sorteio. E se eu não estiver ouvindo?
0: Não tem problema, a gente avisa,
1: eu
0: dona
1: ganho
0: Cristina.
1: A mesma coisa?
0: Ganha a mesma coisa.
1: Manda um áudio, como é que é?
0: Manda um recado pra senhora.
1: Porque às vezes eu não escuto, né? Eu se eu estiver aí fora, eu escuto lá da onde minha filha tira o leite.
0: Certo.
1: Se eu tô aqui no meu quarto, no meu rádio, mas agora eu vou jantar lá na cozinha,
0: tá,
1: porque
0: certo.
1: Eu tô com medo.
0: Não, fica tranquila. Vou sortear lá no
1: vai
0: finalzinho
1: ganho,
0: do programa.
1: Né?
0: Vai.
1: Aí, né? Então tá bom, minha princesa.
0: Tá certo, dona Cristina.
1: E eu quero concorrer mesmo, quero ganhar.
0: Tá certo. Vamos ver a senhora,
1: então,
0: quem sabe, dá
1: uma
0: sorte.
1: Boa noite abençoada por Deus, tá bom, minha
0: amém.
1: Princesinha linda,
0: obrigada.
1: Meu amor. Eu te amo muito, meu coração, queria te conhecer.
0: Oh, meu Deus, passa por aqui, dona Cristina.
1: Não tenho tua foto, se eu tivesse, pelo menos eu já... É igual a dona Cecília Nunes. Dona Cecília Nunes, não conheço ela, mas tem a foto dela.
0: Tá certo.
1: É, a mãe do radialista aí, da Cora da Tarde, o William.
0: Tá certo.
1: A mãe dele e a tia também eu tenho.
0: Olha só, que legal.
1: Só falta o teu, né?
0: Tá certo, dona Cristina.
1: É, a tua foto pra mim ver.
0: Tá certo.
1: Que você
0: tá certo.
1: Deve ser muito linda pela voz. Sei não.
0: Olha,
1: então, seja senhora... uma boa noite, meu amor. Beijo.
0: Boa noite,
1: te amo
0: boa
1: muito,
0: noite. Obrigada, dona Cristina, pelo carinho.
1: E olha, e vê se eu ganho se desse coisa.
0: Vamos ver se for seu dia.
1: Aí, tá bom?
0: Tá
1: beijo,
0: certo,
1: tchau,
0: tá certo.
1: Amo.
0: Obrigada, viu? Ei, povo, viu? A gente tem que rir aqui, porque, olha, dona Cristina, a senhora pode se surpreender, viu? Não sou tão linda assim, não. Oh, meu povo, obrigada, viu, dona Cristina, a senhora que é linda, né? O coração deve ser do tamanho do mundo. Obrigada. Eu atendo também a participação aqui da Zilda, lá da comunidade Santo Isidoro. Ela diz, boa noite, Cidete, toca aí, Berrante de Madalena. E ofereço para todos que gostaram. Ótima noite para você, para todos da rádio e todos os ouvintes. Obrigada, dona Zilda, já eu toco, tá bom? Quem participa com a gente também, Josefa. Boa noite, Josefa. Como vai? Tudo bem? Bem-vinda.
2: Oi, Cidete.
0: Oi.
2: Boa noite.
0: Boa noite.
2: Tudo bem? Eu gostaria de pedir a música de César e Paulinho, Viajante Solitário.
0: Opa, bonita.
2: A minha irmã Maria, para você, para toda a galerinha aí da rádio, para todos os amigos e amigas. E para quem gostar da música, fica com Deus.
0: Amém. Deus. Obrigada, beijo. Grande abraço, viu, Josefa? Já eu trago a sua música, tá bom? E também já vou preparar aqui, deixa eu ver, Berrante de Madalena, que também já foi. Eu vou anotar aqui, porque como são bastante pedidos, eu vou colocando já no jeito, senão eu vou acabar deixando passar sem atender, né? E a gente quer tocar as músicas que estão sendo solicitadas, porque o povo tem bom gosto, né? Então vamos tocar todas elas, tá certo? Obrigada, povo de Deus, pelo carinho da audiência. E eu também quero atender, sabe quem? Quem está participando com a gente agora é aqui, deixa eu ver quem está junto. Ademir Aguiar também está junto com a gente. Boa noite, Ademir.
3: Boa noite, dona Cidete.
0: Tudo bem?
3: Com a senhora.
0: Graças a Deus.
3: Uma benção.
0: Tá certo.
3: Eu, graças a Deus, estou bom.
0: Que bom.
3: No telefone, beleza?
0: Que bom.
3: Por isso, eu quero ouvir uma música aí. Pode tocar uma música aí para nós aí?
0: Certo.
3: Pode tocar uma música pra mim? Meus filhos de Goiás.
0: Certo.
3: Pode ser qualquer um. Agradeço a todos que estiverem no seu programa.
0: Valeu.
3: A senhora e toda Nazaré, familiar e pra todos que estiverem no seu programa. Beleza? Um abraço.
0: Beleza.
3: Abençoe.
0: Amém.
3: Vocês aí da Rádio Nazaré. Abençoe a todos nós. Uma ótima noite para vocês.
0: Tá certo. Obrigada. Um grande abraço aí. O Ademir está ligadinho com a gente. Ademir Batista, já eu vou trazer uma música bem legal aí dos Filhos de Goiás, já trago para você, viu? Também quero atender, sabe quem está participando com a gente agora? Deixa eu ver quem chegou aqui, Dona Elizabeth Lazzarini. Como vai, Elizabeth? Tudo bem com a senhora?
4: Oi, Cidete. Boa noite.
0: Boa noite.
4: Tudo bem, Cidete?
0: Graças a Deus.
4: Tudo bem, graças a Deus.
0: Que bom.
4: Melhor agora, né, Ubina? Essa programação maravilhosa.
0: Obrigada.
4: Cidete, eu não participo todas as noites, não, mas toda noite eu tô na escuta.
0: Eu sei.
4: Tá bom?
0: Que bom, fico feliz.
4: Eu gostaria de ouvir a música. Essa uma que você começa o programa, que começa com o Eduardo Costa, não sei o nome da música.
0: Entendi.
4: Tá bom?
0: Tá
4: certo. Pra você, pra todos da rádio e pra todos que estiverem na escuta.
0: Valeu, obrigada. Essa música é bonita, viu? Eu sempre abro o programa porque eu também gosto de ouvir ela. É Alain Rian, viola. Vou trazer para a senhora daqui a pouquinho, tá bom? Também quem está participando com a gente, eu vou agora trazer os próximos sucessos. Boa noite a Érica, que também participa. Daqui a pouquinho eu atendo Samuel Ananias, lá de Juara, que também está junto com a gente. Dona Marta Lúcia, obrigada pelo carinho. Seu Artemio Meurer. Olha, eu vou anotar aí as músicas, aliás, os nomes, né, aqui no nosso, na nossa lista, né, pra gente não perder ninguém. E enquanto isso, eu vou atendendo o povo com os pedidos, né, que já foram colocados aqui, já está aí na trilha para que você possa ouvir, tá certo? 19 horas e 37 minutos e os que estão participando, eu volto rapidinho para atender vocês também. Música.

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3: 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Manter um diário de saúde não é apenas uma prática de registro, mas uma ótima ferramenta para compreender melhor seu próprio corpo e mente. Ao detalhar sintomas, atividades físicas, alimentação e qualidade do sono, você cria um banco de dados pessoal que pode revelar padrões, gatilhos e tendências ao longo do tempo. Dicas de saúde.
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4: Mais uma edição do nosso Hora do Consumidor, sempre tirando as dúvidas dos nossos ouvintes. A Camila de Rio Branco comprou um produto e ele veio diferente do anúncio. E ela pergunta o que fazer. Olha, Camila, isso é descumprimento de oferta, hein? Pelo Código de Defesa do Consumidor, você pode exigir o produto conforme anunciado, né? Trocar ou até cancelar a compra com devolução do dinheiro, tá certo? Segundo as informações do Código de Defesa do Consumidor, o CDC, tá bom? Eu sou Kleber Salles e esse foi o nosso quadro A Hora do Consumidor. Daqui a pouco a gente volta.
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0: Tá aí as músicas solicitadas, a gente tocou, ainda falta atender aqui mais algumas, mas a gente já quer desejar uma boa noite para você que está ligando o rádio agora. Eita, a garganta tá querendo me dar o cano aqui, como diz os meninos por aí, né? Vai ficar tudo bem. Muito bem, vamos que vamos. Olha, eu quero agradecer imensamente aí a participação do seu Benedito Rufino. Ele diz boa noite, Sidete, tudo bem? Toca a música Meu Mato Grosso. Ofereço para minha mãe Maria Cândida, meus 10 irmãos, Marinalva, Edna, Dona Rita... E amigos e amigas, um grande abraço para vocês também. Já já eu trago a sua música, tá bom? O seu Antônio Meurir também está chegando junto. Ele diz boa noite, Sidete, um bom trabalho para você. Hoje você se vira nos 30, graças a Deus. Aqui a gente dá um jeitinho, viu? Obrigada, viu? Se der tempo, roda a música Pássaro Livre com a cantora Massurega. Ofereço para mim e para a esposa Evanilde, para quem gostar da música. Obrigada, seu Arsênio, já já trago o seu sucesso, viu? Participa com a gente também, nossa querida ouvinte de sempre, a Dona Marta Lúcia. Eita, coisa boa, como vai, Dona Marta, tudo bem?
1: Boa noite, boa noite, boa noite. Boa noite. Eu só fico do lado de cá te escutando.
0: Eu imagino, coisa
1: Mas
0: boa.
1: Mas que coisa, menina, quem... Olha, eu não tô falando que a pessoa que é bonita não se valoriza. Tu não é linda, tu é uma rainha.
0: Ah, meu
1: tu
0: Deus.
1: É uma boneca de linda, menina.
0: Ai,
1: quem
0: meu Deus,
1: dera
0: a Marta.
1: Que eu tivesse essa beleza tua, viu?
0: Ei,
1: Mas
0: Marta,
1: eu sou conformada
0: Marta.
1: Com a minha feiura, viu? Mas não se despreze, não. Tu é uma mulher linda,
0: senhor.
1: Lindíssima demais.
0: Olha esse
1: e
0: povo.
1: Quando a gente fala isso, a gente fala é de verdade.
0: Eu
1: viu?
0: Sei, obrigada.
1: Não é pra moda lhe agradar, não, tá?
0: Eu sei,
1: beleza,
0: Marta.
1: Tem que ser comentada,
0: tá certo.
1: Minha gatinha.
0: Ei, Marta, olha, eu tive que rir hoje com vontade, viu? Vocês são 10, viu? Obrigada, viu? Obrigada mesmo. A gente agradece a Deus, né, por tudo isso, por vocês, por esses momentos que a gente vive aqui. Mas valeu, obrigada pelo carinho que vocês têm com a gente aqui, tá bom? Olha, eu quero também agradecer imensamente a participação do Samuel Ananias. Ele diz boa noite, ótima noite para vocês. E ali em Juara, ligadinhos com a gente, na Fazenda AgroSan. É um carinhoso abraço a toda a família. Quem participa também, ligou para cá, a dona a Creuza Martandal. Ela diz, ô Sidete, eu quero ouvir a música Cheiro de Shampoo com Christy Ralph. Ofereço para todos da família e para todos da Nazaré. E olha, a dona Cristina voltou, viu? A dona Cristina voltou. Vamos ouvir a dona Cristina. E aí?
2: Você viu? A dona Marta te conhece e fala que você é linda. Você viu que eu te conheço só pela tua voz e eu falo que você é linda?
0: Ai, senhor.
2: Eu sei que você é linda. Você é a menina mais linda do
0: Não
2: mundo.
0: Sou tão menina assim não, viu,
2: minha
0: dona Cristina?
2: Minha mais linda, te amo, meu amorzinho, minha filhinha querida, beijo, te amo, meu
0: obrigada,
2: coração.
0: Obrigada, obrigada, povo de Deus, tchau, tchau.
2: Só que eu falo a verdade, viu?
0: Eu sei.
2: A dona Marta
0: Vocês falou, não ligam não,
2: conhece,
0: viu?
2: Tá vendo?
0: Vocês não ligam não, viu? Eu sou, quem me olha assim de distante, não me conhece bem, me acha uma pessoa... Muito séria, até um pouco antipática, né? Porque faz parte da minha caminhada de liderança, de emissora de rádio, né? A gente tem... A vida nos faz também ser um pouco mais tímidos, né? Mas eu gosto de rir muito, viu? Então, vocês não ligam não, porque hoje eu me deu vontade de rir, porque vocês são nota 10, viu? Obrigada pelo carinho de verdade, viu? A gente ri aqui porque também a vida tem que ser levada mais na leveza, né? Senão a gente sofre muito. Mas obrigada pelo carinho de vocês com a gente, tá? Um grande abraço e o meu respeito a cada um de vocês, tá bom? Dona Lorena Dittmann chegando junto com a gente. Ela diz boa noite, Sidete. Estamos aqui curtindo o Embalos da Noite, nota 1000. Manda uma música, a sua escolha pode ser qualquer uma. Eu estou rindo aqui também, eu imagino. Um grande abraço, esse povo é povo bom, viu? Eita, que a gente se diverte, eu fico feliz de tê-los aqui juntinho conosco. Olha, eu falo, o William sempre fala, olha, eu saio do programa, minha barriga dói.